0: professora de Biologia, Maria Antônia Ferreira, vai responder essa dúvida. Vamos conferir.
1: Para essa pergunta, não existe uma resposta exata, porque isso é muito individual de cada um. Eu diria para vocês focarem mais em qualidade de estudo e menos em tempo. Porque, por exemplo, se você estudar 2 horas por dia, mas essas 2 horas forem bem proveitosas com foco total, é mais eficiente do que 5 horas toda hora oscilando o foco. Então, eu acho que, assim, o máximo possível que você consiga manter um bom rendimento, um bom foco ali nesse tempo de estudos. Lembre-se, no dia da prova vocês estarão realizando exercícios, vocês precisam estar preparados para responder questões. O Enem é muito mais do que simplesmente decorar um monte de teoria. Ele é uma prova de leitura, interpretação e preparação para responder exercícios.
0: As provas do Enem vão ser realizadas nos dias 8 e 15 de novembro. 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Um local de conhecimento no interior do Amazonas, onde é possível acessar obras dos primeiros cientistas que pesquisaram a região.
2: Biodiversidade, populações ribeirinhas e recursos naturais estão entre os temas das pesquisas.
0: A biblioteca que fica em Tefé é um convite para pesquisadores, estudantes e qualquer pessoa que queira saber mais sobre a Amazônia brasileira.
2: Ela é um centro de pesquisa de excelência vinculado ao Ministério da Ciência, Tecnologia e Inovação.
3: Preservar a Amazônia é garantir vidas no planeta, mas para preservar é preciso conhecer, e é justamente esse o objetivo da biblioteca Henri Waterbeats. Às margens do Lago Tefé, no Amazonas, a biblioteca conta com 28 mil obras científicas dedicadas à região. Mais do que reunir livros, a biblioteca é há mais de 3 décadas uma guardiã da memória científica da Amazônia. A bibliotecária Graciete do Socorro Rolim conta um pouco sobre a sua história.
4: Nós temos vários títulos de vários viajantes naturalistas que andou aqui pela região amazônica. Se você quiser fazer uma pesquisa histórica dos primeiros estudos relacionados aqui na região, tanto na parte de biologia, botânica, zoologia, arqueologia, a parte da antropologia, esses livros, eles são fontes riquíssimos dessas informações.
3: O acervo conta com publicações sobre a conservação da biodiversidade, uso sustentável dos recursos naturais, estudos sobre populações ribeirinhas e diversidade socioambiental. A biblioteca é uma fonte de consulta para pesquisadores, estudantes e profissionais de diversas áreas. Localizada em uma região cercada por áreas protegidas, ela é o único local com conteúdo científico em um raio de mais de 500 quilômetros, como explica Graciete do Socorro Rolim.
4: Além da importância dela científica, né, o lugar é muito bonito. Tem os janelões de vidro. Então, dá a vista direta para o Lago Tefé. A vista é muito linda.
3: Para saber mais sobre a biblioteca Henri Waterbeats, é só acessar a página mamirauá.org.br. Reportagem Cleide Lopes.
0: Os gabaritos preliminares do Exame Nacional de Avaliação da Formação Médica, o ENAMED, e da primeira etapa do Revalida já estão disponíveis para consulta.
2: O prazo para apresentar recursos termina nesta quinta-feira, dia 17 de setembro.
0: As versões definitivas do gabarito oficial da prova, objetiva e o resultado definitivo, serão publicados no dia 4 de dezembro.
2: O ENAMED avalia a formação médica. Já o Revalida comprova diplomas médicos expedidos por universidades de fora do Brasil para exercício profissional no SUS.
0: Para mais informações, acesse gov.br/inep.
2: Conhecer o território indígena e seus caminhos pode fazer toda a diferença na hora de salvar uma vida.
0: Por isso, foi implementado um projeto piloto em Dourados, no Mato Grosso do Sul, o SAMU Indígena.
2: A equipe conta com profissionais indígenas e reduzem mais da metade o tempo de resposta em emergências em saúde nos territórios.
5: Com atendimento na língua nativa, o SAMU indígena funciona 24 horas por dia, 7 dias por semana, e atende cerca de 25 mil indígenas de três etnias que vivem na Reserva Dourados, em Mato Grosso do Sul. Desde agosto do ano passado, quando foi implementado o projeto piloto, o serviço já registrou mais de 2.400 ocorrências, uma média de 204 atendimentos por mês. A secretária de Saúde Indígena do Ministério da Saúde, Lucinha Tremembé, diz que o SAMU indígena dá mais celeridade aos atendimentos de urgência.
6: Com o SAMU, a gente consegue aí um fato muito importante, que é a redução do tempo de espera.
5: O número para acionar o serviço é o mesmo que funciona no restante do país, o 192. O que muda no caso do SAMU indígena é a equipe. Ao todo, são 14 profissionais da saúde. 7 deles são indígenas e falam fluentemente português e guarani. A equipe também conhece bem a região, o que dá mais celeridade ao atendimento. O Everton Nunes, da etnia Terena, é um dos enfermeiros que trabalham na viatura e fala da importância da rapidez na resposta ao chamado.
7: O que difere é que nós já conhecemos a aldeia, né? A gente sabe por onde conseguimos entrar, até porque em dia de chuva é mais difícil de entrar. Os condutores sabem, por aqui eu não posso passar, porque se eu passar por aqui, a minha VTR vai ficar. Essa questão de logística mesmo, da condução, do condutor levar a equipe até esse atendimento e até também do tempo-resposta. Tempo é vida.
5: As comunidades indígenas da Reserva de Dourados contam com o suporte de duas unidades básicas de saúde indígena, um polo base e um distrito sanitário especial indígena. Mas nos casos de ocorrências mais graves, a equipe do SAMU leva o paciente para unidades de saúde e hospitais da região para atendimento especializado. Reportagem Graziele Bezerra.
0: Com as eleições chegando, é importante reforçar: o voto é livre e secreto.
2: Prática de assédio eleitoral no trabalho é crime.
0: Quem traz os detalhes é a repórter Larissa Graciano.
8: Nos últimos 4 anos, o Ministério Público do Trabalho recebeu quase 5 mil denúncias de assédio eleitoral. O voto é secreto, é um direito previsto na Constituição. Mas tem patrão, tem chefe que usa do cargo e do poder econômico para pressionar empregados a apoiar esse ou aquele candidato. E isso é crime. No começo, a prática do assédio eleitoral envolvia pressões diretas, como ameaça de demissão. Hoje, a maioria dos casos é mais velada, como mensagens do chefe com vídeo ou pesquisas eleitorais postadas em grupos da empresa ou enviadas diretamente ao trabalhador. Falas do patrão no ambiente de trabalho, sugerindo que a situação pode ficar difícil se determinado candidato vencer, é outro exemplo. E para configurar assédio, não precisa ser um ato repetido. É que essa pressão, esse constrangimento, ainda que feito uma única vez, tem potencial de gerar medo no trabalhador e direcionar seu voto, afirmou a advogada da União, Alessandra Lopes.
9: Sobretudo esse medo que a pessoa vai nutrir de ser penalizada, de ser removida, de ser transferida, né, de local, de ir para um local onde tem menos condições, de mudar a sua escala de trabalho, de perder o emprego também, né, no final das contas. A gente não quer que ninguém que esteja numa relação hierarquizada, que tenha poder econômico privilegiado, possa coagir outras pessoas e, portanto, desequilibrar o pleito.
8: Uma das provas mais comuns apresentadas pelo trabalhador são as conversas de WhatsApp. Por isso, a orientação para você que é dono de empresa ou coordenador de uma área e que tem poder hierárquico sobre seus trabalhadores é saber os limites do que pode e do que não pode, como alerta o procurador do trabalho, Igor Souza Gonçalves.
10: O empregador tem direito à sua liberdade de pensamento, à sua liberdade política, mas quando ele está dentro do ambiente empresarial, ainda que ele esteja num grupo de WhatsApp, numa conversa informal com aquele determinado trabalhador, ele deve se recordar que em muitos casos o que está ali não é o CPF dele, é o CNPJ dele. Então, às vezes, esse tipo de brincadeira, esse tipo de mensagem, ele pode ter uma conotação e um potencial de constranger aquele determinado trabalhador. trabalhador. A gente já teve diversas condenações aí a valores vultuosos, né, nas eleições de 2022, de 2024, a responsabilização de empregadores públicos e privados, condenações de dano moral coletivo que passaram e a casa dos milhões, né, porque é um dano que se entende que não é só a liberdade de pensamento do trabalhador, é um dano a toda a democracia.
8: Abrir as portas da fábrica, da loja ou da repartição pública para que um candidato converse com os funcionários é outro tipo bem comum de assédio eleitoral e deve ser denunciado. Para prevenir a prática também no serviço público, foram realizadas mais de 50 palestras em vários órgãos federais. Houve ainda a assinatura de uma parceria para dar agilidade no encaminhamento das denúncias que podem ser feitas, por exemplo, no site do MPT, o Ministério Público do Trabalho. De Brasília, Larissa Graciano.
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0: Fique agora com as notícias do Poder Judiciário do Congresso Nacional. Uma boa noite.
2: Boa noite, até amanhã.
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13: STF analisa petição referente ao relatório da PF no âmbito do caso Master.
14: STJ define que milhas e pontos de programas de fidelidade podem ser penhorados para pagar dívidas.
13: Mesários vão até o dia 3 de outubro para concluir o treinamento para as eleições 2026.
14: Boa noite, eu sou Leandro Bezerra.
13: E eu sou Walter Lima.
14: O plenário do Supremo Tribunal Federal realizou nesta terça-feira uma sessão extraordinária com o objetivo de analisar a petição 16662 referente ao relatório produzido pela Polícia Federal no âmbito do caso Master, relacionado ao ministro Alexandre de Moraes.
13: Na sessão de hoje, os ministros debateram questão de ordem apresentada pelo decano da Corte, ministro Gilmar Mendes.
14: Os ministros, neste primeiro momento, analisam se acompanham ou não o presidente do STF, ministro Edson Fachin, no sentido de julgar a petição 16662 separadamente da petição que faz questionamentos sobre a conduta do ministro André Mendonça nas investigações sobre o caso Master.
13: Depois houve o pedido de vista do ministro Flávio Dino para ter mais tempo para analisar o caso e o julgamento foi suspenso.
14: Milhas aéreas e pontos de programas de fidelidade podem ser penhorados para pagar dívidas.
13: O entendimento é do STJ, Fátima Uchoa.
15: A penhora é um ato processual que vincula bens do devedor ao pagamento de dívidas. Uma empresa credora pediu que operadoras de cartão de crédito e programas de fidelidade de companhias aéreas informassem a existência de pontos em nome de um devedor. O Tribunal de Justiça do Distrito Federal negou o pedido, mas no STJ a relatora ministra Nancy Andrighi destacou que a lei não impede, em regra, a penhora de pontos de fidelidade com valor econômico, que são considerados bens digitais integrantes do patrimônio do devedor. E no caso julgado, a empresa deverá indicar quais programas pretende consultar para que o tribunal de origem avalie a possibilidade de penhora.
14: Você já teve dificuldade para se desconectar do trabalho?
13: Para chamar a atenção para este problema, o TST e a Universidade de Brasília lançaram uma campanha sobre saúde mental. Larissa Batista.
16: A campanha tem um recado direto: sua saúde é a fronteira que o trabalho não pode ultrapassar. E ela mostra que o descanso também é cuidado. Os materiais serão divulgados durante o mês de setembro nas redes sociais da Justiça do Trabalho, em parceria com os 24 TRTs espalhados pelo Brasil. Não deixe de conferir. E se precisar de apoio emocional, ligue para o Centro de Valorização da Vida, pelo número 188. As ligações são gratuitas e o atendimento é feito 24 horas por dia.
14: Mesários têm até o dia 3 de outubro para concluir treinamento para eleições 2026.
13: Capacitação pode ser feita pelo aplicativo Mesário ou pelo ambiente virtual de aprendizagem do TSE. Fábio Ruas.
17: Além da capacitação à distância, o treinamento também pode ser presencial, de acordo com a orientação de cada cartório eleitoral. O curso virtual reúne informações sobre os procedimentos que deverão ser adotados por quem vai trabalhar nas sessões eleitorais. O conteúdo foi atualizado para as eleições 2026 e contempla o novo fluxo de votação, com orientações práticas para o dia da eleição. Quem concluir o treinamento e trabalhar nos dois turnos poderá acumular 6 dias de folga.
14: Justiça Federal condena líder de esquema financeiro a mais de 23 anos de prisão por lavagem de dinheiro.
13: Decisão atendeu a pedido do MPF e também responsabilizou outros dois envolvidos na fraude. Carla Zanetti.
18: Segundo investigações, o esquema fraudulento operava a partir da cooptação de vítimas para contratação de empréstimos consignados de alto valor em instituições financeiras. Em troca, os suspeitos prometiam quitar as parcelas dos financiamentos e repassar os lucros do investimento para as vítimas. Entre 2019 e 2022, foram movimentados cerca de R$ 156 milhões. O réu líder do esquema foi condenado a 23 anos de reclusão por lavagem de dinheiro. Já os outros dois acusados já estão cumprindo as próprias penas.
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14: A você uma boa noite.
13: E até amanhã.
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20: Eu sou Humberto Pinheiro e estes são os destaques de hoje do Jornal do Senado, que começa agora. Senado deve analisar projeto que protege recursos do Fundo Constitucional do Distrito Federal. Campanha busca conscientizar a população sobre a doação de órgãos. Senado vende mais de 20 mil livros na Bienal de São Paulo. Boa noite. O Senado Federal deve analisar o projeto de lei complementar que busca proteger os recursos do Fundo Constitucional do Distrito Federal. A proposta altera o novo arcabouço fiscal para garantir o funcionamento dos serviços essenciais da capital do país. Repórter Douglas Castilho.
21: O texto tem como objetivo central retirar o Fundo Constitucional do Distrito Federal, o FCDF, das restrições fiscais que recentemente passaram a limitar o aumento dos seus recursos. O FCDF é utilizado para manter as polícias militar, civil e penal, o Corpo de Bombeiros, a saúde e a educação de Brasília, mas passou a ter seu orçamento obrigatoriamente limitado nos anos em que a União registrar contas no vermelho. O consultor de orçamento do Senado, Sérgio Machado, demonstrou cautela com as idas e vindas de exceções às regras fiscais, porque podem prejudicar a transparência orçamentária.
22: O problema da inclusão sucessiva de exceções às regras fiscais é que isso traz prejuízo à transparência, à simplicidade do nosso sistema orçamentário e, em alguma medida, à própria efetividade da medida original. Por outro lado, é claro que há mérito em muitas dessas exceções. Afinal, estamos mesmo tratando de uma obrigação prevista constitucionalmente.
21: A lei do arcabouço fiscal já havia excluído expressamente o FCDF dos limites de controle de gasto, mas uma lei complementar aprovada em agosto estabeleceu uma regra geral que afetou os repasses ao fundo. O projeto agora apresentado altera esse quadro ao inserir uma exceção expressa para o FCDF, garantindo que seu reajuste volte a acompanhar integralmente a variação da receita corrente líquida. O projeto aguarda envio para as comissões do Senado.
20: Estamos em um mês marcado por campanhas de conscientização sobre diversos temas. Uma delas é o Setembro Verde, que alerta para a importância da doação de órgãos. A campanha busca informar a população e incentivar a doação, um gesto que pode salvar vidas. Repórter Lana Dias.
23: A decisão comunicada de se tornar um doador de órgãos pode orientar a família no momento de luto e, principalmente, salvar a vida de quem aguarda um transplante. É por isso que existe o Setembro Verde. Saúde, com o objetivo de conscientizar a população sobre a importância da doação. A campanha é relacionada ao Dia Nacional da Doação de Órgãos, em 27 de setembro, e busca, sobretudo, incentivar as pessoas a expressarem a vontade, ainda em vida, às suas famílias, como explicou a médica nefrologista da Fundação ProRim, Amanda Meyer da Luz.
1: Durante todo esse mês, nós procuramos esclarecer dúvidas, combater mitos e, principalmente, estimular pessoas a ter essa conversa com a sua família sobre o seu desejo de serem doadores. Hoje nós sabemos que existem mais de 45 mil pessoas em uma lista de espera para um rim.
23: A doação pode acontecer em duas circunstâncias. A primeira é com doador vivo, quando estiver saudável e em condições para que o procedimento não prejudique sua saúde. A outra é com doador falecido, quando a morte encefálica é decretada. Amanda esclareceu que, nessa situação, a família é acolhida e consultada sobre a doação.
1: Após a confirmação, então, dessa morte encefálica, a família é acolhida e é consultada sobre a doação. Se houver, então, a autorização, são realizados, então, por último, exames para avaliar quais órgãos, né, podem ser aproveitados. Um deles, então, pode ser o rim. Então, a central de transplantes identifica o possível depois receptor, segundo os critérios clínicos, critérios de compatibilidade, tempo de espera e logística para a chegada do órgão na pessoa que será a receptora.
23: A doação e o transplante de órgãos e tecidos são incentivados por lei no Brasil, que prevê, na última semana de setembro, a realização de atividades de conscientização dos estudantes de todos os níveis de ensino. Quem deseja ser doador ou doadora de órgãos deve conversar com a família. Mais de 49.500 pessoas aguardam transplante de órgãos no Brasil, segundo a lista de espera do Ministério da Saúde.
20: Mais de 20 mil livros foram vendidos pela Livraria do Senado durante a Bienal do Livro de São Paulo, realizada neste mês. A Constituição Federal e títulos sobre a história do Brasil estiveram entre as obras mais procuradas. Outro destaque foi a coleção Em Miúdos, que leva a educação cidadã a crianças e jovens por meio de ilustrações e linguagem informal. A 28ª Bienal Internacional do Livro de São Paulo terminou no domingo, dia 13. O Senado levou ao público uma variedade de títulos e também apresentou iniciativas de educação legislativa, preservação da memória e participação popular. A reportagem é de Yasmin Rodrigues.
3: O Senado participou com cerca de 250 títulos publicados pela própria casa. O espaço também recebeu atividades sobre o arquivo e a biblioteca do Senado, a coleção Escritoras do Brasil, Sustentabilidade e o programa E-Cidadania, que aproxima a população do processo legislativo. A servidora do Senado, Paula Oda, explica que a proposta foi apresentar ao visitante diferentes formas de conhecer e se aproximar da casa.
4: O espaço de eventos, ele é muito interessante, porque a instituição tem a possibilidade de conversar com a sociedade aqui. E mais do que vir aqui só e vender livros, a gente está aqui para representar a instituição, a gente está aqui para demonstrar, né, tudo o que a gente tem de melhor para o cidadão, que muitas vezes não conhece tudo isso.
3: Entre livros de história e legislação e documentos que preservam a memória do país, a presença na Bienal mostrou que aproximar o cidadão do legislativo também pode começar por algo tão simples quanto abrir um livro.
20: Um projeto que autoriza porte de arma de fogo para mulheres sob medida protetiva da Lei Maria da Penha avança no Senado. Ao defender o projeto, o relator, senador Flávio Bolsonaro, do PL do Rio de Janeiro, alegou que o agressor se aproveita da vulnerabilidade física da mulher para colocá-la novamente em risco e defendeu a concessão do porte. A reportagem é de Bruno Lourenço.
6: O projeto de lei que está pronto para ser votado na Comissão de Segurança Pública altera o Estatuto do Desarmamento para garantir o direito ao porte de arma de fogo a mulheres sob o amparo de medidas protetivas da Lei Maria da Penha. O texto também reduz a idade mínima de 25 para 18 anos, tanto para a aquisição quanto para o porte de arma pelas vítimas. O relator, senador Flávio Bolsonaro, do PL do Rio de Janeiro, alegou que o agressor se aproveita da vulnerabilidade física da mulher para colocá-la novamente em risco e defendeu a concessão do porte.
24: A arma de fogo, caso assim deseje a mulher, sob medida protetiva de urgência, servirá como instrumento equalizador contra a diferença diferença de força física existente entre ela e o agressor. Ressaltamos que o porte de arma de fogo não será obrigatório, mas apenas facultativo, somente para as mulheres sob medidas protetivas de urgência e que cumpram os requisitos arrolados no presente projeto de lei e no corpo normativo do próprio Estatuto.
6: A CSP pode acrescentar alteração ao texto aprovado na Comissão de Direitos Humanos para deixar claro que, revogada a medida protetiva de urgência, cessará também a autorização excepcional para a arma de fogo, mas nada impedirá a mulher de buscar a posse da arma dentro das regras gerais do Estatuto.
20: Eleições 2026. Nas eleições deste ano, presos em regime provisório poderão votar. No entanto, essa pode ser a última vez que brasileiros nessa condição participam das eleições. Isso porque a lei antifacção, que entrou em vigor em março de 2026, proíbe o alistamento eleitoral e o voto de pessoas presas, seja em regime definitivo ou provisório. Porém, o Tribunal Superior Eleitoral decidiu suspender esse trecho da legislação, permitindo que presos provisórios e adolescentes que cumprem medidas judiciais restritivas votem em outubro. O TSE argumentou que a lei antifacção viola o princípio da anualidade eleitoral, que impede mudanças na legislação a menos de um ano da eleição. O Supremo Tribunal Federal também pode julgar o tema para manter ou anular, em definitivo, o direito ao alistamento e ao voto do preso provisório. A Constituição já proíbe o voto de pessoas condenadas em decisão final. Nos últimos anos, a Justiça Eleitoral instalou cabines de votação em alguns estabelecimentos penais para garantir o direito dos presos. Em 2026, poderá votar o preso sem condenação definitiva que estiver com o título eleitoral em dia e tiver solicitado o voto. O prazo para o pedido terminou em maio. Com trabalhos técnicos de Eliseu Caires, o Jornal do Senado fica por aqui. Acompanhe agora as notícias da Câmara dos Deputados. Boa noite e até amanhã.
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7: O plenário pode votar punição para quem tentar fraudar interdição de idosos.
8: Avança projeto que cria política de reintegração de brasileiros deportados.
7: Gestantes poderão ter direito a condições especiais em concursos públicos.
8: Boa noite. Os deputados estão analisando a proposta que garante condições especiais para mulheres grávidas em concursos públicos. A repórter Fabielle Pires traz mais informações sobre a proposta.
9: Um projeto de lei em discussão na Câmara dos Deputados quer garantir que mulheres grávidas ou puérperas não sejam prejudicadas em concursos públicos por causa da gestação ou do parto. A autora da proposta, a deputada Denise Pessoa, do PT do Rio Grande do Sul, disse que apresentou o texto ao acompanhar notícias de gestantes prejudicadas em concursos. Em 2025, por exemplo, 3 grávidas passaram por dificuldades no concurso nacional unificado ao não conseguirem da banca organizadora autorização para assistir de forma remota ao curso de formação em caso de parto. Pelo texto em discussão na Câmara, candidatas impossibilitadas de participar de qualquer etapa de concurso público em razão da gestação, parto ou puerpério terão direito a participar remotamente da fase do certame quando houver compatibilidade com a situação de saúde, desde que essa forma de participação não frustre o caráter competitivo do concurso. A proposta também permite a realização da prova em segunda chamada, quando a candidata não puder comparecer no dia previsto em edital, com nova data a ser agendada pela banca organizadora. A impossibilidade deverá ser comprovada antes ou imediatamente após a realização da prova, mediante documento assinado por profissional médico. O direito será garantido em qualquer estágio da gestação para todas as etapas do concurso, independentemente de previsão expressa no edital. Segundo a autora do projeto, Denise Pessoa, a segunda chamada e a participação remota de gestantes em etapas de concurso público já vem sendo conquistadas na Justiça.
10: Essa proposta ela é importante porque ela combate e enfrenta uma desigualdade que atinge as mulheres. A gente sabe que essa é um caso que já apareceu, como eu disse, em vários concursos, especialmente no concurso nacional unificado, e que decisões judiciais já garantiram o direito às mulheres. E, portanto, a gente transforma em legislação algo que já vem sendo reconhecido em processos judiciais. É importante que as mulheres elas possam correr em condições iguais e elas não precisem ser punidas por uma condição física que não deveria ser um fator de exclusão.
9: O projeto que garante a gestante ou puérperas condições diferenciadas em concursos públicos foi aprovada pela Comissão de Administração e Serviço Público. O texto ainda vai passar pelas Comissões de Defesa dos Direitos da Mulher e de Constituição e Justiça. Da Rádio Câmara de Brasília, Fabielle Pires.
0: Economia.
2: Josenildo, do PDT do Amapá, defende a aprovação de projeto que cria regras para reduzir a burocracia. Autor da matéria, ele explica que o objetivo é digitalizar processos de licenciamento com prioridade para microempresas, pequenos negócios e empreendedores individuais.
8: Josenildo propõe que os órgãos públicos deixem de exigir documentos já disponíveis bases de dados governamentais. O deputado aponta que a integração dos sistemas vai reduzir custos, acelerar as decisões administrativas e melhorar o ambiente de negócios.
2: Carlos Veras, do PT de Pernambuco, apoia projeto que regulamenta a criação e o funcionamento das cooperativas solidárias. O texto define essas entidades como sociedades sem fins lucrativos e voltadas à promoção social, geração de renda e superação das desigualdades.
8: Carlos Veras entende que o projeto oferece a essas cooperativas tratamento tributário diferenciado e prioridade em licitações públicas. Além disso, a proposta regulamenta a atuação das cooperativas em finanças solidárias e em plataformas digitais de trabalho.
2: João Carlos Bacelar, do PL da Bahia, pediu informações à Casa Civil sobre a regulamentação de incentivos fiscais para sistemas de armazenamento de energia por baterias. Ele quer saber como o governo pretende incluir essa tecnologia no regime especial de incentivos para o desenvolvimento da infraestrutura, o REID.
8: O deputado pede esclarecimento sobre o andamento da regulamentação e os estudos técnicos, fiscais e regulatórios relacionados ao tema. João Carlos Bacelar argumenta que a medida pode incentivar investimentos e fortalecer a infraestrutura do setor elétrico.
2: Projeto de Heloísa Helena, da Rede do Rio de Janeiro, proíbe as apostas esportivas online no Brasil. A parlamentar argumenta que a expansão das bets contribui para o endividamento das famílias e para o aumento do transtorno relacionado ao vício em jogos.
11: O que acontece hoje é que as pessoas não precisam nem se deslocar de casa, como se fazia antes, para jogar nos cassinos, nos bingos ou em qualquer lugar. As pessoas com um celular, elas podem ter toda a sua vida destruída. São muitos casos de ludopatia já diagnosticados, casos gravíssimos de famílias inteiras que perdem tudo que têm, muitos jovens suicidam em função dessa jogatina que são as bets. Então, nós entendemos que é de fundamental importância que elas sejam proibidas.
8: Heloísa Helena critica a regulamentação do setor e alerta que a arrecadação tributária obtida com as apostas não compensa os impactos sociais causados pelo vício em jogos. Ela acrescenta que grande parte dos recursos movimentados por essas plataformas vai para o exterior.
0: Trabalho.
2: Delegado Éder Mauro, do PL do Pará, defende a criação de uma política de qualificação profissional e reinserção no mercado de trabalho para pais de pessoas com deficiência após a morte de quem era cuidado. A proposta prioriza esse público em programas federais de capacitação e intermediação de emprego.
8: Delegado Éder Mauro afirma que os beneficiários também poderão receber acompanhamento psicossocial e participar de ações de empreendedorismo. Ele argumenta que a ideia é reduzir a vulnerabilidade de famílias que deixaram o mercado de trabalho para exercer o cuidado contínuo.
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0: Relações Exteriores.
2: A proposta que cria política para a reintegração de brasileiros deportados ou repatriados avançou na Câmara. A repórter Silvia Munhato tem mais detalhes.
0: A Comissão de Previdência, Assistência Social, Infância, Adolescência e Família da Câmara dos Deputados aprovou o projeto que cria a política Reintegra Brasil. O objetivo é apoiar a reinserção social e profissional de brasileiros que retornam ao país após repatriação ou deportação. Em 2025, 3.924 brasileiros foram deportados pelos Estados Unidos e outros 3.050 tiveram que sair da União Europeia. A deputada Rogéria Santos, do Republicanos da Bahia, relatora do texto, destacou que esses brasileiros chegam ao país com dificuldades econômicas, mas também com outros problemas.
14: Existe um outro pormenor também, que na sua maioria eles retornam ao Brasil, inclusive indocumentados, com seus documentos expirados, com dificuldades de acessar o poder público, inclusive em relação à saúde. E aí, a política ela vem trazendo exatamente esse bojo para acolher e reintegrar esses brasileiros.
0: Entre as medidas previstas está a criação de unidades de recepção nos pontos de entrada no país, com encaminhamento para abrigos temporários ou auxílio para transporte até o município de origem. Também deverá ser ofertado atendimento psicológico e assistência social, além da criação de espaços de convivência para mães e filhos e apoio para a localização de parentes no Brasil. O texto ainda concede atendimento prioritário no Cadastro Único para Programas Sociais e prioridade no acesso ao Bolsa Família e ao benefício de prestação continuada. Outras ações estão relacionadas à empregabilidade das pessoas e à proteção de bens adquiridos no exterior. A proposta que cria uma política de acolhimento de deportados e repatriados será analisada agora pelas Comissões de Finanças e Tributação e de Constituição e Justiça. Da Rádio Câmara de Brasília, Silvia Munhato.
16: Desenvolvimento Regional.
8: Sérgio Brito, do PSD da Bahia, solicita a realização de uma audiência pública para discutir o projeto que transfere às assembleias legislativas a competência para criar municípios. A ideia é impulsionar o desenvolvimento regional de distritos com potencial econômico.
17: A criação de novos municípios tem relação direta com o desenvolvimento regional. Tem distritos e comunidades que comprovadamente têm capacidade de crescer, se desenvolver, gerando renda e progresso para centenas de regiões pelo Brasil. O projeto estabelece critérios claros e responsáveis, assegurando que novas unidades administrativas tenham viabilidade econômica, social e estrutural, garantindo a sustentabilidade e melhor prestação de serviços à população.
2: Sérgio Brito cita como exemplos os distritos baianos de Roda Velha e Rosário para defender a proposta. Segundo o deputado, o projeto estabelece critérios técnicos para a criação dos municípios e pode facilitar o acesso da população a serviços públicos, além de estimular o desenvolvimento regional.
8: Da Vitória, do PP do Espírito Santo, defende a aprovação de projeto que permite transformar a ocupação regular de terrenos de marinha em direito de uso registrado em cartório. Pela proposta de sua autoria, a União permanece como proprietária enquanto o morador passa a ter o domínio útil do imóvel.
2: Da Vitória explica que a medida alcança ocupantes inscritos na Secretaria do Patrimônio da União com posse pacífica há pelo menos 5 anos. O texto mantém a cobrança anual pelo domínio útil do terreno, além da taxa devida quando esse direito for transferido a outra pessoa.
8: Está pronto para a pauta da Comissão da Amazônia o relatório de Dilvanda Faro, do PT do Pará, ao projeto que amplia garantias em desapropriações por utilidade pública. O texto determina processo prévio e proteção reforçada a comunidades tradicionais e famílias de baixa renda.
2: De acordo com Dilvanda Faro, o projeto supera a lógica patrimonial ao incorporar dimensões sociais, culturais e territoriais, garantindo a manifestação prévia dos atingidos e reconhecendo o valor subjetivo da terra.
8: É de Elmar Nascimento, do União da Bahia, projeto para levar perícias médicas do INSS a localidades de difícil acesso. Entre os critérios previstos estão distância superior a 100 quilômetros da agência mais próxima, problemas de deslocamento da população e demanda reprimida pelo atendimento.
2: A proposta de Elmar Nascimento determina que o atendimento ocorra pelo menos uma vez por mês nessas localidades. Ele explica que, ao cumprir a medida, o INSS poderá utilizar unidades móveis, realizar mutirões, recorrer à telemedicina ou deslocar peritos para os municípios.
5: Meio Ambiente.
8: Gleisi Hoffmann, do PT do Paraná, quer proibir a exportação de animais destinados ao abate ou à engorda para abate no exterior. A medida vale para bovinos, búfalos, ovinos, caprinos, suínos e equídeos e prevê multas de até R$ 20 mil por animal, além de outras sanções para quem descumprir a regra.
2: Gleisi Hoffmann ressalta que a proposta não impede a exportação de animais para reprodução, pesquisa e conservação. Segundo a deputada, a iniciativa amplia a proteção e o bem-estar animal e, ao mesmo tempo, estimula o processamento da carne no Brasil, gerando mais valor e emprego no país.
8: Baleia Rossi, do MDB de São Paulo, defende o projeto que autoriza o sepultamento de animais de estimação em jazigos pertencentes à família do tutor, em cemitérios públicos e privados. Ele argumenta que a proposta reconhece o vínculo afetivo entre os tutores e seus animais.
2: De acordo com Baleia Rossi, o projeto estabelece critérios para o sepultamento dos animais, como a comprovação de que a morte não foi causada por doença infecto-contagiosa. Ele afirma que a medida também exige autorização prévia da administração do cemitério.
8: Mário Frias, do PL de São Paulo, é um dos autores da proposta que endurece as regras de proteção aos animais. A ideia é aumentar as penas para crimes de maus tratos, tornar esses crimes hediondos e impunitíveis e determinar a perda da guarda dos animais pelos condenados.
2: O texto, que tem apoio de Mário Frias, também prevê educação sobre proteção animal nas escolas, atendimento veterinário público com castração gratuita e a criação de um cadastro nacional de pessoas condenadas por crimes contra animais.
5: Justiça.
8: Está pronto para ir a plenário o projeto que prevê punições para quem interditar idoso de forma abusiva. A repórter Paula Bittar explica a proposta.
12: A Comissão de Constituição e Justiça da Câmara aprovou um projeto que cria sanções civis e penais para quem tentar interditar idosos de forma abusiva ou fraudulenta. O objetivo é impedir que familiares ou pessoas de confiança utilizem processos judiciais de interdição para assumir o controle de bens e rendimentos de idosos que ainda possuem plena capacidade. O relator, deputado Felipe Carreiras, do PSB de Pernambuco, considerou que é necessário garantir o caráter de medida excepcional para a curatela, com o objetivo apenas de assegurar apoio aos que não consigam praticar atos da vida civil de forma autônoma. Para ele, utilizar a medida com finalidade patrimonial e sucessória representa evidente desvio de finalidade e vulnera direitos fundamentais relacionados à liberdade, à autonomia privada, ao patrimônio e à dignidade da pessoa humana. O texto aprovado define a tentativa de curatela por má-fé como medida com finalidade patrimonial e sucessória, representa evidente desvio de finalidade e vulnera direitos fundamentais relacionados à liberdade, à autonomia privada, ao patrimônio e à dignidade da pessoa humana. O texto aprovado define a tentativa de curatela por má-fé como motivo para excluir o herdeiro da sucessão, resultando na perda do direito à herança. Além da sanção civil, o projeto altera o Estatuto da Pessoa Idosa para aumentar a punição nos casos de apropriação ou desvio de bens. A pena para esse crime, que é de reclusão de 1 a 4 anos e multa, será aumentada de 1/3 até a metade se ele for praticado mediante a instauração de processo de curatela abusiva ou fundada em motivos falsos. A proposta também atualiza termos legais e permite que o juiz reconheça a intenção de enganar de forma mais ágil durante o processo, evitando que a lentidão da justiça beneficie herdeiros de má-fé. A proposta, que cria sanções civis e penais para quem tentar interditar idosos de forma abusiva ou fraudulenta, ainda será analisada pelo plenário. Da Rádio Câmara de Brasília, Paula Bittar.
5: Segurança Pública.
2: Projeto de defensor Stélio Denner, do União de Roraima, inclui na Lei Maria da Penha o monitoramento eletrônico do agressor como medida protetiva de urgência em situações de alto risco à mulher. Segundo o deputado, a iniciativa visa conter a escalada do feminicídio no Brasil.
8: Pelo texto de defensor Stélio Denner, o juiz deverá observar novos critérios para conceder a medida protetiva, como casos de ameaça grave, histórico de agressões e perseguição. O texto também prevê a integração da tornozeleira eletrônica com mecanismos de alerta direto à vítima.
5: Direitos Humanos.
2: Amanda Gentil, do PP do Maranhão, recomenda a aprovação de proposta de emenda à Constituição que inclui a primeira infância como etapa prioritária na proteção dos direitos e garantias das crianças. Relatora da matéria, ela propõe reforçar a obrigação do poder público no desenvolvimento integral até os 6 anos de idade.
8: O substitutivo de Amanda Gentil determina que União, Estados, Distrito Federal e atuem de forma integrada em políticas para a primeira infância. O texto também exige a divulgação dos recursos destinados a essas ações e inclui creches e visitas domiciliares entre as medidas previstas.
5: Educação.
2: Jorge Sola, do PT da Bahia, defende a ampliação das escolas públicas em tempo integral, especialmente no ensino médio. Para o deputado, a política é também uma medida de enfrentamento ao crime organizado, já que é nessa faixa etária que adolescentes são mais vulneráveis ao aliciamento.

0: Oferecer escola de tempo integral, ou seja, segunda a sexta, de manhã e de tarde, o dia todo, com alimentação durante todo o dia, com formação profissional, com qualificação em várias áreas, cultura, esporte, línguas, e você, com isso, permite, né, que esse adolescente tenha uma melhor formação e perspectivas futuras, sendo afastado do risco da cooptação pelo crime organizado.
1: Jorge Sola acrescenta que a Bahia já conta com mais de 70 escolas de ensino médio reformadas ou construídas, com laboratórios, auditórios e espaços esportivos, e que outras 252 serão entregues. Ele aponta que a parceria com o Programa Federal Pé de Meia ajudou a reduzir a evasão escolar.
2: Termina agora o jornal Câmara dos Deputados, produzido pela Rádio Câmara, com trabalhos técnicos de Wellington Teles e apresentação de Luciana Vieira e Val Monteiro. Boa noite.
1: A Voz do Brasil volta amanhã. Uma boa noite para você.
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5: 21 horas e 50 minutos.
6: 15 graus.

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11: Muito bem, a partir de agora você fica com o musical gaúchesco na semana Farroupilha, né? Vou tocar música até as 23 horas para vocês, e muita música gaúcha, para você que está no campo, né? Aqui na cidade, muitos não estão fazendo, estão em casa escutando a cultura, né? Vamos tocar uma musiquinha gaúcha, então, para comemorar junto a semana Farroupilha, né? Pessoal que está em casa escutando a cultura nesta noite de... Esta noite é terça-feira, hoje dia 15 de setembro do ano 2026. Tá certo? Vamos. Você já acompanhou aí a Voz do Brasil, antes o pastor José de Moraes, e o programa do Lauderê, Terceira Querência. E o pastor José de Moraes aí fazendo um convite, né? Para o dia 19 de setembro, às 14h30, né? A pastora Ruth Moreira estará na sede da igreja ali, junto ao encontro de mulheres, né, na rua José, Joicemar Carpes, número 65. Então o pastor José de Moraes fazendo um convite aí, então o pastor estará junto com o José de Moraes, né, mais convidados. Vai ser um encontro de palavra de Deus aí para você nesse sábado, então dia 19, você é convidado. Encontro de mulheres. Será uma bênção. Trazendo uma palavra de Deus para vocês, tá bom? Vai ser uma tarde maravilhosa aí na rua Juscemar Carpes. É isso, pastor? Um abraço para o pastor José de Moraes. E também o João Auri, né? Que tá na escuta. O pastor João Auri, um abraço. Eu sou o João Auri aí, né? Que faz o programa aqui junto com o José de Moraes, né? E o Dinarte Santa, a dona Antônia, na Vila Goulart. Tô ouvindo a cultura. Um abraço, então, para todos os ouvintes da Rádio Cultura e para a gauchada aí que estão comemorando, né, nos piquetes, nos CTGs, e outros estão em casa escutando, né, como o João Manuel Bico. Um abraço, meu galo. Um abraço, uma aulazinha para a Giane Souza, né, e a sua mãe, dona Eva Souza, né, e o Alário Florim, meu amigo Deuclides também que está escutando, né, o amigo Deuclides, a dona Loura aí. Deuclides tem um programa todos os domingos das 20 horas até as 22 horas. Você tem um encontro marcado, então, com amigo Deuclides, e o Alário é sábado de manhã, Mate Amargo, né? Certo? Vamos trazer música, então, menos papo e mais música. Pegar o chá daí, chamando o Gaúcho da Fronteira, Baile de Fronteira, Márcio Correia e Grupo Gauchismo, Tavael e o Gaiteiro, Tio Novo Araújo, Festa no AP, 21h57 é a hora certa, 14 graus a temperatura.

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1: 22:09,
2: 14 graus.
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25: Muito bem, muito bem. O senhor ouve Rádio Cultura M de São Borja. A hora certa e a temperatura, 22 e 16, temperatura 13 graus. Está caindo a temperatura, né? 13 graus nessa noite de terça-feira. Mandando um alô para Rosalina e o Clementino aí no bairro do Paraboi, é isto? Que ouviu uma música do Honório de Andrade, ofício de um aguador, é isto? Vamos tocar agora para ti, tá bom? Quem mais está na escudra aí? O San Paulo Souza aí no Eurico Batista da Silva. Escutando a cultura, né? Sandro Paulo Souza aí na Eurico Batista da Silva. Vamos trazer música então? A temperatura vai subir então. A temperatura está caindo, mas a temperatura aqui na cultura está subindo com as músicas gauchês que temos tocando, né? Então, pro Clementine, a Rosalina, o Honório de Andrade, o ofício de um aguador. Depois Marinês Siqueira, Fogo de Palha. E José Mendes e Esmeralda. Essa música é de 1973. É antiga, né? Essa música do José Mendes.
26: Eu tô curtindo!

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1: 22 horas e 28 minutos. 13 graus.

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1: 22:41.
0: 13 graus.
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0: Às vezes o jovem que se vendia, tu sabe, João Luiz Correia, que uma vez me vendi numa carreira?
1: Não pode.
0: É. Mas meu cavalo era tão bom que queixou e ganhou a carreira então. Aí quando eu cheguei lá no final da cancha, queriam me atar no pau, né?
1: Mas que para.
0: Tomara que o povo seja igual ao meu cavalo, quem quer chegar pelo lado certo. Não se deixe levar por esse exemplo que nos dão por aqueles que dirigem nossa nação, mas que procurem usar o caminho certo, porque não se fala linguiça de nervo nem de carne podre, meus amigos. O homem é que nem o perdido, quando estraga o tutano tem que botar fora que vira pó de vida.
1: É uma verdade,
0: tio. É uma verdade.
1: E o Joque daquela época quem era?
0: Barroso Melo.

0: velho Nova York.
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2: 22 horas e 49 minutos. 13 graus.

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1: 22 horas e 56 minutos. 13 graus.
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1: 22:58.
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3: A gente vai acompanhando você aí, né? A gente vai invadir um pouquinho a madrugada aí da quarta-feira. Aliás, por falar na quarta-feira, a temperatura agora, ela tá com 13. Mas, conforme a previsão do tempo, essa quarta, teremos o sol, né? Predomínio do sol na quarta-feira. Será marcado pela presença do sol, mas nuvens até aparecem, né? Conforme mais na metade sul e leste do estado. No oeste, noroeste e norte gaúcho, já são esperados amplos períodos de céu claro. E pode, com essa abertura, nessa madrugada, pode haver um resfriamento noturno, e que faz com que o amanhecer seja um pouquinho gelado e até pode giar em alguma região isoladamente. Mas, especialmente nas baixadas de áreas serranas, né? Então há essa possibilidade também de amanhecer com neblina, nevoeiro, cerração, nuvens baixas, né? Mas logo dissipa com o surgimento do sol e com o passar das horas. Então teremos uma quarta.

0: aí foi a chave, Thiago, Samuel e Gustavo Mioto aqui no Confidencial. Agora 11:06 na Caiçara.
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1: Agora 11:16, boa noite. Boa noite, como é que tá o plantão no trabalho aí na noite, né? O pessoal que tá ligadinho, pra quem tá em casa, no aconchego do ar, bem acompanhado, pode ser bem acompanhado da Caissara e pode ser bem acompanhado daquela pessoa especial, né? Olha a temperatura que continuamos aí com 13. Já falei a previsão, né? Que amanhã, quarta-feira, vai ser uma quarta-feira de sol. Ainda pela manhã pode amanhecer um pouquinho gelado, inclusive com... não dá para descartar que possa gear, né? Ter geado em algumas regiões isoladamente, tá? Mas depois, né? Com o passar das horas, o sol marca a presença e ameniza esse friozinho aí e fica numa temperatura bem agradável. Também já falando para você daqui a pouco os presságios, o horóscopo completinho para você que tá ligadinho aqui na Caissara. Também já vou ouvir os recados daqui a pouco. Eu vou falar que o José Machado mandou aqui pra gente um texto, como sempre, né? Fala de amor. E o pessoal também expressa o que sente. Não precisa escrever tão bonito. O pessoal que participa aqui tem uns talentosos. Eles já mostram, né? Já que o confidencial tem isso, né? O pessoal já aproveita para mostrar o talento deles também em escrever, né? Tem gente que se expressa mais escrevendo do que falando, né? Mas não é falar bonito nem escrever bonito. É isso, que você seja sincero e expresse o que você está sentindo. Confidencial é para isso, né? Agora 11:17. Então, o José manda aqui pra gente, já começando assim. Até o mais forte dos amores precisa de abrigo para continuar sobrevivendo. Porque amar não é apenas sentir, é também uma escolha diária que se renova quando encontra um espaço onde esse sentimento possa existir. E é ser cuidado enquanto cuida. É ser correspondido enquanto se entrega. É ser protegido enquanto protege. É perceber que, enquanto você segura a mão de alguém para que ela não caia, existe uma mão segurando a sua. Até quem ama com toda a força precisa sentir que também pode descansar no outro. Porque ninguém consegue ser abrigo o tempo todo, sem, em algum momento, precisar de um lugar para descansar da própria tempestade. Amor também precisa de presença, de cuidado, de reciprocidade. Porque quando apenas um lado protege, procura, sustenta e tenta manter tudo de pé, até o amor mais forte começa a perder as forças. Não porque deixou de sentir, mas porque ninguém deveria precisar se sacrificar para manter vivo aquilo que deveria ser cuidado por dois. Valeu, José. Participa aí sempre, hein? E agora...

0: Te amo, tá? Amor de verdade, né? E aí, Giovanni?
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0: Agora 11h30 aqui no Caiçara Confidencial.
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0: E chegou aquele momento.
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0: Completinho pra você, Áries. Áries, amanhã, daqui a pouco, quarta-feira, vai ser uma quarta-feira boa. No trabalho, aceite os conselhos de uma pessoa mais experiente, ouça, para que lhe ajudem a tomar algumas decisões importantes na área profissional. Já no amor, seja mais carinhoso com a pessoa amada. Saúde está boa, número 115, a cor é azul, Áries. Touro, vai ser uma quarta-feira variável. No trabalho, não assuma compromissos e nem faça negócios com pessoas que negociam de porta em porta. Cuidado. No amor, seu poder de sedução estará em alta. Saúde, como alimentos ricos em fibras. Número 474 e a cor é amarelo, Touro. Gêmeos, olha, vai ser uma quarta-feira boa. No trabalho, entre em contato e faça amizade com pessoas conhecidamente de prestígio que possam lhe ajudar. Já no amor, não exponha seus sentimentos a pessoas maldosas. Saúde, tá regular. Número 143 e a cor é marrom. Gêmeos. Agora 29 para meia-noite.
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1: Agora 21 para meia-noite, bem-vindo. É bom saber que você está aí na companhia da Rádio Caiçara. Para quem ainda está no trânsito nessa noite, meus amigos dos aplicativos, taxistas, aquele abraço. Temperatura, continuamos aí em 13, né? Um alterou aqui a temperatura, ainda continuamos aí em 13 graus. Quem manda recado pelo nosso WhatsApp aqui?
2: Boa noite, Paulo.
1: Boa noite.
2: Querido, passando para te desejar uma ótima noite a ti e a todos os ouvintes. Aqui quem fala é Valquíria do bairro Santo Antônio. Já estamos recolhidos. Gostaria de mandar um beijo para todos da minha família, em especial para meu pai Raul Gonzalez. E ele te pede uma música do Jean e Giovanni.
1: Certo.
2: Muito obrigada, uma ótima noite.
1: Um abração para vocês aí, Valquíria e Raul Gonzalez. Boa noite, uma ótima programação. Anderson trabalhando na LKC. Poderia tocar uma música da Alcione? Claro, vamos lá. Você me vira a cabeça, né? Ah, boa, da Marrom aí, né? Nosso amigo Anderson, trabalhando na LKC. Quem mais aqui também? Oi, Paulo, é o André da Fortuna. Manda um beijo aí pra Pita, manda amigo da Lua. Ih, já foi essa, hein? Essa já foi, do Zezé, né? Mas de qualquer maneira tá registrado, seria pra ela aquela música então, né? André da Fortuna mandando beijos pra Pita. Também, olá Paulo, boa noite, quero ouvir uma música com Vitor Clay, a Lucy de Canoas. Ô Lucy, um abraço aí, boa noite. E a gente segue aqui, com essa aqui, No Vazio Dessa Casa. 19 pra meia-noite.

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1: Tô aqui vivendo com você já essa noite de terça-feira e daqui a pouco, né? Já vive na quarta-feira, mas a gente curtiu aí, foi o Roberto Carlos, né? Com todas as nossas senhoras. Faltam 10 aí pra meia-noite.
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1: Olha, eu vou falar pra você, Câncer, que a tua quarta-feira vai ser variável. No trabalho, tenha muito cuidado. Ao fazer empréstimos de dinheiro, você poderá cair numa cilada. Olha aí, presta atenção, né? E no amor, Câncer? No amor, muita atração e companheirismo. Na saúde, mal-estar passageiro e nervosismo. Número 65 e a cor é verde. Falando para você, Leão, vai ser um dia variável. No trabalho, um desentendimento entre colegas de trabalho poderá deixá-lo abalado, muito irritado e baixar o seu alto astral. Então, muito cuidado aí, fica atento a essa situação. Já no amor, o dia pede aconchego do lar. Saúde, nervosismo, número 356 e a cor é lilás. Falando para Virgem, vai ser uma quarta-feira boa, Virgem. No trabalho poderá começar a trilhar os caminhos da estabilidade com a chegada de uma ótima proposta de trabalho. Olha aí. No amor você estará feliz e contagiando as pessoas. Saúde boa, número 858 e a cor é laranja, Virgem. Agora 8 para meia-noite. Vamos saber quem está comigo aqui, vivendo o nosso Caiçara Confidencial. Boa noite, Fante. Aquela música, Que Pena. Felipe Falcão, Que Pena. Ah, tem Que Pena. É, ainda bem que ele falou, Felipe Falcão. Tem Que Pena com Peninha também, né? Grande compositor. Boa noite, pessoal. Caiçara, aqui em São Borja, tempo bom. É a Suzana Caro. Ô, Suzana, quanto tempo? Tudo bem? 12 graus, tá friozinho aí. Em São Borja.
3: Boa noite, Paulo.
1: Boa noite.
3: Batatinha, maçã, tapetão.
1: E aí, Batatinha, por onde anda?
3: Temperatura aqui pra mim, 13 graus. Palco do momento aqui é Freeway, passando a Arena do Grêmio.
1: Certo.
3: Uma boa noite pra ti, pra todos os ouvintes, pra todos que estão na rodagem aí. Paulo Fante, podia tocar aí, tiver aí na programação, hein? Raça Negra e Jorge Matheus, A Mesma Aliança. Se boa. Achar essa aí, te agradeço, Paulo Fante.
1: Tá bom.
3: E um abraço.
1: Um abraço aí, Batatinha, na estrada, nosso amigo da rodagem também, né? Olha, sente pra meia-noite. Fala, minha amiga Denilce.
4: Boa noite. Boa noite. Estamos aqui escutando o teu programa. Quero te pedir Chitãozinho e Chororó, A Minha Vida. Quero mandar para o meu esposo Rubem e o casal Josiane e William.
1: Certo.
4: Que estão aqui em casa.
1: Um abraço aí para eles.
4: Beijo, Denilce de Canoas.
1: Beijão, Denilce. Um abraço aí. Agora a gente segue aqui.
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0: Márcia Marrom, depois do Prazer em Alcione. Agora meia-noite, 6 aqui na Caiçara.
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0: Meia-noite, 6, agora eu vou falar pra Libra, ó, Libra, a tua quarta-feira. No trabalho, se souber agir e aceitar a ajuda de um amigo, conseguirá colocar um antigo sonho em andamento. Olha aí. E no amor, não cometa aventuras amorosas, Libra. Que isso, hein? Salvos normal, número 727, e a cor é cinza. Agora falando para você, Escorpião, vai ser uma quarta-feira boa. No trabalho, sua força de vontade e iniciativa poderá melhorar seus lucros. Já no amor, haverá chances de conquistar quem você ama, hein? Se for o caso, é, a energia nessa quarta-feira tá fluindo para isso, para você conquistar aquela pessoa. Na saúde, controle sua alimentação. Número 701 e a cor é rosa, Escorpião. O Sagitário, vai ser uma quarta-feira boa. No trabalho, Sagitário, ao se tornar mais sociável, você conseguirá vantagens e possibilidades de abrir os caminhos para um novo negócio. Já no amor, não despreze o carinho dos conhecidos. Na saúde, cuide dos dentes, número 90 e a cor é verde, Sagitário. Agora é meia-noite, 7 na Caiçara.
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0: Vamos saber quem tá por aqui, mandando um recado. Fala, meu amigo Jaime.
3: Boa noite.
0: Boa noite.
3: É o Jaime Rubemberg.
0: E aí, Jaime?
3: Coloca uma música pra nós aí do Rick Renner.
0: Rick Renner, boa.
3: Aquela é a música que fala no... Tem um ditado que muito sem Deus é nada e o pouco com Deus é muito. Eu gostaria de escutar, mandar assim pra todo mundo que tá na escuta e pra você.
0: Certo. Valeu, Jaime. Grande abraço aí. Boa noite.
4: Boa noite, Paulo.
0: Boa noite.
4: E a Ângela da... É bom, Ângela.
0: Tudo bom, Ângela?
4: Tudo bom?
0: Tudo certo.
4: Deus abençoe essa noite.
0: Que assim seja, né?
4: Que tá bem fria hoje, essa noite.
0: É, tá um pouquinho fria, assim.
4: Tá bom pra tomar um chocolate quente.
0: Também, também, quente. Também. Chocolate ou um vinhozinho, sim. Ou um vinho, né?
4: Gostaria de ouvir... Roberto Carlos... Amor sem limite. Boa noite.
0: Boa noite, Ângela. Olha aí, ó. Frio te pegou aí, pelo jeito, né? Quem mais?
5: E aí, seu Paulo Fante, aqui o Maradona do Milenvelho.
0: E aí, Maradona?
5: Quero mandar um abraço pra minha família, meu grupo Granal. Que Deus abençoe o senhor aí e o pessoal que tá trabalhando com o senhor. Vou mandar um áudio e agradeço.
0: Certo. Ah, falou, né? É verdade. Foi, já é, nós já estamos aqui na madrugada do dia 16 de setembro, já madrugada de quarta-feira. Mas bem lembrado em Maradona, né? Ontem foi o aniversário aí do Grêmio Futebol Porto Alegrense, né? 123 anos. Quem mais aqui? Dandara. E aí, Dandara, tudo bem? Música do Beija-Flor. Vamos ver aqui, tá? E a gente segue.

0: Alice Rosa, hein? Rede Brito e Samuel aqui no Confidencial, agora 00h24.
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0: Agora sim, né? Vamos fechar aqui o nosso horóscopo falando pra você, ô Capricórnio, que a tua quarta-feira vai ser boa. No trabalho, aceite a ajuda de pessoas que só querem o seu bem-estar e a sua felicidade. Já no amor, a alegria virá com a chegada de um novo membro na família. Saúde boa, número 115, a cor é laranja, Capricórnio. Escorpião, olha, vai ser uma quarta-feira boa. Aliás, Aquário, né? Vai ser uma quarta-feira favorável, digamos assim. No trabalho, o poder da sua comunicação estará acentuado, facilitando seu trabalho. Já no amor, Aquário, não confunda sentimentos, os sentimentos, para não perder uma amizade. Olha aí. Não confunda amizade, amizade, amor é outra. Saúde, descanse mais, número 641 e a cor é vermelho, Aquário. Peixes, vai ser um dia variável. No trabalho, deposite maior confiança no seu sócio para poder relaxar e ver as coisas andarem para frente. Já no amor, tire algumas horas para dar maior atenção à família e aos filhos, peixes. Saúde regular, número 43, e a cor é branco, peixes. Fechando aqui os presságios para essa quarta-feira.
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0: Vamos saber quem mais está por aqui mandando recado. Oi. E aí, meu amigo Ivanir Luiz? Tudo bem?
3: Ivanir da Cidade Baixa.
0: E aí, Ivanir, o que me conta?
3: Com esse tempo aí.
0: Pois é.
3: Chove, não chove?
0: É,
3: tem.
0: É frio. É frio e ao mesmo tempo a temperatura é agradável, né? Tudo certo.
3: O programa cada vez melhor, hein?
0: Obrigado.
3: Música boa, a gente fica no tempo sono, aí escutando a Caiçara aqui. Ah, isso aí que inventou uma música pra minha amada Adriana, lá de Imbituba. Ela não é de Imbituba, ela foi pra lá, Santa Catarina. Bota uma música bem romântica e vou deixar seu cargo agora, tá,
0: tá.
3: Certo?
0: Opa, olha que responsabilidade.
3: É um cara que sabe escolher música, hein? as músicas que hoje em dia já são meia manjadas. Então,
0: bota
3: uma música bem romântica.
0: Tá bom, vou tentar bom, aqui caprichar, né?
3: Abração, meu amigo. Bom programa.
0: Obrigado.
3: Aí, que Deus te abençoe. Sempre
0: amém.
3: Obrigado na Caiçara.
0: Valeu, Ivanir. Grande
3: depois
0: abraço.
3: Da Cidade Baixa.
0: Isso, nosso amigo Ivanir da Cidade Baixa. Quem mais? Fala, meu amigo Dagberto.
4: Paulo Fante Dagberto, realmente está na Cidade Baixa. Fazendo uma janta aqui no arroz com galinha.
0: Opa, olha aí.
4: E um abraço para todos os trabalhadores da bancada, os trabalhadores da saúde, em especial o pessoal da Ministro Neto, para todos os vigilantes. E que uma música vão mesmo naquele mesmo lugar, tá? Um abraço, saúde, paz, amor e felicidade. Uma boa noite para todo mundo da Caiçara.
0: Valeu, Dagberto. Um grande abraço e brigadão mesmo. Lúcio Cerro Grande do Sul, no plantão, viajando e curtindo a Caiçara. Ô, Lúcio, grande abraço, bom trabalho. A Marlene do Menino Deus também já tá ligadinha. Um abraço aí pra você, Marlene. Obrigado aí pela companhia. E a gente segue aqui no Confidencial.

0: Marisa Monte, aqui no nosso Confidencial. Agora, 12:40.
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0: Vamos saber quem mais está por aqui, já vivendo a madrugada da quarta-feira, nesse 16 de setembro. Fala, meu amigo.
2: Boa noite, Paulo Fante.
0: Boa noite.
2: Estamos aí amassando o tapetão, destino a Caxias do Sul aí.
0: Vamos nessa.
2: É. Tocar pra nós aí, Anjos do Hangar, Estrela Guia, te agradeço aí.
0: Certo, é o Edson, né? Quem mais aqui? Boa noite, Paulo Fante. Tudo bem? Tudo bem. Estava sem celular. Opa! Mas agora já estou aí, de volta. Quero uma música com a. Peço uma música, pois todas são lindas. Ah, bom, tá. Pensei que ia pedir uma música. É a Rosane Maciel. Tudo bem com você, Rosane? Bem-vinda. Que bom que você já tá aí, né? Recuperou o celular. Quem mais? E a gente segue aqui, agora.
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0: Chitãozinho Chororó.

0: Grosso e Matias. E o embaixador aí, Gustavo Lima.
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0: Faltando 3 aí para 1. E a gente já tá vivendo aí a madrugada quarta-feira, desse 16 de setembro. Lembrando que daqui a pouco, a partir da 1, você tem a companhia do Carlos Roberto, que já tá chegando por aqui para fazer o show da madrugada. Vou ver aqui quem tá por aqui. Vou aqui agradecendo quem manda recado pelo nosso WhatsApp, 999-87-8101. A nossa amiga.
2: Oi, Paulo.
0: Tudo bem?
2: Bom retorno para tua casa.
0: Obrigado.
2: Meu anjo. Que Deus te abençoe, que Deus te proteja. Bom descanso. Beijo.
0: Obrigado, minha irmã. Obrigado a você também que continua ligado aí, hein? Porque o show continua, só que agora vai daqui a pouco o show da madrugada com Carlos Roberto. E a gente fecha aqui com.
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1: Oi, Caiçara, ótima noite aí pra você. 1:03, depois do Paulo Fante, tá indo pra casa descansar. Bom descanso, amanhã de volta no Caiçara Confidencial. Isso aí. E eu tô colocando no ar a partir de agora o show da madrugada. A tua participação, teu toque aí, a tua mensagem de voz ou mensagem de texto. 99987-8101. Atualizando a temperatura, neste momento de. Já quarta-feira, já estamos na quarta-feira, 12 graus é a temperatura. Excelente dia aí para você e muito obrigado pela companhia. Eu começo com Henrique Juliano e o Amor de Verdade aqui na Rádio Caiçara. Edivandro tá sempre curtindo a gente aí, Edivandro.

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1: Essa música é maravilhosa, do Henrique e Juliano, aqui na Rádio Caiçara. Henrique e Juliano, amor de verdade. Por aí, tudo bem? Olha só, daqui a pouco nós temos horóscopo. Vou falar pra você de Áries, Touro, e também pra você que é de Gêmeos. A mensagem hoje tá muito bacana, viu? A mensagem, a nossa reflexão de hoje tá bacana. E daqui a pouco também aqui na Rádio Caiçara, tá? Grande abraço aí pra você, muito obrigado aí pela audiência, pela companhia. Pessoal aí já mandando as suas mensagens. Deixa eu mandar um alôzão aí pro Alex. Ô, Alex Júnior, Águas Claras. Cara, Felipe Falcão, eu curto demais o Felipe Falcão e eu curto demais essa música aqui. Hoje não é nosso dia. Eu tenho, cara, eu gosto de todas as músicas do Felipe Falcão, mas essa aqui, achei. Grito de Amor é maravilhosa. Alex, grande abraço. Obrigado aí pela indicação. Excelente quarta-feira aí pra ti, tudo de bom. Pensamento positivo sempre. Boas energias aí pra quem tá ouvindo a Rádio Caiçara. Carlos Roberto, no ar até às 6 da manhã. Com muito prazer. Manda aí a tua mensagem.
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0: bem o nosso show da madrugada aqui da Rádio Caiçara. Felipe e Falcão. É o grito de amor. Será que para falar de amor eu preciso pedir licença? Talvez não. Que linda essa mensagem aí do Felipe Falcão. Abraços aí, Alex, em Viamão, Águas Claras, Viamão. Olha aí, curtindo a Rádio Caiçara. Meu queridão Luciano, ô Luciano.
1: Oi, Roberto. Abraço, Luciano.
0: Obrigado, Luciano. Abraço aí pra ti também. Obrigado aí pela companhia. Edivandro aí já retribuindo o nosso alô, né? Que legal. Grande abraço aí pra ti, Edivandro. Carlos, bom programa pra todos nós. Taylor de Gravataí. Ótima noite aí pra ti também, Taylor. Sempre bem-vindo aí ao som da Rádio Caiçara, tá? Grande abraço.
2: Boa madrugada. Aí, esse é o Carlos Roberto aqui, o Randão Belevelho.
0: E aí, tio?
2: Quero mandar um abraço pra minha família.
0: Tá.
2: O grupo Grenal.
0: Tá.
2: E uma música assim, ó.
0: É.
2: Os passarinhos enfeitam o jardim e a floresta.
0: A obra de um poeta, do Chitãozinho. É maravilhosa essa música.

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1: Isso aí, do Chitãozinho Chororó.
0: Isso aí, obras de um poeta aqui na Rádio Caiçara. 1:12. Eu sei que Ilhéus da Bahia tá curtindo também a Rádio Caiçara, através da indicação do nosso querido.

Palavras de um Poeta, Chitãozinho Chororó aqui na Rádio Caiçara. 1:15, ótima madrugada, ótima noite aí pra você, grande abraço, muito obrigado aí pela audiência. A Daniela tá ligadinha com a gente em Canoas. Oi, Dani, beijos aí pra ti, obrigado aí pela companhia, tá? Canoas, Daniela, sempre ao som aí da Rádio Caiçara, que bom, seja bem-vinda. Daniel Lara, bom programa, Carlos, 24 horas na Caiçara. E Daniel Lara, bairro Partenon, aí na Vila Maria da Conceição. Daqui a pouco nós temos aí, ô Daniel, a nossa reflexão de hoje, a reflexão tá bacana. Muito bem, deixa eu mandar um grande abraço aqui pra Camila, que tá ligadinha em Guaíba. Alô, Guaíba, aquele abraço. A indicação da Camila é os 10% da Maiara Maraíza.

Rádio Caiçara, excelente noite aí pra você. Muito obrigado aí pela audiência. Bombando o WhatsApp da Rádio Caiçara. 99987-8101. Grande abraço aí pra você. Bom, deixa eu te falar o seguinte: temos a mensagem. Hoje eu vou colocar a mensagem um pouquinho mais cedo. Vou colocar a mensagem um pouco mais cedo. A reflexão de hoje é o fardo. Tá? Fica ligadinho aí na Rádio Caiçara. Ótima noite. Agora 1:20, 12 graus é a temperatura.

0: voltamos à nossa reflexão de hoje. Às vezes, a vida coloca sobre os nossos ombros um fardo tão pesado, mas tão pesado, que a gente até pensa em desistir. Mas tem dias em que o coração fica cansado, a esperança parece pequena, e a gente pergunta: meu Deus, até quando? Mas é justamente nesses momentos que precisamos lembrar: Deus não abandona quem está lutando. Talvez você não consiga carregar tudo sozinho. Então entregue a Deus aquilo que está pesando demais. Coloque nas mãos de Deus as suas preocupações, seus medos, suas lágrimas e até aquilo que você não consegue explicar. O fardo pode ser grande, mas Deus é maior. Então pense que essa fase difícil não será para sempre. Toda luta tem aprendizado. Toda tempestade passa. E depois da batalha, existe uma vitória esperando por você. Talvez hoje você esteja chorando, mas amanhã poderá olhar para trás e dizer: eu quase desisti, mas Deus me sustentou. Continue firme, ore, tenha fé. Porque quando Deus está à frente, o fardo mais leve e a vitória, ela chega no tempo certo. Pense nisso.
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0: Daniel, eu te digo, você só me faz feliz. Aqui, Rádio Caiçara, ótima noite. Obrigado aí pela audiência. Olha o Whats a mil, hein? Whats a mil, bombando, graças a Deus. A nossa audiência aí é fantástica, a nossa audiência é maravilhosa. Muito obrigado aí pela companhia, gente boa. 99987-8101, mensagem de voz ou mensagem de texto. 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Agora 1:26, excelente dia aí para você, curtindo a Rádio Caiçara, mandando aquele toque, mandando aí aquele boa noite. Bom dia, bom dia, bom dia, bom dia. Opa!
1: Bom dia, Carlos. Coloca uma música boa pra nós,
0: claro. Hein?
1: Quero uma oferta pra você.
0: Oba!
1: E pra todo mundo que tá na escuta. Um abração no seu coração.
0: Queridão, Jaime.
1: Beijo forte no seu coração.
0: Amém. Outro pra ti aí, Jaime. Obrigado aí pela audiência, sempre pela companhia, tá? Quem mais que tá curtindo a Caiçara? Opa!
2: Bom dia, Carlos.
0: Ô, rapaz.
2: Como é que tá, meu querido?
0: Eu tô bem, e tô
2: aqui trabalhando no app.
0: Isso aí, tem que lutar,
2: né? Um pouco da garganta aqui, mas tamo junto.
0: Amanhã é melhor.
2: Da batalha.
0: É isso aí.
2: Um abraço pra ti aí, Carlos. Bom
0: grande,
2: programa.
0: Grande abraço.
2: Puder tocar pra nós aí, Chico Rei, Paraná.
0: Tá.
2: Canarinho Prisioneiro.
0: Boa,
2: essa
0: demais.
2: Música é top.
0: É top demais, é verdade.
2: A programação aí tá nota mil.
0: Obrigadão, obrigadão. Né? Que bom, que feliz.
2: Um abração pra ti, ótimo programa, ótima quarta-feira pra toda a família Caiçara, tamo junto.
0: Tamo junto e misturado.
2: Escuta aí, Carlos, um abração. Valeu. Pra ti aí, bom programa, amigão.
0: Bom trabalho aí pra ti também. Bastante água e gengibre aí, viu, Gilmar? Água e gengibre. Amanhã tu vai estar legal. Agora 1:27, o Canarinho Prisioneiro na Caiçara, no show da madrugada.

0: Muito bom, Chitãozinho, Chororó nada. Grande abraço aí pra quem tá curtindo a Rádio Caiçara. Obrigado aí pela audiência, Chitãozinho, Chororó. Que isso? É Chico Rei Paraná, cara. Chico Rei Paraná. O canarinho prisioneiro, a indicação aí do nosso queridão, o Gilmar, que é motorista de aplicativo. Abraços aí a todos os motoristas de aplicativo curtindo a Rádio Caiçara. E pra ti que tá aí trabalhando, amigo porteiro, amigo vigilante, o guarda noturno, plantonistas, enfermeiros, enfermeiras, técnico de enfermagem, socorristas. Pra quem tá trabalhando aí, muito obrigado aí pela audiência.
1: Fala, meu querido, boa noite.
0: Opa, boa noite.
1: Sou o Márcio de Gravataí.
0: Ô, Márcio.
1: Primeira vez que eu participo aí.
0: Seja bem-vindo.
1: O rádio tá sempre ligado, né?
0: É.
1: Na Caiçara.
0: Deixa aí, deixa o radinho aí.
1: Manda uma música pra mim aí do...
0: Qual?
1: Qualquer uma do Eduardo Costa aí.
0: Do Eduardo Costa,
1: se
0: claro.
1: Se for atendido, te agradeço muito. Obrigado, Gabriel.
0: Será, tá, grande aí. Abraço. Sempre bem-vindo aí ao som da Rádio Caiçara, tá? 24 horas junto contigo. Deixa aí no radinho, deixa aí na Caiçara. O Eduardo Costa, feito tatuagem, 28 faltando pras duas. Eu já vou falar pra quem é de Áries, Touro, e também pra você de Gêmeos.

0: Costa na Rádio Caiçara, feito tatuagem. Ótima noite, obrigado aí pela audiência, obrigadão aí pela companhia. Temos o horóscopo. Eu vou falar para você de Áries, Touro e também para você que é de Gêmeos e tá ligado aí na Caiçara. Alô Ariano, alô Ariana, aceite os conselhos de uma pessoa mais velha. Ouça-os para que te ajudem a tomar algumas decisões importantes, tá? Sempre bom pegar um conselho de alguém com bastante experiência aí na vida, tá? E no amor, seja mais carinhoso com a pessoa amada. Saúde é boa, 115 é o número, a cor é azul. Ariano e Ariana, 24 faltando para as duas. Alô, você de Touro, o dia variável. Não assuma compromissos e nem faça negócios com pessoas que negociam de porta em porta. Seu poder de sedução estará em alta. Na saúde, alimentos ricos em fibras. 474 é o número, a cor é amarelo. Agora para nós de Gêmeos. A quarta-feira boa, viu? Entre em contato e faça amizade com pessoas conhecidamente de prestígio que possam te ajudar. Agora no amor, não exponha seus sentimentos a pessoas maldosas. A saúde está regular, 143 é o número, a cor é marrom. Falei para você de Áries, Touro, Gêmeos. Já já eu te falo aí para Câncer, Leão e Virgem.
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1: Aqui até às 6 da manhã na Rádio Caiçara. 19 faltando para as 2, excelente madrugada aí de quarta-feira para você, Pérola. Não veio a tua mensagem, Pérola. Não veio a tua mensagem, Pérola. Manda aí de novo, tá? Eita, Pérola tá ligadinha na Caiçara. Chegou só a notificação, mas a mensagem não veio junto. Ô Rosa, Rosinha, Rosinha.
2: Olá, meu amigo. Bom
1: tudo
2: dia.
1: Bom? Bom dia.
2: Estando boa noite.
1: Olha aí.
2: Estou na escuta hoje. Coisa boa. Com sono, o dia foi bem cansativo hoje.
1: Mas foi um dia bom.
2: E eu gostaria de escutar a música hoje, Rancho Fundo, do Chitãozinho Chororó.
1: Claro.
2: Essa música é muito, muito linda.
1: Top, top, top.
2: Ofereço pra ti.
1: Obrigado.
2: Pra todos que estão na escuta, trabalhando.
1: Tá.
2: É, que não conseguiram dormir, tá bom?
1: Tá ótimo.
2: Um beijão no teu coração.
1: Beijo,
2: amiga
1: Flor.
2: Rosa.
1: Valeu, Rosa. Beijos aí pra ti, muito obrigado aí pela companhia, sempre bem-vinda, tá? O Chitãozinho e o Chororó, aqui na Rádio Caiçara, no Show da Madrugada. Já vou te falar aí pra Câncer, Leu e Virgem, Rosa. Beijos aí pra ti.

0: Chororó na Rádio Caiçara. Rosa, beijos aí pra ti, Rosa querida, amada. Obrigado aí pela companhia. Hoje é quarta-feira, 11 graus a temperatura neste momento. Quarta-feira, dia 16 de setembro. Alô, você de Câncer, Leão e Virgem. Canceriano e canceriana, tenha muito cuidado ao fazer empréstimo de dinheiro, viu? Você poderá cair em cilada. Presta muito atenção, hein? Presta muito atenção. O golpe tá aí. Agora, no amor, muita atração e companheirismo. A saúde, mal-estar passageiro e também nervosismo. 65 é o número, a cor é verde. Para quem é de Leão, dia variável, um desentendimento entre colegas de trabalho poderá deixá-lo abalado, muito irritado e baixar aí o seu astral. Agora no amor, o dia pede o aconchego do lar. Saúde, nervosismo. 356 é o número e a cor é lilás. Agora para quem é de Virgem, é um bom dia para você, virginiano. Poderá começar a trilhar caminhos da estabilidade, com a chegada em uma ótima proposta de trabalho. Olha que maravilha, que boa notícia, né, virginiano? Agora no amor, você estará feliz e contagiando pessoas. Saúde boa. 858 é o número, a cor é laranja. Falei para você de Câncer, Leão e Virgem. Daqui a pouquinho eu falo para Libra e Escorpião e também para você que é de Sagitário e tá ligado aqui na Rádio Caiçara.
1: Bom dia, Carlos.
0: Bom dia.
1: Estou chorando, meu disfarce.
0: Meu disfarce.
1: Um beijo do teu coração.
0: Valeu, Bete Madeira. Beijos aí para ti, obrigado aí pela companhia sempre, tá? Como eu toquei um Chitãozinho Chororó agora, Bete, aguenta aí. Aguenta as pontas aí, que eu já vou colocar uma do Chitãozinho Chororó pra ti. Tá certo? Carlos, por favor, me manda a reflexão, tá? Graças, Deus abençoe a tua quarta-feira. Abraços e beijos a todos os ouvintes. A Rosa do Bonjo. Segura aí, Rosa, que eu já vou te encaminhar aí a mensagem, tá? Fica ligadinha aí com a gente. Bom, eu tenho pedidos aqui do que? Cabecinha no ombro, Xalana. É um pupurri do Bruno e Marrone. Tá? Boa, boa, boa, boa. Boa demais. Quem mais aqui? Carlos, tudo bem? Gostaria de pedir uma música pra você. Fala aí para o meu amor, José Carlos, de Dom Feliciano, que eu amo ele demais. A música é do KLB. Já vou procurar aqui o KLB. Aqui na Caiçara, KLB. Ah, muito bem. Tá aqui, KLB. Por causa de você, KLB, por causa de você, Caiçara. Ótima noite aí. A Jaqueline mandando esse toque aí, bem especial aí pro José Carlos em Dom Feliciano. Fala pra ele que eu amo muito, tá? Aí, dado o recado,

0: Essa música é boa demais, do KLB, Por Causa de Você, aqui na Rádio Caiçara, onde a música não para. Tá tudo bem contigo? Começou bem o dia, começou bem a noite, né? Legal, tá trabalhando, tá tudo certo por aí. 12 graus é a temperatura, 12 graus é a temperatura. O que temos hoje, quarta-feira, predomínio de sol em todo o Rio Grande do Sul. Que coisa boa! Deixar a casa aberta, arejar, lavar roupa, hein? Ô, oh, dona Maria! O período da tarde deverá ter máximas agradáveis acima dos 20 graus na maioria das cidades. Bom, não chove, não tá frio, agora tá fresquinho, tá 12 graus aí a temperatura. Deixa eu mandar um abração aí pra nossa audiência.
1: Fala, Carlos Alberto.
0: Opa!
1: Melhor locutor de todas as rádios.
0: Nem tanto, mestre, nem tanto.
1: Vamos lá, hoje vai ser linda essa programação, hein?
0: Que legal, brigadão.
1: Que Deus abençoe e domine aí.
0: Amém.
1: Seus dedinhos.
0: Que legal.
1: Que teus ouvintes você goste muito da noite de hoje.
0: Que bom, cara.
1: Fica com Deus aí, bom trabalho aí, meu velho.
0: Tamo junto. Pra ti também.
1: Obrigadão aí por ter botado a minha de primeira, hein?
0: Tu viu,
1: senhor? Ah,
0: eu não esqueço dos amigos.
1: Me senti honrado.
0: Coisa boa, cara.
1: Fica com Deus aí.
0: Fica com Deus aí também, obrigado aí pela audiência. O André Gremista tá chegando aí, ó.
2: Bom dia, Carlos.
0: Bom dia.
2: É na área.
0: E aí, meu guri?
2: Escuta de folga.
0: Olha aí, coisa boa, hein?
2: Jogo do Grêmio hoje.
0: Ó.
2: 1-0 pro Grêmio.
0: 1-0 pro Grêmio.
2: Não deixa de ser um mau resultado,
0: né? É verdade.
2: 1-0 Grêmio.
0: É, 1-0.
2: Pra nós aí.
0: Qual?
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0: Taça de pranto, já sei.
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0: Jean Giovanni.
2: Beijo pra todos que estão escutando. André Gremista.
0: André Gremista apostando em 1-0 aí. Ei, Andrezito, grande abraço aí pra ti, boa folga, viu? Aproveita, descansa, aproveita a quarta-feira aí. Agora tem Jean Giovanni na Rádio Caiçara.

0: Giovanni, na indicação aí do André. O André Damer, o André gremista. Tá ligadaço aí na Rádio Caiçara, que bom. Abraços aí, André, e boa folga.
1: Bom dia, Carlos Roberto.
0: Bom dia.
1: Eu sou Valdemir do Gajuvira.
0: Bom, Valdemir. Motoboy. Como é que tá aí?
1: Olha só a todos os motoboy aí, ó. Mandou um abraço pra China Rádio, ó. Nós estamos escutando.
0: Todo motoboy. Isso aí. Tá.
1: Caiçada, a música não para. Eu quero a música do.
0: Qual?
1: É. Barrerito, o meu espaço.
0: Barrerito,
1: uma música muito antiga. Se tiver aí, tu bota nós na rádio.
0: Tenho, sim, claro.
1: Um abraço. Valeu. Tamanho do Rio Grande do Sul, amigo.
0: Valeu pra ti também e pra todos os motoboys ligados aqui na Rádio Caiçara, os motoboys e as motogirls também. E o Barrerito, na Caiçara.
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Ouçam os meus passos, ô Barreirito, na Rádio Caiçara, 2:02, excelente madrugada. Grande abraço aí aos motoboys ligados. Abração aí também pro nosso queridão Cláudio Torelli, é motoboy aí na Panvel, tá ligadinho com a gente, hein? Obrigado aí pela companhia. Eu falei pra você de Câncer, Leão e Virgem, agora eu vou falar pra você de Libra e Escorpião e também pra você que é de Sagitário. Libriano, dia vai ser bom, agora se souber agir e aceitar a ajuda de um amigo, vai conseguir colocar um antigo sonho em andamento. No amor, não cometa aventuras amorosas. A saúde está normal, 727 é o número, a cor é cinza. Para quem é de Escorpião, sua força de vontade e iniciativa pode melhorar aí os seus lucros. Haverá chances para conquistar quem você ama. Agora na saúde, controla aí a tua alimentação. 701 é o número de sorte para hoje, a cor é rosa. Para quem é de Sagitário, bom dia, Sagitariano e Sagitariana. Ao se tornar mais sociável, você conseguirá vantagens e possibilidades de abrir os caminhos para um novo negócio. Agora na saúde, não despreze o carinho dos conhecidos. Aliás, no amor, não despreze o carinho dos conhecidos, tá? A saúde, sim, cuide dos dentes. Número 90 é o número, a cor é verde. Já eu falo para quem é de Capricórnio, Aquário e para você que é de peixes.

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1: Até às 6 da manhã aqui na Rádio Caiçara. Ótima noite aí pra você. Obrigado pela companhia sempre. Sempre bem-vindo e bem-vinda. A Beth Madeira pediu o que? Chitãozinho Chororó, meu disfarce. Tá bom. Já programei aqui o meu disfarce do Chitãozinho e Chororó. Excelente quarta-feira aí pra você. Muito obrigado aí pela companhia. Muito obrigado aí pela audiência. Temos aqui o toque de quem? Não foi o áudio. O celular tá bem louco. É, delete da sua vida tudo aquilo que prejudica a sua paz e também a sua saúde mental. Ame-se, cuide-se e respeite e doa a quem doer. Amor próprio é a base de tudo. Isso aí, Débora que tá ligadinha na Caiçara. Valeu, Débora. Gravataí, parada 76. Beijos aí pra ti, excelente quarta-feira, tá? Temos mensagem aqui também. Temos mensagens aqui. Carlos, tu tem ranking? O ranking do Jorge Matheus, vou dar uma olhadinha aqui. Não procurei ainda, não deu tempo aí de procurar ainda a tua mensagem. Quem tá com a gente aqui? Lúcio, toca a mala amarela aí. E bom dia para todo mundo. Valeu, Lúcio. Abraços aí para ti. Boa indicação. Mala amarela aqui na Rádio Caiçara. Ô Carlos, André da Pitinga. Pitinga é empresa de ônibus, né? A Pitinga sempre na escuta. Chitãozinho, Chororó, fio de cabelo. Ô Carlos, André, o André. É Carlos André, na verdade. Carlos André da Pitinga. Abraços aí aos motoras, motorista de ônibus na sintonia da Rádio Caiçara, especialmente aí da Pitinga. Eu vou tocar agora o Chitãozinho Chororó, meu disfarce, é isso? É, meu disfarce. Mas já vou programar aí pra ti, fica ligado aí, fica com a gente aqui na Rádio Caiçara, tá? Essa música é maravilhosa. 2:11, 11 graus e a temperatura. Você ouvindo o Show da Madrugada, Carlos Roberto é meu nome. Muito prazer e seja sempre bem-vindo aqui. Manda aí a tua mensagem, manda o teu toque.

0: 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Meu disfarce, o Chitãozinho e Chororó na Caiçara, 12h15. Ótima noite aí de quarta-feira. Ei, já pensou 300 milhões de reais na conta? 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É dinheiro. Bom, para quem tá curtindo aí a Rádio Caiçara, fala Carlão, tudo bem? Como estamos? Caxias do Sul tá frio, hein? Um abraço aí pro Walter. Abraços aí, Walter. Walter é motora de ônibus aí também, tá ligado na Rádio Caiçara. Que maravilha, obrigado aí pela audiência, tá, Walter? Sempre bem-vindo aí. Abraços e bom trabalho. Oh, deixa eu mandar um alô aqui pra quem? Pro Rui do Belém Velho. Ô, Rui, grande abraço aí pra ti, meu guri. Ei, grande abraço, obrigado aí pela audiência. O Rui tá na escuta aí da Rádio Caiçara. O Walter tá em Caxias do Sul. Quem mais? Porteiro Dionei Rosa, Parque dos Maias, mais um plantão, 12 horas, puxadão aí, bom serviço. Mas Carlos, ligadinho na Caiçara sempre. É isso aí. Tem que trabalhar, tem que ir à luta, né? Cerro Grande tá 6 graus agora. 6 graus em Cerro Grande. Aqui em Porto Alegre nós temos, deixa eu atualizar aqui, 11 graus. 11 graus. Cerro Grande, 10 graus. Tá friozinho aí, índio velho. Tá friozinho aí, índio velho. Como é que tá aí, tchê? Diz aí. Opa, boa noite.
1: Boa noite, meu amigo Carlos Roberto. De Nóbrega.
0: Quem dera?
1: Rádio Caiçara.
0: Como é que tu tá, Clóvis?
1: Como é que tu tá, meu amigo?
0: Eu tô
1: tudo
0: bem.
1: Tudo certo?
0: Tudo, graças a Deus.
1: Ó, minha namorada aqui, que é uma mosca aqui, né?
0: Como é que tá a tua
1: ela
0: namorada?
1: Ela teve alta hoje.
0: Ah, teve alta hoje,
1: ela baixou o Hospital Eletrônica José, né? Aí foi pra UTI.
0: Mas tá tudo
1: rádio.
0: Bem, tá tudo bem.
1: Aí dali ela subiu pro quarto, foi liberada hoje. Olha, graças a Deus,
0: graças
1: tô parceiro,
0: eu
1: quero pedir uma música pra ela.
0: Claro.
1: Caminhos tem o céu com Daniel.
0: Ao meu lado outra vez, esse
1: é o gordinho mais sexy da São José. Tá oferecendo essa música pra Sara. Não adianta, é Caiçara. Ela fica do lado da minha cabeceira, falando comigo e cantando no meu ouvido.
0: Tempo todo.
1: Graças a Deus, quero escutar essa música antes de dormir.
0: Isso aí.
1: Boa noite, meu amigo.
0: Valeu, valeu. A namorada dele, que tava internada na UTI eletrônico, é a caixa de som. Esse cara, a minha namorada tá aqui do meu ladinho, a minha caixa de som e a Caiçara tocando aí, cantando no meu ouvido o tempo todo. Mas é queridão esse Clóvis aí. Abraços aí, meu guri. Pode dar volume.
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0: Agora 2h18, ao meu lado outra vez, é o Daniel no

0: Sara, olha aí a mala amarela, o nosso Henrique, Zé Henrique Gabriel, a mala amarela na Rádio Caiçara. Muito bem, para você que tá aí curtindo, obrigado aí pela audiência, sempre. Opa!
1: Aqui é o Guilherme de Porto Alegre.
0: Ô, Guilherme.
1: Tu poder rodar para mim.
0: Qual?
1: Amor Eterno.
0: Tá.
1: Uma boa quarta-feira para todos da Caiçara, para ti também.
0: Obrigado, queridão.
1: Depois um bom retorno para casa e fica com Deus,
0: amém.
1: Tá bom?
0: Fica com Deus aí também, Alex, ou Guilherme. Alex não, Guilherme, que tá aí curtindo. O Alex tá em Canoas, o Alex é o popular morcego. Tá aí ligado, ó, nós temos o vampiro e temos também o morcego. O morcego é o Alex. Tá sempre curtindo aí a Rádio Caiçara. O Alex é em Sapucaia, nos blocos ali de Sapucaia.
2: Boa noite, Carlos.
0: Oi.
2: Roberto.
0: Boa noite.
2: Carlos Maciel da Lomba do Pinheiro. Vamos que vamos.
0: Vamos que vamos.
2: Estava sem celular.
0: Tudo resolvido agora.
2: Estou de volta.
0: Olha aí,
2: com tudo.
0: Com tudo, isso aí.
2: E gostaria de dizer que a tua programação está ótima, está maravilhosa. Com esse vozeirão. Ui. Saí de pedir a música, a carta, que a fosse carta. Pro Giovanni, pro Pedrinho. Ah.
0: Já
2: pra minha família lá da Soledade.
0: Tá.
2: Pra minha amiguinha Rita de Cássia, pro esposo dela, Zeca do Guaju.
0: Tá.
2: E se for atendido, agradeço. Tenha uma excelente quarta-feira. Um beijão.
0: Beijão pra ti também.
2: Da Lampia e Parada 4.
0: Valeu, obrigado aí pela audiência sempre.
3: Boa noite, Carlos Roberto.
0: Opa, boa noite.
3: Abração, meu amigo. Evanilho da Cidade Baixa.
0: Outro abraço pra ti.
3: Curtindo a Caiçara.
0: Coisa boa, seja bem-vindo aí.
3: A gente perde o sono, a gente escuta a Caiçara. A Caiçara é o desafogo da gente na perca do sono.
0: É verdade.
3: Bom programa, muito
0: obrigado.
3: Boa.
0: Obrigado, obrigado mesmo.
3: Eu sou. A gente acaba dormindo aí, acaba dormindo. Mas. Gostaria de escutar uma música aí bem romântica pra minha namorada, pra minha amada.
0: Tá.
3: Adriana Bom, lá de Imbituba, Santa Catarina.
0: Tá.
3: Tá longe, tô com saudade dela.
0: É, saudade bate, né? Saudade
3: muita
0: aperta.
3: Saudade.
0: É. Saudade aperta, hein, velho.
3: Mas eu deixo o teu cargo, hein? Já deixei a cargo do Paulo Fante, agora eu vou deixar teu cargo em uma música bem romântica.
0: Tá bom.
3: Eu fiz pra ela com todo amor e carinho, tá bom?
0: Certíssimo.
3: Um abraço, meu amigo.
0: Outro abraço pra ti.
3: Que Deus te abençoe.
0: Amém, amém. A ti também. Sempre a tua família.
3: Sempre ligado na Caiçara.
0: Sempre fica com a gente aí. Fica com a gente, tá? Então vamos lá para o Amor Eterno. A banda Enigma na Caiçara, onde a música não para. Agora 2h29. Excelente madrugada, quarta-feira. Temperatura agora marcando 10 graus. Tá friozinho. Ah, agora tá friozinho.

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1: Ai, ai, ai, ai, ai, ai, ai, vivendo por viver, Zezé de Camargo e Luciano aqui na Rádio Caiçara, no Show da Madrugada. Ótima noite aí pra você, muito obrigado aí pela

0: companhia, meu anjo.
1: Eu te agradeço.
0: Seu programa tá maravilhoso. Uma ótima quarta-feira para você.
1: Obrigado.
0: Se possível, rodar para mim a música.
1: Qual?
0: Lembrança com Porca Véia.
1: Tá.
0: Beijo no teu coração.
1: Beijo.
0: Te cuida.
1: Tá bom, te cuida aí, Neymar. Já tô programando aí a tua música, tá? E mais curtindo aqui.
2: Bom dia, meu brother. Tudo
1: opa.
2: Bem?
1: Opa.
2: Vampiro.
1: Ô, vampiro.
2: Na luta.
1: Tá? Na lida?
2: É amanhã às 7 horas.
1: É isso aí, bom trabalho.
2: Véspera de férias.
1: Olha aí, merecido, né?
2: Vamos pedir pra ti, Valdir Ocerano aí.
1: Aham.
2: Não sou cachorro, não.
1: Eu não sou cachorro, não.
2: É no fundo.
1: É, vá.
2: Vamos lá, o nosso colega, porteiro Itamar.
1: O Itamar tá na escuta aí também.
2: Vamos lá. Na escuta aí.
1: Que bom.
2: Juntos seremos muito mais fortes.
1: É verdade.
2: Só da Caissana.
1: Só da Caissana.
2: Bom dia aí.
1: Bom dia pra ti. Já já eu tenho Valdir Soriano. Vou abrir o baú aqui e vou buscar o Valdir Soriano. Eu não sou cachorro, não. Ô, José Cláudio, em Estância Velha, a mãe Elê, a Norma, do bairro Rincão, e também o Faustão em Dois Irmãos. Obrigado aí pela companhia, tá? Obrigado aí pela audiência sempre. Grande abraço, pessoal, em Estância Velha, ao som da Rádio Caiçara, que bacana, toda essa turma aí, tá? José Cláudio, a mãe Eli, Norma do Rincão, o Faustão, ô louco meu, o Faustão em Dois Irmãos também curtindo a Rádio Caiçara. Bom dia, Carlos, que mensagem linda, como sempre, parabéns, dá vontade de levantar, sair correndo, abraçar as árvores, e aqui tem muitas, viu? É. Então, faça isso, se deu vontade, faça isso. E sempre uma mensagem positiva. Obrigado, beijos, tudo de bom aí pra ti e pra tua família. A Yolanda, amada Yolanda, tá ligadinha aí com a gente. Beijos, tá, Flor? É isso aí. Temos que ter energia boa sempre. Energia positiva. Estamos aí na lida, naquele ritmo pão. Opa, é pão pra esse povão aí. Não flochamos. De jeito nenhum, é isso aí, o Sérgio Catafesta. Diz que tá 5 graus a temperatura, ele tá feliz hoje, tá frio, ele tá feliz. Eu não gosto de frio. Abraços aí, aqui tá 10 graus, hoje tá gostoso ainda. Sérgio Catafesta, todos os padeiros curtindo aí a Rádio Caiçara.
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1: Confere a hora, 19:03, Capricórnio, Aquário e Peixes. Capricorniano, aceite a ajuda de pessoas que só querem o seu bem-estar e sua felicidade. No amor, a alegria virá com a chegada de um novo membro na família. Olha aí, a saúde tá boa, 115 é o número, a cor é laranja, tá, Capricórnio? Para você que é de aquário, favorável, o poder da comunicação está acentuado em você, facilitando seu trabalho. Agora, no amor, não confundam os sentimentos para não perder suas amizades. A saúde, descanse mais, 641 é o número, e a cor é vermelho. Tá? Peixes, alô, pisciano e pisciana, deposite mais confiança no seu sócio para poder relaxar e ver as coisas andarem para frente. Agora do amor, tire algumas horas para dar maior atenção à família e também aos filhos. A saúde é regular, 43 é o número e a cor é branco. Às 4 da manhã, no Bom Dia Caiçara, de volta ao horóscopo.

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até às 6 da manhã, 10 graus e a temperatura. Hoje é o dia 16 de setembro. A nossa audiência mandando aquele alusão, Mezenga, Mezenga. Perdeu o sono, Mezenga. Mas que barbaridade, guri. Que tal? Mezenga, logo o sono aparece aí, tá? Logo, logo o sono aparece. Ah, meu Deus do céu. Que noite gostosa, que noite maravilhosa. Muito obrigado aí pela companhia, tá? Pessoal em Estância Velha, curtindo a Rádio Caiçara, que bom, fico feliz. Eu já programei aqui Viajando com o Meu Amor, o Sidney Lima, o Johnny pediu, hein, Johnny? Abraços aí pra ti, essa música é boa. Essa música é muito boa. Cara, tem tanta mensagem aqui, hein? Já vou mandar mensagem do Jairo aqui pro ar também, viu, Jairo? Nossa, o Jairo mandou, era 2 horas da manhã essa mensagem. É que chegou muita mensagem mesmo. Olha, eu teria que trabalhar até as 10, 11 da manhã pra colocar todas as mensagens no ar pra te ter uma ideia. A Neyma pediu, Neyma. Tá aí, ó. O Porca Véia Lembranças na Rádio Caiçara. 11 faltando pras 3.

0: a Caiçara, a indicação da Neima, na 76, aí de Gravataí.
1: Bom dia, Carlos.
0: Bom
1: e
0: dia.
1: Amigos da Caiçara.
0: Tudo bem,
1: aqui
0: contigo?
1: É o porteiro Jairo Jair, do Moinhos e Vento, só é. Pelas 7 horas. Se Deus
0: tá perto,
1: quiser.
0: Tá perto.
1: Se possível, tocar a música de Bota Nova dos Monarcas.
0: É bom essa música.
1: Agradeço, um
0: tá
1: abraço.
0: Bom. Jairo Jair, tá aí, só pelas 7 da manhã. Estamos mais perto que longe, pelo menos, né? Bom trabalho aí pra ti, Jairo. Obrigado aí pela audiência sempre. Muito obrigado aí pela participação aqui no 999-87-8101.
2: Boa noite, meu querido.
0: Boa noite.
2: Farias,
0: ô, Pedro. Como é que tá, Pedro?
2: Se puder tocar a música Cambaleando.
0: Cambaleando.
2: Do Lili Barcelos, eu te agradeço.
0: Vou dar uma procuradinha aqui, tá?
2: Grande abraço.
0: Outro abração aí pra
2: sempre
0: ti.
2: Sempre ligado na Caiçara.
0: Coisa boa, Pedro. Sempre bem-vindo aí, tá? Muito obrigado aí pela audiência. Vou dar uma pesquisadinha aqui pra ti. Tá bom?
3: Bom dia, Carlos Alberto. Madrugada dentro. Eu sou Valdemiro do Gajuvira, o motoboy.
0: Ô, meu guri, grande abraço aí pra ti. Obrigado aí pela audiência.
4: Carlos Alberto, boa noite. Aqui é a Cassandra da Betânia.
0: Oi, Cassandra.
4: Eu quero dizer pra você que eu sou amante do seu programa.
0: Coisa boa, obrigado.
4: E também dizer a você que meu namorado, Valdemiro, motoboy. Ele e todos os motoboys estão sempre ligadinhos com você.
0: Coisa boa, eu agradeço.
4: Eu quero dedicar uma música para o Valdemiro.
0: Olha aí, que música
4: seria? Mas eu não lembro o nome do cantor.
0: Então canta um pedaço.
4: Eu sei que ela diz assim.
0: Canta aí.
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0: Meu bem, como é maravilhoso sonhar com você. Amor, como é triste acordar e não te ver. Milionário José Rico.
4: Amor, como é triste acordar e não te ver.
0: Olha aí.
4: Toca pra nós, claro. Meu amigo, por favor.
0: Toco sim.
4: Um abraço.
0: Beijos pra ti. Milionário José Rico na Caiçara. Agora 5 faltando pras 3. Ótima noite.

0: vocês. Todos são especial e também o meu gatoso. Eu não posso falar o nome do gatoso aqui, tá? Não posso, porque o Tribunal Regional Eleitoral não permite. Mas tu sabe quem é esse gatoso. A música pra mim, 99 alguma coisa. Obrigado, amigão. Joy Springer, de Moraes, em Imbé. Meu vício, vocês são o meu vício, que é a Rádio Caiçara. Tá bom, Joy. Obrigado aí pela audiência, melhoras aí pra ti, viu? Melhoras pra ti, amada. Muito obrigado aí pela companhia.
1: Bom dia, Rádio Caiçara.
0: Bom dia.
1: Hoje, música para todos os butiaenses.
0: Isso aí.
1: Para os locutores que estão escutando aí, pra minha esposa, Gislaine.
0: Tá.
1: Minha filha Kedro, filho Micael, Carlos, meu sogro Jorge, um bom dia, ótima quarta-feira para nós todos.
0: Amém, que assim seja. Nosso querido Juici, obrigado aí pela companhia, sempre curtindo aí a Rádio Caiçara.
2: Bom dia, Carlos.
0: Bom dia.
2: É Débora, de Gravataí, da Parada 76.
0: Oi, Débora.
2: Mais uma noite, né?
0: Isso aí.
2: Companhia da Caiçara,
0: graças dos ouvintes, a Deus.
2: E da tua companhia.
0: Coisa boa.
2: Toca pra mim hoje, se possível, Jean Giovanni, Olha Amor.
0: Olha Amor, do Jean Giovanni.
2: Um grande abraço.
0: Outro.
2: Pra ti, pra todos os ouvintes.
0: Valeu.
2: Com Deus.
0: Tá bom, já programei aqui Olha Amor do Jean Giovanni, viu? Já tá programadinho aqui.
3: Bom dia, pessoal do Carlos. Aqui é o João
0: bom
3: Batista.
0: Dia. Agora, ô, João.
3: Tô ligadinho no show da madrugada.
0: Isso aí.
3: Gostaria de matar as saudades com você, os ouvintes, querido Carlos. Uma música com a nossa querida Marília Mendonça, Eu Sei de Cor, ou a nossa querida Marília Mendonça e Roberta Miranda. Gostaria de oferecer a você e a todos os ouvintes que estão ligadinhos no show da madrugada. Gostaria de desejar uma quarta-feira abençoada a você, a todos os familiares e a família Caiçara, querido Carlos.
0: Que assim seja.
3: João Batista de Itaquari ligadinho no show da madrugada.
0: Valeu, grande abraço aí pra ti, eu já vou programando. O pessoal vai pedindo a música, eu vou mandando a mensagem e vou programando as músicas aqui quando eu tenho, né? Eu vou tocando todas. Bom, vamos lá então, Caiçara. Agora 13:05. Hora do lanchinho, hora do cafezinho. Eu vou lá preparar o meu café.
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0: gente boa, tudo bem contigo? Hein? Que maravilha, que quarta-feira gostosa, né? Olha só, cara, agora eu tô no TikTok, tô no TikTok. Eita, minha preta fez um TikTok pra mim. Deixa eu ver o endereço aqui, nem eu sei o endereço, cara, mas as reflexões todas eu posto ali no TikTok. Você vai achar pelo meu apelido. Pouca gente sabe do meu. Bom, na família, poucas pessoas me conhecem por Carlos, viu? Todo mundo me conhece por Beto, que é o meu apelido. Então, aqui, ó, no TikTok, procura ali, ó, Beto Santos 1099. No TikTok, arroba Beto Santos 1099. Todas as reflexões, né? Então, o TikTok a gente começou no domingo. Então, de domingo pra cá, todas as mensagens eu tô postando ali também, tá? As reflexões. Pra quem quiser acompanhar sempre, tá ali, ó. É Beto, arroba Beto Santos 1099. Beto é meu apelido. No Instagram. No Insta, procura ali, ó. Carlos Roberto Caissara FM. Carlos Roberto Caissara FM no Face, tá? No Insta. O Face tem dois Face. Carlos Roberto, o outro é Carlos Roberto Pozolin. Pozolin com dois Z's. Fica à vontade. O que achar primeiro, tá bom? Segue lá. Carlos Roberto Caissara FM no Instagram. É arroba Beto Santos no TikTok. Eu já esqueci qual é o TikTok aqui. Peraí que eu vejo. Não tem problema. Deixa eu dar uma olhadinha aqui. No TikTok. Aqui. Já abri. Arroba Beto Santos 1099. Sejam todos bem-vindos. Carlos Roberto e Carlos Roberto Pozolin. Pozolin com dois Z's. No Instagram, no Facebook. Vamos lá então. Quem tá curtindo? Olha quem apareceu. Sabe aquela música? Pena que eu não tenho aquela música. Apareceu a Margarida. Olê, olê, olá. Por onde é que tu andava, índio velho?
1: Bom dia, Carlos. Bom dia.
0: Bom
1: Orson
0: dia.
1: Orson Silva aí, motorista de ônibus da Giratura aqui, Caxias do Sul. Estamos na audiência aí, meu galo.
0: Coisa boa. Obrigadão.
1: Tá bom. Na verdade, temos sempre na audiência aqui. Andei passando por uns problemas aí, meio. Quis dar uma depressãozinha aí, mas graças a Deus
0: estamos firme e forte.
1: Estamos firme e forte.
0: Isso aí, cara.
1: Tá bom? Força sempre na audiência aí. Manda um abraço aí pros guri aí.
0: Tá.
1: Né? O certo Catafesta aí.
0: Ô, Catafesta.
1: Pro meu colega aí da giratura ali, da Randon ali.
0: Tá, o Walter.
1: O Walter. Aham. Também o velho.
0: O velho.
1: Velho sem vergonha que vai Teixeira aqui da Marco Polo.
0: Tá.
1: Temos sempre na audiência aí.
0: Que bom, brigadão aí.
1: Tava meio com baixo astral aí, mas temos se recuperando aí.
0: Graças a Deus, estão se recuperando. Isso aí, cara. Bora lá, meu. A gente tá sempre torcendo por ti aí, saiba disso, viu? A gente sentiu falta. Eu comentei com o Walter várias vezes, onde é que anda esse índio velho, tia? Sumiu? Que bom que tá de volta. Bom, agora são 3h14. Eu tô indo pro meu café, bem tranquilo. E daqui a pouquinho de volta aqui na Rádio Caiçara, tá? Alguém me pediu chuva de bênçãos do Cleito e Romário? Não. Então deixa eu puxar essa aqui pra baixo. E a Maiara e Maraíza, tá? Doce Pecado. Ah, não, me pediram sabe o quê? Gian e Giovanni, olha amor, bora lá tomar aquele cafezinho? Agora fica curtindo aí a Caiçara, hein? Tu pediu a tua música? Tá tocando aí na sequência. Já volto, depois daquele cafezinho, ó. Especial, bem forte.

0: Você ouvindo aí a Rádio Caiçara, grande abraço aí pra você, obrigado aí pela audiência sempre. Ah, cara, muito obrigado, uma hora dessa me chama que eu te conto, tá bom? Isso aí, cara, vamos combinar aí uma costela daquelas, hein? Que tal? E aí, trocamos uma ideia, grande abraço aí pra ti, Norton, sempre bem-vindo aí, tá? Sempre bem-vindo mesmo. Quem mais aqui curtindo a Rádio Caiçara? Não ouvi a minha música ainda. Qual é a música? Deixa eu ver aqui, ó. É, adoro vocês, Carlos. Pode colocar a música para o José Carlos e o KLB a cada 10 palavras. Obrigado, beijos. Tá bom. Tá bom. Eu não consegui escutar a minha música a cada 10 palavras. Sim, porque tem tanto pedido, tanto pedido, tanto pedido, que ela tá na fila, mas vai rodar. Fica ligadinha aí, tá, Jaque? Fica ligadinha na Caiçara. Bom dia, Carlos. Oswaldir e Carlos Magrão, a Marilda, a música nossa do Oswaldir e Carlos Magrão. Tá certíssimo, grande beijo aí pra ti.
1: Buenas, meu querido, bom dia.
0: Bom dia.
1: Márcio de Gravataí.
0: Como é que tá, Márcio?
1: Gostaria de pedir uma música do Baitaca,
0: Fundo Baitaca, da Grota. Fundo da Grota, vamos lá.
1: Queria mandar pro meu amigo Maurício.
0: Tá.
1: Colega da empresa aí.
0: Tá.
1: Estamos trabalhando na semana da fiscalização.

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0: finalzinho do nosso show da madrugada aqui da Rádio Caiçara. Quem pediu Baitaca? Isso aí, pode dar volume no rádio. Já programei aqui do fundo da grota, tia. A Marilda pediu Nós. Fica ligada aí, Marilda.
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0: 3:09, gente boa. Antes nós temos o Bruno Marrone, a cabecinha no ombro aqui na Rádio Caiçara.

0: Fechamos assim a conta. Hoje não é nosso dia. Felipe Falcão aqui na Rádio Caiçara. Excelente dia aí pra você. Muito obrigado aí pela audiência.
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0: Fica ligadinho aí, porque daqui a pouquinho nós temos o Bom Dia Caiçara.
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0: Roberto.
1: Oi, oi, oi, bom dia, bom dia, bom dia. Agora 4:02 no ar o Bom Dia Caiçara até às 6 da manhã. E na nossa primeira hora eu já vou falar para você de Áries, Touro e também para você que é de Gêmeos. A temperatura neste momento marcando 10 graus. E aí, tá tudo bem contigo? Tá trabalhando? Tá na estrada? Tá pegando a estrada? Tá acordando agora?

0: carinhoso com a pessoa amada, saúde tá boa, 115 é um número, a cor é azul. Agora para você que é de touro, dia variável, não assuma compromissos e nem faça negócios com pessoas que negociam de porta em porta. É, vamos lá. Seu poder de sedução está em alta, viu? No amor. Agora na saúde, coma alimentos ricos em fibras. 474 é o número e a cor é amarelo. 4 e 4 para nós de gêmeos, geminiano e geminiana. Entre em contato e faça amizade com pessoas conhecidas, de prestígio, que possam te ajudar. Agora, no amor, não exponha seus sentimentos a pessoas maldosas. A saúde está regular, 143 é um número, a cor é marrom. Falei para você de Áries, touro, e também para você que é de gêmeos aqui. É a Rádio Caiçara, excelente dia aí para você. Obrigado aí pela audiência.
1: Um bom dia.
0: Bom dia, meu amigo Carlos. Será que hoje, depois de madrugadas de correria, você pode tocar para mim a Querência Amada? A Beire de Novo Hamburgo. Minha mãezinha, Carlos Roberto, foi diagnosticada com câncer. Tem 3 semanas. Ó, tadinha. Que pena. Que notícia triste essa. Ô, Beire. Mas vai dar tudo certo, Beire. Vamos ter força. Vamos ter força, Beire. 4 e 4. Aqui, Rádio Caiçara. Onde a música não para, Carlos Roberto até às 6 da manhã, Baitaca do fundo da Grota Tchê. Manda aí a tua mensagem, manda o teu bom dia.

0: bom dia, bom dia, bom dia pra quem tá acordando agora, bom dia pra quem ligou o rádio agora, o Baitaca do Fundo da Grota, excelente dia aí pra você.
1: Bom dia, meu amado Carlos.
0: Bom dia, Roberto. Minha amada.
1: Tava uns dias sem mandar mensagem, meu querido.
0: É mesmo,
1: mas
0: é?
1: Hoje retornei.
0: Viu?
1: Tá, meu querido.
0: Tá.
1: Segunda, eu levantei mais tarde, que é minha escola de fulana Santa Isabel, em Viamão, Carlos. E ontem ele estava de folga, aproveitei para dormir mais um pouquinho,
0: claro,
1: meu querido. Mas hoje, daqui a pouco, eu já estou indo pro trabalho, tá, meu amado? Aqui no Tarumã, em Viamão, o tempo tá limpo e tá 10 graus, mas a sensação é de 9.
0: Olha aí.
1: Toca uma Gaudéria aí para nós, Carlos.
0: Toco.
1: E ofereço para ti,
0: tá,
1: o Adalci e todos os ouvintes.
0: Obrigado.
1: Beijos da porteira Joyce de Viamão.
0: Porteira Joyce de Viamão, tá ligadinha na Rádio Caiçara? Que maravilha! Beijos aí pra ti, ó. Porto Alegre, a quarta-feira, dia 16, será de predomínio de sol em todo o Rio Grande do Sul. Período da tarde deverá ter máximas bem agradáveis, acima dos 20 graus na maioria das cidades. Um bom dia, meu Rio Grande.
2: Bom dia, Carlos Alberto.
0: Bom
2: tudo
0: dia.
2: Bem contigo?
0: Tudo ótimo.
2: Ai, eu nem vou te pedir música,
0: é
2: porque as músicas tuas estão tudo boas.
0: Ah, obrigado,
2: Flor. Agora eu me acordei e estou aqui na tua companhia.
0: Olha aí.
2: E da comida com meus gatinhos. Aí voltei para cama de novo, estou aqui com meus gatinhos.
0: Isso,
2: te escutando.
0: Tá bom.
2: Nossa, linda, parabéns.
0: Obrigado.
2: Deus, que Deus proteja.
0: Valeu, Marlete. Beijos aí para ti. Obrigado pela audiência, tá? Dali Carlão. Bom dia, bom dia. Ótimo programa, excelente quarta-feira para todos nós aí, Cabral. Grande abraço e obrigado aí pela audiência, tá? A Marlete dando um papazinho para os gatinhos. Roberta Miranda na Caiçara, agora 4:10. Vá com Deus. Caiçara, bom dia.

0: com Deus, a Roberta Miranda, no Bom Dia Caiçara, na quarta-feira, 16 de setembro. E aí, tchê, bom dia, Carlos Roberto, estamos em Passo Fundo, tchê, ouvindo as músicas da Rádio Caiçara, onde a música não para. Eduardo Celso, para todos os amigos aí da Rádio Caiçara. Valeu, Eduardo. Grande abraço aí para ti. Obrigado aí pela audiência, tá? Para ti e para o Celso. O Eduardo e o Celso. Sejam sempre bem-vindos a Caiçara, irmão.
1: Oi, irmão. Como estás?
0: Muy bien.
1: Muy desculpa, no.
0: Muy tranquilo.
1: Eres la canción.
0: Diga qual canção.
1: Mas dormir.
0: Ah, não dormiu ainda?
1: Oh, muito devagar.
0: Muito devagar.
1: E lá acabei dormindo. Mas agora já cheguei em casa. Está mais bonito de.
0: Isso aí.
1: Deitando. Porque eles. 10 horas ele ir para o serviço da Dita.
0: Isso aí, descansa até as 10 então.
1: Então até 5 horas e depois.
0: Aham.
1: Volto. La República lá, a Rua da República, e indo lá até as 4, 3 da manhã.
0: Isso aí.
1: Mas desculpa, irmão, mas muito desculpa. Pensou desculpa por ser muito legal.
0: Muito legal.
1: Ter Marina Sancione.
0: Bom, Marino.
1: Outra hora que deres tempo, tu toca a canção e novamente eu escutarei.
0: Qual é? Não lembro qual é. Marino, nosso queridão aí, Marino, curtindo a Caiçara. Agora 4:13, 4:14, 4:14. Mariana Pimentel, a Janete tá ligadinha. Abençoado dia para nós. Minha pedida de hoje é Amor Eterno do Renan e Raê. Ofereço para todos os apaixonados que estão escutando. Abração, Janete Colorada. Tá ligadinha na Caiçara. Obrigado aí pela audiência.
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0: Alô, você de Câncer. Falei para você de Áries, Touro, Gêmeos. Agora temos Câncer, Leão e Virgem. Agora 4:16, 10 é a temperatura. Teremos um dia maravilhoso. Graças a Deus. Sol. Na maior parte do estado, sol. Tenha muito cuidado ao fazer empréstimo de dinheiro, pode cair em cilada. Agora do amor, muita atração e companheirismo. Na saúde, um mal-estar passageiro e nervosismo. 65 é o número, a cor é verde, canceriano. 4:16, bom dia para você, Leonino e Leonina. Dia variável, um desentendimento entre colegas de trabalho poderá deixá-lo abalado e também muito irritado e pode até baixar o teu astral, viu, Leonino? O dia pede aconchego do lar. Na saúde, nervosismo. 356 é o número e a cor é lilás. Agora para você que é de Virgem, bom dia, virginiano, poderá começar a trilhar os caminhos da estabilidade com a chegada de uma ótima proposta de trabalho. Agora no amor, você estará feliz contagiando as pessoas. A saúde é boa, 858 é o número e a cor é laranja. Falei para você de Câncer, Leão e Virgem.
3: Bom dia, meu Rio Grande.
0: Vou ficar devendo pra ti. Eu nasci há 10 mil anos atrás. Essa eu posso tocar até as 4 da manhã. Marino, vou ficar te devendo essa aí. Essa eu vou ficar te devendo. Música pop, a gente põe aí até as 4 da matina. Se é que me entendes.
4: Cada palmo dessa estrada eu conheço bem. Bom dia, Carlos.
0: Bom dia.
4: Roberto. É o Tica Natinga, Carlos Roberto.
0: Diga.
4: Os carros estão cantando alegremente aqui na Restinga. Um abraço pro Beto Concerto e sua esposa na Lomba do Pinheiro. Tá. O Jorge do Bem, a vó Dalci, a vó Pretinha, a vó Maria, a vó Eva. A Preta da Zona Norte, Denilson de Canoas, e o velho da Borracharia, o Mezengo, o Papai El, Sidney, tá no povo da Restinga.
0: Sim! Aê! Aê. Menina,
5: viu seu pau?
0: Não corte os cabelos, menina. Agora 4:18, bom dia pra quem tá acordando agora. Esta é a Rádio Caiçara.

aqui na Rádio Caiçara, Oswaldir e Carlos Magrão. Marilda, beijos aí pra ti. Notícia que chega: foragido, baleado e morto ao reagir à abordagem da Brigada Militar em Canoas. A Zeza tá perguntando se ouviu uma notícia do aplicativo, que estava de motorista do aplicativo dirigindo pelado da cintura para baixo. Sei não, não tô sabendo disso não. Deu B.O., Carlos, deu B.O., diz a Zeza aí do bairro Partenon. Ô Zeza, que notícia é essa, Zeza? Não tô sabendo de nada disso aí. Beijos aí pra ti, obrigado, tá? Ô Carlos, a Cadine de Lagoa da Conceição tá agradecendo a homenagem que você fez pra ela ontem. Capaz, não precisa agradecer. Beijos e feliz aniversário, tá? Isso aí. Obrigado aqui na Salgado Filho, 10 graus agora, sem vento. Abração pra todos. Valeu, Janete. Beijos aí pra ti, bom trabalho aí, tá? Eu tenho aqui, ó, 9 graus de temperatura aqui na Ipiranga com João Pessoa. É, 9 graus, céu limpo, sensação de 8 graus. Quer dizer que tá friozinho, mas devemos passar dos 20 graus hoje. Deve passar dos 20 graus hoje. Coisa boa, teremos sol nesta quarta-feira. Namoro de sítio, ao casamento de sítio, os serranos aqui na Rádio Caiçara. Agora 4h27, bom dia. Já vou te falar pra Libra, Escorpião e Sagitário.

0: Serranos aqui na Rádio Caiçara, o casamento de Sítio, tio. Olha a felicidade deles. Tio, o irmão, que história é essa, irmão, de apartamento mal assombrado, hein? Hein? Comprei o meu X, Carlos, e comeram o meu X. Mas como não tem ninguém no apartamento, nem vou mais lá, irmão. Diz ele. Ai, ai, saí correndo, nem minha roupa peguei, tá louco. Gente, comeram teu, assombração, comeu teu X, né? Ah, então tava bom. Era um X daqueles, né? Um X bacon. Aí o assombração comeu, é, o espírito. Meu Deus do céu, que fome tava esse espírito aí. E o pavor dele, saiu correndo. Não, Carlos, não peguei nem minha roupa. Me mandei embora. Esse marido não tem conserto, hein? Ô, Caiçara, 29 para 5.
1: Bom dia, Carlos Alberto.
0: Bom dia.
1: Sérgio de Eldorado Sul, Padre.
0: Ô, meu guri, como é que tá, Sérgio?
1: Tudo bem. Queria mandar um abraço pro seu Herão, um grande amigo meu.
0: Tá.
1: Que quebrou ponteiro na Caiçara.
0: E não tem conserto, viu? Não tem conserto.
1: E manda um abração bem apertado pra ele.
0: Claro.
1: E dizer pra ele que ele é um baita amigão meu.
0: Tá bom.
1: Um bom resumo pra sua casa, seu.
0: Valeu. Tá bom, tá ótimo.
1: Bom dia
0: pra ti também, Sérgio, pra ti e esse amigão aí do coração, tá? Ô, Carlos, sou o José Augusto, esperando as horas pra sair pra trabalhar no condomínio Ponta Negra, no Jardim Leopoldina. Obrigado aí, grande abraço. Grande abraço aí, José Augusto, tá ligado aqui na Caiçara.
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0: 28 faltando para 5, 9 é a temperatura. Sensação, 8 graus. O dia vai ser bonitaço, cara. Vai ser mais bonito que ontem. E deve passar dos 20 graus a temperatura. Agora, o Libriano e Libriana. No trabalho, se souber agir e aceitar a ajuda de um amigo, vai conseguir colocar um antigo sonho em andamento. Não cometa aventuras amorosas. Saúde normal, 727 é o número. A cor é cinza. Para quem é de Escorpião, 27 para 5, bom dia. No trabalho, sua força de vontade e iniciativa poderá melhorar os seus lucros. No amor, haverá chances para conquistar quem você ama. Agora na saúde, controle sua alimentação. 701 é o número. A cor é rosa. Para quem é de Sagitário, Sagitariano e Sagitariana, a quarta-feira vai ser boa. No trabalho, ao se tornar mais sociável, você vai conseguir vantagens e também possibilidades de abrir os caminhos para um novo negócio. No amor, não despreze o carinho dos conhecidos. Na saúde, cuide dos dentes. 90 é o número, a cor é verde. Daqui a pouco eu falo para quem é de Capricórnio, Aquário e também para quem é de Peixes.
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0: Confere a hora aí, 26 faltando para 5. 26 para 5.
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0: esse cabelão preto beirando a cintura.
1: Bom dia, bom dia, bom dia. 9 graus a temperatura em Juvé, tá friozinho, cara. Tá friozinho, te agasalha. A sensação é de 8 graus. Mas não te mixa aí. Vai tomar teu banho, vamos sair cheiroso, né? Toma teu banho, mas leva uma roupinha mais leve aí. Por quê? Vai esquentar. Lá pelas 9 da manhã a temperatura já começa, ó, subir. Deve passar dos 20 graus hoje. Pois, muito bem, temos aqui a nossa audiência maravilhosa, curtindo a Rádio Caiçara. O Carlos e a Cátia, um alusão pro divulgador Zeca do Guaju, a Rita, o irmão Fernando, o vigilante, a Rosane Maciel e para todos os amigos do Zeca aí, que são muitos. Obrigadão aí pela audiência, tá?
2: Bom dia, bom dia.
1: Bom dia, bom dia.
2: Bom dia, amigos, família.
1: Tudo bem? Tudo ótimo.
2: 8 graus, tempo bom.
1: Tá bom. Tá bom, o tempo tá
2: eu
1: bom,
2: quero
1: tá bom.
2: Aquela música.
1: Qual?
2: Canto dos Livres.
1: Canto dos Livres. Rapaz,
2: me dei mal de noite e madrugada.
1: É mesmo, é?
2: Vou esconder aquele café agora. Perdeu sono completamente.
1: É mesmo, é?
2: Uma boa quarta-feira pra todos, tá?
1: Obrigado.
2: Viva a vida é uma só.
1: Isso.
2: É um abraço.
1: Valeu, valeu, Mezenga. Grande abraço aí pra ti. É, esconde, viu, cara? Esconde aí. Deixa eu mandar um abraço aqui, ó, pro meu amigo Maneca, taxista Maneca. Ô, Maneca, já estamos na lida, Maneca? Hein? Já voltou de volta, Maneca? Hein? Que legal. Bom retorno aí pra ti, bom trabalho a todos os taxistas curtindo aí a Rádio Taquara, a Rádio Caiçara. Ô, Rádio Taquara. Tô sem onde eu tirei isso. Rádio Taquara. Que barbaridade. A Rádio Caiçara. Muito bem, ó, foi identificado o homem em situação de rua que foi encontrado morto em um galpão utilizado como abrigo em Campo Bom. Aconteceu na noite da segunda-feira, dia 14. O caso foi registrado por volta das 23h45 na Avenida 12.

0: parabéns aos aniversariantes de hoje, 16 de setembro. Saúde, muita saúde aí pra ti, Dilma.
1: Tudo de melhor aí na tua vida, tá? Tudo de melhor na tua vida,
0: amigo aniversariante. Muito bem, eu quero aquela música, sabe aquela música? De arrastar o chifre no asfalto. Deixa eu procurar uma aqui, mas olha, cara, tem que sair faísca, se não sair faísca, a música não é boa. Ah, não, essa aí vai dar faísqueira, hein? A nossa melodia preferida das marcianas da Caiçara, 19 para 5.

0: goodbye, my love goodbye, foi a palavra de Deus das marcianas. É não é? É ou não é? Carlos, essa música é de arrastar sim. Claro que é. Ô, Débora, beijinhos aí pra ti. Essa música é de arrastar no asfalto, sim. Eu gosto de cantar essa música. Que bom, que bom, que ótimo. Beijos aí pra ti. Obrigado aí pela companhia aqui na Rádio Caiçara, tá? Muito bem, olha aí quem apareceu.
1: Bom dia, Carlão. Bom dia. Claro, ligadinho na Caiçara, Carlão. Como é que eu vou deixar de ouvir a Caiçara?
0: Que bom,
1: hora
0: hein?
1: Da madrugada.
0: É, cara.
1: Tá louco? Tamo na lida, sim.
0: Esse é o Mané.
1: Na lida.
0: Na lida
1: todo
0: sempre.
1: Todo fiozinho, mas tá bom.
0: É verdade.
1: Paguei o Geraldão agora aí.
0: Olha aí, o Geraldo já chegou.
1: Então tá, então. Um abraço forte aí.
0: Valeu, Maneca.
1: Bom término de programa.
0: Valeu, obrigado. Bom finalzinho de trabalho aí pra ti também. Ó, vou te falar aqui, ó, Capricórnio, Aquário e também pra você de Peixes. Alô, Capricorniano e Capricorniana. Bom, o dia vai ser bom, aceite a ajuda de pessoas que só querem o seu bem-estar, sua felicidade. Agora do amor, a alegria vai vir com a chegada de um novo membro na família. Olha aí, saúde boa. O número de sorte é 115, a cor é laranja. Agora 14 para 5, aquariano e aquariana, dia favorável. O poder de comunicação estará acentuado em você, facilitando seu trabalho. No amor, não confunda sentimentos para não perder uma amizade, viu? Descanse mais. 641 é o número, a cor é vermelho. Alô, você de Peixes, pisciano e pisciana. Deposite maior confiança no seu sócio para poder relaxar e ver as coisas andarem para frente. No amor, tire algumas horas para dar mais atenção à família e também aos filhos. A saúde está regular, a cor é branco. Falei para você de Capricórnio, Aquário e também para você que é de Peixes.
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0: Bom dia, Caiçara. Bom dia, amigos da Caiçara. Tô na escuta em São Borja. Ô, Magarino. Mas e aí, vivente? Como é que tá por aí? Abração pra todos os ouvintes aí da Caiçara. Valeu, Magarino. Abração aí pra ti também. Muito frio por aí? Hein? Aqui tá 9, sensação de 8. A parte boa é que vamos ter aí uma quarta-feira bonitaça. Ô, Maneca, essa aí eu sei que tu gosta, ó. Senair Maiká. O Canto dos Livres, aqui na Rádio Caiçara. 13 faltando para 5. Carlos Roberto é meu nome. Até às 6 da manhã eu te faço companhia.

0: Genair Maiká aqui na Rádio Caiçara, cantor dos livres. E aí, gente boa, tá tudo bem contigo, hein? Obrigado aí pela audiência.
1: Ô, meu irmão parceiro de
0: Opa!
1: Aqui é o divulgador Zeca do Guajupa.
0: E aí, Zeca?
1: O alô da nossa Kátia, mandando um alô pro nosso Mário Padeiro, Ronaldo Poeta de Esteio, o repórter Batatinha das Estradas, Eduardo Caminhoneiro, Carlos da Vendinha, Rosane Marcel da Lomba do Pinheiro, Parada 4, meu irmão Fernando Gesseiro Vigilante no Partenon, a Regina Santos lá na Turquia, o meu xarau Zé lá na Inglaterra, e beijo pra minha amada Rita de Cássia, e um alô pro Carlos da Vendinha e outro alô de A, Z, de 0 a 1000 pra todos os irmãos e irmãs que são muitos. Zeca do Guaju.
0: Valeu, Zeca do Guaju. Parabéns. Saúde, felicidade. Deixa eu mandar um abraço aqui, ó. O Carlos, meu amado e querido filho, completando 37 anos hoje. Ele tá lá em Brusque. Tá em Brusque, Santa Catarina. Parabéns aí pra ti, Joé. Grande abraço, saúde, paz. Tudo de bom aí na tua vida, tudo de melhor aí na tua vida, tá? A Beri, tua mãe Beri, que tá deixando aí o teu alôzão, teu parabéns. Muito bem, 37 anos hoje, filho da Beri. De aniversário, dia 16 de setembro. Mandar um grande abraço aqui também. Boa quarta-feira, bom trabalho. Abraço pra ti, pra todos os ouvintes da Caiçara. Nosso queridão Luiz do Belém. Eita! As rédeas do Poçante. Abração aí a todos os motoristas aí, tá? Abraços a todos os motoristas com o rádio ligado na Caiçara. Luiz do Belém Velho, grande abraço aí pra ti, bom dia.

0: do Poçante, aqui, Rádio Caiçara. Excelente dia aí pra você. Agora 4:06. Bom dia, 4:06. 99987-8101.
1: Bom dia, Carlão.
0: Bom dia.
1: Vamos fazer já uma ótima quarta-feira.
0: Amém.
1: A você e a todos os ouvintes.
0: Que assim seja.
1: Mandar um beijo a todos, em especial minha mãe, Otília Rocha.
0: Isso aí, dona Otília.
1: E pedir aquela música, né? Hoje você pediu Chico Rei Paraná, Leão Domado.
0: Leão Domado do Chico Rei e Paraná, tá ótimo.
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Agora 5 horas mais 1 minuto, 5 e 1, satisfação está retornando nesta quarta-feira, né? Já na metade da semana, 16 de setembro. Metade da semana também é metade da semana Farroupilha, né? Que encerra aí no próximo domingo, de 19 para dia 20, também tem os bailes aí gauchês, nos piquetes, nas entidades tradicionalistas. E domingo aí combina com o desfile Farroupilha, né? O desfile aí do Dia do Gaúcho no dia 20 de setembro, agora no próximo domingo. Então, quarta-feira, hoje 16 de setembro de 2026. Trazendo a música a partir de agora e também junto com o Vini. A gente teve aí, não esteve fazendo o programa segunda e terça, né? E devido aí alguns dias que a gente tinha também para tirar aqui na emissora. Mas a gente está retornando agora nesta quarta-feira. Nosso muito obrigado pela sua audiência. A temperatura é de 10 graus, né? Friozinho, portanto, um pouquinho de umidade. Mas a temperatura vai se elevar hoje, vai ser uma quarta-feira pelas previsões ensolarada. Pode ter a máxima de 24, 25 graus para hoje. Para amanhã também aumenta a temperatura. Tem previsão de chuva para o final de semana, para o sábado mais precisamente, né? Domingo parece que vai ser ensolarada. Mas daqui a pouco, como será aí a previsão do tempo? Projeção do tempo com a meteorologista Estael Cias. E a todo momento o pessoal está tendo aí a propaganda política, né? Então, propaganda política a todo momento no rádio, na TV, enfim, até o mês de outubro. 5 horas mais 2 minutos, 5 e 2, trazendo a música na 1260 a partir de agora. E o ouvinte também participa pelo 996731260 ou 3431-2244, o nosso telefone também. Olha, já tem um bom dia aqui do Magarinos, né? Bom dia, meu amigo Alberi, boa quarta-feira. Obrigado, Magarinos, né? Pessoal que acorda cedinho, também sou Dorval, o Tiju, pessoal que acorda cedinho aí, lá no Itaó, seu Firmino, Dornelles, e aqueles também que ficam com os bailes Farroupilhas, né? Acordando cedinho também lá na localidade da Encruzilhada, Unistal, da proximidade de outras localidades. Nosso muito obrigado pela audiência. 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
20: 5 horas e 13 minutos, você confere aqui na Cultura Edição Borges, no programa Amanhecer na Cultura. 5h13, 10 graus a temperatura, nível do Uruguai, 9,55, está baixando, né? O Uruguai chegou aí a mais de... quase 10 metros, 9,80, 9,81, agora está baixando, mas baixa aí lentamente, cerca de 4, 5 centímetros por hora. Nosso obrigado pela audiência, também seu Vilmar, nosso obrigado seu Wilson Guimarães. Ontem nos mandou uma mensagem, né, seu Wilson, à tarde, ontem à tarde, na audiência, né, disse que já está cansado dos bailes, mas sempre na audiência da programação da cultura, quase cansado, né, dos bailes aí, obrigado também pela audiência. Nosso bom dia, a gente falou sobre o seu Dorval, o Tiju, né? O pessoal já nos responderam aí, o Tiju também, está na audiência, nosso muito obrigado. O seu Dorval também nos mandou aqui uma mensagem, né? Bom dia. Obrigado. Tá certo, obrigado. Tudo bom aí, seu Dorval, né? Mandando sua mensagem. Mensagem também aqui do Honório, né? Bom dia, amigo Alberi, desde as 4h15, tá certo. Obrigado, Honório, que madruga, né? Trabalha aí cedinho também lá nas empresas em Estância Velha. Nosso muito obrigado aos ouvintes que estão com rádio ligado e também nos acompanhando através do aplicativo do celular e do site também da emissora, né? Muitos recorrem ao site na audiência. 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Programação da Cultura para o Mercado da Casa, que abre cedinho. Agora 5h16, sempre trazendo a hora certa, a temperatura, né? Marca aí dos 10 graus aqui em São Borja para o Mercado da Casa. 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Daqui a pouco, as demais empresas que estão com a gente na programação, né? E hoje, portanto, quarta-feira, 16 de setembro, semana de número 38 do ano. De janeiro até agora já se passaram 260 dias, faltando 105 dias para o final do ano. A lua é nova, né? Fase da lua nova, estamos na estação aí do inverno ainda. E já está chegando também a primavera, né? Hoje é dia 16 de setembro, faltando poucos dias aí para o início da primavera, algum dos fatos da história. Agora 5h17, o ouvinte participando, né? Pelo WhatsApp 996731260. A gente agradece e deseja também uma excelente quarta-feira. Chega o Baitaca.

0: Agora 5 horas mais 23 minutos, vamos trazer a previsão do tempo, projeção aí para os próximos dias, né? É, muitos que estão ligados com a gente na área da agricultura, né? Querem saber sobre as condições para a planta, enfim, para a lavoura e aqueles também aqui da cidade. Vamos então trazendo aí a meteorologista Elcias da Metsul aqui, a previsão para São Borja.
1: Nesta quarta-feira, a previsão é de sol e nuvens, a temperatura sobe gradativamente, com máxima chegando aos 24, 25 graus em São Borja e todo o oeste do estado. A tendência é de termos um cenário de manutenção do ar seco na quinta e sexta-feira. A bacia do Rio Uruguai já vai reagindo aí aquele movimento natural da água escoando na direção de Uruguaiana e Itaqui. E pelo menos até a sexta-feira não há previsão de chuva que mude o cenário que temos agora, mas volta a chover ali no sábado, com perspectiva de volumes até relativamente na região de São Borja baixos, mas entre o norte e o noroeste, lá na parte mais alta da bacia do Rio Uruguai, a previsão é de pulsos de chuva forte e a chuva pode ser volumosa já no final de semana e também na semana que vem, entre terça e quarta-feira. Então, poderemos ter aí uma nova elevação do Rio Uruguai na semana que vem. Com relação à condição atmosférica, então, o sábado tem chuva na região de São Borja, o domingo sol e variação de nuvens, com 18 a 26 graus. A segunda-feira tem um aquecimento mais forte, com temperatura perto dos 30 graus e risco de temporais isolados entre a tarde e a noite de segunda-feira, dia 21. E do dia 22 ao dia 24 haverá refresco e retorno do tempo firme, uma janela curta aí de tempo seco e volta a chover no dia 25 com volumes mais altos. Da Metsu Meteorologia, Estel Cias.
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0: 5 horas mais 25 minutos, a hora certa, né? Certinho aqui na programação da Cultura de São Borja. 5h25, 10 graus a temperatura aqui na Riachuelo. É a programação O Amanhecer na Cultura, trazendo informações sobre a Toro Passo. 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E ouvinte enviando seu recado, sua mensagem, já vamos ouvir aqui o seu José Carlos César, né? José Carlos também nos enviando aqui o áudio para a programação. Chegando Mano Lima, 5 horas mais 28 minutos. Alô para os nossos ouvintes aí do interior, diversas localidades, São Donato, Maçambará, no Itaqui, Dona Rosa e seu Daniel, né? Nosso bom dia, o Nico Machado deve estar com o radinho na cabeceira da cama. Também a Dona Senia, seu Luiz Antônio Godoy, nosso obrigado, seu Valdir, Dona Fátima também. Mano Lima, 5 horas 28 minutos, 10 graus de temperatura.

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9: 7 temperatura para o mercado da casa, 5h35. Estamos faltando 25 minutos para 6 da manhã. O pessoal que está acordando agora, né? Aqueles que estão se preparando para ir para o trabalho também. A gente deseja um bom trabalho. Já estão trabalhando também, aproveitando, né? A madrugada. Aqueles que estão trabalhando também trabalham durante a madrugada. A gente deseja também um bom turno de trabalho até por volta das 7 da manhã, né? 7 da manhã que o pessoal troca aí de turno. Paulinho do Mato Grande, nosso bom dia também lá pro Márcio Ivoti, para o Ayrton César também, aliás, o Ayrton Santos, né? Obrigado, Ayrton, de bom, obrigado pela audiência sempre também na programação aqui da Cultura. E ouvindo, continue interagindo, nosso bom dia para Dona Rosa, né? Dona Rosa Maria, bom dia, Oberima, uma música para nós da Berenice, obrigado, um bom dia, abençoado, tá certo? Obrigado, Dona Rosa Maria, a Dona Nancy também, falando em Berenice Zambuja, né? Dona Nancy também, uma das ouvintes da 1260, Margarinos também nos enviou uma mensagem hoje cedinho, né? Aqui para a programação da cultura. E também te mandou um alô lá para o Tiju, para o Cleto, para o Pretão, né, Tiju? Sempre está com o radinho ligado aí. Pessoal que se prepara aí também para as obras, na hora da construção civil, as costureiras também, né? E aqueles que estão com os eventos tradicionalistas nos piquetes. A gente sabe que é grande movimentação em São Borja e também no interior do município. Muitas localidades aí estão com os piquetes em atividades até o próximo sábado, né? Ou se até mesmo aproveitando também no domingo, às 5h37, recebendo aqui a mensagem, o áudio, né? Do seu José Carlos César, nosso bom dia.
10: Bom dia, meu amigo Almeida.
9: Bom dia.
10: Estou aqui batendo os tição e tentando o metal.
9: Tá certo.
10: Um abraço, meu amigo, velho. Uma boa quarta-feira.
9: Igualmente.
10: Eu sempre no comando. Eu queria pedir uma música para ti. Sim. Meu desassossego.
9: Lá.
10: Vai ser mais ou menos assim essa música, não é alguém aqui canta.
9: João Chagas Leite.
10: E oferecer lá pro Itaxerê pra minha irmã, que tá sempre escutando seu programa de madrugada.
9: Ah, sim, obrigado. É,
10: a Negrinha. Um abraço, meu amigo. Vai
9: certo.
10: Pra todos os ouvintes também.
9: Tudo
10: uma
9: de bom.
10: Uma boa quarta-feira pra todos.
9: Obrigado, seu José Carlos, né?
10: Mano, sempre.
9: Isso aí, mano. Isso mesmo, tá certo. Obrigado, seu José Carlos César. É, música também que foi vencedora aqui do festival alguns anos atrás, do Ronda de São Pedro, já sossego, tem na voz do João Chagas Leite, né? Entre outros cantores, a gente vai trazer daqui a pouquinho na programação, chega o Elvio Oliveira, ele que também imitava as músicas do Francisco Vargas, são 5h38, 10 graus aqui em São Borja a temperatura.

agora 7 temperatura para o mercado da casa 5:42, temperatura em São Borja e na marca dos 10 graus. Bom dia para o José Paz, né? José, obrigado a José, que está na audiência da programação da Cultura e distorcendo o metal, segundo ele, numa ótima quarta-feira a todos nós. Obrigado, tudo é bom para ti e para a família, né? Te agradeço lá em São João Mirim também, seu Moscato. 5:42, a hora certa. Chega aí, João Chagas Leite.

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1: Toda semana chega essa pergunta aqui. Doutora, eu sou MEI e pago o DAS. Aquilo ali já é o meu INSS? Sim. Uma parte daquele valor vai para a Previdência. E isso te dá proteção de verdade, não é figurinha. Mas tem um detalhe, e é um detalhe super importante. A contribuição do MEI é feita na modalidade reduzida, aquela que eu falei há uns dias atrás. O que que ela garante? Ela garante aposentadoria por idade, benefício se você adoecer e não puder trabalhar, salário maternidade, pensão para sua família se acontecer alguma coisa com você. É bastante coisa e é proteção que vale. O que ela não faz? Ela não constrói tempo de contribuição. Agora, presta atenção nessa parte, porque é aqui que mora o problema. Se você abriu o MEI e nunca tinha trabalhado registrado antes, tá tudo bem. Provavelmente o seu caminho é aposentadoria por idade mesmo, e tá tudo certo. Mas se você trabalhou de carteira assinada, por exemplo, por 10, 15 anos antes de abrir o MEI, aqui muda o jogo. Porque aqueles anos de carteira estão lá, guardados e contando como tempo de contribuição. E no dia em que você virou MEI, esse contador parou. Você continua pagando todos os meses, mas o tempo não anda mais. E tem gente que descobre isso com 10 anos de MEI nas costas. Olha, existe a possibilidade de complementar. Existe caminho, e eu não estou aqui para te assustar. Mas eu prefiro que você saiba disso hoje, com tempo de decidir do que fazer daqui 15 anos sem ter escolha alguma. Se você é MEI e já trabalhou registrado antes, esse recado é para você. Por quê? Quem conhece os seus direitos protege a própria história. E amanhã eu vou te mostrar uma coisa boa. Tudo o que aquela sua guia já te garante hoje. E você nem sabe. Até amanhã.
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4: 10 minutos faltando para 6, ou 5h50, né? Temperatura de 10 graus aqui no centro de São Borja, é a programação Amanhecer na Cultura. Tem algumas informações sobre o nível do Rio Uruguai, mas começando lá por Itapiranga, 3,88, ele cresce, né? Mas não está tão alto assim, 3,88. Eles são das 13h15 lá em Itapiranga. Porto Mauá, 5,57 metros, está baixando. Eles são das 4h30 da madrugada de hoje. Porto Mauá, os pescadores aí na audiência, né? O pessoal lá em Mercedes, Sarandi, a sua alusão lá para a Fátima, o seu Valdir, nosso obrigado pela audiência e sintonia também. O Maninho, a Terezinha, né? A gente agradece e deseja uma boa quarta-feira. Porto Mauá, 5,57 metros, está baixando aqui em São Borja. Aliás, Garruchos, 8,62 metros, ele baixa, né? Garruchos, para ter uma ideia, na segunda-feira, na última segunda-feira, estava com mais de 11 metros, né? Agora 8,62 de baixo, está bem alto ainda. São Borja continua baixando, mas muito lentamente, né? 9,53. São Borja atingiu aí 9,80, 9,81, agora 9,53, medição das 4h45 da madrugada de hoje. Então a área do Cais do Porto continua bastante cheia ainda. Itaqui, 7,59, ele cresce ainda lentamente, possivelmente deve começar a estabilizar, né, no Itaqui. Medição das 4h15 da madrugada de hoje, 7,59 no Itaqui. Bom dia também ao Jadir, Dona Camila também, ao Darcy, Tereza, lá na localidade do Rincão de Santana, Dona Terezinha, né? Próximo da escola, nosso muito obrigado. Na granja do De Graça, a gente agradece pela audiência, na fazenda, né, De Graça, nosso muito obrigado pela audiência, Dona Terezinha. Também nosso bom dia para o senhor Otaviano Pinto. Outro dia a gente bateu um papo aqui na padaria, aqui no centro, né, seu Otaviano? Tudo é bom? 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Continuando com a parte musical, o ouvinte participa, né? Nosso bom dia para a dona Nancy, deixou a sugestão musical aqui do Crioulo dos Pampas, né? Também nosso bom dia para a dona Juventina, obrigado dona Maria Juventina, lá de Santa Maria, ligado na programação da cultura. Bom dia, seu Alberi, ontem estava aniversário vizinho Nico, né? Manda parabéns e roda a música aí do tio Novo Araújo, tá certo? Nico, então, a dona Bete aí, nosso muito obrigado pela audiência. Ao Márcio também, na Agro São Francisco, obrigado Márcio de Bom, mandando uma cuia aí com chimarrão, né? Nosso obrigado pela audiência. Então, a dona, seu Luiz Antônio Godói, dona Alcenira, enviando um alô lá pro Nico Machado, né? Que sempre está ligado, fazendo homenagem aqui na programação da cultura. Berenice Zambuja, faltando 7 minutos para 6 e depois chega Crioulo dos Pampas.

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3: 6h05, você quer saber a hora certinha aqui na programação, o Amanhecer na Cultura, né? 6h05, a temperatura de 9 graus, a gente chegou aqui na emissora, antes das 5 estava, por volta de 10 para 5 estava 10 graus, né? Continuou até agora 6h, diminuiu um pouquinho, 9 graus portanto, por isso o pessoal tem que sair agasalhado, né? Quem vai sair cedinho, é claro que não vai ser tão frio aí durante o dia, pode a máxima 24, 25 graus, vai esquentar durante a tarde também. Bom dia, seu Alberito. Eu gostaria de pedir uma música com César Demério, Recomeço, oferecer para os ouvintes, para minha mãe Idalina, para o filho Dornelles, que está no Rincão da Codelaria, aliás, na Codelaria do Rincão, né? É, sou ouvinte assíduo do programa e eu e minha mãe Idalina, seu programa está show. Um ótimo dia para o senhor Marielle. Obrigado, Marielle. Tudo de bom para a dona Idalina, né? Também para o filho Dornelles, né? Na Codelaria do Rincão. Tá certo, obrigado. Ela que também sempre pede o Fica Fuma, né? Do Marcelo Antunes, João Carlos Souza. A gente agradece pela audiência sempre aos nossos ouvintes daqui da cidade e outras localidades, como por exemplo o Flávio, né, que mora lá em Floripa. Sou da Vila Santos Reis, abraço ao mano Cláudio da Comax, toda a Vila Santos Reis, obrigado aí ao Flávio, tudo é bom, Flávio? E também aqui próximo da cidade, né, o Dornelles. Bom dia, Belinda, escuta e toca os filhos de São Borja, Tapera, tá certo, obrigado aos nossos ouvintes aqui de longe e também de próximo. Que estão na audiência, como por exemplo a Granja Mesomo, né, o Darcy, segundo eles estão precisando de uma boa chuva aí. Outro dia que teve uma chuva até considerável aqui para a cidade, entre 20 milímetros, outras localidades até mais de 40, no Rincão de Santana não teve 5 milímetros, né, teve muito pouca chuva. José Paes também, o Robertson, bom dia Robertson, quase esquecendo lá em São Lucas, a gente agradece, na Granja, se não me engano, Rorato, né? Obrigado Robertson, de bom aí para ti e para seus colegas, a gente agradece pela audiência e sintonia na programação. 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Ah, agora chegando o espaço do Sertanejão, né? Bom dia para dona Dilce, pessoal também que estão aí cedinho com o rádio ligado na programação da Cultura, nos acompanhando em outras localidades também. Parada dura, a participação da Marília Mendonça aqui no espaço do Sertanejão, virtude que nossa programação vai até por volta das 6h35.

7, temperatura para o mercado da casa, 6 horas 11 minutos, 9 graus aqui no centro de São Borja. Alusão para o Nico, Nico Machado, hein? Gosta do Goiânia e Paranaense. Chegando na programação da cultura, que está sendo homenageado pelos amigos, vizinhos, parentes aí, familiares.

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9: 6 horas e 18 minutos, você confere aqui na Cultura de São Borja, 6h18. O pessoal já ouve, né? Quem está no interior, até mesmo na cidade, tem a oportunidade de já ouvir aí o canto dos pássaros, o revoar dos pássaros e o dia clareando. Vai ser uma quarta-feira ensolarada, 16 de setembro de 2025. Em plena Semana Farroupilha. Nosso bom dia, né? Nossos ouvintes que estão ligando o rádio agora há pouco, aqueles que estão nos acompanhando desde as 5 da madrugada. Nosso obrigado pela audiência e sintonia. Ouvindo e participando intensamente. Nosso obrigado aqui pela audiência Eduardo Lencini, também o Natanael, né? Sempre ligados na programação da cultura. Ao Luiz Carlos, bom dia, Alberinho. Uma ótima quarta-feira para todos nós aqui na Escuta, se preparando para a academia, né? Tá certo, obrigado, Luiz Carlos. Academia aí, importante para a saúde, né? Do Estúdio Fitness, lá da Taiana e também do Wagner. Nosso bom dia para o Luiz Carlos. Também bom dia aí ao Eduardo Dornelles. Obrigado, Eduardo. Tudo é bom? A gente agradece pela audiência. À medida possível, vai aí atendendo a sugestão do ouvinte que está ligado aqui na Cultura de São Paulo. A falar em ouvinte, recebendo também a mensagem aqui do Honório, né? O Honório também está enviando um alô para todos os seus demais amigos que estão ligados aqui na programação, né, Honório? Bom dia.
10: Amigo Alberi. Grande abraço para ti, para a família, que Deus abençoe aí, meu amigo. E que Deus abençoe todos os nossos ouvintes aí, nossos amigos e amigas aí. Meu amigo Novinho, um abraço. Também meu amigo José Carlos, também. Essa gente amiga aí da José de Alencar aí na Mercado Santa Bárbara aí. Um abraço para eles aí. Ah, um abraço para meu amigo Antônio Ávila. Meu amigo Gaspar Machado, seu Miguel Navarro, entre tantos amigos e amigas que a gente tem aí, e uma boa farroupilha aí para esse pessoal aí que tá fazendo aí, né? É o Ricardinho Luzeiro, também um abração para ele também. E tantos amigos aí, tá, Alberi? Nós temos por aqui, eu e a Roselaine, sempre madrugando na escuta da Rádio Cultura e o programa Amanhecer na Cultura. Um abração.
9: Certo, obrigado, Nora, tudo é bom, obrigado pela audiência. E atendendo a sugestão lá do nosso Enira, do Antônio Godoy, né, pro Nico, o tio Novo Araújo chegando aqui na programação 6h21, depois dos filhos de São Borja, aí o ouvinte, né, fazendo a sugestão musical. Já também tem a previsão do tempo, visto que o programa já está no finalzinho, né, são 6h21, temperatura 9 graus. Música.

0: trazer a projeção do tempo então agora, né? A gente já rodou uma primeira parte aí, na primeira parte do programa. Agora, o pessoal que está ligando o rádio agora há pouco, ligou a rádio agora há pouco, quer saber da projeção do tempo a partir desta quarta-feira, chegando aí com a meteorologista Stael Cias.
1: Nesta quarta-feira, a previsão é de sol e nuvens, a temperatura sobe gradativamente, com máxima chegando aos 24, 25 graus em São Borja e todo o oeste do estado. A tendência é de termos um cenário de manutenção do ar seco na quinta e sexta-feira. A bacia do Rio Uruguai já vai reagindo aí aquele movimento natural da água escoando na direção de Uruguaiana e Itaqui. E pelo menos até a sexta-feira não há previsão de chuva que mude o cenário que temos agora, mas volta a chover ali no sábado, com perspectiva de volumes até relativamente na região de São Borja baixos, mas entre o norte e o noroeste, lá na parte mais alta da bacia do Rio Uruguai, a previsão é de pulsos de chuva forte e a chuva pode ser volumosa já no final de semana e também na semana que vem, entre terça e quarta-feira. Então, poderemos ter aí uma nova elevação do Rio Uruguai na semana que vem. Com relação à condição atmosférica, então, o sábado tem chuva na região de São Borja, o domingo sol e variação de nuvens, com 18 a 26 graus. A segunda-feira tem um aquecimento mais forte, com temperatura perto dos 30 graus e risco de temporais isolados entre a tarde e a noite de segunda-feira, dia 21. E do dia 22 ao dia 24 haverá refresco e retorno do tempo firme, uma janela curta aí de tempo seco e volta a chover no dia 25 com volumes mais altos. Da Metso Meteorologia, Stael Cias.
0: Chegando aí os filhos de São Borja, né? Com a música Tapera, 6h25, temperatura em São Borja, 9 graus.

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17: 6:32, já na reta final aqui da programação, o Amanhecer na Cultura, né? Agradecendo as empresas. Temperatura 9 graus aqui no centro de São Borja. Nosso bom dia para o seu Antônio Ávila, então, né, gente? Obrigado, seu Antônio. Tudo bom aí no bairro São João Batista. Nível do Rio Uruguai, 9,50. A gente abriu aqui o programa, estava 9,53, né? Então, está baixando cerca de 3 a 4 centímetros por hora. O nível do Rio Uruguai em São Borja baixa lentamente ainda. Agora 9,50 metros. E Itaqui, 7,59, né? Estava crescendo durante a madrugada de hoje. Ainda cresce o Itaqui lentamente ainda. Nosso bom dia aqui, então, para os demais ouvintes, né? Pena a gente fazendo a referência. Na Neuza, obrigado, Na Neuza. Tudo é bom? Obrigado pela audiência e sintonia da programação. Aqui também lamentaram. Seu Edson Quevedo, né, nos envia aqui um bom dia. Segundo ele, está em ação de luto a família devido ao falecimento, né, do seu Batista Quevedo, João Batista Quevedo, também na área do tradicionalismo, né, grande gaiteiro também. Então, nossos sentimentos, né? A gente viu alguma informação através do Facebook, então, sentimento da família Quevedo aí, através do falecimento do seu João Batista Quevedo, tio aí do Edson Quevedo, na Regina, a gente agradece pela audiência e deseja também nossos sentimentos durante esta quarta-feira. 6 horas 33 minutos, 6h33. 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Corsã, nossa natureza movimenta o Rio Grande. 6 horas 34 minutos, a gente retorna no Gente é Notícia a partir de 10 para as 8 da manhã e à tarde, né? Às 13h30 da tarde, na tarde é sua. Até lá.

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3: Querido ouvinte, estamos iniciando o programa O Sol Nasce para Todos, da paróquia Imaculada Conceição. Queremos convidá-los para iniciar esse dia rezando juntos. Pai nosso que estais no céu, santificado seja o vosso nome. Venha a nós o vosso reino. Seja feita a vossa vontade, assim na terra como no céu. O pão nosso de cada dia nos dai hoje. Perdoai as nossas ofensas, assim como nós perdoamos a quem nos tem ofendido, e não nos deixeis cair em tentação, mas livrai-nos do mal. Amém. Avisos da Paróquia Imaculada Conceição. Hoje, quarta-feira, Missa da Saúde na Matriz, às 17 horas. Quinta-feira, dia 17, Adoração ao Santíssimo Sacramento na Matriz, das 14 às 17 horas. Dia 19, sábado, Missa na Comunidade Nossa Senhora das Mercês, em Mercedes, às 9h30. Missa na Comunidade Rainha da Paz, em Sarandi, às 14 horas. Missa na Comunidade Nossa Senhora Aparecida Itaxerê, às 17h30. Missa na Matriz, às 19h. Dia 20, domingo, Missa na Comunidade São Vicente de Paula, às 8h. Missa na Matriz, às 9h30. Missa na Comunidade São Roque, no assentamento Cambuchim, às 14h30. Missa na Comunidade São Miguel, às 16 horas. Missa na Comunidade São Marcos, às 17h30. Quaresma de São Miguel. Missas de segunda a sábado, às 6h30 da manhã. As missas de aniversário hoje, na quarta-feira. De Lena Baldiati, Florentino Ajala de Souza, Vilmar Nascimento da Silva, Wilson Edemar Martins Lima. E dizimistas aniversariantes de amanhã, quinta-feira, Albimar Carlos Schultz. Queremos, em nome da paróquia, desejar aos nossos aniversariantes muitas felicidades, muita saúde. Que Nossa Senhora os envolva no seu manto sagrado.

Oração vocacional diocesana. Senhor Jesus, passaste ao largo do mar da Galileia e a muitos chamaste para estarem contigo e serem enviados em missão. Nós te pedimos, passa hoje nas famílias e comunidades de nossa Terra Santa. Olha as crianças, jovens e adultos e repete o mesmo convite, segue-me. Dá-nos a coragem para deixar tudo e seguir-te na radicalidade do caminho. Faz que nosso sim seja como o de Maria, para sermos voz e testemunho de tua presença neste mundo. Senhor, ajuda-nos a realizar com ousadia a vontade do Pai, sob o olhar atento e amoroso da Mãe Conquistadora, e a proteção de São Miguel, na força do Espírito Santo. Amém.

nós, no Evangelho de hoje, Jesus faz uma comparação muito interessante para denunciar quem tem sempre um motivo para criticar. Ele compara a geração da sua época a crianças teimosas e insatisfeitas. Por um lado, rejeitam a austeridade de João Batista e, do outro, criticam a alegria e a misericórdia de Jesus. A liturgia de hoje nos oferece o Evangelho de Lucas, capítulo 7, do versículo 31 a 35. Ouçamos o que nos diz o Evangelho. Naquele tempo, disse Jesus: com quem hei de comparar os homens desta geração? Com quem eles se parecem? São como crianças que se sentam nas praças, se dirigem aos colegas dizendo: tocamos flauta para vós e não dançaste. Fizemos lamentações e não chorastes. Pois veio João Batista, que não comia pão nem bebia vinho, e vós dissestes: ele está com o demônio. Veio o Filho do Homem, que come e bebe, e vós dizeis: ele é um comilão e beberrão, amigo dos publicanos e dos pecadores. Mas a sabedoria foi justificada por todos os seus filhos. Palavra da salvação. Glória a vós, Senhor.

geração do tempo de Jesus age como criança mimada ao sabor do vento. Cantam-se lamentações e ninguém chora. Toca-se música alegre e ninguém dança. Aí está o anúncio da rejeição, tanto de João Batista quanto de Jesus. Os simples e humildes acolheram a proposta de João e de Jesus. As elites de Israel ouviram a pregação de João e não fizeram penitência, não se converteram. Ao contrário, o profeta foi degolado em um banquete que deveria celebrar a vida, por causa de uma dança adolescente. Tal é a frivolidade dos governantes de Israel. O destino do profeta João, de algum modo, antecipa o destino de Jesus. Na verdade, as elites conviveram com o jeito simples, alegre e acolhedor de Jesus, e não se converteram ao anúncio do reino. Rejeitaram a salvação oferecida por Jesus. Quando não se quer, qualquer desculpa serve. Cada um apresenta um motivo fictício. Um vai testar a junta de bois. Outro vai para uma festa de casamento. Outro comprou um campo. Não aceitaram João porque diziam, era austero demais. Não aceitaram Jesus porque diziam, era comilão e beberrão. Até quando, geração má e perversa? Quantas mentiras precisaremos contar para justificar nossa infantilidade?

Com que então posso comparar as pessoas dessa geração? Com quem são semelhantes? São como crianças sentadas na praça que gritam umas às outras? Tocamos flauta para vós e não dançaste. Cantamos lamentações e não chorastes. Meus irmãos, o Senhor nos convida a sermos praticantes da palavra. Vamos colocar o nosso coração em alerta. Vamos abrir o nosso coração para a palavra que Jesus nos oferece neste dia. Os líderes religiosos rejeitaram João Batista por ter uma vida muito austera e Jesus porque tem um estilo diferente do Batista. Gostava de participar de jantares, pois nessas ocasiões aproveitava para passar os seus ensinamentos. As refeições se tornavam momentos de encontro, de inclusão e partilha de vida. À luz deste evangelho, hoje temos a oportunidade de avaliar se nós, como os líderes religiosos do tempo de Jesus, também temos atitudes de crianças mimadas, sempre achando motivos para criticar. Peçamos ao Espírito Santo o dom do entendimento. Ó Espírito Santo, iluminai a nossa mente para que possamos compreender profundamente as verdades da fé e dos ensinamentos de Jesus. Concedei-nos o dom do entendimento para que nós possamos compreender o outro com misericórdia e paciência, lembrando sempre das nossas próprias fraquezas. Libertai-nos da mania de criticar e da insatisfação constante. Que o vosso amor guie os nossos pensamentos para que vejamos o mundo e as pessoas com os vossos olhos. E dai-nos a graça da aceitação e paz interior. Louvado seja o nome do Senhor, hoje e sempre. Amém. Meus irmãos, estamos chegando ao final do programa O Sol Nasce para Todos, da paróquia Imaculada Conceição. Queremos suplicar a Deus muitas bênçãos nesse dia. Que a Virgem Santíssima, Mãe de Jesus e Nossa Mãe, nos envolva no seu manto sagrado. Tenham todos uma abençoada quarta-feira.

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3: Bom dia, amigo ouvinte, que bom é ter você na nossa companhia nesta manhã de quarta-feira, 16 de setembro. Este é o programa 5 minutos com Jesus, programa da Igreja Evangélica Luterana do Brasil, Congregação Cristo de São Borja. Vamos meditar na palavra de Deus nesta manhã com o tema Há Sempre Uma Esperança. O texto do Salmo 31, versículo 5 diz: Nas tuas mãos entrego a minha vida. Tu me salvarás, ó Senhor, porque tu és Deus fiel. Querido ouvinte, se alguém nos perguntasse qual é o melhor lugar do mundo, o que responderíamos? Existem locais deslumbrantes, mas qual deles seria o melhor? Cada um tem suas preferências, mas há um lugar incomparável: estar nas mãos de Deus. Ali encontramos segurança e esperança. Por isso, em meio a muitas dificuldades, o rei Davi declarou: Tu estás sempre cuidando de mim. Nos momentos de sofrimento e angústia, muitas pessoas questionam a existência de Deus e buscam apoio em qualquer outra coisa. Primeiro, confiam em si mesmas, mas logo percebem sua fragilidade e limitação. No entanto, quando os problemas surgem, isso não significa que Deus nos abandonou. Ele pode usar as dificuldades para abrir nossos olhos e fortalecer nossa fé. Davi também afirmou: Nas tuas mãos entrego a minha vida. Tu me salvarás, ó Senhor, porque tu és Deus fiel. Saber que temos um Deus que cuida de nós e se compadece de nossa fragilidade é um grande consolo. Quem confia nele encontra forças para enfrentar as dificuldades diárias. Em Deus há sempre esperança. Estar nas mãos do Pai Celestial é o melhor lugar para viver. Ele nos ama tanto que enviou seu Filho, Jesus Cristo, para nos salvar. Confiando em Cristo, podemos enfrentar qualquer situação, certos de que, ao final da nossa vida, receberemos dele a vida eterna. E assim, chegamos ao final de mais uma mensagem da Palavra de Deus. Hoje meditamos sobre o tema Há Sempre Uma Esperança. Deixaremos para que você reflita a seguinte questão: Estar nas mãos de Deus traz consolo para você? Sim ou não? Oremos diante da cruz. Senhor, louvamos-te porque em nenhuma outra situação nos sentimos tão amparados e protegidos como em tua companhia. Mantém-nos sempre junto a ti e sob a tua proteção. Em nome de Jesus, amém.
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Bom dia, hoje é quarta-feira, 16 de setembro de 2026. E está começando o Bom Dia Cidade, o programa da Prefeitura Municipal de São Borja. E pelos próximos minutos vamos levar até o senhor, a senhora que nos acompanha nesta manhã de quarta-feira, todas as informações da Prefeitura Municipal do Poder Executivo. Começamos falando sobre Corrida Rústica da Primavera, será realizada no dia 12 de outubro. A Secretaria Municipal de Esporte e Lazer promove exatamente nesta data, 12 de outubro, a Corrida Rústica da Primavera, com largada a partir das 8 horas desde o Parcão. A iniciativa busca incentivar a prática esportiva e proporcionar um momento de integração e lazer para crianças e adolescentes. As inscrições vão começar mesmo na próxima segunda-feira, dia 21 de setembro, e vão até o dia 9 de outubro, diretamente na Secretaria de Esporte. A competição vai contar com 6 categorias definidas conforme a faixa etária e a distância percorrida: Baby 1, de 2 a 4 anos, com 100 metros. Baby 2, de 5 a 6 anos, com 200 metros. Fraldinha, de 7 a 8 anos, com 300 metros. Pré-mirim, de 9 a 11 anos. A distância será de 500 metros. Mirim, de 12 a 13 anos, com 1,5 km. E infanto, de 14 a 15 anos, com 2 km de distância. Portanto, está definida aí a programação e tudo que será levado na programação da Corrida Rústica da Primavera, a ser realizada dia 12 de outubro, a partir das 8 horas, com saída no Parcão, na zona central da cidade, portanto. Vamos em frente com outras informações. Agora falando de Semana Farroupilha. A tradição gaúcha tomando conta da Praça 15 de Novembro. Isso vem acontecendo desde o domingo, dia 13, quando aconteceu a abertura oficial com a chegada da Chama Crioula, que vai permanecer ali na Praça 15, até dia 20, quando acontece o desfile, e logo depois acontece a extinção da chama, que marca durante cada ano os festejos Farroupilhas no estado do Rio Grande do Sul e também outros pontos do Brasil e até do mundo, onde existem CTGs, por exemplo, porque CTGs não ficam restritos apenas aqui ao nosso estado, a regiões como a região centro-oeste principalmente, onde existem muitos gaúchos, também nas zonas de fronteira oeste de Santa Catarina e também do Paraná. Estão espalhados pelo mundo, inclusive no Japão, nos Estados Unidos. Para aqueles que não têm conhecimento, existem CTGs e por lá também se comemora de alguma forma esta Semana Farroupilha e principalmente o 20 de setembro, o Dia do Gaúcho. Pois nós estamos tendo todos os dias a participação de uma entidade tradicionalista presente na Praça 15. E vamos ter aí, no dia 18 de setembro, próxima sexta-feira, oficinas tradicionalistas. A partir das 8h30, a oficina tradicionalista ficará a cargo do CTG Revivendo a Tradição. Logo depois, 10 horas da manhã, com o CTG Tropilha Crioula. E vamos ter, logo depois, 11h30, intervalo para o almoço. E à tarde, às 14 horas, a oficina tradicionalista ficará a cargo do CFTG Farroupilha. E às 15h30, do Centro Nativista Boitatá. E para encerrar a programação prevista para sexta-feira, vamos ter, a partir das 17 horas, também na Praça 15, o show de Marinê Siqueira, com encerramento previsto para as 18 horas e 30 minutos. E agora uma outra informação, aliás, assunto que a gente vinha tratando já há algum tempo. A enchente que acabou ultrapassando a marca dos 9 metros, que é a marca de inundação, né? Quando chega a 9 metros, 9 metros e 1, o rio já passa a ser considerado como a sua enchente, como inundação.
na zona ribeirinha. Pois, enquanto isso, a prefeitura continua trabalhando. É através da Secretaria de Serviços Urbanos, Segurança, Trânsito, Meio Ambiente e Coordenação da Defesa Civil, atendendo aquelas famílias e também comerciantes que têm suas residências, têm seus estabelecimentos comercial localizados às margens do Rio Uruguai. Além da Secretaria de Serviços Urbanos, que realiza a retirada de pessoas das áreas de risco, temos também a Secretaria de Desenvolvimento Social, que realiza toda a assistência básica necessária, levando alimentos para quem precisa, auxiliando de alguma maneira aquelas pessoas, famílias que são retiradas das regiões de risco. E é o que a gente costuma dizer em relação à administração municipal. Isso é cuidar das pessoas, isso é compromisso da gestão da Prefeitura Municipal trabalhando pelo nosso município. Uma outra informação: Bolsa Família e vacinação, uma ação que cuida de toda a família. Nós vamos ter no sábado, dia 26, a Secretaria Municipal da Saúde vai realizar uma ação especial para a pesagem do Bolsa Família e atualização da vacinação. Portanto, sábado, das 8 às 11h30, no Emulte e Central de Vacinas, localizado no antigo Hospital São Francisco. Para o atendimento, é necessário levar o cartão do Bolsa Família com o número do NIS, cartão SUS, carteira de vacinação devidamente atualizada e documento com foto. Portanto, não deixe para depois. Mantenha os dados e a vacinação de sua família atualizados em dia. Sábado, dia 26 de setembro, vamos ter aí a pesagem para o Bolsa Família e também a vacinação, tá certo? Isso é um recado da administração municipal para todos que nos acompanham aqui no programa. Pois, ainda voltando a falar sobre a questão referente ao Rio Uruguai, que ultrapassou a cota de inundação, e então o secretário Ailson Carvalho, que além de secretário também coordena a Defesa Civil aqui no município, o rio já está bem acima dos 9 metros. Mesmo que não tenhamos chuva aqui na região, a chuva que caiu na chamada cabeceira do Rio Uruguai acabou elevando bastante. E não é surpresa, até porque esta é a conhecida enchente de São Miguel, tão tradicional a cada ano que passa durante o mês de setembro. Isso, eu repito, nós íamos falando já há algum tempo, de que aquelas previsões devido ao El Niño, ou Super El Niño, como está previsto para esse ano, a enchente acabou retornando. Tivemos uma enchente não faz muito tempo e agora ela veio de novo, mas essa do mês de setembro, ela é tradicional. Há quem diga que poderíamos ter muitas chuvas ainda durante os meses de outubro, novembro, dezembro e que outras enchentes virão. Mas isso é apenas uma questão de previsão, não há nada que se possa dizer, se possa confirmar. E diante da elevação das águas, a Defesa Civil vem acompanhando a situação e realizando ações necessárias nas áreas atingidas. Até o momento, alguns bares e famílias tiveram de ser retiradas da zona ribeirinha. E é claro que o Poder Executivo e a Defesa Civil seguem monitorando o nível do Rio Uruguai e orientando a população próximas a essa região para que, na medida do possível, antecipem-se, avisem ou solicitem auxílio o mais depressa possível para que os serviços possam ser realizados pelas equipes da Prefeitura Municipal, principalmente. Tá bem? E vamos agora para uma última informação. Lembrando, a Semana Farroupilha, voltamos ao assunto, Semana Farroupilha, que foi aberta domingo, dia 13, ela vai se encerrar no dia 20. Olha, centenas e centenas de cavalarianos já estão se preparando para o evento marcante de toda a Semana Farroupilha, que é o desfile
do 20 de setembro, o Dia do Gaúcho. E nós temos o CTG Revivendo a Tradição, lá do Sarandi. Nós temos também o CFTG Farroupilha, o CTG Tropilha Crioula e o Centro Nativista Boitatá, aqui da sede do município. E temos também mais de 60 piquetes que têm os seus cavalarianos, têm grupos de homens e de mulheres que irão para General Marques para participar do desfile. Portanto, preparem-se. Vamos ter aí a partir das 14 horas do próximo domingo, dia 20, a realização do desfile de encerramento da Semana Farroupilha, em expectativa do Poder Público Municipal, da Prefeitura Municipal de São Borja, é de que realmente tenhamos a programação, as comemorações pelo mês do Gaúcho, pelo Dia do Gaúcho, 20 de setembro, chegando ao seu final da melhor maneira possível e repetindo-se ou até superando aquele sucesso que nós tivemos no ano passado, novamente começando com o acampamento Farroupilha, que foi realizado na sua segunda edição agora no mês de agosto, lá no Parque de Exposições, uma festa grandiosa, e dando continuidade, tivemos aí agora o início da Semana Farroupilha, que está em pleno andamento, e eu repito, vai encerrar certamente com muito sucesso, se encerra no próximo domingo, e desde já todos estão convidados para participar desta grande festa. Dito isso, estamos chegando ao final do Bom Dia Cidade, desta quarta-feira. Muito obrigado pela audiência, tenham todos um ótimo dia e até amanhã às 7:30.

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1: Você vive em união estável? Então já pensou se conseguiria comprovar esta relação? Olá, sou Giliane Andreola, advogada previdenciarista, e trago informações simples sobre os direitos dos segurados do INSS. Para solicitar pensão por morte como companheiro ou companheira, não basta apenas declarar que existia uma relação. É importante apresentar documentos que demonstrem a vida em comum, especialmente próximos à data do falecimento. Podem ajudar como documentos a conta conjunta de banco ou de loja, declaração de união estável, comprovantes de residência em nome de cada um no mesmo endereço, declaração do imposto de renda, o plano de saúde em que um é dependente do outro, seguro e certidão de filhos em comum. A legislação exige início de prova material contemporânea aos fatos, ou seja, dentro dos 24 meses anteriores ao óbito. Por isso, organize essa documentação com antecedência. A união estável também precisa de comprovação.
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6: Nota de falecimento e convite para enterro. 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Os familiares antecipam agradecimentos. 7 horas 51 minutos.
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9: Muito bom dia para você que nos acompanha nas ondas da 1260 Rádio Cultura AM de São Borja. Hoje, dia 16 de setembro de 2026. Sejam todos bem-vindos à programação aqui do Gente é Notícia, onde estamos no ar nas ondas da 1260, também pelo Facebook, onde você pode nos acompanhar por live e lá nas... no nosso site, grupo esbc.com.br, ou nos aplicativos de celular. Você que nos acompanha aqui em São Borja, muito bom dia, dia lindo, dia bonito que amanheceu hoje. Você que está fora da cidade, quer saber como está a terra dos presidentes, a capital gaúcha do fandango durante esta semana farroupilha. Olha, já te antecipo que está uma maravilha, tá lindo de ver. A gente vê um predomínio de pessoas aí saindo, indo para os bailes, aproveitando os jantares, né, e nos piquetes. E olha, cenário realmente de amor à camisa, amor ao tradicionalismo, bairrismo aqui com o nosso Rio Grande do Sul, e a gente fica muito feliz com isso. No que são 7h54, a gente vai iniciando aqui a programação, eu e ele que está de volta. Alberi Dias, voltando conosco, mais uns diazinhos por aqui, Alberi, bom dia.
10: Bom dia, Inés, também os demais ouvintes aí da programação. Pois é, uma quarta-feira já, Inés, é meio de semana, conforme você destacou, né, no meio aí da semana farroupilha. Um clima aí excelente, né? Aliás, tivemos até um friozinho agora durante a madrugada, né?
9: É, eu ia te dizer, a madrugada até não tava tão quente, né?
10: Tava... Não sei como é que foi ontem, durante a madrugada, não acordei tão cedo ontem. Mas talvez seja, tivesse um pouco mais elevada a temperatura que hoje, né?
9: Olha, a sensação de ontem parece que estava um pouco maior do que de hoje, viu? Ah, hoje sim. Eu achei mais frio do que ontem.
10: E a gente registrou durante a madrugada aqui, né, 9 graus, mas segundo o Carlos Ferreira, que está retornando também, né? 7 graus na FEPAGRO, hein? 7 graus, eu não achei tão frio, mas segundo o registro do Carlos Ferreira foi 7 graus a mínima. A gente teve aqui 9 a mínima durante a madrugada, né?
9: Na hora que eu acordei já estava 10.
10: 10 graus, né? Quando a gente chegou aqui na emissora estava a 10, depois às 6 da manhã baixou para 9 graus.
9: Baixou para 9, pois é, eu tô com 10 desde cedo, agora eu já tô com 12 graus.
10: Sim, 12.
9: Uma temperatura bem agradável e hoje deve ter aquela amplitude térmica, né? Eu tenho 26 graus para tarde, que já é uma temperatura um pouco mais elevada, né? Já podemos sentir então essa quebra, essa troca de temperatura. A gente tem áudio de previsão hoje?
10: Sim, sim. Foi a Estael Cias.
9: 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Agora sim, Alberi, vamos de previsão do tempo com a Estael Cias.
11: Nesta quarta-feira, a previsão é de sol e nuvens, a temperatura sobe gradativamente, com máxima chegando aos 24, 25 graus em São Borja e todo o oeste do estado. a tendência de termos um cenário de manutenção do ar seco na quinta e sexta-feira. A bacia do Rio Uruguai já vai reagindo a aquele movimento natural da água escoando na direção de Uruguaiana e Itaqui. E pelo menos até a sexta-feira não há previsão de chuva que mude o cenário que temos agora, mas volta a chover ali no sábado, com perspectiva de volumes até relativamente na região de São Borja baixos, mas entre o norte e o noroeste, lá na parte mais alta da bacia do Rio Uruguai, a previsão é de pulsos de chuva forte e a chuva pode ser volumosa já do final de semana e também na semana que vem, entre terça e quarta-feira. Então, poderemos ter aí uma nova elevação do Rio Uruguai na semana que vem. Com relação à condição atmosférica, então, o sábado tem chuva na região de São Borja, o domingo sol e variação de nuvens com 18 a 26 graus, a segunda-feira tem um aquecimento mais forte, com temperatura perto dos 30 graus e risco de temporais isolados entre a tarde e a noite de segunda-feira, dia 21, e do dia 22 ao dia 24 haverá refresco e retorno do tempo firme, uma janela curta aí de tempo seco e volta a chover no dia 25 com volumes mais altos. Da Metsu Meteorologia, Stael Cias.
9: Pois é, para vocês verem, né? Ela apontou algumas coisas que eu quero salientar aqui. Primeira coisa é a respeito da chuva, né? O retorno da chuva já no final de semana, então a gente tem uma expectativa de poucos milímetros, né? A gente já vinha falando desde segunda que a expectativa de chuva no final de semana, mas é aquela chuva que não vai atrapalhar o desfile, se Deus quiser. É uma garoa no domingo ali, bem leve, no sábado tem uma, pode ser que tenha alguns milímetros para mais, e aí vai, na semana que vem, sim, vem uma chuva mais intensa ali na segunda, terça-feira, pelo menos é o que me registra e o que a Medsul registrou também. Outra coisa que eu quero salientar é o Rio Uruguai. Tá baixando, mas tá baixando num ritmo bem lento, né, Almeida?
10: Sim, muito lento.
9: 9,47 metros nesse momento.
10: É, baixou cerca de 40 centímetros só.
9: É,
10: teve 9,80, né?
9: Cerca de 40 centímetros e 40 centímetros que vem baixando muito lentamente, porque até na curva ali do aplicativo que a gente usa, que é o CPRM SAS, a curva dele tá indo bem devagarinho, né? Tá indo quase reta e baixando de pouco em pouco. A gente está vendo então essa diferenciação.
10: Já tem um alerta para a semana que vem devido às chuvas em outras regiões, né?
9: Pois é. E é uma água que não está escoando e está vindo mais, né? Então a gente já tem que estar meio preparado para uma eventual nova enchente logo em breve. Pois muito bem. Mas foram poucas pessoas, na verdade, removidas de casa. Já chegou? Beleza, a gente vai então para a Rede Pampa, depois a gente traz todas as informações, repercussão por aqui.
7: 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Polícia investiga empresas por suspeita de fraudes em licitações do transporte escolar em Gravataí. Agora 8 horas em ponto, 14 graus a temperatura em Porto Alegre. Este é o Pampa Notícias e vamos atualizando as principais informações do momento. A Polícia Civil deflagrou nesta quarta-feira uma operação para investigar suspeitas de fraudes em licitações do transporte escolar de Gravataí. Duas pessoas foram presas temporariamente, 13 mandados de busca e apreensão são cumpridos no Rio Grande do Sul e em Santa Catarina. A investigação apura um grupo empresarial suspeito de simular concorrência entre empresas ligadas aos mesmos controladores para direcionar contratos públicos. Ao todo, 9 contratos firmados na última década são investigados, sendo que os mais recentes, de 2026, superam R$15.600.000. Segundo a Polícia Civil, 5 empresas são investigadas e não há, até o momento, evidências de envolvimento de servidores públicos. Mulher de 29 anos foi morta a tiros na noite desta terça-feira no bairro Restinga, na zona sul de Porto Alegre. Segundo a Brigada Militar, a vítima estava no carro de um motorista de aplicativo quando outro veículo se aproximou. O homem desceu do carro e efetuou diversos disparos contra a mulher, que morreu no local.
12: O motorista não ficou ferido e, segundo informações preliminares, o crime pode ter relação com o tráfico de drogas e a Polícia Civil investiga o caso. Um homem de 80 anos foi encontrado morto dentro de uma casa em Farroupilha na madrugada desta quarta-feira. Segundo a Brigada Militar, a vítima apresentava marcas de tiros. O caso aconteceu no bairro América, onde outro homem foi morto após ser esfaqueado na segunda-feira. A vítima, de 26 anos, estava foragida da justiça e tinha antecedentes criminais. Até o momento, não há confirmação de relação entre os dois casos. Nenhum suspeito foi localizado. 12 pessoas morreram e mais de 100 estão desaparecidas após o desabamento de um prédio de 6 andares na cidade de Gaza. Segundo a Defesa Civil do território palestino, 5 crianças estão entre os mortos. As autoridades afirmam que o prédio foi atingido durante a guerra e teve a estrutura comprometida, o que provocou o desabamento. As equipes de resgate continuam as buscas por pessoas desaparecidas entre os escombros. Ataque russo com drone contra um micro-ônibus matou 5 pessoas nesta quarta-feira no sul da Ucrânia. Segundo as autoridades locais, o veículo foi atingido perto da linha de frente. Outras 7 pessoas ficaram feridas no ataque. A área fica próxima à usina nuclear de Zaporozhye, ocupada por tropas russas desde o início da guerra. 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
1: Pois, muito bem, 8 horas 11 minutos, 8 e 11, a gente está de volta com um questionamento. 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Agora sim, a gente tem também a honra de convidar para a nossa sala de conversa aqui nos estúdios do Grupo SBC. Ele, José Antônio de Grazia. Conversávamos aqui, de Grazia, eu e Alberi Dias, agora há pouco, a respeito do tempo do senhor como narrador e como foi célebre, como foi prestigiado aqui na Terra dos Presidentes. Muito bom dia.
2: Muito bom dia, meu prezadíssimo Enéas Júnior, meu caríssimo Alberi Dias e amigos da Rádio Cultura. Como é que é, Enéas? Que vocês comentavam?
1: A gente estava falando do tempo do São Borja, né, Alberi? E da época que o senhor era narrador. Que narrou até jogo da seleção?
2: Sim. Seleção brasileira, seleção gaúcha. Diversos jogos, inclusive até antes de vir para São Borja, né? Uhum. Eu tive o prazer de... A honra até... de narrar futebol. Essas coisas que acontecem na vida da gente, não é, Inês? Que às vezes não são programadas, mas que acontece de repente e a gente segue aquela trajetória. Agora, eu falo, vou aproveitar a deixa, e já que estamos falando na nossa Rádio Cultura, eu transmiti futebol em diversas emissoras, em emissoras consideradas de ponta também, e andei por muitos lugares. Agora eu confesso, com toda a sinceridade e com toda a honestidade, que nunca senti tanto poder, tanta força em narrar futebol como naqueles 10 anos da Sociedade Esportiva São Borja e da Rádio Cultura.
1: Olha aí.
2: Coincidentemente, as duas instituições nasceram na mesma época, né?
1: Uhum.
2: O São Borja em 77, em fevereiro, ou janeiro, melhor, e a Rádio Cultura em fevereiro de 77. Agora, eu digo, eu já tinha estado no Maracanã e outros estádios, agora nunca senti a emoção e a ansiedade, parecia um principiante, né? Como naquele abril de 1981, lá no Maracanã. A impressão que eu tinha era de que pela primeira vez ia narrar futebol, ia narrar no Maracanã, mas era a emoção de estar ali com o São Borja, com a Rádio Cultura, com uma emissora nossa, daqui da terra, e de saber, como dizia o nosso plantão de estúdio, na época o Eugênio Dutra, se não me falha a memória, dizia, nos informava lá no Maracanã, estávamos lá o Manuel Moreno e o Moni Lima na parte técnica juntamente comigo, e nós recebíamos a informação de que São Borja, a cidade inteira, a região, estavam ligados na Rádio Cultura e que emissoras regionais estavam entrando em cadeia conosco. Então aquilo mexeu muito com a gente e foi uma época realmente extraordinária. Eu não tenho medo de dizer que foram os anos de ouro do futebol de São Borja, um futebol com muita história. Sim. Antes do São Borja e na época do São Borja. Depois nem dá para falar.
1: Excelente, mas a gente parabeniza o senhor por essa parcela junto com o São Borja, né, nessa trajetória. Deve ter sido muito bonito, tenho certeza, e de acompanhar, mas lhe interrompi sua fala, pode ficar à vontade, Graça.
2: Não, vocês podem inclusive interromper quando quiserem, participar também quando quiserem. Mas ontem, né, as Alberi, amigos da cultura, eu acho que uma grande parte do Brasil dedicou seu tempo à televisão, ficando diante das telas de televisão para assistir aquela reunião dita histórica do STF. E a expectativa era muito grande, embora muita gente nem conseguisse compreender inteiramente o que estava sendo debatido ali, ou o que seria decidido ali. Né? A linguagem jurídica é bastante complicada, os pronunciamentos são longos, né? E a gente que vive aqui a uma distância considerável dos grandes centros e principalmente da capital do país, onde fervilham as notícias, fica na dependência de interpretações. Né? E inclusive quem trabalha lá na capital, nas capitais, nos grandes centros, também depende muito de informações, e aí o trabalho difícil do jornalista, do radialista, daquele que trabalha nos meios de comunicação, porque ele precisa, o repórter precisa, como dizia o meu orientador, o Pedro Carneiro Pereira, o narrador narra, o repórter reporta, né? E o comentarista comenta. Só que o comentarista, para comentar, ele precisa estar por dentro, precisa estar dominando o assunto com absoluta isenção de ânimo. Não é possível um comentarista ideologicamente preso a uma determinada área política, partido político ou ideologia política, fazer um comentário isento sobre determinado assunto. Né? E, lamentavelmente, o episódio do STF, o nosso STF, isso eu digo até com certo pesar, transformou-se em uma questão política, mais política do que jurídica. Né? E sobre isso até eu aviso os ouvintes da Rádio Cultura, os amigos, que o eminente advogado Gastão Ponce, aqui da nossa cidade, fez um comentário brilhante sobre essa questão do STF na sua página no Facebook. Está lá à disposição e eu acho que ali está mais ou menos a situação. Ele conseguiu abordar com muita precisão e me parece que com absoluta isenção àquele assunto de ontem. A gente pode voltar ao assunto, mas com extrema dificuldade, porque a essa altura estamos aí às portas das eleições, né? E qualquer coisa mexe com aqueles que são ideologicamente atrelados à direita ou à esquerda. Hoje a coisa virou nessa questão, direita ou esquerda, né? Antigamente as nomenclaturas eram diferentes. Eu me formei e tive meu aprendizado em rádio e também em diversos trabalhos na época da Guerra Fria, onde se enfrentavam Estados Unidos e Rússia, capitalismo e comunismo. Então era completamente diferente esse aspecto, né? E as pessoas se alinhavam conforme os seus pensamentos. Mais ou menos isso ocorre hoje, sob, às vezes, outras nomenclaturas. Mas vamos deixar esse assunto para lá, estão aí as eleições, a propaganda política mexe com os ânimos de cada um, e cada um, às vezes, interpreta à sua maneira uma opinião deste ou daquele. Hoje, no Rio de Janeiro, 19h30, o Grêmio, jogando uma partida atrasada do Campeonato Brasileiro, enfrenta o Botafogo, lá no estádio Nilton Santos, no Engenhão, longe do centro do Rio de Janeiro, é muito distante ali, mas é um jogo importantíssimo para o Grêmio, dos 12 que restam nesta reta final do Campeonato Brasileiro. O Grêmio luta agora contra o rebaixamento, está ali na boca do poço, rondando para não cair, né? E eu sempre estou dizendo, de tanto jogar para trás, o Grêmio joga muito para trás, vai acabar caindo de traseiro na segunda divisão do futebol brasileiro. Oxalá isso não aconteça, não quero que aconteça isso, e também não quero que aconteça com o Internacional. Afinal de contas, é o futebol gaúcho, é a alma do gaúcho no esporte que está ali representada pelas suas duas maiores forças no futebol nacional. Quer queiram, quer não queiram. Hoje o Grêmio será dirigido por Felipão, Luiz Felipe Scolari, eventualmente, e já no final de semana o Grêmio Futebol Porto Alegrense terá o comando de Renato Portaluppi, que volta às suas origens e volta para tentar salvar o Grêmio dessa situação difícil, extremamente delicada a esta altura do campeonato. Confesso que não pretendia olhar mais jogos do Grêmio sob a direção do Luiz Castro, até por recomendação médica. Porque quando eu estou na frente da televisão vendo o jogo, não sou mais narrador de futebol, aí eu torço pelo meu clube, pelo Grêmio Futebol Porto Alegrense. Mas agora, é evidente, vou ver esse jogo. Acho que o Enéas, acho que o Alberi também vão olhar, é verdade?
1: Ah, certamente, Grazi. Hoje é um jogo importante. Mas a preocupação, tenho certeza, que é a que mais percorre.
2: Não vai ser um jogo fácil, porque o Botafogo também precisa galgar posições e vamos ter um jogo bastante complicado. Mas eu tenho a impressão, isso sim, de que teremos um novo Grêmio. Não com caras novas, porque a esta altura do campeonato não há mais possibilidade de grandes contratações e nem é recomendável. O final do ano está aí, está às portas e tudo agora tem de ser resolvido pelos jogadores, pelo material humano que está à disposição lá na arena. Enfim, tomara que dê tudo certo para o Grêmio, para o futebol do Rio Grande do Sul nesta noite. Tenham todos um bom dia, um proveitoso trabalho e um grande abraço.
1: É, De Grazia, virou questão de sobrevivência para a dupla Grenal. É, ó, os próximos meses aí vão ser tensos. E não é só o senhor, viu, que tá orientado a não olhar os jogos por saúde, não, viu? Tem muita gente aí que já tá passando um pouquinho do limite nessa parte. 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Antes da gente ir pro break comercial, Beridias, eu quero saudar ela. A nossa patriarca, nossa inspiração diária, Annelise Andres, muito bom dia.
0: Bom dia, né, Exalberi, a nossa audiência. Como disse o Carlos, mas o que que é, né? O que está querendo? Pois muito bem,
1: aquela folga lá.
0: Tenham todos uma ótima quarta-feira, já pedindo desculpas pelo atraso, mas quando as escolas começam mais tarde as aulas, infelizmente, né, as crianças não querem chegar nem 5 minutos antes do horário limite. Então, eu tive que aguardar para levá-las e não consegui chegar mais cedo aqui no programa. Mas faz parte, né? Essa semana está diferente. Essa semana o pessoal está começando mais tarde. Acredito que em todas as nossas esferas, né? Sim. Nível estadual, nível municipal e também a escola particular daqui.
1: A minha, essa hora, deve estar saindo de casa agora. A minha aproveitando para ir para a escola também.
0: Pois é, um pouquinho mais tarde, então.
1: Escola infantil.
0: Tá aí, mas estamos a postos, não é? Para concluir o programa, a gente ainda tem muito conteúdo na sequência aqui do Gente a Notícia.
1: Muita coisa legal para sair. Inclusive, o Belmonte saiu para a rua, disse que foi atrás de mais informações a respeito de um acidente de trânsito. Daqui a pouco a gente traz essas informações e muitas outras. Também tem muita coisa para a gente repercutir aqui no Gente Notícia. Break comercial, já voltamos.
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3: Muito bem, de volta, 8:34, 8:34, dando sequência aqui no programa Gente é Notícia.
4: 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O milho, R$ 60,00. 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E a canola, R$ 145,00. A gente observa, falamos ontem, uma pequena variação para cima, né? Da grande maioria dos grãos. E agora, para o verão, se preparando para um pouquinho mais, se Deus quiser.
3: Bom, deixa eu comentar aqui, repassar, na verdade, alguns comentários da nossa audiência com relação ao que o De Grazia falava um pouquinho mais cedo. O Jairo de Freitas Rodrigues aqui comentando, era maravilha, era maravilhosa aquela época, toda a região apoiando o São Borja, e muito triste, alguém terminou com o nosso time. Aqui mensagem do Jairo. João Hatz, bom dia, jogo importante para o Grêmio, hoje uma vitória já melhora um pouco a situação na tabela. Aqui mensagem do João. Com certeza, né, Alberi? Uma vitória do Grêmio hoje já traz um alívio bem grande para a torcida.
5: Sim, o Grêmio está bem próximo, Nelice. Bom dia, né? Da zona do rebaixamento. E, então, uma vitória hoje, a equipe, observando aqui na tabela, o Grêmio está com 28 pontos. É a mesma pontuação do Internacional, que está entre os rebaixados, e o Vasco também. Então, é pontuação de rebaixado, mas nos critérios o Grêmio se salva aí. E com uma vitória já pularia aí para 31 pontos, né? Já aliviaria um pouco mais, né? Um empate também, o Grêmio vai a 29. Mas ficaria também com risco aí. Já que no próximo domingo, Nelise, tem o grande jogo Grêmio e Palmeiras na Arena. O jogo será às 11 da noite, da manhã. Às 11 da manhã facilita muito para quem vai em excursões, né? 11 da manhã, o pessoal assiste o jogo, depois vem tranquilamente para casa, né, Nelise? Termina por volta da 1 da tarde, então vamos ter uma Arena lotada no próximo domingo, 11 da manhã, Grêmio e Palmeiras.
3: Até é, mas domingo 20 de setembro, né, Beri?
4: É, 20 de setembro. O problema é que é domingo 20 de setembro. Eu acho que...
5: Não, mas o pessoal vai igual, de repente... Até não, porque tem estreia, até tem estreia do Renato, né, em casa.
3: Não, eu tenho certeza que vão, mas assim, né, um dia que não é muito auspicioso pro gaúcho.
5: Ah, é.
3: O gaúcho tá com foco no churrasco, né, foco também. Nos desfiles.
5: É, tem esse detalhe também, né.
3: Outro foco, mas faz parte. Isso. O calendário segue. Do esporte também não pode parar por conta das datas importantes dos estados.
5: Até porque lá na CBF o pessoal nem está muito ligado aos feriados estadual, né.
4: Então, na verdade, a FIF sempre faz ofícios, né, quando tem os feriados, justamente para os jogos acontecerem nos feriados, né.
5: Ah, é isso, tem muito se aproveita.
4: Né? Muito que acontece. Mas muito bem. O vocabulário está melhorando, por acaso, assistiu 10 horas de uma sessão especial lá do STF?
3: Não, auspicioso eu uso já há uns bons anos. Mas ontem, acho que todos nós conferimos um pouco do que aconteceu no STF. E a gente fica pensando, né? Começou a sessão às 10 horas da manhã, terminou por volta das 6, um pouquinho passado das 6 horas, para eles decidirem, e não decidiram, se essa investigação, se ela... Primeiro que se os dois, né, as duas investigações do André Mendonça e do Alexandre de Moraes seria junto, primeiro. É. Mas sem decidir se iam abrir a investigação, né?
4: Exatamente. Ontem eu tava conversando...
3: E aí a gente fica pensando... Hã?
4: Pois é. Ontem eu tava conversando com um pessoal, inclusive lá da Serra, um abraço pro Rodrigo e pro Daniel, a respeito dessa questão política, né? Quem tá na imprensa e quem tá acompanhando, e o pessoal assim como eu ficou grande boa parte da sessão ali assistindo, e na maioria das partes tendo que ir no glossário ali, olhar o que era aquela palavra, e a gente chegou a uma pequena conclusão a respeito disso. Na verdade, o que foi votado ontem não foi a abertura da investigação do Alexandre de Moraes.
3: Não. Foi não. Se ela vai seguir junto com o André Mendonça ou não.
4: E outra, não foi votado. Aquilo ali é só a antecipação do voto em questão de ordem. Né? É quando o ministro, por exemplo, quem pediu foi o Fachin, antecipou o voto dele e falou: eu vou dar a questão de ordem para cada um que quiser antecipar seu voto para a gente decidir se vamos abrir a votação. Olhem isso. Então, tinha uma votação antes da votação. E aí, daí todo mundo acabou dando seu voto e o ministro Flávio Dino, no final da sessão, pediu vistas. E aí fica, eles têm até 90 dias para reavaliar esse processo.
3: Esse é o problema, né? Aí nós temos 90 dias. 90 dias é muito tempo. Muita coisa pode acontecer em 90 dias.
4: Tu lembra daquela expressão, infelizmente é uma coisa ruim até de replicar, mas da pizzaria que a gente tem lá em Brasília, que é muito forte? A chance de acabar em pizza é muito grande. Por quê? Não tanto só pelo embate ali, mas é que o clima ficou ruim. Ficou pesado. Ontem a ministra Carmen Lúcia subiu para fazer um pronunciamento extremamente triste. Dava para tu ver na fala dela. Uma mulher extremamente culta que usa palavras e citações muito, muito mais... Parece que mais inteligente que os demais. Ela ontem...
3: É normal isso.
4: Normal, né? Com uma calma, uma serenidade que só uma mulher poderia trazer para aquele tribunal, e infelizmente a gente só tem ela lá, infelizmente. Aí ontem eu vi muitas manifestações de pedidos e clamores para mulheres serem convocadas mais para ir para o STF, e aí entendo agora porque muito lúcido o comentário da Carmen Lúcia, independente de quem indicou ela tá ali para ser juíza. Isso que é o que deveria ser, o que
3: todos,
4: não é?
3: Deveriam pensar, deveriam se portar dessa forma no momento. Não importa quem te indicou. O importa é o papel que tu vai fazer a partir de então com o cargo que tu está representando.
4: Exatamente. E aí o que a gente vê? Aí a gente vê o Gilmar Mendes batendo boca com o André Mendonça. Aí a gente vê o Alexandre de Moraes batendo boca com o André Mendonça e com o Fux. A gente vê o Dino batendo boca com o presidente do STF. E aí é aquela bateção de boca e tudo mais. E a Carmen Lúcia, eu garanto que se a Carmen Lúcia tivesse a possibilidade de arrancar os cabelos dela, ela arrancava ali naquela hora.
3: Não, e aí a gente vê uma paciência... do Edson Fachin.
4: Nossa!
3: Eu queria ter 5% da paciência do Fachin naquele momento em que eles estavam discutindo, e queria falar e não conseguia falar. Ele queria falar, ele não conseguia falar. E ele não se exaltava, e ele não levantava voz, ele nada, ele mantinha aquela postura.
4: No início ele perdeu um pouquinho da complacência com o Dino, né? O Dino foi bastante irônico com ele, né? Até.
3: Ai, mas mesmo assim, olha, eu ainda admiro a... Ainda achei que ele foi muito paciente.
4: Foi. Não, o Fachin, duas pessoas que saíram bem dessa sessão. Foi o Edson Fachin, o presidente do STF, e a Carmen Lúcia, né? Que saíram dando esse comentário Enfim, uma coisa que me chamou muita atenção no comentário da Carmen Lúcia foi justamente essa. O que eu falo aqui em alguns dias, só que não com o mesmo jargão, não com os mesmos dialetos, e muito menos com os termos que ela utilizou lá, que foram muito claros. Por que que eles estão ali julgando lados, né? Dentro do STF. E, de novo, bato nessa tecla. A gente está falando de um órgão que é um Supremo Tribunal Federal. A gente vive num sistema, num presidencialismo com três, com a tríplice, né, que é o executivo, o legislativo e o judiciário. E o judiciário é muito mais político do que o legislativo em determinados momentos. E aí a gente fica lá, porque a ala do Alexandre de Moraes defendeu ele, daí deu 4 votos. Porque a ala do André Mendonça defendeu ele, daí deu 4 votos. Gente do céu, é um tribunal. Porque tem que ter lado, sim, Enéas. Sim, tem que ter lado a favor ou contra, não direita ou esquerda. Né? É muito. É triste realmente. E a ministra disse ontem que chegou na sessão triste por estar investigando o ministro e por estar sendo investigado daquela forma. Pois muito bem, pra finalizar. O que aconteceu? Foi então adiado esse julgamento para daqui 90 dias. O julgamento que foi adiado foi: se vão julgar o André Mendonça e o Alexandre de Moraes juntos no mesmo caso, o que daria um tumulto absurdo e gigantesco. O presidente do STF, Edson Fachin, foi contra e disse que são cenários completamente diferentes. A gente lembra que o do Alexandre de Moraes é um cenário de possível corrupção, tráfico de interesse e envolvimento com o criminoso Daniel Vorcaro. Do André Mendonça, a investigação que vai. A proposta de investigação que vai ser aberta é dele estar favorecendo, estar abusando do poder dele para favorecer um lado político. Então, se só nessas justificativas já não são diferentes o suficiente para julgar separado, eu não sei o que vai acontecer. Né? Mas ontem, esse empate em 4-4, ele diz muita coisa. 4-4 com o Fachin defendendo que ambos deveriam ser separados. Então, quando voltar esse julgamento, se voltar em algum momento, muito provavelmente ele vai passar como separados. Aí você vai ser julgado Alexandre de Moraes, aberta a investigação, ele vai ser afastado do cargo do STF, e depois o André Mendonça, aberta a investigação, ele vai ser...
3: Mas aí vem a pergunta.
4: Afastado do STF.
3: Então vem a pergunta. Esse julgamento era para definir em si seguiria a investigação contra o Alexandre de Moraes, certo?
4: Certo.
3: Não teria que discutir primeiro isso, e aí depois discutir se vão abrir uma investigação contra o André Mendonça, e depois discutir se esse processo vai seguir junto ou separado?
4: Aí a gente estava conversando ontem. Não tem sentido nenhum.
3: Eles estão discutindo se essa investigação, esse julgamento, ele vai acontecer junto ou separado, sendo que eles nem decidiram se isso vai acontecer ou não vai acontecer.
4: Exato. Eles querem abrir a investigação com os dois juntos, com os dois votando.
3: Como é que estão colocando os bois na frente da carroça?
4: Exato, mas o que mais me cai, os buteados bons, como diz o gaúcho...
3: E eles votando.
4: É que tá lá o Alexandre de Moraes dizendo, eu não posso ser julgado sozinho se o André Mendonça fez também. Tu não deveria nem estar falando, entende? O ministro se autodefendendo, se defendendo antes de uma investigação...
3: Não,
4: sugerindo modificações numa investigação que é ele que é o pivô.
3: E o julgamento do Mendonça tá marcado pro dia 23.
4: Semana que vem.
3: Então nem sabe nada com relação a ele, mas já estão vendo se vai ser junto com o Alexandre de Moraes.
4: Exatamente.
3: Que coisa louca, né?
4: Vendo. E olha, eu acho que essa sessão do André Mendonça vai ser uma confusão tão grande que nem essa do Alexandre de Moraes. Muito provavelmente vão querer empurrar esse processo também aqui. Logicamente que o Flávio Dino tá sentado em cima das vistas, então não tem como mudar. Se ele quiser que não vá pra frente, não vai. Mas olha, muitos outros episódios surgem. Só que agora não se preocupem, esse não vai ser mais o assunto que vai dominar. Porque algum outro incêndio vai aparecer e a gente vai acabar desviando os olhares. E essa pauta do STF, eles vão fazer questão de esfriar.
3: Não sei.
4: Eles, né?
3: Eu preciso acreditar que isso não vai acontecer.
4: Eles vão fazer a questão de esfriar. A gente tem o papel de não deixar que isso esfrie. Principalmente nós como imprensa. Nós aqui, lógico, e a imprensa do Grande Centro, né?
3: Nós aqui é um pouco, né?
4: A gente vai falar aqui, né? Mas a imprensa do Grande Centro,
3: a gente repercute.
4: Ela tem que se prontificar. Não, e aí, cumprimentamos, né? Ontem, quantos veículos de imprensa fizeram suas transmissões? E todos de parabéns, né? Os comentaristas aí muito indignados também. Ontem, principalmente na CNN, que foi onde eu assisti. muito indignados com como se deu esse julgamento, por que está se dando, mas o papel da imprensa está ali, né? E não matem o mensageiro, por favor. O mensageiro está fazendo seu papel.
3: É que, na verdade, a política, ela tomou conta do STF, infelizmente os lados tomaram conta, mas agora a comunidade, ela precisa se unir, direita e esquerda, precisa se unir contra isso, porque o nosso jurídico, ele não pode ter um lado.
4: Não.
3: O nosso jurídico não pode, o STF não pode ter um lado. Isso é muito claro. E a gente aguarda para ver também se haverá uma alteração com relação ao dia 23. Porque eu acho que esse momento...
4: Eu acho que deve ter a sessão.
3: Se nem decidiram se o Moraes vai ser investigado, aí agora vão decidir se o Mendonça vai ser julgado? Não, vai ser investigado?
4: Deve ser uma sessão um pouquinho mais curta.
3: Se vai demorar 90 dias, então não é melhor a gente, né, fazer por ordem as coisas? Bom, mas vamos lá.
4: Por ordem no Brasil já não existe mais nada.
3: Bom, deixa eu perguntar, eu já vou aproveitar, já que a gente está falando em política, vamos falar da Câmara. Mas antes quero dar bom dia para o Eduardo Belmonte. Tudo bem, Bel? Bom dia.
6: Bom dia, Annelise. Bom dia, nosso colega Enéas, Alberi Dias e ouvintes da Rádio Cultura. Tudo bem?
3: A gente vive política nesse momento, não só no STF, mas aqui do lado de cá também. Nós estamos com as propagandas eleitorais acontecendo na rádio, nas rádios, televisão, nas redes sociais da mesma forma. Não é? No jornal, então a gente
4: vê... No nosso dia a dia, né?
3: No nosso dia a dia, a gente vê política nas ruas e... Não, e eu até me chamava a atenção, eu acredito que todos que estão me ouvindo também devem, às vezes, parar e escutar um pouquinho a propaganda ou o programa que acontece, que está sendo repassado aqui pela própria rádio. E a gente pensa, meu Deus, como é que o Brasil está assim, né? Porque se dependesse das nossas propagandas políticas, nós devíamos estar, assim, mil maravilhas. Eu não consigo entender como é que a gente tá, porque assim, tudo parece tão simples, assim, coisa de louco. E aí a gente continua aqui, né, assim. Bom, mas...
4: Eu acho legal aquele deputado estadual, que diz que nós vamos resolver, vamos tirar a fila do SUS, porque não sei o que, não sei o que. O que um deputado estadual vai fazer? Vamos ser realistas, gente.
3: Agora nós, como brasileiros, não desistimos nunca, né? Nunca. Nós esperamos que realmente o nosso país, ele melhore sempre. Né? Cada vez mais.
4: E a gente precisa valorizar tanto o nosso voto, né?
3: Nesse com
4: momento.
3: Certeza.
4: Tem que cuidar tanto.
3: Mas eu queria falar com relação à Câmara Municipal de Vereadores, né? De todo esse turbilhão de política, de campanha. Como é que foi a última sessão? A gente acabou não falando ontem.
4: Aqui é justamente um trabalho que a gente enxerga, né? Que é muito mais próximo da gente e que reflete diariamente no que a gente vive.
3: Até porque, lembrando,
4: dos vereadores,
3: os vereadores, a maioria também tem os seus candidatos que apoiam. Né? Então, mas questionando com relação aqui, a sessão, como é que ela está se desenhando, como é que estão os ânimos dos nossos vereadores dentro da Câmara Municipal?
4: A sessão em si, ela vem tendo menos animosidade, mas em alguns pontos ela dá aqueles picos, né, Belmonte, de discussões, assim, vai dar uma discussão e daqui a pouco ela já dá uma mornada. Eu acho que o pessoal, ele se limita muito por conta daquela regra da lei orgânica, né, que o candidato a deputado, ele não pode falar na tribuna, e a gente tem um candidato a deputado ali na Câmara, e também não pode mencionar o seu candidato a deputado. E como nesse momento o foco é as eleições, os vereadores estão focados em ajudar os seus deputados, então muito pouco se manifesta fora disso. Faz parte do jogo e é muito, muito, muito que bem. E aí a gente vê de vez em quando os projetos saindo. Mas aqui a gente teve, nessa semana, algumas votações bem importantes. Aí já vamos pro grande expediente, porque depois a gente volta para comentar sobre as falas, né, Bel? Rapidinho, o vereador Lindolfo Hardt, presidente da Câmara de Vereadores, ele protocolou na casa há algumas semanas um substitutivo para estabelecer diretrizes de proteção ao usuário quanto à leitura e cobrança dos serviços de abastecimento de água e esgoto. É tipo um SPC, só que direto para Corsã. Não, SPC não. O
3: Procon.
4: Procon. Tipo um Procon direto para...
3: SPC não.
4: SPC, perdão, é que meu bom, foi um gatilho. E esse projeto foi elogiado na Câmara de Vereadores por justamente... ajudar com um problema que é a falta de transparência junto com as autarquias e órgãos ligados à nossa prestação de serviço aqui no município. A gente recém tinha comentado isso aqui na programação e esse projeto já evoluiu e foi aprovado. A gente também teve alguns outros projetos de leis aqui, um substitutivo que do vereador, cadê o vereador? Vereador Marcelo Robalo, que declara atividade artesanal como relevante interesse cultural e social aqui no nosso município. Teve outras pautas que também foram votadas, moções, requerimentos. Tem mais um projeto que eu queria salientar aqui, que eu estava esquecendo, que é aqui, ó. E esse é um projeto também bastante interessante, é o que institui diretrizes para a política municipal de ampliação do acesso à vacinação no município, com ênfase em estratégias de atendimento humanizado e domiciliar. Ou seja, ampliar um pouquinho essa rede, né, de vacinação para pessoas que aí não podem se locomover, que não podem sair de casa, infelizmente. E aí teve esse projeto. Eu não estou achando o autor do projeto, deixa eu ver quem que é. Agora que eu falei dos outros, tem que falar o vereador Djalma Pires Leal Júnior, ou no caso o vereador Júnior, né? E tem mais um aqui, que é da vereadora Lube de Noto, que institui o programa Informe Mulheres Transforme Vidas. Cria aí um selo de reconhecimento às entidades participantes no âmbito do poder legislativo do município. Ou seja, um selo aí para... como se fosse o amigo da brigada. Lembra que tem o amigo da brigada? Tem o amigo Isso. da mulher agora, que é realmente... uma ideia muito, muito interessante, colocar as empresas, né, e o nosso cenário nessa rede de proteção das mulheres também, que é muito, mas muito legal. E tá aí então alguns projetos que foram votados dentro da sessão, moções, requerimentos e outras discussões. Tem alguma coisa para pontuar do pequeno expediente, Pedro?
6: Pequeno expediente foi tranquilo. Né? Uhum. Ultimamente a Câmara tá com discursos mais leves, né? É. Tem aquelas questões que já são recorrentes em todos os dias de sessão na Câmara. Alguns vereadores com críticas ao governo, outros defendem o governo. É aquelas questões.
4: E tem o que eu acho...
6: E as reivindicações, sempre tem as reivindicações de melhorias de, principalmente, estradas, né?
4: Sim, eu acho que assim, a oposição aqui no nosso município, ela ganha um aliado de dentro da própria base, né? Nessas últimas sessões a gente vem vendo isso. Na verdade, há algum tempo já ganharam um aliado dentro a oposição ganhou um aliado dentro da Câmara e faz um trabalho de fiscalização, só que ultimamente eu tenho achado mais cerco. A oposição vem e faz um cerco em torno de alguns projetos ou algumas iniciativas aí do executivo e consegue debater, consegue levar para discussão. Então, uma estratégia bem interessante da oposição. E muito por ter esse aliado dentro da própria base do governo. E o governo, já a base do governo, representado pelo vereador Damião, é o líder do governo, Isso. né? Também tem que subir na tribuna para rebater diversas críticas, mas consegue se sair muito bem também, porque a base aliada também tem uma base, né, um pouco mais sólida. Então a nossa política aqui, ela tá assim, tá, Anny? Tem oposição e tem situação previamente definidos, quando precisam votar juntos, votam juntos, e quando precisam debater, a gente tem o que aconteceu na semana passada, a audiência pública aquela dos supermercados, a gente tem acho que aquele episódio da plataforma logística dos terrenos, ele deu uma amenizada, depois que se resolveu aquilo, deu uma amenizada nos ânimos, deu uma acalmada com eles, entre eles mesmo, e resolveu algumas das lacunas, e agora eles conseguem aí ter um diálogo um pouco melhor, caminha para uma maturidade bacana. Os vereadores que fazem já um trabalho bacana aqui no nosso município, agora caminham para uma maturidade para trabalharem juntos.
6: E o fato positivo é de que vários vereadores, na maioria dos vereadores, né, elogiando a todas as entidades tradicionalistas, o município aí, pela organização da Semana Farroupilha.
3: Muito bem, vamos falar aqui então dos nossos parceiros. 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
4: Será?
3: Para a gente falar com relação... Pra gente falar com relação às ocorrências policiais, mas eu quero dar o recado da Cred agora. 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Quando são 3 minutinhos, soltando para as 9 horas da manhã, intervalo comercial, na sequência, Eduardo Belmonte.
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8: Olá, empresário. Sou Marcos Vinícius, da Planejar Contabilidade. Hoje iniciamos uma série de conteúdos falando sobre a nova reforma tributária e seus impactos. As mudanças acontecerão de maneira gradual, seguindo o cronograma de transição. Em 2026, está sendo o período de testes operacionais para as empresas do regime regular, do lucro real e presumido. Elas precisam destacar nas notas fiscais os valores de IBS e CBS em caráter informativo, não havendo nenhuma alteração efetiva nas empresas do Simples Nacional. Isso para que o comitê gestor possa calibrar os sistemas da Receita Federal, já que é com base nessas informações que o governo definiu as alíquotas iniciais para esses dois impostos. Em 2027, terá o início oficial da CBS e a extinção do PIS e da COFINS, e também será o início do imposto seletivo. Apenas em 2029 a 2032, começará a redução gradual do ICMS e do ISS, juntamente com a entrada proporcional do IBS. E somente em 2033 teremos o final do período de transição com o novo sistema operando de forma integral e a extinção total dos impostos antigos. Fiquem atentos e acompanhem nosso informativo Fala Contador, aqui nas rádios Fronteira FM e Cultura M. Até breve.
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6: Muito bem, vamos lá, 9:03, 9:13, Eduardo Belmonte, as ocorrências policiais para a Rede de Açougues Popular.
7: Pois agora há pouco, Annelise, por volta de 8 horas, um sinistro de trânsito na Avenida Júlio Trois, ali quase que na frente do 2ª RCMEC, ou mais precisamente na frente do 2ª RCMEC, envolvendo automóvel e motocicleta, sendo que devido à queda que sofreram, o piloto da motocicleta com lesões leves e escoriações e a caroneira de 42 anos de idade, ela com dores em um joelho, ela foi encaminhada também ao hospital Ivan Goulart para a sequência dos procedimentos médicos, dor no joelho direito. Então esse sinistro de trânsito que teve o apoio ali dos militares, assim que ocorreu o acidente, o pessoal fez o isolamento da área, controlou o trânsito, então, até a chegada da ambulância, que rapidamente conduziu as duas pessoas até o hospital. O comando do 48º Batalhão de Polícia Militar realizou reuniões com autoridades aqui do nosso município. O 48º Batalhão de Polícia Militar, comandado agora pelo Major PM Josué Gonçalves Estivanin, realizou reuniões institucionais com o prefeito municipal, José Luiz Rodrigues Machado, e também com o presidente da Câmara de Vereadores, Lindolfo Hardit. Os encontros tiveram como pauta principal a segurança pública no município, promovendo o diálogo e a integração entre a Brigada Militar e os representantes dos poderes executivo e legislativo. Durante as reuniões foram discutidos projetos e iniciativas voltadas ao fortalecimento da segurança pública, além do alinhamento de ações e estratégias para ampliar a prevenção e o enfrentamento à criminalidade no nosso município. Polícia Rodoviária Federal passou há pouco uma informação de que a PRF atendeu um acidente com lesões em São Borja na noite de ontem, terça-feira. A Polícia Rodoviária Federal compareceu no quilômetro 400

após o primeiro atendimento no local. O condutor da caminhoneta, de 31 anos, e a passageira, com 44 anos, ambos de Itaqui, não tiveram lesões. Não foi verificado presença de álcool no motorista da caminhoneta. Já o outro envolvido, não foi possível realizar o teste do bafômetro em virtude do atendimento médico. Após a colisão, ambos os veículos ficaram fora da pista, sendo que o Clio capotou na faixa de domínio. Após o levantamento pericial da Polícia Rodoviária Federal, os veículos foram removidos ao depósito. Outras circunstâncias ainda estão sendo verificadas. A Polícia Civil realizou ontem, terça-feira, uma nova operação de buscas por Marvel Ferraz da Rosa, de 20 anos, desaparecido desde o dia 14 de julho, após sair de casa no bairro Paraboi, aqui em São Borja. A diligência ocorreu em uma área de mata no assentamento Conquista das Missões, às margens da BR-287, nas proximidades da FEPAGRO, onde a investigação apura suspeita de homicídio qualificado e ocultação de cadáver. Apesar das horas de varredura, nenhum vestígio do jovem foi localizado. A operação foi coordenada pela 1ª Delegacia de Polícia de São Borja e contou com apoio do Corpo de Bombeiros Militar, que empregou um binômio especializado em buscas, formado por policial sinotécnico e também um cão farejador, deslocados de Santa Maria. Também participaram equipes da Prefeitura de São Borja e também da Patrulha Ambiental, nosso patrão. As buscas foram realizadas a partir de novas informações obtidas durante a investigação. O caso teve avanço em agosto, com a deflagração da Operação Perfídia, quando a Polícia Civil cumpriu mandados de prisão temporária de busca e apreensão relacionados ao desaparecimento de Marvel. Uma mulher foi presa temporariamente por suspeita de envolvimento no caso e outras prisões por tráfico de drogas ocorreram durante essa operação. Mesmo sem a localização do corpo, a Polícia Civil afirma que o inquérito segue em andamento e novas diligências poderão ser realizadas para esclarecer o desaparecimento do jovem. Denúncias? A população pode contribuir com a investigação por meio do WhatsApp. Diz que denúncia da Polícia Civil, que é o 55984238456. As informações podem ser repassadas de forma segura, com preservação da identidade da pessoa denunciante. Trabalho da Corporação de Bombeiros aqui em nossa cidade, com alguns chamados, alguns fatos aqui na área urbana, uma ocorrência de apoio, uma de busca, resgate de animais, uma terceira com uma averiguação e manejo de insetos, enxame de abelhas, o quarto chamado também busca e resgate de animais, quinto chamado para atendimento pré-hospitalar, uma queda de nível de criança, e o sexto chamado para fogo em lixos. O suporte básico do SAMU esteve presente em ocorrências aqui na área urbana do nosso município e várias pessoas foram atendidas e depois encaminhadas até o hospital. Suporte básico atendeu antes do acidente que nós fomos lá no hospital. Suporte básico atendeu a 10 ocorrências. E o suporte avançado do SAMU esteve presente em 5 chamados. O suporte avançado do SAMU prestou atendimento a uma senhora de 39 anos, vítima de uma colisão. Ela foi medicada e ficou no local com orientações. Logo após o atendimento a um homem de 81 anos, encapotamento de veículo, ele apresentava um corte no couro cabeludo e dor no membro inferior esquerdo, foi imobilizado e conduzido ao hospital. Logo após um sinistro de trânsito envolvendo carro e motocicleta,

0: Bicicleta, onde um cidadão de 20 anos, condutor da motocicleta com dores no membro inferior esquerdo, foi imobilizado e removido ao hospital. Nos outros dois chamados, pacientes com problemas de saúde anteriores foram avaliados e levados ao hospital. O suporte básico do SAMU, então, encaminhou o atendimento a 10 pessoas, sendo que em um dos casos a pessoa não quis ser removida ao hospital. E os outros, todos foram levados para avaliação médica. 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
1: Vamos ver como é que é.
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1: Muito bem, 9h14, final de programa. Deixa eu só passar aqui um recadinho, a gente não vai poder comentar, mas amanhã a gente fala. Do Jaques, bom dia, né? A justiça sempre teve lado, só eu que percebi, olha só, que um julgamento 4x4, né? O ministro Moraes vota nesse caso de ordem para seguir ou não. Final do ano, Moraes assume a presidência do STF, a decisão do desempate será dele. Reafirmo meu sentimento, a justiça usa venda, mas nunca foi seca. Achei o teatro de ontem exatamente o que sempre foi. Pessoal, uma excelente quarta-feira a todos, vamos nos despedindo, Alberi Dias.
4: Isso, a gente retorna a partir das 15h30, Nelise, na tarde a sua.
1: Eduardo Belmonte.
0: Retorno pouco antes das 10, trazendo as informações ampliadas da área de segurança.
1: Tem mais recado aqui que eu não vou poder passar, amanhã eu falo, tá, Paulo? Amanhã eu passo teu recadinho aqui do Paulo Amarillo. Enéas.
5: Forte abraço para vocês, a gente se encontra amanhã.
1: 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Excelente quarta, voltamos amanhã se Deus quiser. Até lá.

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2: Você vive em união estável? Então já pensou se conseguiria comprovar esta relação? Olá, sou Giliane Andreola, advogada previdenciarista, e trago informações simples sobre os direitos dos segurados do INSS. Para solicitar pensão por morte como companheiro ou companheira, não basta apenas declarar que existia uma relação. É importante apresentar documentos que demonstrem a vida em comum, especialmente próximos à data do falecimento. Podem ajudar como documentos a conta conjunta de banco de loja, declaração de união estável, comprovantes de residência em nome de cada um no mesmo endereço, declaração do imposto de renda, o plano de saúde em que um é dependente do outro, seguro e certidão de filhos em comum. A legislação exige início de prova material contemporânea aos fatos, ou seja, dentro dos 24 meses anteriores ao óbito. Por isso, organize essa documentação com antecedência. A união estável também precisa de comprovação.
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1: O plantio da safra de verão ganha velocidade no centro-sul do país, mas as dificuldades operacionais ligam o sinal de alerta no Rio Grande do Sul. Segundo o levantamento da AG Rural, 22% da área estimada de milho já foi semeada na região centro-sul. O ritmo é puxado pelas lavouras gaúchas, que aproveitam os intervalos de tempo aberto. No entanto, a falta de óleo diesel nas propriedades ameaça paralisar os trabalhos bem no meio da janela agronômica ideal. A Federação da Agricultura do Rio Grande do Sul cobrou medidas imediatas da Agência Nacional do Petróleo. A entidade relata atrasos graves na distribuição e preços elevados nas bombas. A defasagem em relação ao mercado internacional atinge R$ 2,50 por litro. Com o diesel chegando a patamares críticos, o custo direto das operações de campo pode subir mais de R$ 600 milhões no estado. A publicação da medida provisória prevendo subvenção de R$ 1 por litro busca aliviar a conta. Ainda assim, a prioridade urgente do agricultor gaúcho é a chegada física do produto no interior. No cenário financeiro internacional, a energia voltou a ditar o comportamento dos mercados. O petróleo Brent registrou forte volatilidade diante das ameaças à navegação e a oleodutos no Oriente Médio, sustentando valores acima de US$ 105 o barril. Essa alta aumentou a cautela global e fortaleceu a moeda norte-americana. No Brasil, o dólar encerrou negociado a R$ 5,14. A desvalorização pontual do real trouxe fôlego imediato ao mercado físico de grãos. No interior, as cotações da soja disponível avançaram entre R$ 1 e R$ 3 por saca nas principais praças de comercialização. Na Bolsa de Chicago, a oleaginosa operou com suporte firme dos subprodutos e fechou o contrato de novembro acima de US$ 13 por bushel. O farelo e o óleo de soja seguem aquecidos no mercado mundial, compensando as oscilações dos últimos pregões. Pelo lado da demanda, a China já cumpriu cerca de metade do compromisso de compra de 25 milhões de toneladas dos Estados Unidos. E a atenção dos operadores se volta agora para o encontro entre os presidentes Donald Trump e Xi Jinping, marcado para o final deste mês. Essa reunião pode redefinir tarifas comerciais e desenhar a disputa de espaço entre a soja norte-americana e a safra brasileira.
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gente, bom dia a todos. Um grande abraço para quem está em sintonia com a gente. Hoje a nossa programação será um pouquinho diferente. Será uma programação muito musical, tá certo, gente? Mas amanhã nós retornaremos com a nossa programação normal e todas as atrações do nosso Linha Aberta, tá bem? 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
1: 9:33. 17 graus.
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0: pessoal, tudo bem? Hoje é quarta-feira, dia 16 de setembro de 2026. Eu sou a Suzy Luiz e tô chegando com as previsões astrais para essa quarta-feira, vida longa. Vida longa para quem dá mais um giro em torno do sol hoje, quarta-feira, 16 de setembro. Quem nasce no dia 16 de setembro é do signo de Virgem, com a personalidade do signo de Câncer. São pessoas mais intuitivas, sensíveis, românticas, muito apegadas à família. Tudo de bom para você que faz aniversário hoje, 16 de setembro, Áries, Touro e Gêmeos. Oi, Áries, nascidos de 21 de março a 20 de abril. Áries, hoje, a lua na casa 11 influencia você a ter mais parcerias. Se tiver ao fim de alguém, você não vai pensar duas vezes para dar o primeiro passo. Na vida 2, a fase é romântica. Cor para hoje azul, números da sorte 38, 81 e 72. Touro, nascidos de 21 de abril a 20 de maio, Touro. Sua criatividade hoje tá incrível para aumentar a sua produtividade e resolver problemas, aumentar também os ganhos. Cor para hoje amarelo, números da sorte 37, 46 e 73. Gêmeos, nascidos de 21 de maio a 20 de junho, Gêmeos, é provável que você precise de mais tranquilidade para se concentrar. Não assuma mais compromissos do que pode cumprir. Na união, apoie sonhos um do outro. Cor para hoje preto, números da sorte 83, 29 e 74. Eu já volto e falo com Câncer, Leão e Virgem com mais um bloco de previsões. Horóscopo do
1: dia. Você sintoniza a Rádio Cultura AM, a cinquentenária Rádio do Povo, não é? Estamos apresentando nesta manhã uma programação um pouco diferente. Muita música no seu rádio. 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Vamos seguindo? Trazendo para você que sintoniza a gente a boa música na sua manhã.

0: Nota de falecimento e convite para enterro. Santa Alvair Luceiro de Quevedo, viúva. Éder Batista, Alvanir Terezinha, Jéssica, filhos, nora, genro, netos e demais familiares do sempre lembrado João Batista Pinheiro de Quevedo, com pesar participam a parentes e amigos o seu falecimento ocorrido hoje. Os atos fúnebres estão sendo realizados na Capela Vera Bastian do Centro, Sala B, de onde o féretro será conduzido às 17 horas de hoje para o Cemitério Municipal Jardim da Paz. Participamos o falecimento de João Batista Pinheiro de Quevedo. Os familiares antecipam agradecimentos.
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0: A Polícia Rodoviária Federal atendeu acidente com lesões em São Borja. Na noite desta terça-feira, a Polícia Rodoviária Federal compareceu no quilômetro 423 da BR-472, aqui em São Borja, e o sinistro envolveu dois veículos, causando lesões em uma pessoa. Os policiais verificaram que uma caminhoneta Ranger que transitava em direção a Itaqui colidiu com a lateral de um veículo Renault Clio que saía de uma estrada vicinal e tentava atravessar a rodovia. O condutor do Clio, de 80 anos, residente em São Borja, teve lesões graves, sendo socorrido pelo SAMU e encaminhado ao hospital e após o primeiro atendimento no local. O condutor da caminhoneta, de 31 anos, e a passageira, com 44 anos de idade, ambos de Itaqui, não tiveram lesões. Não foi verificado presença de álcool no motorista da caminhoneta. Já o outro envolvido, não foi possível realizar o teste do bafômetro em virtude do atendimento médico. Após a colisão, ambos os veículos ficaram fora da pista, sendo que o Clio capotou na faixa de domínio. Após o levantamento pericial da PRF, os veículos foram removidos ao depósito. Outras circunstâncias ainda estão sendo verificadas. Na manhã de hoje, a ambulância do SAMU compareceu ali na Avenida Júlio Trois para atendimento de pessoas envolvidas em um sinistro de trânsito que ocorreu entre um automóvel e uma motocicleta. O piloto da motocicleta, devido à queda que sofreu, teve ferimentos leves e escoriações. A caroneira da motocicleta, uma senhora com 42 anos, sentia dores no joelho direito, foi imobilizada e também foi encaminhada até o Hospital Ivan Goulart para a sequência dos procedimentos médicos. O 48º Batalhão de Polícia Militar em São Borja tem um novo comandante, Major Josué Gonçalves Estivanin, substituindo ao tenente-coronel Rogério Armando Bueno Filho, e ele já realizou ontem reuniões institucionais com autoridades do nosso município. Esteve reunido com o presidente da Câmara Municipal de Vereadores, vereador Lindolfo Hardit, e também com o prefeito municipal José Luiz Rodrigues Machado. Eles já planejando aí estratégias para que o município continue tendo uma boa segurança por parte do 48º Batalhão de Polícia Militar, com sua sede aqui em São Borja. o suporte básico do SAMU esteve presente em 10 chamados, o suporte avançado do SAMU presente em 5 chamados, e nos casos do suporte básico do SAMU, uma pessoa preferiu ficar no local do chamado, após o atendimento. E os outros atendidos foram removidos ao hospital. O suporte avançado do SAMU, com 5 pessoas encaminhadas ao Hospital Ivan Goulart para sequência de procedimentos médicos, após receberem no local do chamado o primeiro atendimento. 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
4: 9 horas e 55 minutos. 18 graus.
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18: Bom dia, Eugênio.
19: 10:03, voltamos programação da Rádio Cultura, temos entrevista aqui com o pessoal da Farmácia São João, prazer receber aqui o José, que é gestor aqui da Farmácia São João, São João 3, que tem uma ação comercial muito, muito legal, muito bacana em relação ao aniversário da Farmácia São João 3. 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
20: Né? 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Não é? 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
20: Não fazem.
19: 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Exatamente. E esse, às vezes, acabam deixando um pouco de lado, né?
20: E é muito importante, porque ali ele te dá uma fotografia, não é, do que tu tá precisando, massa magra, massa mais com gordura, não é? 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
19: Sim.
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0: José, obrigado pela tua participação, né? 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Trabalhando numa empresa do calibre da São João, também te parabenizo pela tua parte de gestão também.
1: 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Que eu sou dos remanescentes. Quando abriu a primeira loja, eu estava presente.
0: Sim.
1: Muito obrigado, Ribas.
0: Bonimar, nós temos o Eduardo Belmonte na linha. Belmonte, me escuta perfeitamente?
2: Adilson Ribas, escuta perfeitamente. Louvado presidente, também grande empresário, sempre está colaborando com várias ações em prol da área de saúde, que vem também para dois momentos importantes aqui na Fundação de Bolsonaro. Falou, louvado Celso Paulino aqui.
3: Bom dia aos ouvintes da cultura.
2: Dois eventos muito importantes que acontecem dentro de eventos aqui na Fundação.

0: Exatamente. Estão inaugurando a ampliação da unidade de centro. Isso fazia muito necessário, porque nós estamos seguindo com 100% de ocupação. Vai ser inaugurado mais 26 leitos privativos e semi-privativos para dar mais suporte para a sociedade sambojense, porque é muito importante, não só sambojense, mas para toda a região. Porque hoje tem muitos pacientes de todas as cidades próximas que estão vindo para buscar seus atendimentos aqui, seja cirurgias, enfim, internações. Então, para nós é uma satisfação muito grande conseguir entregar para a sociedade sambojense mais essa ampliação, porque estava na hora, estava sendo muito necessária, vai ser muito importante para o atendimento de todos.
1: A Fundação Popular, nós sambojenses sabemos, o pessoal da região, muitos que estão conhecendo ao pouco da Fundação, que é, sem sombra de dúvidas, uma das referências na área de saúde aqui da nossa região.
0: Certamente, hoje nós estamos sendo referência para muitas especialidades, né? Cirurgia, também cirurgia bariátrica, entre outras. E então a gente vem crescendo e atendendo toda a região. Isso é bom para nós, não deixando nunca faltar o atendimento que o sambojense necessita, claro. Mas é bom para nós também para o suporte financeiro, que vem a buscar atendimento aqui para a região, são pacientes particulares e convênios. Isso nos dá o suporte financeiro também para a manutenção. Porque é sabido que o SUS não dá prejuízo, tá? A qualquer hospital do estado do Brasil. Então, a gente tem que buscar também essa parte da sustentação financeira para a gente sobreviver também, né? Nesse quesito, né? Porque realmente, fazer atendimento, a gente vê hospitais com bastante dificuldades, com sucateamento e endividados no estado, que é muito lamentável isso. E a gente tem buscado um novo serviço, é exemplo desta ampliação de hoje, porque só assim a gente consegue buscar pacientes também particulares de convênio, para nos dar essa sustentação financeira para continuarmos crescendo e dando esse atendimento que a gente vem dando.
1: A gente entrar aqui no hospital sente algo de diferente, né? Muito bonita a entrada aqui do hospital, algo de entrada. Mas o pessoal que chega aqui também percebe que as obras não param por aí. Tem vários integrantes de empresas trabalhando por aqui. O que está sendo projetado ali na frente da Fundação?
0: Não, ali a gente está fazendo, revitalizando o nosso estacionamento. Nós tivemos aquelas áreas antigas que já estavam com a sua vida útil na passada. Então a gente tirou as árvores e estamos fazendo um piso totalmente novo, para ficar bem confortável, bem organizado, e também a cobertura. Nós vamos fazer uma cobertura. Aí todo aquele que aqui aportar, ele vai estacionar na sombra. Se estiver chovendo, ele vai ter mais facilidade de desembarque para acessar então o hospital. Vai ficar muito bom, é mais um conforto para o atendimento para aqueles que aqui chegam.
1: Dá para adiantar então. Está nos acompanhando pelo rádio com relação ao lançamento da campanha institucional?
0: Ah, sim, sim. A campanha agora nós vamos fazer o lançamento, vai dar para acompanhar. A Fernanda vai fazer uma exposição do lançamento da campanha institucional. Vai ficar muito boa, mas aí agora a Fernanda vai fazer esse lançamento para nós logo daqui a 15 minutos. Vai.
1: Sucesso garantido, autoridades e colegas da imprensa e da aqui, meu colega Figueirinho, um dos grandes repórteres do interior do estado, presente tudo.
0: Claro, Figueirinho, aliás, de Itaqui Grande do Sul, né? A gente já desconhece a dezena há muito tempo aí e tal. Ele é um repórter fantástico, um amigo da gente lá de Itaqui.
1: Obrigado pela sua participação.
0: Estamos juntos sempre, disponha da gente sempre.
1: Apesar de ser o Paulinho Vigo, vice-presidente da Fundação Ivan Goulart, falando para os ouvintes da Rádio Cultura a respeito da ampliação que acontece a solenidade dentro do ICE, da unidade 200 e também do lançamento da campanha institucional aqui da Fundação Bonimar Lima. Informação para a Rádio Cultura e a Sobre Popular.
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3: 10 horas e 17 minutos. 19.

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9: Bom dia, Eugênio!
10: Nesta quarta-feira, a previsão é de sol e nuvens e a temperatura sobe gradativamente, com máxima chegando aos 24, 25 graus em São Borja e todo o oeste do estado. A tendência é de termos um cenário de manutenção do ar seco na quinta e sexta-feira. A bacia do Rio Uruguai já vai reagindo aí aquele movimento natural da água escoando na direção de Uruguaiana e Itaqui. E pelo menos até a sexta-feira não há previsão de chuva que mude o cenário de que temos agora, mas volta a chover ali no sábado, com perspectiva de volumes até relativamente na região de São Borja baixos, mas entre o norte e o noroeste, lá na parte mais alta da bacia do Rio Uruguai, a previsão é de pulsos de chuva forte e a chuva pode ser volumosa já do final de semana e também na semana que vem, entre terça e quarta-feira. Então, poderemos ter aí uma nova elevação do Rio Uruguai na semana que vem. Com relação à condição atmosférica, então, o sábado tem chuva na região de São Borja, o domingo sol e variação de nuvens, com 18 a 26 graus. A segunda-feira tem um aquecimento mais forte, com temperatura perto dos 30 graus e risco de temporais isolados entre a tarde e a noite de segunda-feira, dia 21. E do dia 22 ao dia 24 haverá refresco e retorno do tempo firme, uma janela curta aí de tempo seco e volta a chover no dia 25 com volumes mais altos. Da Metsu Meteorologia, Stael Cias.
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12: Por aqui nosso resumo de novelas de hoje, meus amores. Hoje, dia 16 de setembro, quarta-feira, te conto agora sobre a nobreza do amor, que olha, todos rezam pela recuperação de Niara. Mirinho vai ao hospital para prestar apoio a Lúcia Lica e Tonho se incomoda. Virgínia passa mal ao saber que Mirinho foi novamente atrás de Alica. Onildo anuncia que Niara precisará de uma transfusão de sangue. Fico por aqui, um beijo, daqui a pouquinho tem mais, na novela Por Você.
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14: 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Linha aberta especial nessa manhã e a boa música.

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1: 10 horas e 33 minutos. 19 graus. 22.
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5: Previsões astrais de volta nesta quarta-feira, Câncer, Leão e Virgem, Câncer nascidos de 21 de junho a 21 de julho. Câncer, você vai contagiar a todos com seu otimismo e entusiasmo. Evite comentar sobre os seus planos. As chances de iniciar um namoro hoje na vida 2, divirta-se. Cor para hoje roxo, números da sorte 12, 57 e 84. Leão, nascidos de 22 de julho a 22 de agosto, Leão, somar forças e alcançar metas vai ser uma ótima opção. É um bom momento para os estudos. Você pode conhecer hoje alguém especial na União. Vai receber a bênção de Júpiter. A cor para hoje é o azul. Números da sorte 22, 49 e 76. Virgem, nascidos de 23 de agosto a 22 de setembro. Virgem, você vai contar com criatividade para tarefas variadas. Quem tem criança em casa pode sugerir jogos ou passeios. Seu charme hoje é irresistível. Virgem, cor para hoje, azul. Números da sorte 59, 05 e 77. Eu já volto e falo com Libra, Escorpião e Sagitário em mais um bloco de previsões nesta quarta-feira.
6: Estamos apresentando aqui pela nossa Rádio do Povo, a Cultura M, uma programação totalmente musical nesta manhã. 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Vamos seguindo? Trazendo para você a música da sua manhã.

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2: 16 de setembro, quarta-feira, por aqui, em Por Você, onde Bela encontra Samuca com Vanessa na praia e desconfia de que a rival tenha provocado a situação intencionalmente. Yara descobre que Juarez trocou a senha do seu celular e comenta com Bela. Silvia questiona as atitudes de Vanessa. Fico por aqui, um beijo, lembrando que daqui a pouquinho tem mais em Quem Ama Cuida.
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3: Pois hoje estamos apresentando uma programação totalmente musical para você. 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Linha aberta especial nesta manhã. Bom dia.

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0: Nesta quarta-feira, Libra, Escorpião e Sagitário. Oi, Libra, nascidos de 23 de setembro a 22 de outubro. Libra, ótimo dia para trabalhar e ganhar dinheiro. Mercúrio ajuda você a negociar. Na conquista, você vai querer mais segurança. Cor para hoje rosa, números da sorte 60, 51 e 15. Escorpião, nascidos de 23 de outubro a 21 de novembro. Escorpião, se você precisa de grana, você pode reforçar o seu orçamento com um serviço extra. Se não, a lua te convida a curtir coisas que você comprou ou conquistou. A cor para hoje é o verde, números da sorte 88, 70 e 69. Sagitário, nascidos de 22 de novembro a 21 de dezembro. Sagitário, faça contatos com pessoas que possam ajudar você na sua carreira. Cuidado com gastos desnecessários hoje. A cor para hoje é o marrom, números da sorte 08, 53 e 71. Eu já volto com o último bloco de previsões e falo com Capricórnio, Aquário e Peixes.
1: Vamos seguindo, trazendo para você a boa música em nome da Fruteira Serrana, que tem batata doce americana, doce de frutas coloniais, cachaças coloniais. 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Vamos seguindo, trazendo para você o sucesso.
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1: 11 horas e 11 minutos. 19 graus.
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4: 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Como está?
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4: Cuida que segue por aqui nossos de hoje, desta quarta-feira, 16 de setembro, onde Elisa se sente impotente diante de Ademir. Adriana surpreende André, Dora e Pedro ao revelar que foi ela quem armou para Ademir flagrar a esposa e o sobrinho juntos. Daphne e Veton brigando com Helenice. Gente, esse povo tá demais, hein? Eu fico por aqui, um beijo, amanhã eu volto com mais resumos e novelas. Até lá!
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6: hoje estamos apresentando uma programação diferente, muito musical para você. Amanhã vamos retornar com a nossa programação, tá bem? 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Vamos em frente? Linha Aberta Especial, bom dia.

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6: Nota de falecimento e convite para enterro. 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
11: O último bloco de previsões astrais para hoje, Capricórnio, Aquário e Peixes. Capricórnio, nascidos de 22 de dezembro a 20 de janeiro. Capricórnio, trabalhar em casa vai ser ótimo para você agilizar as tarefas. Só não perca tempo com conversas fúteis. Quem procura emprego vai ter habilidade para fazer contatos. Cor para hoje, pink. Números da sorte 09, 90 e 63. Aquário, nascidos de 21 de janeiro a 19 de fevereiro. Aquário, quem procura emprego pode retomar um antigo trabalho ou fazer algo em casa. Na conquista, não crie expectativas altas demais. Evite remoer aquilo que passou. Cor para hoje, coral. Números da sorte 01, 37 e 28. E para fechar as previsões, peixes, nascidos de 20 de fevereiro a 20 de março. Peixes, você vai ter ótimas ideias, vai saber convencer as pessoas. Pode ter divergências com colegas, mas Vênus ajuda você a amenizar a tensão. A união está protegida. Cor para hoje, creme. Números da sorte 38, 83 e 02. Amanhã eu volto com mais previsões. Até lá!
12: 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Vamos seguindo? Trazendo para você que sintoniza a gente a boa música na sua manhã.

0: 11 horas 28 minutos. Mandar um abração especial pro Sérgio Antônio Rodrigues Guzmão, inclusive estava agora há pouco aqui na rádio, tá trocando uma ideia com ele. O Serginho que tá de aniversário, Serginho do BR, muitos e muitos anos de vida. O Serginho que é irmão do Bitorneira. Serginho, um abração para ti. Poucos minutos estava conosco aqui, chegou aqui na emissora de moto. E um abração especial também para Elisângela, que está completando aí 50 anos, que está mandando essas felicitações à sua amiga, a Eleni Cortes. Então, um abração para Elisângela e também para o Serginho, que estão de aniversário hoje.
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12: Vamos seguindo, trazendo para você a boa música em nome da Fruteira Serrana, que tem batata doce americana, doce de frutas coloniais, cachaças coloniais.

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Vamos seguindo, trazendo para você o sucesso.

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6: Hoje estamos apresentando uma programação diferente, muito musical para você. Amanhã vamos retornar com a nossa programação, tá bem? 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Vamos em frente? Linha Aberta Especial, bom dia.

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2: Uruguai baixa em São Borja, mas mantém áreas alagadas. Ponte Internacional terá sistema pare-siga nesta quinta-feira. IFAR abre inscrições para cursos técnicos gratuitos do processo seletivo 2027. Unipampa São Borja terá nova especialização em Direito, Política e Governança Pública. Produtores rurais enfrentam dificuldades para renegociar dívidas com bancos. Luciano Zucco realiza ato de campanha em São Borja neste sábado. Novo comando do 48º BPM discute estratégias de segurança no município. Polícia Civil procura jovem desaparecido desde julho em São Borja. Os detalhes estão nesta edição de 16 de setembro do Jornal Cultura. Com redação de Adilson Ribas, Annelise Andres, Enéa Júnior e Gelci Saraiva. E a apresentação de Adilson Ribas.
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2: Informativo, 16 de setembro, quarta-feira. Clima. A quarta-feira será de tempo firme e ensolarado com grande amplitude térmica. O amanhecer foi de 7 graus, segundo o registro do Instituto Meteorológico Experimental José Pereira Alvarez. À tarde, a temperatura máxima deverá chegar aos 24 graus. Na quinta-feira, o dia será ensolarado com elevação da temperatura. O amanhecer terá mínima de 11 graus, enquanto a máxima à tarde deverá chegar aos 27 graus. Na sexta-feira, o tempo ficará nublado em boa parte do dia. No final da tarde, início da noite, a nebulosidade deverá aumentar na região, trazendo possibilidade de chuva. A temperatura mínima será de 17 graus, com máxima de 25 graus no período da tarde. Rio Uruguai recua em São Borja, mas nível ainda está acima dos 9 metros. O Rio Uruguai baixou 41 centímetros nas últimas 24 horas em São Borja, mas continua acima da cota de inundação, que é de 9 metros. A estação hidrométrica Passo São Borja registrou 9 metros e 39 centímetros às 8 horas e 45 minutos de hoje, com o nível descendo a velocidade de 4 centímetros por hora. Na mesma hora, na terça-feira, o rio estava 9 metros e 80 centímetros, o pico dessa enchente. Com a redução, o nível está agora 39 centímetros acima da cota de inundação. A cheia mantém alagamentos em áreas ribeirinhas e provoca interrupções nas passagens em trechos das localidades de Santa Luzia, Estiva e Salso, dificultando o deslocamento de moradores e veículos. Segundo a Defesa Civil Municipal, 6 famílias, totalizando 13 pessoas, foram atingidas e estão desalojadas. Não há pessoas desabrigadas. O ginásio municipal Cleto Dória de Zambuja permanece disponível como abrigo, mas não há moradores ocupando o espaço. A atual elevação é a quarta cheia do Rio Uruguai em São Borja neste ano. Antes da cheia atual, o rio havia atingido 9 metros e 24 centímetros em 6 de julho, 10 metros e 80 centímetros em 28 de julho e 9 metros e 31 centímetros em 3 de agosto. A Defesa Civil segue monitorando a evolução do Rio Uruguai e orienta a população a evitar áreas alagadas e acompanhar os comunicados oficiais. Serviços de manutenção provocam alterações no trânsito na ponte internacional. Motoristas que utilizarem a ponte internacional da integração entre São Borja e São Tomé, na Argentina, devem ficar atentos às alterações no trânsito amanhã, quinta-feira. A concessionária CS Rodovias Mercosul programou o serviço de manutenção preventiva no trecho das 7 horas e 30 minutos às 16 horas. Durante a execução dos trabalhos, o trânsito será mantido apenas com uma faixa liberada por vez no sistema Pare e Siga. A medida poderá provocar lentidão e aumento no tempo de travessia, especialmente nos períodos de maior movimento na fronteira. A concessionária orienta os motoristas a reduzirem a velocidade, redobrarem a atenção ao passar pelo local e respeitarem a sinalização e as orientações das equipes responsáveis pela operação. Segundo a empresa, os serviços fazem parte de um cronograma de manutenção preventiva da estrutura da ponte e foram programados para contribuir com as condições de segurança e a continuidade do tráfego internacional. A recomendação é que os condutores programem a viagem considerando a possibilidade de atraso na travessia da fronteira durante o período de realização dos trabalhos. IFAR abre inscrições para cursos técnicos subsequentes em 2027. O Instituto Federal Farroupilha está com inscrições abertas para o processo seletivo 2027 dos cursos técnicos subsequentes ao ensino médio. O prazo para participar vai até 9 de outubro. As formações são destinadas a pessoas que já concluíram o ensino médio e desejam obter uma formação técnica de forma totalmente gratuita. As vagas disponíveis são para os cursos de gastronomia, logística e guia de turismo, a modalidade educação à distância. As informações sobre o processo seletivo, requisitos, inscrições e demais orientações estão disponíveis no portal oficial do IFAR. Unipampa São Borja terá nova especialização em Direito e Gestão Pública. O campus da Unipampa em São Borja terá uma nova opção de pós-graduação voltada a formação de profissionais que atuam ou pretendem atuar nas áreas de gestão pública, direito e políticas públicas. A instituição anunciou a aprovação da especialização em direito, política e governança pública, com a previsão de início no primeiro semestre de 2027. O curso terá 360 horas de carga horária e 30 vagas, com aulas previstas para sextas-feiras e aos sábados. A proposta é qualificar profissionais para análise, formulação, implementação, controle e avaliação de políticas públicas, com atenção às demandas e características da fronteira oeste do Rio Grande do Sul. A especialização será direcionada a profissionais de diferentes áreas, entre eles servidores públicos, advogados, integrantes do Ministério Público e da Defensoria Pública, assessores parlamentares, profissionais de órgãos de controle e pesquisadores. A formação terá como base a integração entre direito público, ciência política e governança. Entre os conteúdos previstos estão direito constitucional e administrativo aplicado ao setor público, federalismo fiscal, controle da administração pública, avaliação de políticas públicas, cumplia-se e integridade e judicialização da política. Segundo a instituição, a

0: Proposta busca aproximar a formação acadêmica da atuação prática, contribuindo para o aprimoramento da gestão e das capacidades institucionais da região. A criação da especialização foi coordenada pelo professor doutor Tiago Sampaio, coordenador acadêmico do Campus São Borja. A coordenação do curso ficará sob responsabilidade da professora doutora Aline Michele Pedron Leves, tendo como coordenador substituto o professor doutor Luiz Gustavo Teixeira da Silva. O edital de seleção ainda será divulgado pela Unipampa. As informações sobre inscrições, requisitos e demais critérios de ingresso deverão constar no documento.
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0: Produtores rurais enfrentam dificuldades para renegociar dívidas. Produtores rurais endividados estão encontrando obstáculos para renegociar débitos com instituições financeiras. Entre os principais problemas estão novas exigências de documentação, mudanças nas garantias e cobrança de valores de entrada para efetivar as operações. Segundo o presidente da Associação Brasileira de Direito Agrário e Agronegócio, Alexandre Mendes, algumas instituições estariam tratando as renegociações como novas operações de crédito, exigindo novamente documentos e novas condições dos produtores. O cenário ocorre junto à redução do crédito rural. Conforme dados da Farsul, a área financiada para custeio agropecuário no Brasil caiu mais de 25% em 12 meses, enquanto no Rio Grande do Sul a retração chegou perto dos 30%. Também aumentou a parcela das operações em atraso, inadimplência, prorrogação ou renegociação. No Brasil, o índice passou de cerca de 12% para 23,5% dos últimos dois anos. No Rio Grande do Sul, subiu aproximadamente 28% para mais de 41%. A situação gera preocupação com o financiamento da safra 2026-2027, especialmente diante do aumento dos custos e da descapitalização dos produtores. FGTACINE de São Borja divulga vagas de emprego para esta quarta-feira. A agência da Fundação Gaúcha do Trabalho e Ação Social divulgou 3 vagas de emprego disponíveis para hoje, quarta-feira. As vagas são para atender papelaria, auxiliar de produção e auxiliar de cozinha. Os interessados podem buscar atendimento na Rua Cândido Falcão, 1077, ao lado do Banco do Brasil, ou pelo WhatsApp 559-8131-0010.
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0: Luciano Zucco realiza comício em São Borja neste sábado. O candidato ao governo do Rio Grande do Sul, Luciano Zucco, estará em São Borja neste sábado para um ato de campanha. O comício está marcado para as 14h30 no Parcão, com concentração de apoiadores a partir das 14 horas. Luciano Zucco estará acompanhado da candidata a vice-governadora Silvana Covatti. A atividade integra a agenda da chapa do interior do estado e deve reunir apoiadores, lideranças políticas e representantes partidários da região. A visita também deverá mobilizar lideranças locais e regionais ligados à campanha. O ato faz parte do calendário eleitoral da chapa e marca a passagem dos candidatos por São Borja durante a campanha no Rio Grande do Sul. Justiça Eleitoral Gaúcha inicia a preparação das urnas eletrônicas que serão utilizadas nas eleições de outubro. A Justiça Eleitoral Gaúcha inicia amanhã a preparação das urnas eletrônicas que serão utilizadas nas eleições de outubro. O procedimento inclui a carga dos sistemas e dados necessários para o funcionamento dos equipamentos no dia do pleito. Para a votação em Porto Alegre, os trabalhos serão realizados em um depósito da Justiça Eleitoral localizado em Canoas, na região metropolitana. A preparação dos equipamentos é realizada pelas zonas eleitorais, cada uma responsável pelas urnas sob sua jurisdição. Entre os procedimentos está a instalação e carga dos sistemas, a verificação dos equipamentos e a realização dos testes necessários para garantir o seu funcionamento. A carga das urnas faz parte dos procedimentos de segurança, controle e transparência adotados pela Justiça Eleitoral. Durante a preparação,

0: são realizados testes operacionais e observadas etapas de auditoria e fiscalização previstas na regulamentação do TSE, Tribunal Superior Eleitoral. O processo também permite o acompanhamento por entidades fiscalizadoras habilitadas, conforme as regras estabelecidas pela Justiça Eleitoral. Os trabalhos serão acompanhados por servidores e seguem protocolo de segurança. Ao final do procedimento, as urnas estarão configuradas e testadas para serem utilizadas no dia da votação. O processo de carga das urnas eletrônicas acontece em todas as zonas eleitorais do Rio Grande do Sul, sendo concluído até o dia 28 de setembro.
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0: Idoso fica gravemente ferido em acidente na BR-472 em Samborja. Um homem de 80 anos ficou gravemente ferido em um acidente envolvendo dois veículos na terça-feira, no quilômetro 423 da BR-472 em Samborja. Segundo a Polícia Rodoviária Federal, uma caminhonete que seguia em direção a Itaqui colidiu com uma lateral de um Renault Clio e saía de uma estrada vicinal e tentava atravessar a rodovia. O condutor do Clio foi socorrido pela equipe do SAMU. O motorista da caminhonete, de 31 anos, e a passageira, de 44, não ficaram feridos. O teste do bafômetro não apontou presença de álcool no motorista da caminhonete. No condutor do Clio, o exame não pôde ser realizado devido ao atendimento médico. As circunstâncias do acidente ainda serão apuradas. Novo comando do 48º Batalhão de Polícia Militar discute estratégia de segurança no município. O novo comandante do 48º Batalhão de Polícia Militar, Major Josué Gonçalves Estivanin, iniciou nesta terça-feira uma agenda institucional em Samborja. O oficial se reuniu com o prefeito de Samborja, José Luiz Rodrigues Machado, e com o presidente da Câmara Municipal de Vereadores, Lindolfo Hart, e com a delegada de Polícia Civil, Elisandra Matoso Batista. No encontro foram discutidas demandas relacionadas à segurança pública, ações de prevenção à criminalidade e estratégia de atuação conjunta entre os órgãos. A agenda faz parte das primeiras atividades do novo comandante à frente do 48º Batalhão e busca fortalecer a integração entre as instituições de segurança e os poderes públicos do município. Polícia Civil procura jovem desaparecido desde julho em Samborja. A Polícia Civil realizou nesta terça-feira novas buscas por Marvel Ferraz da Rosa, 20 anos, desaparecido desde 14 de julho em Samborja. A operação ocorreu em uma área de mata no assentamento Conquista das Missões, às margens da BR-287, nas proximidades da FEPAGRO. As buscas tiveram apoio do Corpo de Bombeiros Militar, com o cão farejador e policial especializado, além da Prefeitura e da Patrulha Ambiental. Nenhum vestígio do jovem foi localizado. A investigação apura suspeita de homicídio qualificado e ocultação de cadáver e continua em andamento. Informações podem ser repassadas à Polícia Civil pelo WhatsApp no Disque Denúncia 55 98423 8456. Pelo menos 10 possíveis vítimas denunciam profissionalizado em Dois Irmãos. A Polícia Civil de Dois Irmãos informou que pelo menos 10 possíveis vítimas procuraram as autoridades para denunciar um professor da rede pública. Segundo o delegado Felipe Borba, a média de idade seria de 14 anos. O professor está preso preventivamente desde o dia 9, investigado desde julho, após a denúncia de uma estudante. A Polícia Civil continua apurando o caso e orienta que possíveis vítimas procurem a delegacia de Dois Irmãos para relatar situações semelhantes. Corpo de Bombeiros abre 440 vagas para guarda-vidas temporário. Estão abertas até segunda-feira, dia 21, as inscrições para o processo seletivo de guarda-vidas civis temporários no Rio Grande do Sul. São 440 vagas, sendo que 340 para a metade norte e 100 para a metade sul do estado. Os selecionados passarão por curso de formação e depois serão destinados a balneários durante a Operação Verão 2026-2027. A remuneração pode chegar a R$4.000, além de vale-refeição e auxílio-transporte. Os editais e as informações das inscrições estão

0: disponíveis no site do Corpo de Bombeiros Militar. Adolescente é apreendido com drogas e revólver em Santo Ângelo. A Brigada Militar apreendeu na noite desta terça-feira um adolescente em Santo Ângelo por suspeita de atos infracionais análogos ao tráfico de drogas e a posse irregular de arma de fogo. Com ele, os policiais localizaram um revólver calibre 38, 15 comprimidos de êxtase e aproximadamente 4,8 kg de maconha. O adolescente, material apreendido, foram encaminhados à Delegacia de Polícia de Pronto Atendimento de Santo Ângelo para os procedimentos legais.
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0: Meio-dia, 45 minutos, saímos do Jornal Cultura e agora vamos para o Panorama Esportivo no seu rádio, nesta quarta-feira, dia 16 de setembro de 2026. Vamos trazer um informativo do esporte para vocês, muita informação, principalmente relacionado ao mundo do futebol. Nesse momento em São Borja, temperatura de 22 graus, vamos falar de Copa Sul-Americana, Copa Libertadores da América e, claro, projetar o Grêmio e finalmente o Grêmio vai fazer o seu jogo atrasado. Sempre aqui trazendo a tabela de classificação. Ah, mas o Grêmio tem um jogo a menos. Agora o Grêmio vai realizar esse jogo a menos. A grande dúvida é: o futebol de menos vai se tornar um futebol a mais com a troca do comando técnico? Aliás, nós vamos ter uma novidade que inclusive não era tratada dentro da semana. O Grêmio vai ter o Filipão e o Renato juntos na Casa Amada, um momento histórico. Os dois maiores treinadores da história do Grêmio vão estar juntos na Casa Amada. O Renato, não, inclusive, não será o treinador principal. O Filipão vai assinar como técnico, o Renato vai ser uma base de auxiliar. Até para conhecer um pouco melhor esse ambiente, esse grupo de jogadores, alguns novos, né? Alguns vão trabalhar com o Renato pela primeira vez, outros nem tanto, como o caso do Kahneman, Vila Sante, João Pedro, Bright White, tantos jogadores que já trabalharam com o Renato, mas também vai trabalhar com jogadores que, né, que é algo novo para ele, o próprio Everton, Giovanni Cabral, Krovinovic, Carlos Vinícius, tantos jogadores, assim, inclusive vários que ele não tinha conhecimento até essa temporada. Então acho que o Grêmio acaba adotando uma estratégia certa, botar o Filipão, que conhece todo o plantel, inclusive ajudou na montagem desse plantel, e o Renato, né, como um escudo também, né, até para conhecer um pouco mais esse plantel. Vão trazer a provável escalação do Grêmio, uma perspectiva e também, claro, contando com a tua participação pelas nossas redes sociais. WhatsApp 55996731260, 55996731260. 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Ontem nós tivemos jogos pela Copa Sul-Americana e também pela Copa Libertadores da América. Alguns brasileiros avançando, outros ficando pelo caminho. Ontem pela Sul-Americana nós tivemos a vitória do Vasco, 2-0 sobre o Santa Fé. O Vasco dando grandes sinais de recuperação na temporada. Ganhou no final de semana o Campeonato Brasileiro do Grêmio. Tá vivo na Copa do Brasil e também segue muito vivo na Copa Sul-Americana. O time do Rio de Janeiro ontem ganhou 2-0 no estádio São Januário e está classificado. E vai enfrentar nada mais, nada menos que o Boca Júnior. O Boca, que na semana passada tinha ganhado

do São Paulo pelo placar de 1-0 na La Bombonera, podia empatar e foi o que aconteceu. 1-1. Um para o São Paulo, um também para o Boca Júnior. O Boca chegou a estar na frente do marcador, o São Paulo acabou empatando. E também eu aproveito a deixa para responder a pergunta do meu amigo seu Délcio, Délcio da Silva. Boa tarde, meu amigo. Estou na escuta do programa. Você acha que a eliminação do São Paulo ontem é bom ou ruim para o Inter? Olha, até ontem, antes do jogo, eu já estava refletindo sobre isso. Eu acho, assim, acho que cada um pode ter a sua leitura, assim, porque é uma pergunta bem difícil respondida. Eu acho que é pior para o Inter pegar o São Paulo eliminado. O São Paulo agora só tem o campeonato. Não está tão longe assim da zona de rebaixamento. Se o São Paulo tivesse, quem sabe, no meio de tabela, entre sétimo, oitavo lugar, ele podia, quem sabe, dar uma relaxada. E teria aquele crédito. Pô, perdeu para o Inter ou empatou, mas pelo menos está vivo na Sul-Americana. Então eu acho que o São Paulo vai com a faca entre os dentes contra o Inter. Até porque o Dorival Júnior está bem impressionado no cargo, tá? Eu acho que o Dorival vai até o final do campeonato, mas é muito achismo, tá? Porque o Dorival é técnico pesado no São Paulo, há pouco tempo ganhou a Copa do Brasil, é um treinador medalhão, com muitos títulos na carreira. Mas respondendo a pergunta do seu Délcio, acho que o São Paulo vem com a faca entre os dentes contra o Internacional, tá? Acho que é um jogo, independente se tivesse passado ou não, enfrentar o São Paulo no Morumbi sempre é fumaça, né? Mas acho que o São Paulo vai talvez um finalizado até para quem sabe tentar dar uma resposta pro seu torcedor. Copa Libertadores da América, brasileiros avançando com sofrimento. Nós tivemos ontem o Fluminense perder pro Platense na Argentina pelo placar de 2-1. No jogo o Fluminense tinha ganhado por 2-0. Só que o Fluminense chegou a estar perdendo por 2-0 pro Platense, acabou diminuindo o marcador e com esse gol garantindo a classificação. O Fluminense agora espera LDU Palmeiras para ser o seu adversário na semifinal. Esse jogo será realizado hoje, 19 horas. Jogo no Equador. O Palmeiras, que inclusive será adversário do Grêmio no final de semana. Eu já vou responder algo muito parecido com o link da pergunta do seu Délcio. Adilson, o que é melhor para o Grêmio? Enfrentar o Palmeiras classificado ou o Palmeiras eliminado? Acho que para o Grêmio é melhor enfrentar o Palmeiras classificado. Tá? Até porque, apesar do Grêmio jogar hoje, o Palmeiras tem um jogo que não está definido, aliás, muito pelo contrário, está só 1-0 para o Palmeiras, e o Palmeiras vai enfrentar uma altitude, tá? Então o tempo de recuperação do Palmeiras, ele é menor em relação ao tempo de recuperação do Grêmio. Pela viagem, né? Uma viagem bem longa, é um jogo eliminatório, onde o Palmeiras está longe de estar classificado. Claro que o Palmeiras tem um farto elenco, né? E se poupar um ou dois titulares aí no final de semana, que eu não acredito, mas se isso acontecer, o Palmeiras aí tem um elenco farto aí e vai conseguir aí jogar pela Libertadores da América e pelo Campeonato Brasileiro com um elenco totalmente forte, tá? O que nós temos além desse confronto do Palmeiras? 9:30 da noite, o Corinthians enfrenta o Estudiantes de La Plata. No primeiro jogo, 1-1 na Argentina. Então, uma simples vitória do Corinthians garante a classificação para a próxima fase. O novo empate, decisão para os pênaltis, uma vitória do time argentino, o Estudiantes segue. O Palmeiras hoje tem a vantagem de empatar, que garante a classificação à próxima fase da Copa Libertadores. Na Sul-Americana, nós temos hoje um confronto brazuca, um confronto brasileiro, Atlético Mineiro e Santos. No primeiro jogo, na Vila Belmiro, o Santos ganhou por 2-0. Isso quer dizer que um empate e até uma derrota por um gol de diferença garante o Peixe à semifinal da Copa Sul-Americana. E olha, nós podemos ter na Sul-Americana uma final entre Santos e Boca ou Santos e Vasco. Caso o Atlético avance, nós podemos ter um Atlético e Boca ou um Atlético e Vasco. Na Sul-Americana está se desenhando, que geralmente na Sul-Americana às vezes entram os times emergentes nas finais, né? Nós tivemos o Bragantino, nós já tivemos aí o próprio Fortaleza disputando o final de Sul-Americana. Está se desenhando na Sul-Americana uma final pesada de times tradicionais aqui do futebol sul-americano. Seu Pedro Fonseca mandando sua mensagem. Boa tarde, Adilson, tudo certo por aí? Agora com o Renato melhora.
ou não, não...

0: demora tanto assim. A minha opinião já está mudando o clima.
1: Seu Delcio, pior não tem como tá. Porque pelo menos o Grêmio agora contratou um treinador. E eu teria essa mesma opinião se o Grêmio tivesse contratado, trazido, por exemplo, o Mano de volta. O Roger, eu sei que muitos não queriam o Roger, tá? Acho que o Grêmio contratou a melhor opção. Mas se fosse o Roger, o Mano, o próprio Renato, pelo menos são treinadores de envergadura, treinadores com currículo, treinadores inclusive com bons trabalhos pelo próprio Grêmio. Acho que o Grêmio acertou na contratação do Renato. Eu também quero mandar um abração especial aqui pro seu Natalício, que botou que tá com ânimo renovado com a contratação do Renato Portaluppi. Eu acredito que muitos torcedores do Grêmio estão muito esperançosos com a contratação do Renato. Mas, olha, eu já antecipo, tá? Independente do resultado hoje do Grêmio, uma derrota, um empate, uma vitória, os meus méritos ou críticas amanhã serão para o Filipão. Porque é o time do Filipão. É o Filipão que será o treinador principal, tá? Então, acho que, claro que a boa vibração do Renato entra na conta, tá? E a expectativa que eu tenho em relação ao Grêmio é o seguinte: eu não imagino que vai ser uma mudança abrupta, que o Grêmio vai virar o Real Madrid, o Manchester City com a chegada do Renato ou com o Filipão no comando técnico, mas eu acredito que vai evoluir alguma coisa. Mas essa evolução vai ser muito mais no ímpeto, vai ser muito mais na aglutinação, vai ser muito mais na mobilização, do que inclusive numa parte de ajustes táticos, até porque os jogadores são os mesmos, tá? Acredito que se o Grêmio conseguir um empate hoje, já vai ser um ótimo resultado. Mas este jogo de hoje, com a troca do comando técnico, e também tem um fato emblemático. O Grêmio não ganhou nenhum jogo fora de casa no Campeonato Brasileiro. Se o Grêmio inventa de ganhar hoje, já no primeiro jogo com a saída do Luiz Castro fora de casa, sim, eu acredito que pode ser um jogo de mudança. Uma mudança de aspiral e uma mudança de clima e a famosa virada de chave no futebol. Mas, sem empatar, acho que o Grêmio sim soma um ponto fora de casa. E se o Grêmio acabar sendo derrotado, também não posso fazer um cenário de terra arrasada em relação ao Filipão e em relação ao Renato, porque estão chegando agora. E diferente de outros trabalhos do Renato, ele tá pegando um time que taticamente não existe. É um trabalho de terra arrasada, não tem legado nenhum do antigo técnico Luiz Castro. Aliás, tô sendo até benevolente chamar de técnico, né? Diferente, por exemplo, do trabalho do Roger lá em 2016, que o Renato pegou, não acho que é um trabalho pronto, mas também não era um trabalho liquidado. Não, tinha coisas boas no trabalho do Roger aquela vez. Hoje o Renato tá pegando um time do zero que não tem absolutamente nada, tá? Vai ser muito na conversa, na mobilização, na aglutinação, no vamos que vamos, no que nos ajustes táticos, tá? Jogo, 19 horas e 30 minutos, contra um Botafogo em crise, sem técnico, que não ganha 6 jogos no Campeonato Brasileiro. Aliás, no Campeonato Brasileiro, talvez o melhor jogo do Grêmio no Campeonato Brasileiro tenha sido contra o Botafogo no primeiro turno, onde o Grêmio ganhou por 5-3, um jogo onde o Carlos Vinícius acabou balançando a rede 3 vezes. Os donos da casa Botafogo, que segue ainda com o técnico interino, né? O Rodrigo Belão, que é o comandante do Botafogo na partida de hoje. O Botafogo está negociando com o Tite, não é uma negociação fácil. Nós sabemos que o Tite é um técnico que coloca muitas exigências, mesmo que seja um treinador nesse momento que há muito tempo não faça um bom trabalho. O Tite é um técnico que comandou a seleção brasileira em 2 oportunidades, campeão do mundo com o Corinthians, campeão com o Grêmio, campeão com o Caxias, campeão com o Inter, né? O Tite é o técnico vencedor e Botafogo nesse momento também é um time que tá brigando contra o rebaixamento. Então Botafogo, como o Grêmio, como o Internacional, quando pegar o Vasco agora, é uma granada sem pino, né? Então o Botafogo escalado pelo Rodrigo Belão com Gabriel Batista, Vitinho, muito bom lateral direito, Arthur Chaves e o Lucas Monzon e o Alex Telles. O Alex Telles, inclusive, tem passagem pelo Grêmio, muito bom lateral esquerdo. O Guinho Danilo, sim, o Danilo da seleção. Montoro, bom meio campista. Lucas Vidalba, Júnior Santos, que é bom atacante, e o Arthur Cabral. Aliás, tu pega a nominata do time do Botafogo aqui, não é time pra tá brigando contra o rebaixamento, tá? Não é time também pra tá brigando pelo título, mas é pra tá numa situação confortável do Campeonato Brasileiro. O Grêmio do técnico Filipão: Everton, Diego Caíto, Wallace, Kahneman e Caio Paulista. Noriega, Vijaçante, Krovinovic, Pavon, Giovani Cabral e o Carlos Vinícius. Um jogador que tinha possibilidade, quem sabe, jogar, mas eu acho que é um palpite, tá? Eu acho que vai ser um jogador onde o Renato vai potencializar. E eu acho que talvez seja um dos jogadores que mais vai crescer na mão do Renato. Anotem que eu tô falando. O Amuso. Eu acho que o Amuso vai ser um jogador assim que o Renato vai lapidar, até porque o Renato tem sido um grande atacante, né? E o Renato tem como característica, às vezes, pegar atacantes que não estão tão bem, que são criticados pela torcida, e o Renato potencializa. O Pedro Rocha era um jogador que era muito criticado pelo torcedor. O Renato jogou muita bola. O Jonas lá atrás, que era um jogador assim, que era defenestrado pelo torcedor, o Renato transformou ele no goleador do Grêmio, no goleador do Campeonato Brasileiro, né? O próprio Everton Cebolinha era um jogador que tinha dificuldades na finalização, o Renato potencializou. Eu acho o Amuso um bom jogador, eu acho que ele tem que melhorar em alguns quesitos, principalmente na tomada de decisão, mas é um jogador que tem muita velocidade e até tem um bom cruzamento. Eu acho que o Renato vai crescer com esse jogador aí, tá? Mas o Amuso tá fora, tá? Claro que se o Renato fazer, por exemplo, o Giovani Cabral, o Krovinovic, o próprio Noriega, o Enamorado, fazer esses jogadores jogar muita bola, e ele não é um técnico, ele é mágico, tá? Aí o Renato sai da categoria técnico, de bom técnico, pra categoria mágico. Quem apita Botafogo e Grêmio é a Edna Alves Batista. Assistente 1, Neuza Inês Bach. Assistente 2, Fabrini Costa, de São Paulo. Quarto árbitro, João Paulo Cunha, de Goiás. E a cabine do VAR, o Thiago Duarte Peixoto, de São Paulo, tá bom? Amanhã a gente faz a análise aqui do confronto do Grêmio contra a equipe do Botafogo. O importante pro Grêmio hoje é pelo menos conseguir pontuar um ponto. Agora, se conseguir ganhar do Botafogo hoje, já no primeiro jogo com a saída do Luiz Castro, talvez possa ser um jogo aí pra mudar a chave. Em relação ao Inter, bom, torcedor colorado, mais do que nunca, hoje vai secar o Grêmio. Secar o Grêmio sempre é um banquete pro torcedor do Inter. Mas agora, com uma briga acirrada em relação à zona de rebaixamento, mais do que nunca. Uma vitória do Grêmio, assim, seria uma catástrofe em relação pro Internacional. Um empate não é tão desesperador, porque o Grêmio ainda fica na alça de mira do Inter e o Botafogo também não abre, tá? Então, um empate ainda pro Internacional, acho que seria um bom resultado. Meus amigos, agradeço a todos pela sintonia aqui no Panorama Esportivo. É sempre um prazer e é sempre um privilégio ter a sua audiência aqui nas ondas do 1260. Dá uma forcinha lá no meu Instagram, pessoal, segue lá, Adilson Ribas, jornalista. E também segue as nossas páginas nas redes sociais, Rádio Cultura M e Rádio Cultura M no Instagram e no Facebook. Grande abraço, até a tarde no programa do Lutero do Carmo.
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Olá, amigos, olá, amigas. Muito boa tarde para você. Boa tarde, São Borja. Boa tarde, Fronteira Oeste. Boa tarde, amigos ligados aqui nos 1260 AM da Rádio Cultura de São Borja. Está no ar a edição do nosso programa, programa Momento de Fé, sempre levado ao ar de segunda a sexta-feira, nesse horário, horário da uma da tarde. Estamos chegando, como sempre, por conta da Nova Vida Church, igreja que está em dois endereços aqui em São Borja, lá na Avenida Tancredo Neves, número 1915, e também ali no bairro do Passo, onde está a nossa filial do Passo, na Francisco Miranda, número 722, Antigo Mercado e Padaria Santa Rita, é a nossa filial, e lá na Piraí, na Perimetral, lá na junção com a Presidente Vargas, ali mesmo você encontra um grande espaço, um lugar de novos começos na cidade de São Borja. Comunicando contigo, o seu amigo do rádio, pastor Alex Dias, eu vou com você, como sempre, trazendo essa mensagem de fé, essa mensagem de Deus, de esperança para o seu coração, independente da sua religião. E dentro de mais alguns instantes, nós temos a nossa oração da fé no final desse espaço aqui, onde nós levamos a nossa oração a Deus, onde nós falamos com Deus, aonde nós elevamos a nossa fé, independente da religião. Então daqui a pouquinho mais nós vamos ter uma oração muito especial, e antes disso, claro, aquela reflexão do dia, aquele momento em que a gente escuta uma palavra amiga, que sempre, meu amigo, sempre, minha amiga, é muito necessário, é muito proveitoso, eu diria. Então obrigado você que faz uma pausa agora, você que nesse momento, algumas pessoas em horário de almoço, outras já almoçaram, estão levando o filho para a escola, a filha para a escola, outros estão voltando.

voltando ao trabalho. Outros já cumpriram a sua jornada hoje, trabalharam pela manhã. Gente que trabalha no turno até a 1 da tarde, obrigado você. Pessoal do campo, pessoal da área rural, o nosso muito obrigado, o nosso forte abraço. Os amigos que nos acompanham nos seus veículos, você que está no seu auto, no seu carro, no seu caminhão, na sua caminhonete, você que nos acompanha, muito obrigado. Quem está me ouvindo hoje aqui pela Rádio Cultura e quem também nos acompanha pelo Instagram, obrigado você também. Gente, deixa eu falar rapidinho um pouquinho aqui das nossas programações dessa semana. Nós hoje nessa quarta temos um grande encontro no Passo, já eu falo desse momento, logo mais às 20 horas. Antes disso, deixa eu mencionar um pouquinho para você que essa semana a gente começou com muita atividade, desde domingo na igreja, muitas coisas boas, cultos maravilhosos. Na segunda já tivemos algumas células. Para quem não sabe, nossa igreja ela é uma igreja que funciona em células. O que são células, pastor? São grupos de acolhimento. A célula é a menor parte do corpo. Então o corpo é a igreja, o corpo de Cristo. Então a gente, nossa igreja ela é organizada assim, em pequenos grupos, né? Que são as células, grupos aí de adolescentes, de jovens, de homens, de mulheres, de casais, enfim, todo tipo aí de departamentos de grupo. Então essa semana já tivemos algumas células e inclusive tivemos em Santo Tomé nossa célula segunda-feira, lunes, excepcionalmente, sempre é na terça. Essa semana tivemos na segunda e foi assim tremendo. Cada vez mais pessoas estão chegando até a nossa célula em Santo Tomé. Nosso público não para de crescer. Hoje já reunimos por semana uma média de cerca de 50 pessoas. Isso é incrível, é extraordinário. E em breve vamos ter a nossa igreja estabelecida também, com o seu templo físico ali na cidade vizinha de Santo Tomé. E também tivemos ontem um encontro de células promovido pela célula Resgatando. Célula Resgatando, gente, fez um gesto lindo. Proporcionou para toda a igreja reunida em células uma noite farroupilha. Nós estamos aí na Semana do Gaúcho, né? Semana Farrapa, Semana Gaudéria, né? É uma semana em que a gente sempre relembra aí a tradição do Rio Grande. Uma tradição muito forte, muito respeitosa. E nós tivemos aí, promovido pela célula Resgatando, uma muito linda noite farroupilha ontem. Ontem eles organizaram uma janta campeira, gente, coisa mais linda. É a custo zero, as pessoas que estavam lá não pagaram nada. Que coisa linda, né? Foi um gesto da célula Resgatando, que é uma célula de homens, somente homens. Eles organizaram tudo, eles organizaram a janta, eles cozinharam, eles serviram e eles ainda organizaram tudo depois. Deixaram a cozinha limpa, a igreja organizada, que coisa linda, hein? Então quero aqui parabenizar a nossa célula de homens Resgatando, na pessoa aí do nosso líder, que é o Cristiano, que mobilizou todo mundo e eles ofereceram, isso mesmo, gente, um jantar para todo mundo gratuitamente lá na Igreja do Passo. Foi lindo demais, estava lotado, muita gente presente, muitas células, nem todas as células estavam, óbvio, né? A gente deixou as células muito à vontade, porque algumas tinham sua programação já pré-determinada, então a gente não quis interferir na programação de cada célula. Então não estavam todas, estavam só algumas. Nós tivemos uma representação de amigos também aqui da nossa célula da Argentina, que vieram aqui de Santo Tomé, que lindo. E foi uma noite agradável, uma noite de comunhão, uma noite de tomar chimarrão, de conversar, comer uma boa comida, escutar um louvor. Uma noite agradável, agradável mesmo. E, como eu disse, promovido aí pela célula Resgatando do Cristiano. Um belo trabalho, um belo gesto, parabéns à célula aí por todo o trabalho, todo o trabalho. Como eu disse, eles organizaram tudo, não teve custo para ninguém. Nem mesmo refrigerante foi cobrado, nada, gente. Nada, nada, nada, nada. Que coisa, né? Eles ainda fizeram, cozinharam. Gente, tinha cada comida gostosa. Foi assim uma bênção.
quem foi ontem saiu de lá muito, muito se sentindo muito bem tratado. Essa é a verdade. Como eu disse, eles ainda cozinharam, depois eles ainda serviram as pessoas, depois organizaram todo o ambiente, a igreja, tudo, já tudo organizadinho, bonitinho, e foi uma noite de alegria. Então, parabéns aí à célula por esse gesto tão maravilhoso que vocês tiveram. E como nossa igreja não para, nós estamos aí há 9 dias hoje do nosso encontro com Deus, que será o último deste ano. E os preparativos estão assim, a mil, estamos trabalhando bastante, e creio que será um final de semana, no próximo final de semana, inesquecível, não tenho a menor dúvida. E a gente quer também falar que nós temos hoje um culto lá no Paço muito forte, gente. Olha, é tremendo o que nós vamos ter lá. E eu quero falar sobre isso agora. Vamos lá? Momento de reflexão aqui na Cultura com você. Meu amigo, minha amiga, você que for nos visitar no bairro do Paço hoje à noite, vai ver na hora da oração uma cena incomum. Você vai enxergar lá no Paço uma cruz enorme, iluminada, que você passa por dentro dela. Ela é uma cruz iluminada que você passa por dentro. Pastor, por que isso e para que isso? É que você vai entender já já, já vou explicar. Essa cruz, as pessoas que estão passando por ali, a gente ouve muito relato. Um dos relatos que me chamou a atenção, que eu escutei a semana passada, é de uma moça que ela tem ido há algumas semanas, desde que ela escutou o programa aqui na Rádio Cultura. E ela começou a ir com as suas amigas. E ela disse, pastor, eu passei pela cruz e eu senti uma ânsia muito forte, como se eu tivesse que expelir algo. E eu perguntei se alguma alteração tinha acontecido na vida dela que ela notou. E ela disse assim, pastor, eu não tenho mais desejo de nenhum vício. Os vícios me trazem hoje nojo. Detalhe, o pastor não mandou ela parar com nada, o pastor não obrigou ela a nada, nada disso. É que quando uma pessoa, gente, ela passa pela cruz, o que que acontece? É isso que você vai entender. Então, para você que não foi hoje, você vai receber um pedido. Você vai colocar no pé da cruz. Toda semana está sendo assim. E nós estamos entregando o óleo de mirra, que é o recipiente a uma cruz. Gente, aquilo ali é muito forte. É demais. Mas por que nós estamos fazendo isso? Qual é o objetivo? Qual é a razão? Por que que as pessoas elas cruzam por dentro de uma cruz e depois da cruz tem um grupo de intercessores ali, logo após a cruz? A cruz é erguida, homens de Deus segurando a cruz. Por que que as pessoas passam por essa cruz? Por que essa visão da cruz? Qual que é a dinâmica? Qual que é a base bíblica para isso? Por que que nós fazemos isso? Bom, Salmo 119 está escrito, lâmpada para os meus pés é a tua palavra, luz para o meu caminho. Quantas vezes na vida da gente nós já estivemos nos sentindo em trevas, perdidos, e a palavra de Deus foi a luz que a gente precisava? Quantas vezes? Quantas vezes você ou eu precisávamos de uma luz, de uma saída, de uma solução, e nós encontramos em Deus essa solução? Então, uma das razões pela qual a cruz é toda iluminada é porque a cruz de Cristo, ela iluminou as minhas trevas, a minha escuridão. Você está entendendo? Para muita gente, a escuridão hoje, se eu perguntar qual é a sua escuridão, qual é o vale escuro que tu está atravessando ou atravessou? Algumas pessoas dirão assim, pastor, meu vale escuro, meu vale que está assim na escuridão, para mim hoje é um problema no meu casamento.
Eu estou enfrentando uma guerra no casamento. Não está fácil. Para muita gente, essa escuridão é um problema de família, casamento. Daqui a pouco, para outras pessoas, não é exatamente isso, mas é um problema financeiro, no lado econômico. Aquela pessoa está com um problema no seu lado econômico. As suas finanças não estão indo bem. Ela sente uma escuridão na sua vida financeira. Ela não consegue ver a luz. Ela não consegue ver a saída. Ela não consegue saber como que ela vai sobressair desse terrível momento que ela está enfrentando. Já de outras pessoas, a escuridão pode ser na saúde, ou no físico, ou no emocional, ou no mental. A pessoa está lutando contra uma enfermidade. E essa enfermidade está lhe exigindo muito. É como se ela estivesse num vale de escuridão. E aí eu pergunto, o que pode ser a luz para a gente? Os amigos nem sempre, porque eles, embora queiram, eles têm a vida deles, eles não conseguem estar com a gente. Tanto na hora da enfermidade, quanto na hora das finanças não estarem bem, quanto na hora que o lar, por exemplo, não está bem. Os amigos podem ser companheiros dentro da escuridão. Mas às vezes eles também não sabem o que fazer, então eles não têm a luz que nós precisamos. Agora, Deus, o nosso Cristo, nosso Jesus, esse sim, ele nos mostra a saída. Ele é a luz, porque ele pode fazer por nós o que ninguém pode, nem os nossos filhos, nem os nossos pais, nem os nossos amigos, nem ninguém. Então, ele é a luz. A sua cruz é a luz para a humanidade. Por meio dela, Jesus iluminou a nossa escuridão, os nossos caminhos de trevas. Por isso que a cruz lá no passo ela é iluminada. E a razão pela qual a gente passa pela cruz é o seguinte, minha amiga, meu amigo. A cruz é um evento famoso, todos nós sabemos. Você olhou para uma cruz, você sabe o que quer dizer. É um dos símbolos mais conhecidos da humanidade, é a cruz. Raramente uma pessoa vai olhar para um símbolo como a cruz e não saber do que se trata. Isso no aspecto geral. Mas no aspecto pessoal, você sabe o que a cruz significa? Eu te pergunto por quê. Se você não souber, não vai ter muita mudança. Mas se você souber, vai mudar tudo. E é por isso que nós passamos por dentro. Porque a cruz você só compreende por dentro. Você só entra. Quando você entra na cruz, só entrando, é que tu consegue compreender tudo que ela pode trazer para você. Jesus teve a morte mais hedionda que um ser humano pode passar. A Bíblia diz que ele foi, Filipenses 2, obediente até a morte, e morte de cruz. Pelo que Deus o exaltou soberanamente, lhe deu um nome que está acima de todo o nome. Na cruz, foi tão cruel, foi tão terrível a experiência da cruz, porque ali toda a mazela humana foi depositada nele. Você está entendendo? É como se Jesus pegasse toda a dor do ser humano. Seja a dor do pecado. Sabe quando nós estamos sofrendo por conta dos nossos pecados? Ele pegou isso. E matou. Pegou isso e matou consigo. Pagou. Sabe? A dor da frustração, ele também pegou e matou com ele. Sabe? A dor da traição, quando você é enganado, quando as pessoas enganam você, prejudicam você, ele pegou isso também, matou com ele. Ele pegou a minha dor. Isaías 53 está escrito assim: ele levou sobre si as nossas enfermidades. O castigo que nos traz a paz estava sobre ele, e pelas suas pisaduras nós fomos sarados. Que coisa! Saber que hoje eu posso estar enfrentando uma enfermidade, mas eu tenho o direito legal, espiritualmente falando, o direito legal
de ir à cruz de Cristo e requerer a minha saúde com toda a convicção, autoridade e fé. Porque ele levou sobre si. Então, se ele levou sobre si, eu não tenho por que ficar comigo. Eu vou entregar para ele com toda a minha fé e confiança. É isso que ele espera da gente. Você entende? É isso que você vai fazer. Por isso que tem gente passando por aquela cruz lá no passo, sendo curada. Gente passando por lá e não tendo mais dor. Gente passando por lá e a porta se abrindo. Porque quando você entra na visão da cruz, você entende tudo que Deus preparou para você. E por que que eu tenho que fazer isso, pastor? Porque nada... Escute, você pode saber tudo que eu estou te falando aqui. Você pode saber tudo de Bíblia. Você pode ser um mestre em teologia. Saber tudo sobre tudo que eu estou falando aqui. E nada mudar na sua vida por um detalhe. A chave que abre todas essas portas espirituais é a fé. A fé é a grande chave. Se você e eu não sabemos usar a fé da maneira correta, nós apenas desejamos e não vivemos isso. Por isso que você passa pela cruz. É um ato de fé. Fé é atitude. Fé não é apenas conhecimento teológico. Fé é prática. Quer ver um exemplo? Você pode saber tudo sobre batismo nas águas. Mas enquanto não batiza, salvação não se consolida. Que coisa! Você pode saber tudo sobre dízimos e ofertas, tudo sobre santa ceia, tudo sobre santidade, tudo sobre jejum, tudo sobre oração, tudo sobre congregar, tudo sobre ir na igreja, tudo sobre servir a Deus. Mas enquanto isso não for efetivamente praticado, os resultados não acontecem. Porque a chave mestra é a fé. A fé, não a fé do apenas conhecimento, não a fé apenas do livro, não a fé teórica, mas aquela que faz você levantar da cadeira e ir a Deus até a igreja. Essa é a fé que mexe com o coração de Deus. A fé que faz você dizer, quer saber? Eu creio. Eu sempre digo, não acreditar e acreditar, não crer e crer, é o mesmo trabalho. É o mesmo trabalho. A questão é que o resultado muda completamente. Você pode escolher, minha amiga, hoje não acreditar em nada que eu estou falando e está tudo bem. Ou você pode dizer, é isso que eu precisava ouvir. E dar um passo de fé, como muita gente está fazendo. E mudando de vida. Não só aqui em São Borja, Santo Tomé, nem se fala. É tremendo o que Deus está fazendo também ali. Porque é o mesmo Cristo, é o Evangelho. Não existem fronteiras para o agir de Deus. Não existem fronteiras. Aonde houver um coração aberto, uma pessoa com fé, meu amigo, vai acontecer manifestação do poder de Deus. Então quero te encorajar hoje, você que está me escutando e por alguma razão esse programa hoje chegou até você. Pastor, eu quero colocar meu nome na oração. Bota uma reação aqui no Instagram, põe uma mãozinha assim, ou põe o nome de alguém, marca alguém se você gosta. Daqui a pouco essa palavra aqui vai servir para a pessoa, vai dar alguma força a mais para ela ou para ele, nessa questão de trabalho, nessa questão de negócio, nessa questão de família, de saúde, de vida financeira, eu não sei. Você que está me ouvindo hoje, eu quero te fazer um convite especial. Às 20 horas, ali na Francisco Miranda, é uma das principais, é a que volta do porto. Se você vai até o porto, você veio ali pela principal, você vai estar na Francisco Miranda. Mais algumas quadras, você passa o posto de combustíveis, meio da quadra, você já vai encontrar a nossa igreja. Do posto do passo, meia quadra, é um prédio com a fachada preta, a cruz na frente está iluminada. Não tem erro, gente. É só chegar. Pastor, eu não sou evangélico, não importa, ninguém vai perguntar a sua religião. Se você é evangélica, se você é católico, se você é espírita, nada disso lhe será questionado. A questão é você entender o que eu estou te falando hoje. Ali você vai ouvir uma fé poderosa e simples. Como assim? É uma fé poderosa, mas simples de entender, fácil de entender,
fácil de praticar. E o resultado depois, meu amigo, minha amiga, é simplesmente extraordinário. Então eu gostaria muito que você pudesse romper com qualquer bloqueio e dar um passo de fé. Hoje eu vou falar de uma fé para você que abre caminho na escuridão. Hoje você vai ouvir falar sobre uma fé que é capaz de trazer para você o que não existe. Buscar da cruz o que é direito seu. É direito seu, essa é a verdade. Eu deixo para você uma palavra em cima disso, que está no livro de João 16:24. Olha o que Jesus falou. Presta bem atenção que isso aqui é extraordinário. Ele disse assim para os discípulos: até agora vocês nada pediram em meu nome. Peçam e vocês receberão, para que a alegria de vocês seja completa. Perceba que Jesus deseja que a sua alegria seja completa. Se hoje a sua alegria não é completa, qual é a razão dela não estar sendo? E é em cima disso que você vai pedir. Ele falou: até agora vocês nada pedirem em meu nome. Peçam e vocês receberão, para que a alegria de vocês seja completa. Por que ele falou em meu nome? Porque Deus, eu disse no começo, lhe deu um nome acima de todo nome. Jesus não pecou, diferente de mim e de você que me acompanha. Nós somos pessoas que falhamos, que erramos. Ele não pecou. Você está entendendo? Ele venceu a morte e ressuscitou. Então é no nome dele, não é no meu. Pastor, eu não mereço. Eu também não mereço. Mas não é por isso que nós vamos receber. É por fé. Fé no Senhor Jesus. É como se você fosse num restaurante para fazer uma refeição e não tivesse como pagar a conta. E alguém dissesse para você: ó, você vai hoje saborear tudo que você necessita, que você deseja em meu nome. É no meu nome. Ou seja, você vai sair daquele restaurante satisfeito, sem pagar nada. Porque alguém tem um nome tão forte que ele paga tudo. É sobre isso. Jesus paga toda a minha e a sua dívida, que eu e você não podemos pagar. Sabe o que você não consegue fazer? Ele cobre, ele pode. Tanto que Filipenses 2,14, aliás, Colossenses 2,14, tem um dos textos mais lindos da Bíblia, que diz lá que ele, olha só, pegou o escrito de dívida que era contra nós nas suas ordenanças, tirou de nós e cravou na cruz. Como assim? Quando uma pessoa era condenada na crucificação, existia uma inscrição em cima, no alto da cruz, que era o seu escrito de dívida, era o motivo pelo qual estava sendo crucificado. Quem passava ali lia: oh, esse aí está sendo crucificado por tal, tal, tal e tal coisa. Tanto que o de Jesus, quando ele foi crucificado, não tendo uma condenação específica, colocaram o rei dos judeus. O rei dos judeus, que ele se dizia ser o rei dos judeus. E a Bíblia diz que ele tirou de nós o nosso escrito de dívida. O que é isso? Minhas dores, meu sofrimento, meus erros, minhas faltas, minhas transgressões e até as coisas que eu estou sofrendo, aquilo que era algo que eu não podia resolver, que eu não podia pagar. Ele cravou na cruz, é isso que a Bíblia diz que ele fez. Ele cravou na cruz, ele pagou o preço. Então, meu amigo, você pode pedir em nome dele, com fé. Não de qualquer maneira, não de qualquer jeito, com fé. Pastor Alex, eu estou num problema muito grave, eu queria ter essa fé que o senhor está falando, eu queria ser como o senhor. Então eu tenho uma boa notícia para te dar. Essa fé, eu não nasci com ela, eu aprendi. E eu aprendi e eu estou desenvolvendo ela todo dia. Porque esse é o segredo. Então, se eu conseguir, você também pode. Basta começar. Você vai criar um hábito, simples assim, é criar o hábito. Você, na nossa igreja, nós criamos em você o hábito. Você aprende a usar sua fé. Simples. Você cria o hábito. Você vai me ouvir falar muito sobre isso na igreja. Assim como você tem o hábito de tomar um mate todo dia, religiosamente, teu mate tem que estar contigo. É um hábito que tu tem.
Do mesmo jeito, nós criamos o hábito de usar nossa fé de forma efetiva, da maneira correta. Então hoje, se você pode, é claro, reúna a sua família, convida as pessoas que você gosta, aquela sua amiga, sua vizinha, a pessoa está vendo que ela precisa de Deus. Diz para ela que hoje não vai dar para perder. Hoje o culto vai estar lindo. Hoje vai ter a entrega do óleo para quem não pegou. Hoje vai ter a oração. Hoje eu vou estar fazendo uma oração específica que eu falei semana passada. Hoje eu vou estar no final da cruz, gente, com o óleo da cruz ungindo você. Hoje tem gente que vai passar pela cruz. Quando eu orar por você, você vai sentir algo tão bom, tão maravilhoso. Vai destravar emprego hoje. Hoje vai destravar, hoje vai sair doença. Hoje vai sair enfermidade, hoje vai sair tudo que estiver trancando o seu caminho. E ainda para encerrar com chave de ouro, nós vamos ter uma apresentação hoje da Célula Jovem Adolescente Connect Team, que vão trazer uma apresentação para vocês. Então hoje o culto está assim, uma verdadeira festa para Deus. E aí você vem? É às 8 horas no passo. Pastor Alex, eu não ceiei esse mês, como é que eu faço? Oh, bom, lá tem ceia para você também. Já passou a ceia, mas nós sempre temos. Então você pode chegar lá e cear sem nenhum problema. Tá certo? Nós vamos falar com Deus, depois eu volto rapidinho, dando um abraço em quem gentilmente nos deixou uma mensagem aqui no programa. Vamos falar com Deus, é momento da fé. Meu Deus, a tua palavra é muito clara. O Senhor disse que se nós pedirmos, nós vamos receber para que a nossa alegria seja completa. O Senhor está interessado em que as pessoas que lhe buscam tem uma alegria completa. E o Senhor nos deu até mesmo a orientação, o ensinamento, que é para a gente pedir que nós vamos receber. Então eu faço uso da sua promessa de João 16:24 hoje, e eu te peço, em nome de Jesus Cristo, eu lhe peço pela saúde dessa pessoa que está me escutando, me assistindo, pelas finanças, pelo casamento, pela vida espiritual até mesmo, de alguém que está tão enfraquecido que não vai a igrejas há muito tempo, ó Deus. Era um homem e uma mulher que estava sempre nas igrejas ou na sua igreja, mas hoje já tem alguns anos que não está mais participando de nada. Eu oro por alguém que está com uma batalha pessoal nas suas finanças, ó meu Deus. Não sabe como vai sobressair. E assim nós declaramos a tua graça, o teu poder e a tua bênção. Em nome de Jesus, amém e amém. Meus amigos, estamos chegando ao final do nosso programa aqui, sempre agradecendo pela sua audiência. Deixa eu ver quem é que deu oi pra gente aqui. Minha querida Norma, bom dia, graças por este precioso dia, bendiciones a toda a sua audiência, pastor querido. Ô, minha querida irmã Norma Care Santo Tomé, bendiciones, minha irmã querida. Muitas graças por ouvir-nos hoje aqui no nosso programa. Deus bendiga sua família. Grande abraço. Meu amigo Jonas Oliveira, shalom, noite incrível. Tava demais, né, meu amigo Jonas? Não tava com a gente lá, o Jonas é um companheirão também. Tava lá. Shalom. Ô, minha querida Raquel, família assistindo aqui de São Paulo. Ô, meus queridos, saudade demais, hein? Abraço pra Raquel, pro Thiago, toda a família, pra Sofia, pra Nive. Vou incluir a Nive aqui. No... Saudade da Nive também. De todos vocês aí. Sempre saudade. Que bênção. Que bom que vocês estão com a gente hoje. A Suzana também tá com a gente aqui. Na escuta, sempre com o esposo, né? Suzana, não falta o culto de sexta de manhã de jeito nenhum. Companheira, com chuva e tudo. Quando tá chovendo, ela vai igual. Quem mais deu oi? Deixa eu ver. Oh, minha amiga Niviane também chegou aqui no programa. Oh, que alegria. Gente, obrigado você que chegou agora. Você que tá entrando agora. Algumas pessoas chegando nesse momento. Pessoal, o programa fica gravadinho aqui, tá? Dentro de mais alguns minutos ele já fica disponível. Caso você queira mandar para alguém, compartilhar com alguma pessoa. Hoje à noite eu espero por você. 20 horas lá no passo, aquele cultão maravilhoso, abençoado, uma palavra pra cima, pra te encher de fé. Não dá pra perder. Não esqueça seu pedido ao pé da cruz hoje. Esse já pega o próximo pedido. Não dá pra perder. Tá, gente amiga? Um abraço, a gente se encontra. Amanhã eu tô aqui de volta. Um grande abraço pra você, que Deus te abençoe com uma tarde
maravilhosa, cheia de coisa boa. Deus abençoe a todos. Tchau.

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5: Você vive em união estável? Então já pensou se conseguiria comprovar esta relação? Olá, sou Giliane Andreola, advogada previdenciarista, e trago informações simples sobre os direitos dos segurados do INSS. Para solicitar pensão por morte com companheiro ou companheira, não basta apenas declarar que existia uma relação. É importante apresentar documentos que demonstrem a vida em comum, especialmente próximos à data do falecimento. Podem ajudar como documentos a conta conjunta de banco ou de loja, declaração de união estável, comprovantes de residência em nome de cada um no mesmo endereço, declaração do imposto de renda, o plano de saúde em que um é dependente do outro, seguro e certidão de filhos em comum. A legislação exige início de prova material contemporânea aos fatos, ou seja, dentro dos 24 meses anteriores ao óbito. Por isso, organize essa documentação com antecedência. A união estável também precisa de comprovação.
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preciso ser capaz de mudar o modo de fazer, de pensar. Mudar o quê? Tudo? Não. Cuidado, quando a gente fala em mudança, tem coisa que a gente nega, tem coisa que a gente protege. Por exemplo, uma aula expositiva, quando feita com conexão com as pessoas, ela tem que ser feita. Há coisa que é antiga, mas não é velha. Você vai jantar hoje à noite aqui em Rio Verde, você não procura um restaurante que está escrito na porta dele: temos os melhores fornos micro-ondas de Goiás. Mas se tiver escrito que tem fogão a lenha, você entra. O fogão a lenha é uma coisa que é antiga, mas não é velha. Por isso, quando se fala em mudança, não é um mudancismo. Não confunda ambição com ganância. Uma pessoa ambiciosa é aquela que quer mais e melhor. Uma pessoa gananciosa é aquela que quer só para si, a qualquer custo. Nessa hora, claro, você é ambicioso, que bom, quer mais e melhor. Eu, Cortella, sou ambicioso. Quero mais e melhor saúde, mais e melhor condição, mais e melhor afeto. Mas eu não quero só para mim. E nem a qualquer custo. Se você observa, o Brasil, nesse momento, está começando a detectar todos os gananciosos mais recentes. Aliás, uma pergunta que eu me faço, e acho que você também, quando você vê as denúncias, é: até onde eles iriam? Até onde eles iriam? Depois de 30 milhões, 40 milhões, até onde o cara iria? O que ele faria com aquilo? Outro dia eu vi Augusto Cury falar uma coisa ótima. Ele dizia: você quer o quê na vida? Ser o mais rico do cemitério? Olha que coisa interessante. Ambição. Por que eu estou dizendo isso? Porque a tendência de algumas pessoas é, quando você fala de mudanças velozes, dela mudar todas as coisas. E não é assim. É preciso mudar o que tem que ser mudado. Por exemplo, eu sou professor há 42 anos, será que eu já sei dar aula até certo ponto? Eu preciso conhecer o meu aluno. O que ele ouve? Qual música ele ouve? Qual filme ele gosta? O que o emociona? O que mexe com ele? Para isso eu preciso ouvir o que ele ouve. Eu tenho um hábito, todos os dias sem exceção, eu ouço música por 30 minutos, das 5 às 5 e meia da manhã, todo dia. Como eu acordo às 4 e meia, mais de 40 anos, das 5 às 5 e meia, eu ouço música. Ouço o quê? O que o meu aluno ouve. Quando eu quero música para minha diversão, é outro horário. Mas eu sou disciplinado. Amanhã, das 5 às 5 e meia, antes de eu sair em direção à Goiânia, ouvirei música. Para quê? Para eu estudar. Por exemplo, hoje eu acordei em Goiânia, fiquei meia hora ouvindo One Direction, que é a banda que meu aluno ouve. Eu preciso saber o que ele gosta. Amanhã eu vou ficar meia hora ouvindo Lady Gaga, Paparazzi, Poker Face, Bad Romance, Alejandro, Telephone. Meu aluno gosta. Se ele gosta, eu não posso achar que ele é tonto. Tem que aprender com ele. Domingo eu vou ficar meia hora ouvindo, é difícil para mim, vou ficar meia hora ouvindo sertanejo universitário. Eu tenho dificuldade. Eu tenho uma esperança em relação ao sertanejo universitário, que eles se formem, certo? No entanto, é claro que essa brincadeira minha serve para eu dizer algo. Eu sou caipira, eu gosto de música caipira.

0: Pedro Pentes é da estrada, Milionários é rico, também é. Mas não é só isso, também é aquilo que outros ouvem. Eu preciso lembrar que junto com coragem e paciência é preciso humildade para viver tempos que são novos. Eu não posso achar que quem aprecia sertanejo universitário, que ele é frágil, ao contrário. Por isso, quando eu fiz a brincadeira propositadamente, para lembrar o quanto que a gente precisa cuidar com o preconceito, que o preconceito impede o aprendizado daquilo que a gente não conhece ainda. Ah, isso aí é coisa de gente jovem, não quero saber. Opa, oh, isso aí é coisa de gente velha, não tô nem aí. Cuidado. Não é porque você faz uma coisa 20 anos que você está preparado já para continuar fazendo. Exemplo, hoje de manhã, aqui em Rio Verde, uma senhora logo cedo deu sinal para um táxi no hotel. O táxi parou, ela entrou no banco de trás e falou, por favor, aeroporto, que eu vou a Campinas. O táxi disse, pois não. E ela foi. Quando eu estava chegando próximo à área do aeroporto, eu falei, engraçado, em Rio Verde, taxista fala tanto, esse está tão quieto. Acho que eu não fui simpática com ele. Como ela estava no banco de trás, ela não teve dúvida. Foi, bateu nas costas dele para falar com ele. Quando ela bateu, ele meteu o pé no freio, jogou o carro em cima da calçada, ficou pálido, começou a suar. Ela falou, o senhor me desculpa, eu não queria assustar o senhor. Ele disse, não, dona, a senhora me desculpa, por favor, sabe o que é? Hoje é o meu primeiro dia como taxista e a senhora é minha primeira passageira. Ela falou, é? E o que, que o senhor fazia antes? Ele falou, eu fui por 20 anos motorista de um carro funerário. É. Cuidado com o tapinha nas costas. Pode ser o velho te assustando. Não é porque você faz uma coisa 20 anos que você está apto a fazer. Uma coisa é dirigir um carro funerário, outra coisa é dirigir um táxi. Ah, mas tudo é a mesma coisa. Não. Uma coisa é fazer negócio no Brasil de 2010. Outra coisa é fazer em 2017. 2010 nós estávamos num momento diferente, navegando, comprando coisa, a economia explodindo de recurso, comprando linha branca, viajando, gente fazendo cruzeiro, comendo fora, uma coisa que dá uma saudade danada, caos aéreo, gente comprando outra televisão, outro celular, tomando iogurte. Mudou. Agora nós estamos numa situação de um desemprego maior, uma turbulência política, uma discussão sobre a economia que ela às vezes oscila. Estamos saindo um pouco daquilo que é encrenca, mas ainda demora um pouco. Mudou. Perguntaram ontem numa entrevista em Goiânia, na hora de uma coletiva, quem o senhor acha que vai ser candidato a presidente do Brasil? Eu disse, quem não tiver preso. Certo? Por quê? Porque hoje a situação tem múltiplas possibilidades. De repente a pessoa que até ontem estava jogando pedra nos outros, agora está denunciado. De repente, aquele que gritava, que absurdo, acharam conta dele. Não é que está tudo podre, é que a parte que está podre está vindo à tona. Às vezes me fala assim, mas você acha que tem saída? É óbvio, a sorte segue a coragem. Ah, mas esse país é impossível. Cuidado. Os latinos diziam uma frase que eu gosto também, eles diziam... O impossível não é um fato, ele é apenas uma opinião.
1: Nós não podemos perder a ocasião de, olhando esses tempos difíceis, dele tirar lições. Já imaginou? Se além de viver horror, cicatriz, doença, trauma, luto, dificuldade econômica, dificuldade de convivência, perdas, se além de tudo a gente ainda não aprender nada, isto é, sairmos do mesmo modo que entramos. Claro que nós não temos uma alteração tão profunda, e nem de todas as pessoas. Há pessoas que eram tolas antes do momento pandêmico e continuarão assim. Há pessoas que já se comportavam de um modo, aliás, com uma expressão que veio para o português, não sei se tem, na Colômbia.

Colômbia ou do México, talvez não. Mas ela veio da Argentina para o Brasil. Né? Quem conhece a Argentina ou estudou sabe que há uma gíria, é um jeito de falar no Porto, em Buenos Aires, se chama lunfardo. O lunfardo é uma mescla, né? Um pouco do italiano com o espanhol, e mescla de palavras. E há várias palavras para o português que vieram do lunfardo, o português brasileiro, não o português de Portugal. Por exemplo, bacana, ou embromar, alguém que broma. Tá? E, claro, uma das palavras que veio para nós da Argentina, e que é muito usada, porque ela veio de um tango, né, há 100 anos, é uma palavra que se usa em português, que é otário. Otário é o tonto, o bobo, o metido à espera. É aquele que acha que ele levará vantagem ou ela em todas as coisas. É aquela pessoa que não presta atenção a quem não é como ela, que ela acha que ela é o único modo de ser. Não só isso é eticamente ofensivo, como é intelectualmente tolo. Afinal de contas, se eu acho que o único modo de ser é como eu sou, eu ficarei onde estou e não crescerei nem na capacidade intelectual, nem no modo afetivo, nem na presença na vida. Já imaginou? Por isso, quero lembrar a palavra oportunidade. Talvez algumas pessoas não saibam, ela veio do nome de um vento. No mundo romano antigo, os romanos gostavam muito de dar nomes aos ventos. Tal como no Brasil, ou no sul, né, da América, se dá nomes aos ventos. Os argentinos e os brasileiros do sul, os gaúchos, dão nomes a vento. Né? O vento frio, ele é chamado de minuano, o vento mais quente que vem para nós do norte do Aventino, chamado de aragano. Então, há nomes dos ventos. Os romanos antigos também gostavam de dar nomes aos ventos. Olha só, e para eles o vento mais importante era o vento favorável que levava o navio em direção ao porto. O vento que empurrava o navio em direção ao porto. Isto é, o vento favorável, o vento bom. Esse vento era chamado em latim de ob portus. Ob portus significa o que leva ao porto. O que leva até o porto. Essa expressão ob portus acabou gerando em vários idiomas, inclusive em português, em espanhol e em inglês, a palavra oportunidade. Oportunidade. A noção de leva ao porto. Oportunidade é quando você pega o vento favorável para achar uma saída, para encontrar uma alternativa, para fazer com que você ou eu não fiquemos aprisionadas, retidos no mesmo lugar, a mesma praça, o mesmo banco, o mesmo jardim, as mesmas flores. Evidentemente que isso só acontece se nós juntarmos as nossas capacidades, se abrimos a cabeça, como eu disse antes, para aquilo que não é exatamente ou identicamente do nosso modo. Há pessoas que não pensam como eu e nem por isso estão erradas, mas há pessoas que não pensam como eu e nem por isso estão certas. Há pessoas que não fazem como eu, e quando eu aprendo a fazer como elas, farei melhor. Mas há pessoas que não fazem como eu, e é por isso que o que fazem pode ser equivocado. É necessário ir tratando, né, de um modo diverso. Nós vivemos hoje múltiplos paradigmas. É necessário que a gente tenha coerência ética de praticar aquilo que ensina. Tenha generosidade mental para repartir o que sabe. Mais especialmente, e eu quero usar os teus 3 minutos finais de desespero nessa direção, já se foi mais de uma hora, você nem notou, você estava cochilando. Quero lembrar que dessas 3 trilhas virtuosas, a mais importante delas é humildade intelectual. Isto é, eu saber que eu não sei todas as coisas. E que se eu quiser não me tornar medíocre, eu preciso estar disponível, permeável a conhecer aquilo que ainda não conheço. Aliás, porque só conhecendo aquilo que não conheço, poderei avaliar se ele tem cabimento no que fazemos ou não. E nesse sentido, abrir a cabeça para o mundo que chega. No mundo em que eu posso, desde publicar, escrever livros em plataforma papel, como no mundo digital, fazer cursos presenciais, ou como tenho eu, curso online de filosofia. Fazer aquilo que nos permite uma capacidade de fazer essas pontes todas dos nossos tempos de existência, mas acima de tudo, comemorar com humildade. E uma pessoa que tem humildade sabe que não se deve confundir humildade.

de com subserviência. Uma pessoa subserviente é aquela que se dobra, que se humilha, que se enfraquece. Uma pessoa humilde é aquela que sabe que não sabe tudo. É aquela que sabe que não é a única que sabe. Aquela que sabe que a outra pessoa sabe que ela não sabe. Aquela que sabe que ela e outra pessoa saberão muita coisa juntas. Aquela que sabe que ela e outra pessoa nunca saberão tudo que pode ser sabido. Foi claro. Humildade intelectual. Generosidade mental. E coerência ética. Preste atenção. A humildade intelectual nos coloca a necessidade, inclusive, de prestar atenção em quem não concorda com a gente. Uma das coisas mais tolas é achar que já sabe tudo que pode ser sabido e tudo que é necessário. Eu, Cortella, nunca esqueço. Cautela, um adversário fraco te enfraquece, um concorrente burro te emburrece, uma oposição frágil fragiliza um governo.

14h22, 2h22. Estamos de volta, está no ar pela 1260, pela Cultura de São Borja. Programa Tarde é Notícia. Que bom que é estar de volta, estamos chegando. Quarta-feira, hoje, dia 16 de setembro de 2026. Esta quarta-feira com 24 graus nesse momento, na Terra dos Presidentes, no centro da cidade onde estamos, 23 graus. É, hoje a amplitude térmica em destaque, o dobro do que tínhamos às 7 horas da manhã, de 11 para 23 nesse momento. Esta quarta-feira que nos remete ao dia no calendário de número 259. 259 dias já se passaram nesse ano e faltam até o dia 31 de dezembro 106 dias.

Estamos chegando e até às 13h30 da tarde, as principais notícias hoje, os trabalhos que foram realizados pelos colegas da redação da Rádio Cultura. Você que não pôde ouvir de manhã por um motivo ou outro, então a gente vai reapresentar os principais acontecimentos desta quarta-feira até agora. Na Semana Farroupilha, gaúchos e gaúchas desta querência. Um quebra-costela bem cinchado, um forte abraço e as melhores referências é o que nós recebemos diariamente quando a gente pergunta aí aos colegas que estão envolvidos no, efetivamente nos eventos aqui em São Borja. Então, as melhores referências estão todos de parabéns. Todos de parabéns, quarta-feira hoje, e a semana com o tempo estável, também colaborando. Então, aproveitem esta que é a mais importante semana no estado do Rio Grande do Sul. Aqui para

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Duas e vinte e seis, no próximo bloco vai ser a previsão. Já temos a previsão de amanhã. É o Puchalski que se adiantou, anda bailando esse gaúcho. Anda bailando, então, olha, já vou enviar para vocês aí a previsão. Tá muito claro aqui no mapa, tá muito claro sobre o que vai acontecer nas próximas horas aí na terra de vocês, aí na terra dos presidentes. Dos sete povos, a primeira redução. Já vou mandar porque hoje eu vou bailar. Hoje eu vou pro baile e amanhã cedo, 7 horas da manhã. Provavelmente eu ainda não esteja com a gravação disponível. Então é isso, aproveita e tal. O material está na mão. No próximo bloco a gente já fala sobre as próximas horas, sobre tempo e temperatura.

0: Semana Farroupilha, o grupo Rodeio, com uma das melhores músicas de todos os tempos, já escrita e musicada no estado do Rio Grande do Sul. E a tarde hoje, aliás, toda essa semana é com a música nossa, a música do Rio Grande do Sul. Estamos com 2:31, tem o break comercial e logo voltamos com as informações da sua tarde. 23 graus.
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11: 14 horas 35 minutos. Nota de falecimento e convite para enterro. Diva Streck Schutz, viúva. Cleiton Luiz Magda Filhos, netos e demais familiares do sempre lembrado Norberto Adolfo Schutz. Com pesar participam a parentes e amigos do seu falecimento ocorrido hoje. Os atos fúnebres estão sendo realizados na Capela Vera Bastian do Centro Sala A, de onde o féretro será conduzido às 23 horas de hoje para o cemitério Cielo Memorial Crematório em Coronel Barros. Participamos do falecimento de Norberto Adolfo Schutz. Os familiares antecipam agradecimentos. Falecimento. Santa Alvair Lucero de Quevedo, viúva. Éder Batista Alvanir Terezinha Jéssica Filhos, Nora Genros Netos e demais familiares do sempre lembrado João Batista Pinheiro de Quevedo, com pesar participam a parentes e amigos do seu falecimento ocorrido hoje. Os atos fúnebres estão sendo realizados na Capela Vera Bastian do Centro Sala B, de onde o féretro será conduzido às 17 horas de hoje para o cemitério municipal Jardim da Paz. Noticiamos o falecimento de João Batista Pinheiro de Quevedo. Familiares antecipam agradecimentos.
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11: Motoristas que utilizarem a ponte da integração entre São Borja e São Tomé, Argentina, devem ficar atentos às alterações no trânsito amanhã. A concessionária CS Rodovias Mercosul programou o serviço de manutenção preventiva no trecho, das 7h30 às 16h. Durante a execução dos trabalhos, o trânsito será mantido, mas apenas com uma faixa liberada por vez, no sistema Parisiga. A medida poderá provocar lentidão e aumento no tempo de travessia, especialmente nos períodos de maior movimento na fronteira. A concessionária orienta os motoristas a reduzir a velocidade, redobrarem a atenção ao passar pelo local e respeitarem a sinalização e as orientações das equipes responsáveis pela operação. Segundo a empresa, os serviços fazem parte de um cronograma de manutenção preventiva da estrutura da ponte e foram programados para contribuir com as condições de segurança e continuidade no tráfego internacional.
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0: De volta, são 2h42, 14h42. Segue os 23 graus aqui na Terra dos Presidentes, nesse momento 23 graus no centro da cidade. Agora sim a previsão então, para as próximas horas, o Leandro Puchalski.
1: Olá pessoal, chegando com as informações de uma quinta-feira onde a massa de ar seco e frio segue sendo a grande influência aqui para São Borja e para toda a fronteira oeste. Um dia de sol mais uma vez que chega a predominar durante grande parte da quinta-feira. As temperaturas vão subir, pessoal, e depois de um amanhecer frio temos uma tarde quente, máximas de 26 a 28 graus. Olha só, na tarde de hoje, tá? Então tem aquecimento. Bom, vai ter um pouquinho mais de nuvens no decorrer do dia, mas isso é mais para o final da quinta. Ainda tem sol nessa sexta, onde o dia já não esfria tanto de manhã e à tarde de novo vem para uns 25, 27 graus. Só que a sexta, pessoal, ela é bem mais nublada. Tem sol, mas perde muito espaço, o céu vai ficando encoberto e quanto mais para o final da sexta, mais encoberto fica. E até mesmo a gente terminar a sexta com chuva, não dá para descartar. E eu mais peço que você tenha atenção com sábado, porque pode chover a qualquer hora do dia, em alguns momentos pode chover forte e vir com algumas trovoadas. Atenção ao sábado, a temperatura já cai. Bom, domingo, pessoal, 20 de setembro. A boa notícia é que a chuva é muito na madrugada do domingo. Já aos pouquinhos, ao longo da manhã, começa a ter abertura de sol, o tempo vai ficando seco, e o sol vai aparecer gradativamente ao longo do 20 de setembro, e a temperatura sobe. Tem uma tarde aí quente também prevista para o domingo. Abraço a todos, informações do tempo, da Metsul, Leandro Puchalski.
0: É previsão para os próximos dias, então, incluindo o 20 de setembro, dia do gaúcho, dia dos desfiles. É, a previsão com antecedência é justamente para que você possa se organizar toda a estrutura logística que terá que utilizar, né? Já que o sábado promete ser chuvoso, o domingo de madrugada também, mas depois abre o tempo ou firma o tempo. Então você já sabe o que precisa utilizar. Esta é a nossa intenção. Divulgar o máximo de vezes possível para que você se organize e consiga realizar o teu desfile, tua programação, aí teu piquete, teu CTG de forma tranquila. Senhores, o nível do Rio Uruguai nesse momento está em 9.

9 metros e 23 centímetros, 9 metros e 23 centímetros, está baixando 5 centímetros por hora nesse momento. Hoje pela manhã, o rio diminuiu 25 centímetros hoje, durante o período da manhã, continua nesse, acelerou até agora, estava menos 4 por hora, agora está 5.2 por hora, para ser mais preciso na leitura atualizada agora aqui junto ao porto, a ponte internacional.

Ah, e por falar em ponto internacional, amanhã, dia 17, amanhã haverá uma manutenção na ponte da integração. Amanhã, durante o dia, começa cedo, às 7:30 da manhã, a concessionária CS Rodovias Mercosul vai estar realizando reparos na pista de rodagem da ponte aqui São Borja, São Tomé. Das 7:30 da manhã até as 16 horas, não estará interrompido o tráfego de veículos, não. Só que no sistema siga e pare. Então, a intenção deste aviso é justamente para você que anda sempre em cima da hora, que sai, né, sempre no limite do horário. Amanhã se organize, que pode você perder um tempo, de repente um bom tempo lá esperando, né, a sua vez de passar a ponte. Então, está confirmado e ocorrerá amanhã esta interrupção parcial. Sistemas pare e siga sobre a ponte internacional.

Pois é, a Universidade Federal do Pampa, a Unipampa, campus aqui de São Borja, realizará hoje o lançamento do livro Unipampa São Borja, História, Memória e Futuro na Fronteira Oeste, Emissões. O evento começa às 17 horas no auditório do campus, na sala 1103. O lançamento integra a programação de inauguração do novo auditório do campus 1 e é aberto à comunidade acadêmica e ao público em geral. Além da apresentação da obra, a programação inclui show de Orlando Garcia, sorteio de brindes e coffee break. O campus da Unipampa está localizado na Alberto Benevenuto 3200.

ontem uma ação da Polícia Civil agindo ou sendo executada para buscar ou continuar as buscas por Marvel Ferraz da Rosa, de 20 anos, que está desaparecido desde o dia 14 de julho. 14 de julho, de agosto, há 2 meses. E ele desapareceu após sair de casa no bairro Paraboi. A diligência ocorreu em uma área de mata no assentamento Conquista das Missões, que fica aqui às margens da BR-287, nas proximidades ali da FEPAGRO, onde a investigação apura a suspeita de homicídio qualificado e ocultação de cadáver. Apesar das horas de varredura, nenhum vestígio do jovem foi localizado. A operação foi coordenada pela Delegacia de Polícia, Corpo de Bombeiros, Brigada Militar e, inclusive, empregado um binômio especializado em buscas, formado por policial, sinotécnico e cão farejador deslocados de Santa Maria. Também participaram equipes da Prefeitura e da Patrulha Ambiental. As buscas foram realizadas a partir de novas informações obtidas durante a investigação. O caso teve um avanço em agosto com a deflagração da Operação Perfídia, quando a Polícia Civil cumpriu mandados de prisão temporária e de busca e apreensão relacionados ao desaparecimento de Marvel. Uma mulher foi presa temporariamente por suspeita de envolvimento no caso, e outras prisões por tráfico de drogas ocorreram durante a operação. Mesmo sem a localização do corpo, a Polícia Civil afirma que o inquérito segue em andamento e novas diligências poderão ser realizadas para esclarecer o desaparecimento do jovem. E a população pode contribuir com a investigação por meio do Disque Denúncia 98423-8456.

Pois, e a notícia que foi publicada agora até nas redes sociais aqui da empresa, na Rádio Cultura, até me chamou a atenção, porque se eu for olhar aqui pelo preço médio do AgroLink, deu uma subida mesmo, deu uma reagida no preço do arroz, mas aqui está como preço médio 80,35, uma suba de quase um real em relação ao preço de ontem. Mas na notícia publicada agora nas nossas redes, a disputa pelo arroz aumenta e a saca chega perto de R$90 no estado do Rio Grande do Sul. A disputa entre os mercados interno e externo tem mantido firmes os preços do arroz no estado. Segundo o Centro de Estudos Avançados em Economia Aplicada, negócios destinados a exportações foram fechados nos últimos dias por valores próximos de R$ 90,00 pela saca de 50 quilos no estado gaúcho. As negociações para embarques estimularam produtores a aumentar a oferta do cereal, principalmente nas regiões próximas ao terminal portuário. Ao mesmo tempo, parte das indústrias voltadas ao mercado doméstico reduziu a participação nas compras por dificuldades em acompanhar os valores pagos pelos exportadores. De acordo com o CPEA, a maior procura das indústrias por matéria-prima também contribui para sustentar as cotações. A expectativa de compras governamentais é outro fator que mantém o mercado atento. O cenário ocorre após o avanço do beneficiamento de arroz no estado em agosto, com exportadores e indústrias disputando o produto, o preço do arroz em casca permanece firme no estado gaúcho.

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0: Estamos de volta, são 15 horas e 13 minutos, 3 horas e 13 minutos. Ficou nos 23 graus a temperatura, ficou nos 23 aqui no centro da cidade, aliás, passou dos 23, 24 a máxima, mais que isso sim, não sobe a partir desse horário dificilmente. E esse aquecimento deverá ser maior amanhã, pela previsão que a gente já divulgou, vou replicar novamente aqui, até para quem não tenha ouvido no bloco anterior. E já falando de amanhã, quinta-feira, atenção.
1: Olá pessoal, chegando com as informações de uma quinta-feira onde a massa de ar seco e frio segue sendo a grande influência aqui para São Borja e para toda a fronteira oeste. Um dia de sol mais uma vez que chega a predominar durante grande parte da quinta-feira. As temperaturas vão ir, pessoal, e depois de um amanhecer frio temos uma tarde quente, máximas de 26 a 28 graus. Olha só, na tarde de hoje, tá? Então tem aquecimento. Bom, vai ter um pouquinho mais de nuvem no decorrer do dia, mas isso é mais para o final da quinta. Ainda tem sol nessa sexta, onde o dia já não esfria tanto de manhã e à tarde de novo vem para uns 25, 27 graus, só que a sexta, pessoal, é bem mais nublada. Tem sol, mas perde muito espaço, o céu vai ficando encoberto e quanto mais para o final da sexta, mais encoberto fica. E até mesmo, a gente terminar a sexta com chuva, não dá para descartar. E eu mais peço que você tenha atenção com o sábado, porque pode chover a qualquer hora do dia, em alguns momentos pode chover forte e vir com algumas trovoadas. Atenção ao sábado, a temperatura já cai. Bom, domingo, pessoal, 20 de setembro. A boa notícia é que a chuva é muito na madrugada do domingo. Já aos pouquinhos, ao longo da manhã, começa a ter abertura de sol, o tempo vai ficando seco, e o sol vai aparecer gradativamente ao longo do 20 de setembro, e a temperatura sobe. Tem uma tarde aí quente também prevista para o domingo. Abraço a todos, informações do tempo, da Metsul, Leandro Puxal.

0: Previsão do tempo aqui na 1260, o desfile é domingo. Seu Adilson, já tem horário do desfile?
1: Não tem, irmão Zutero, mas eu te prometo que amanhã, no programa de amanhã, eu te passo, tá?
0: Tá bem. Mas o que tem de bom nessa previsão agora é o movimento é inevitável. E até amanhã, quinta-feira, sexta-feira, o Adilson, tem a mudança, na madrugada de sexta-feira, tem a mudança de lua. Vamos entrar na lua crescente. Então, é provavelmente aí que aconteça a mudança do tempo. A previsão com antecedência, a nossa intenção é deixar, né, os gaúchos e gaúchas, os piquetes, os CTGs, os agregados, sabendo o que enfrentarão em termos de clima. O desfile sai com qualquer tempo, sim, não resta dúvida. Só que daí tu vai ter preparado, sei lá, tu não ia precisar do poncho, agora vou precisar do poncho.
1: Lutero.
0: Vou precisar da capa de chuva, a capa, né? Vou precisar da capa, vou precisar de uma pilcha ou mais no deslocamento, outra pro desfile, essas coisas assim.
1: Apelei pra nossa redação 14 horas domingo.
0: 14 horas?
1: 14 horas.
0: Então vamos ter o tempo firme, segundo a previsão.
1: Já, né? Vai ter passar a velocidade.
0: Sim.
1: É. Tá bem. Mas tu vê na previsão do tempo do Puxal, se assim é bem detalhada, né?
0: É.
1: Bem detalhada, né? De para amanhã, quinta-feira, até domingo, né? Praticamente mastigado pro nosso ouvinte.
0: Tu sabe que ele, eu senti uma firmeza, ele me ligou agora há pouco.
1: Sim.
0: Agora, duas horas ele me ligou, o Lutero, já tô mandando a previsão para amanhã, daí eu berrei com ele, né? Ah, não, espera um pouquinho, vai mandar a previsão agora para amanhã? Não, eu quero amanhã. Daí ele me justificou o seguinte, está tão claro o mapa, tão claro, tá nítido, tá cristalino, que eu te mando agora e garanto.
1: Sim.
0: Mas qual é o motivo? É que vou bailar hoje.
1: Sim.
0: Então, amanhã, na hora do programa, não vou provavelmente ainda estar na ativa. Então, tu vê, né? Vamos ver, a responsabilidade é dele.
1: O cara tem café no bule, né?
0: Tem café no bule, sim. Tem café no bule. É isso aí, eu fiquei feliz até porque a Semana Farroupilha tem colaborado, né, com a movimentação, tem colaborado com as entidades, tem colaborado com as pessoas e automaticamente tem colaborado com a economia também. Há muita venda, há muito consumo, há muita movimentação de pessoas e isso é muito bom nesse momento. Fiquei feliz essa notícia que vocês publicaram agora há pouco da valorização, a procura pelo arroz, hein? Ah, eu gostei muito de ver, de ler essa notícia.
1: Gostei ali, doutor, imaginei que tu, porque, tu bate porque, muito nessa tecla, né?
0: Mas é óbvio, porque eu conheço lá, eu sei o que eu estou falando, porque eu vivi isso, eu sou do meio, entendeu? Então eu sei o que é você investir, você trabalhar numa situação, no banhado, na várzea, dependendo do tempo, e quando chega para colher aí o teu produto e oferecer em 50 pila, entendeu? Agora eu gostei porque a exportação cresceu, e aí, meu amigo, agora pode ser que os compradores locais aí mudem de postura também, ofereçam um pouco mais, né? Oferece um pouco mais agora, vamos valorizar o produto dos homens aí. E tem outra, a área do arroz vai diminuir aqui em São Borges, isso é certo. Né? Avançou muito a implantação de lavouras, as semeadeiras estão aí dia e noite botando semente, mas se tu for olhar tem área de arroz alagada, né? Então lá não vão plantar. E o pessoal aí da costa do Butuí, da costa do Icacuã, da costa do Uruguai, da Vargas, vão plantar arroz.
1: E até com essas probabilidades de novas enchentes,
0: não vão plantar. Então vai diminuir a área. Sim. E quem sabe aí então não seja mais um motivo para valorizar o produto, a semente que está quase. Bem, não, é o grão que está colhido e seco. E aí, seu Adilson? Faltam quatro horas.
1: 4 horas e 10 minutos.
0: E 10 minutos para você voltar a assistir e ver a figura Renato Porta.

0: Guadalupe, de uma casa mata tricolor.
1: Acompanhado. A verdade é que o Filipão estará acompanhado, né? É, hoje é um momento histórico em relação ao Grêmio, né? Que o Grêmio vai botar seus dois principais treinadores em sua história juntos na casa mata, né? É quase uma SWAT tricolor em relação a manter o time na primeira divisão do Campeonato Brasileiro, né? E o Grêmio vai pegar um adversário que também, igual ele, está em péssima fase, o Botafogo. O Botafogo está sem técnico, né? O Botafogo aí já tem um novo treinador, né? O Tite é o novo técnico do Botafogo.
0: O Tite
1: é o novo técnico do Botafogo. Não vai estrear contra o Grêmio, mesmo que ele esteja fechado, porque não tem tempo de entrar no bid, né? Mas provavelmente já no final de semana o Tite faz a sua estreia como técnico do Botafogo, tá? E o Botafogo, ele é um time assim que eu vejo com margem de crescimento, tá? O Botafogo tem bons jogadores, o Botafogo não tem time para brigar contra o rebaixamento. Então, assim, ó, o melhor momento do Grêmio pegar o Botafogo é agora. O Botafogo tá cambaleando, não ganha 6 jogos, não ganha em casa, não ganha fora. Há pouco tempo levou 6 na Copa Sul-Americana do Cienciano do Peru.
0: Não fala de quem não ganha fora.
1: É?
0: Não fala de quem não ganha fora, que tu não pode falar muito,
1: sim,
0: não.
1: Tá, só que então é um time que não ganha fora contra um time que também não ganha em casa, né?
0: Pois é.
1: Talvez um jogo, quem sabe, com perspectiva de empate, sabe? Eu não imagino, assim, Lutero, que o Grêmio vai mudar, assim, da água pro vinho apenas 2 dias, uma troca do comando técnico. Eu imagino que vai ter um time, assim, mais aglutinado, que os jogadores vão correr um pouco mais, porque é uma grande responsabilidade dos jogadores hoje também, tá? É, quando tu tem o Filipão e o Renato na casa mata, vai ficar pra história. Ó, a única vez que o Grêmio botou 2 treinadores, um treinador desse calibre, jogou o fulano, o ciclano e o Beltrano, e o time ganhou, o time perdeu, o time empatou, entendeu? Eles vão ficar pra história hoje. Então, assim, eu acredito que os jogadores vão correr um pouco mais, sabe? E o Grêmio, ele vai ter grandes desafios, eu acho que depois da parada FIFA, que vai dar mais ou menos 18 dias, além do Grêmio, assim, ó, o Renato, diferente de outros trabalhos, que a gente sempre vê, a gente escuta na troca de ideia nos botequins, ou no churrasco com os amigos, né, os folclores, o Renato pegou pronto o trabalho do Roger, nunca embarquei nessa, mas também o Renato não pegou como terra arrasada. O Renato, desta vez, está pegando um time em cenário de terra arrasada, tá? O Grêmio não tem nada, entendeu? Nada mesmo, tá? E o Renato, hoje, junto com o Filipão, vai ser mais na conversa, vai ser mais na motivação, né? Ajustes pontuais. O Renato e o Filipão já vão botar um time bem cascudo hoje, né? Contra o Botafogo. Joga o Kahneman, joga o Caio Paulista na lateral esquerda, né? Não se surpreendam se na sequência da temporada o Bright White não voltar ao time, mas não sair do Carlos Vinícius. Porque eu concordo com a tua leitura, assim, o Bright White foi uma decepção com a camisa do Grêmio, realmente. Mas se o Bright White em algum momento jogou bem com a camisa do Grêmio, foi com o Renato. Ele fez muitos gols com o Renato, tá? Aliás, acho que em 2024, se o Bright White não tá, eu não sei se o Grêmio não teria sido rebaixado em 2024, tá? Ele fez muitos gols, tá? Talvez o Renato possa recuperar esse jogador aí.
0: Tá? Ele teve uma lesão, né?
1: Uma lesão no tendão.
0: É, bastante tempo.
1: Bastante grave. Então, esse jogo hoje contra o Botafogo é o famoso jogo de travessia. A direção do Grêmio usa muito o termo de travessia, né? Eu acho que hoje é aquele jogo assim que o Grêmio tem que passar sem sobressaltos. No mínimo tirar um pontinho hoje contra o Botafogo, tá? Porque um ponto, tu tira um ponto da zona, ele vai abrir um ponto do time da zona de rebaixamento e ultrapassa o Mirassol. Mas assim, seria muito emblemático para a direção que contratou o Luiz Castro, se o Grêmio com o Filipão e o Renato ganha hoje fora de casa, sendo que não ganha nem o jogo no Campeonato Brasileiro, e no primeiro jogo sem ele o Grêmio ganhar, seria muito emblemático. Mostraria mais ainda latente o quanto foi errado a contratação do Luiz Castro. Vocês imaginem se o Renato e o Filipão, só na conversa, só na motivação, fazer o que o Luiz Castro tentou fazer, inclusive taticamente, não conseguiu.
0: É aquela prática de jogar toda a culpa nos antecessores e não dar um exemplo de como se faz. É muito fácil tu assumir um cargo, um posto, um clube, uma entidade, e tudo que as diretorias anteriores fizeram foi errado.
1: Sim.
0: Nada valeu. E aí assumem e não fazem nada de diferente, ou pelo menos para provar que estão tentando fazer o melhor.
1: Sim. E o erro da demora para trocar o treinador É, se o Grêmio tivesse, por exemplo, contratado o Renato contra o Corinthians, aquela vez que ele levou um passeio aqui em Porto Alegre, o time do Grêmio seria melhor, Lutero. Eu tô falando em qualidade de time, tá? O Grêmio teria o Arthur, provavelmente, porque o Renato ia infernizar a gestão para ficar com o Arthur, e assim, ó, o Arthur jogaria com o Renato. Tô dizendo assim que o Arthur jogaria o fino da bola, porque o Mano, ano passado, tava jogando. Tá, então a melhor fase do Arthur foi com o Renato. Sim. E provavelmente o Grêmio teria tentado a contratação do Everton Cebolinha.
0: É, e tu tira, né, o Arthur, não contar com o Arthur e quer empurrar o Nardone no lugar. Ah, pera um pouquinho, mas aí não tem, sim, como, né? Aí não tem como.
1: Sim. A contratação do Renato agora, assim, uma lição para essa gestão, tá? A lição é a seguinte. É, essa gestão, assim, ela tentou fazer uma ruptura, assim, nós não queremos dar a chave do vestiário para um treinador e ele dar todas as coordenadas. Mas se o presidente Odorico, seus vice-presidentes e outras pessoas que realmente que são da diretoria, se vocês não têm condições de gerir um clube do tamanho do Grêmio, então dê uma chave para o Filipão e para o Renato, porque uma coisa não dá para negar, eles conhecem futebol. Eles conhecem futebol. Ano passado, o presidente Alberto Guerra sentiu em socorro, falou, mano, Filipão, salva. E eles salvaram. Então, assim, se vocês não têm competência para gerar um clube do tamanho do Grêmio, deixa pro Filipão, pro Renato, porque eles podem ter todos os defeitos que forem, mas uma coisa dá para negar, eles conhecem futebol.
0: E não vão cair.
1: Né?
0: E não vão cair, pode ter certeza.
1: É, assim, ó, se o, mesmo com todas as barbeiragens aí, se o Luiz Castro deixou o time fora da zona de rebaixamento, com o Filipão e o Renato, que conhecem futebol, a chance de não cair, ela sobe de forma estratosférica, né?
0: Só o fato, né? Só o fato, a troca, a chegada, como tu falou, o simbolismo, né? Que
1: sim,
0: tem a figura dos dois, né?
1: Sim.
0: Dos dois gigantes. É, e é uma... E é uma... É uma época que faltam 12, sim, jogos, né?
1: Lutero,
0: 12 ou 11?
1: Pro Grêmio 12.
0: 12.
1: Pro Grêmio 12. É, se caso o Grêmio vença, Lutero, e nós estivemos contando a vitória do Grêmio, assim, eu já antecipo, tá? O Filipão e o Renato, eles são tão grandes que o Filipão provavelmente vai dar entrevista coletiva. O Filipão vai citar o Luiz Castro, que foi o time do Luiz Castro. O Filipão é um cara tão grande, tão humilde, que ele vai dizer assim, ó, que foi o time do Luiz Castro que ganhou o jogo.
0: É a pessoa que é grande e tem essas atitudes, sim.
1: Sim.
0: É. Tá bem, Zaldi, 7:30 então, né?
1: 7:30, 19:30 no Premier hoje.
0: É, no...
1: No Premier.
0: No Premier, mas sim, o jogo é no Engenhão,
1: no,
0: né?
1: No Nilton Santos. Enciclopédia do futebol.
0: Muito bueno.
1: Sim. Temos o retorno do Alberi Dias?
0: Pois é, o homem bateu a nostalgia aí das tardes da, sim, Rádio Cultura. E ele tem um lençol térmico para sortear, sim, hoje, então ele interrompeu as férias para retornar ao seu posto de trabalho.
1: Então ele vai falar das cheias do Rio Uruguai agora ponto por ponto, e pelo jeito que o Puchowski tá falando, na segunda que vem ele volta os pluviômetros do Alberi.
0: Tá louco. Não, nem me fala na semana que vem. Eu já dei uma olhada aqui nos mapas, aqui nas visões, prefiro não falar sobre isso.
1: Sim.
0: Forte abraço.
1: Abraço, Telo.
0: Voltamos amanhã, são 13h29, vem aí Alberi Dias, voltamos amanhã, muchas gracias.

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15h36, 15h36, estamos chegando na tarde a sua aqui na Cultura de São Borja. Vamos trazer aí muita música até 17h06, desta quarta, né, meio de semana já chegando, 16 de setembro. E no meio também das celebrações farroupilhas aí, né, da Semana Farroupilha. Pessoal também das entidades tradicionalistas, nos piquetes, aqueles que estão nos ouvindo, né, trabalhando aí no setor da cozinha, nosso muito obrigado. A gente deseja também tudo de bom. E muitos envolvimentos, inclusive as lojas aí com as indumentárias gaúchas, né, Pilcha, também comercializando, muitas lojas também. E o pessoal também que nos acompanha, nós vamos trazer um pouco mais da música do Rio Grande. A gente sempre tem aquele espaço tertúlia na última hora, a partir das 5, mas vamos trazer também durante a programação nesta semana. Ontem tivemos assim, uma programação mais especial, né? Então hoje e amanhã, quarta, quinta e sexta, uma programação também mesclada com a música do Rio Grande e a música também nativa aí da programação da cultura. Informação, a temperatura, uma temperatura agradável, tarde ensolarada, 24 graus. Amanhã vamos ter um tempo mais um pouco nublado. A quinta-feira terá 27 graus, né? Sexta também aumento de nebulosidade, poderá ter alguma pancada de chuva. Sábado mais chuvoso, temperatura de 21 graus, né? Não vai subir tanto. Domingo deu um salto na temperatura e tempo bom. Então, desfile do Gaúcho aí marca tempo bom domingo, até uma máxima perto dos 30 graus. Mas a previsão do tempo chega daqui a pouco aí com a Metsu Meteorologia, através do meteorologista Leandro Puchalski. Nível do Rio Uruguai, 9 metros e... Vamos conferir aqui, né? O nível do Rio Uruguai, 9,15. Baixando ainda lentamente o nível do Rio Uruguai, né? Ele chegou a 9,81. Então baixou cerca de... Não baixou um metro ainda, né? 9,15. Baixa cerca de 4 a 5 centímetros por hora aqui em São Borja. Isso aqui possivelmente ainda cresce, né? Deve estar estabilizando. 9,15 aqui em São Borja. Vamos trabalhar no oferecimento. Hoje acho que tem o sorteio, né, do lençol térmico Durma Bem, que seria ontem. Vamos consultar o nosso departamento comercial. Possivelmente deve ter hoje o sorteio do lençol térmico Durma Bem. Programação também para o mercado da casa. 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E as notícias, né? Você já teve uma edição de notícias através do programa do colega Lutero do Carmo, à tarde notícias, e daqui a pouco, às 4h30 da tarde, né? Tem mais uma edição, às 5h30 da tarde, informações da região e também locais. De hora em hora você tem também Pampa Notícias, né? Tem edição agora das 4 e também edição das 5 da tarde. E além disso também tem a participação da Geuci desde a redação da Folha de São Borja. Boa tarde musical chega com o Alemão do Forró. 15h39, temperatura em São Borja 24 graus.

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5: E 47, aqui é a programação da Cultura 1260, a tarde é sua. Tem aqui, chegou pra gente aqui um edital de convocação. O presidente da Associação dos Agricultores Familiares da Vila Brites, a SAF, nos as atribuições que lhe confere o artigo 11 do Estatuto Social, convoca os associados para se reunir em Assembleia Geral dia 19 de setembro, às 14 horas, na residência do senhor Jocely Rodrigues da Silva. A ordem do dia, prestação de contas. A. B. Eleição da Diretoria e Gestão 2026-2028. C. Assuntos Gerais. São Borja, 10 de setembro de 2026. Jocely Rodrigues da Silva, presidente da ASAF. Programação também na cultura. 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Está com a gente na programação aqui da cultura. Faltando 10 minutos para as 4, ouvinte para interagir com a gente na programação. Nosso boa tarde para o seu Leomar, Nilbrat, né, seu Leomar, no bairro Paraboi. Obrigado pela audiência.

certo, tem aqui um áudio, né? O Leomar já deixando aqui uma sugestão musical para a música gaúcha, né, seu Leomar? Nosso muito obrigado por estar na audiência da gente aí com o radinho ligado na programação. Não sei se o Leomar é do rádio mais antigo, do rádio à luz, tem ouvintes ali com aquele rádio tradicional, mais antigo, né? Alguma herança de um familiar, né? Então é muito bom, né? Quando o pessoal tem aquele rádio antigo que preserva. Muitos também até tem a chamada vitrola, né, em casa, ou 3 em 1. Muito bem conservado, ainda tem o toca-disco. Nosso muito obrigado. Mas o importante é que está na audiência da cultura. E também tem aquele pessoal mais recente, né? Que nos acompanha aí pela internet, no aplicativo do celular. Chega aí o Gustavo Lima, faltando 9 minutos para as 4 da tarde. E a temperatura em São Borja de 24 graus. Música.

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0: Programação 1260, faltando agora 2 minutos para as 16h. Daqui a pouquinho vem notícias, né? Não sei se vai haver tempo da gente trazer mais um destaque musical aqui na programação, mas tem já a sugestão musical Renan e Raí para a Regina aí da Júlio Trois. Obrigado, Regina, pela audiência. Música também, a gente manda um alô lá para a Granja Coleto, seu Mário Gaúna, dona Fátima. Tudo de bom, dona Fátima, aí no interior do município, na localidade de Santa Luzia, né, na Granja Coleto. Pessoal também que aprecia aí a música do Renan e Raí nos 1260. Então, sugestão da Regina. É, nos ligou também a dona Ramona Araújo, aí do bairro José Pedro Alvarez, né, dona Ramona? E sugeriu aí a Rebita com Roberto Leal. Estávamos anotando aí aos poucos a participação também dos nossos ouvintes, né? Que estão participando, faltando agora 1 minuto para as 16h. Daqui a pouquinho vem as notícias. E tem também a sugestão aqui do seu Leomar Milbrat. Nosso boa tarde, né, seu Leomar? Tudo bem?
1: Vai.
0: Tudo bem, seu Leomar?
1: Diazinhos de férias.
0: Assim,
1: pra dar uma descansar, né?
0: Uns 2 dias, é, tá certo. Bom. Obrigado.
1: Muito bom pelo retorno aí.
0: Certo.
1: Sem você aí de tarde não tem graça, né? Não é a mesma coisa.
0: Tá, obrigado pela audiência, seu Leomar.
1: Tudo bom. Tudo bom. Eu amo as músicas da 5, da...
0: Sim.
1: Com os milongueiros, que arremanga e vem, se conseguir achar pra nós, tá bom? Obrigado.
0: Tá, ok. Obrigado, seu Leomar. Tudo bom, hein? Seu Leomar, meu... Ah, falando na família Milbrat, dona Edelaine nos mandou aqui uma mensagem, aliás, um áudio. Já a gente vai trazer aqui na programação da cultura. Um áudio aí da dona Edelaine Milbrat. Dona Edelaine, em São Pedro do Butuí. Elas vão também para o Delvan, para a Priscila, né? Também para a dona Nete, seu Hélio Lenho Porã, Priscila Delvan, em São Pedro do Butuí. Também o seu Serginho, o seu Sérgio Toller, dona Rosinha. As notícias, daqui a pouco a gente retorna aí trazendo as músicas, sugestões dos ouvintes.
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3: Operação apreende cerca de 600 quilos de fios e cabos e detém 5 suspeitos em Porto Alegre. Em ponto, esse é o Pampa Notícias e vamos atualizando as principais informações do momento. Cerca de 600 quilos de fios e cabos furtados foram apreendidos na madrugada desta quarta-feira durante uma operação integrada no Centro Histórico de Porto Alegre. 5 suspeitos foram conduzidos ao Departamento Estadual de Investigações Criminais após serem flagrados retirando cabos do subsolo na região da Praça Oswaldo Cruz. Também foram apreendidos 3 veículos, um reboque, um gerador e diversas ferramentas utilizadas na ação. Um carro caiu da balsa do rio Uruguai durante a manhã desta quarta-feira em Porto Mauá, no noroeste do estado. O incidente foi registrado em vídeo por pessoas que estavam no local. De acordo com informações preliminares da Brigada Militar, o motorista estava estacionado dentro da balsa quando perdeu o controle do veículo e acabou passando reto pela embarcação, submergindo. O candidato à presidência, Renan Santos, filiado ao partido Missão, defendeu nesta quarta-feira a prisão de ministros do Supremo Tribunal Federal que mantêm envolvimentos no escândalo do extinto Banco Master. Renan também defendeu uma reforma no Poder Judiciário, já que o STF é considerado a instância máxima de poder no Brasil. O Banco Central dos Estados Unidos subiu os juros norte-americanos em 0,25 pontos nesta quarta-feira, no primeiro movimento de aperto da taxa em 3 anos. Agora a banda de referência da autoridade monetária está entre 3,75% e 4%. A decisão do Comitê Federal de Mercado Aberto ocorre em meio à pressão de preços em todo o mundo, reflexo das disfunções no mercado geradas pelo conflito no Oriente Médio. O Papa Leão XIV voltou a fazer um alerta nesta quarta-feira contra a tentação de delegar aos algoritmos decisões que competem exclusivamente à responsabilidade humana, em um contexto de crescente inquietação com os rumos da inteligência artificial. O Papa dedicou sua primeira encíclica, publicada em maio, a este tema. Nela, ele faz um apelo para desarmar esta tecnologia para impedir que domine o humano. Agora as informações do mercado financeiro. O dólar comercial opera em baixa de 0,10%, cotado a R$ 5,16. O euro comercial opera em baixa de 0,44%, cotado a R$ 5,92. O principal índice da Bolsa de Valores Brasileira B3 opera em baixa de 0,32%, aos 185.906 pontos. 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
0: Nota de falecimento e convite para enterro. Santa Alvair Lucero de Quevedo, viúva. Éder Batista, Alvair, Alvanir, Terezinha, Jéssica, filhos. Noras, genros, netos e demais familiares do sempre lembrado João Batista Pinheiro de Quevedo, com pesar participam a parentes e amigos do seu falecimento ocorrido hoje. Os atos fúnebres estão sendo realizados na Capela Vera Bastion do Centro, na Sala B, e o féretro será conduzido às 17 horas de hoje para o cemitério Jardim da Paz. Participamos do falecimento de João Batista Pinheiro de Quevedo. Os familiares antecipam agradecimentos. 16:03.
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4:12, 4:12, você ouviu agora há pouco, né, na programação da Cultura, o Renan e Raia, Amor Eterno, e agora a Rebita com o saudoso Roberto Leal, né, português Roberto Leal, aqui na programação da Tarde é Sua. 4:12, temperatura 24 graus.

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2: Você vive em união estável? Então já pensou se conseguiria comprovar esta relação? Olá, sou Giliane Andreola, advogada previdenciarista, e trago informações simples sobre os direitos dos segurados do INSS. Para solicitar pensão por morte como companheiro ou companheira, não basta apenas declarar que existia uma relação. É importante apresentar documentos que demonstrem a vida em comum, especialmente próximos à data do falecimento. Podem ajudar como documentos a conta conjunta de banco ou de loja, declaração de união estável, comprovantes de residência em nome de cada um no mesmo endereço, declaração do imposto de renda, o plano de saúde em que um é dependente do outro, seguro e certidão de filhos em comum. A legislação exige início de prova material contemporânea aos fatos, ou seja, dentro dos 24 meses anteriores ao óbito. Por isso, organize essa documentação com antecedência. A união estável também precisa de comprovação.
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4: 4h18, 16h18. Só que nesse momento está preparando o chimarrão, preparando, quem sabe, o lanche da tarde, o chá, né? 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Está também na companhia aqui da nossa parceria, melhor dizendo, para o futebol agora no sábado. A Rádio Cultura transmite o jogo, a Associação Samborgense e a equipe do Trianon. O pessoal pode comparecer no ginásio, né, dar o apoio necessário. É o jogo da volta, valendo vaga entre os 8 melhores, né, da Série Bronze. Jogo decisivo. A equipe precisa da vitória simples para ir para a prorrogação, e na prorrogação joga pelo empate. Associação Samborgense e Trianon de Canguçu. O jogo começa às 18 horas do sábado, né? Cedinho, então o pessoal pode ir tranquilamente, depois ir para as entidades, para o jantar, enfim. O jogo começa às 18h30 da tarde, do próximo sábado. A Rádio Cultura transmite a partir das 18 horas. 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

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Ouvinte participando e deixando a sua sugestão musical. Dona Márcia Cristina, obrigado Márcia pela audiência. Também nosso boa tarde para o seu Thelmo, né? O Alisson, ele que é caminhoneiro, muitas vezes nos acompanha na programação da 1260. Chega aí o Walter Moraes, Marcas de um Campeiro, música aí do JP Batista, São Borgense JP Batista. Nós vamos pro JP, pro Carijó, né? Pro Maurício, na audiência da programação, 4 horas e 22 minutos.

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1: 4:26, 16:26. Vamos à participação da Gilci, desde a redação da Folha de São Borja. Ouvinte participando, interagindo com a gente, nosso muito obrigado. Boa tarde, amigo Alberi. Estamos em escuta aqui em Mercedes, eu, a Sinara. Obrigado, Sinara. A gente agradece aí também ao Pedro, né? Obrigado, Sinara, pela audiência em Mercedes nessa belíssima tarde. O pessoal também, em questão das enchentes, está baixando, né? Claro que lentamente ainda, mas está baixando. A preocupação também agora tem alertas para a semana que vem devido a intensas chuvas, né, prevista para essa cabeceira do Rio Uruguai. Pode ter o retorno aí das cheias do Rio Uruguai. Mas vamos aguardar, né? Só a previsão por enquanto. 4:27 vem a participação da Gilci, depois César Menotti e Fabiano, aqui na Tarde é Sua, para JLA Energia Inteligente. Também doutora Dara de Meira, odontóloga, Mercado da Casa, Ótica Líder, está com a gente na programação da 1260.
2: Da redação da Folha de São Borja, para a Rádio Cultura, Gilci Saraiva.
3: Motoristas que utilizarem a Ponte Internacional da Integração entre São Borja e Santo Tomé, na Argentina, devem ficar atentos nesta quinta-feira. A concessionária CS Rodovias Mercosul realiza serviços de manutenção preventiva das 7:30 às 16:00. Durante os trabalhos, o trânsito será mantido em apenas uma faixa no sistema Pare e Siga. A operação poderá causar lentidão e aumentar o tempo de travessia. A orientação é reduzir a velocidade, respeitar a sinalização e programar a viagem, considerando possíveis atrasos na fronteira. Um passageiro foi abordado pela Brigada Militar no último domingo durante uma viagem de ônibus de Porto Alegre a São Borja, após ser suspeito de furtar a carteira de outro passageiro. Segundo a ocorrência, durante uma parada em Jaguari, ele teria usado um cartão da vítima para fazer compras. A carteira foi localizada na rodoviária e imagens de segurança registraram o uso do cartão. O ônibus foi abordado em Santiago e o suspeito encaminhado à delegacia de polícia de pronto atendimento. A ocorrência foi registrada como simples e o caso será apurado. Professores da rede estadual do Rio Grande do Sul têm até 25 de setembro para solicitar o uniforme profissional. O prazo vale tanto para docentes nomeados recentemente por concurso público, quanto para profissionais que já atuam na rede. Pode solicitar o kit os professores que trabalham em sala de aula, além de diretores e vice-diretores. Para quem já integra a rede, também é possível atualizar o tamanho do uniforme ou fazer a solicitação pela primeira vez. O kit é composto por uma jaqueta e duas camisetas de manga curta. Da redação, Gilci Saraiva.

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1: O Instituto Federal Farroupilha está com inscrições abertas para o processo seletivo 2027. Os cursos técnicos subsequentes são ensino médio. O prazo para participar vai até 9 de outubro. São destinadas a pessoas que já concluíram o ensino médio e desejam obter uma formação técnica de forma gratuita. As vagas disponíveis são para os cursos de gastronomia, logística e guia de turismo, na modalidade de educação à distância. As informações sobre o processo seletivo, inscrições e demais orientações estão disponíveis no portal oficial do IFAR.
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2: Portanto, chamada aí do nosso futsal, né, para o próximo sábado, 18h30 começa o jogo, mas a transmissão a partir das 18 horas do sábado, 4 horas 37 minutos, trabalhando para a JLA Energia 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Vamos trazer mais um aí do Rio Grande, com o Tropeiro Grupo Fogo de Chão, né, Tropeiro Velho, atendendo aí a sugestão do ouvinte.
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faltando para 5. A programação à tarde é sua, aqui nos meus anos 60 da cultura. Agora nós vamos trazer o sertanejão e depois também tem o Espaço Tertúlia, né? A gente já está rodando algumas músicas gaúchas devido à Semana Farroupilha aqui na programação da 1260. 16h46, temperatura 24 graus.

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7: Sete minutos faltando para cinco, aqui a programação A Tarde é Sua e o espaço do Sertanejão. Nosso muito obrigado pela participação aí do ouvinte, né? Participando, interagindo aí com a gente pelo 99672-1260. Dona Fátima, boa tarde, Oberina. Escuta, gostaria de ouvir a música Bugre do Mato para Karina em Sarandi. Tá certo, Dona Fátima? Obrigado pela audiência, pessoal que está chimarrando daqui a pouco, né, Dona Fátima? Sou o Valdir também, te desejo também tudo de bom. É, o Bugre do Mato, tá certo? Vamos trazer daqui a pouquinho. Tem depois do serviço, através da Rede Pampa, né? E também tem as informações e aí também o espaço na programação da 1260. Dona Tia Flori Carpes, né? recebendo a mensagem, aliás, um áudio, já vamos ouvir. 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
7: 5 minutos faltando para 5, Serenata com João Mineiro e Marciano.

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1: Tempo de trazer mais um destaque, Milionário José Rico, na programação aqui da Tarde é Sua, espaço do sertanejão. Daqui a pouquinho vem notícias através da Rede Pão.

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1: Saquinha e Carmen Lúcia atuam por trégua entre Alexandre de Moraes e André Mendonça.

horas, 1 minuto, 17 graus a temperatura. Este é o Pampa Notícias e vamos atualizando as principais informações do momento. Presidente do Supremo Tribunal Federal, Edson Fachin, tem sugerido aos ministros Alexandre de Moraes e André Mendonça uma trégua após a sessão desta terça-feira. O movimento conta com a colaboração da ministra Carmen Lúcia e tem como

0: Objetivo: evitar que a crise institucional no Poder Judiciário contamine ainda mais o processo eleitoral deste ano. Fachin e Carmen Lúcia devem ter uma rodada de conversas com ministros como Flávio Dino, Gilmar Mendes e Luiz Fux nesta semana, após o bate-boca na sessão que analisaria a investigação contra Moraes. Candidato do PL à presidência, Flávio Bolsonaro, criticou nesta terça-feira o adiamento da decisão do Supremo Tribunal Federal sobre a abertura de investigação contra o ministro Alexandre de Moraes. O candidato culpou o ministro Flávio Dino e voltou a associar Moraes ao presidente Luiz Inácio Lula da Silva. De 28 anos, morreu após ser atingido por uma árvore na tarde desta quarta-feira na rua João Marcos, no bairro Evaristo, em Santo Antônio da Patrulha, no litoral norte. De acordo com o Corpo de Bombeiros Militar, a equipe foi acionada para atender a ocorrência e encontrou a vítima prensada entre um eucalipto de aproximadamente 20 metros de altura e um trator. 5:03, seguimos com Pampa Notícias. Nos Estados Unidos, Chris Smith, deputado republicano e aliado do presidente Donald Trump, enviou uma carta à Organização dos Estados Americanos cobrando ações da entidade em relação às eleições no Brasil, citando a crise do Supremo Tribunal Federal, o ministro Alexandre de Moraes e o caso do Banco Master. O deputado citou as eleições de outubro no Brasil para solicitar que sejam tomadas medidas adequadas para proteger os direitos do povo do Brasil, a liberdade de expressão e a participar de eleições livres e autênticas. Manifestantes estão indo às ruas em todo o mundo para expressar indignação com o aumento dos preços dos combustíveis e os apagões frequentes, à medida que a guerra entre Estados Unidos e Irã, que já dura meses, eleve o custo da energia globalmente. Os preços do petróleo voltaram a subir acima da marca de $100 por barril na semana passada, após novos ataques americanos contra petroleiros iranianos no Golfo e a retomada dos combates no Iêmen. E agora as informações no mercado financeiro. O dólar comercial opera em alta de 0,04%, cotado a R$ 5,15. O euro comercial opera em baixa de 0,63%, cotado a R$ 5,91. O principal índice da Bolsa de Valores brasileira, B3, opera em baixa de 0,67%, aos 185.249 pontos. 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

dias. 23 graus a temperatura. Antes do Espaço Tertúlia, Cezé e Lourenço Lorival. Esta homenagem para o seu Luiz Robalo para a dona Rosinha, né? Pela data de hoje. Seu Luiz Robalo fazendo homenagem para a dona Rosa, sua esposa também, os amigos, familiares lá em São Miguel, Rincão do São Miguel. Chega aí Lourenço Lorival. É um pedido especial aí do seu Luiz para a dona Rosa, né? Sete minutos passando aí das 5, 17 horas e 5 minutos. A temperatura diminuiu um pouquinho na marca dos 23 graus.

7:11, temperatura 23 graus aqui em São Paulo. Daqui a pouco vamos atualizar também o nível do Rio Uruguai, né? Aos ouvintes muitas vezes que interessam aí, com relação às estradas do interior, claro que ainda não está dando passagem, possivelmente, né? E também ao pessoal também, quer saber aí sobre a questão do Rio Uruguai, se ele está baixando lentamente, se ele está baixando um pouco mais rápido. Em Garruchas, por exemplo, 7,54 metros praticamente, na medição aí das 4:30 da tarde, ele baixa cerca de 9 a 10 centímetros por hora em Garruchas, 9 metros, então, e 50. Aqui em São Borja, no nível do Rio Uruguai, vamos observar aqui, em São Borja, no nível do Rio Uruguai, na tarde desta... Ele não saiu dos 9 metros ainda, 9,11, né? O nível do Rio Uruguai esteve 9,81, então baixou cerca de 70 centímetros. Não baixou nem um metro ainda. Nível do Rio Uruguai 9,11, medição de 15 para as 4 da tarde. Baixa lentamente ainda, cerca de 5 centímetros por hora, 9,11 aqui em São Borja. Até aqui, daqui a pouco a gente vai observar, mas possivelmente deve estar estacionado e até aqui estabilizado, né? 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E o Piquete Ordelaço, todas as noites, aí tem animação do grupo Sem Fronteira, animando aí as noites de fandango com jantares todas as noites, jantar campeiro, aí no Piquete Ordelaço. Informações e contato pelo 999-486411. Não é permitido dançar de chapéu, boné, bermuda, minissaia, patrão João Brasil, todas as noites até... o dia 20, né, o Grupo Sem Fronteira animando aí as noites lá no Piquete Tiro de Laço. A programação aqui da Cultura que segue, vem aí João de Almeida Neto. Sou o Gêmero, obrigado pela audiência, também ligados na programação aqui da 1260. Um alusão também para o seu Altamir lá na Santos do Monte, né, seu Altamir, obrigado aí pela audiência, o Ayrton Fraga, Jane, a Bruno, o Jorge, o Altamir Fraga. Obrigado pela audiência, está aí uma do João de Almeida Neto, música que foi também do Gildo de Freitas.

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3: 5h19, 17h19. Nossa alusão para o seu Oswaldo Barreto. Possivelmente deve estar nos ouvindo lá em Torre, né, seu Oswaldo? Tudo de bom? Obrigado pela audiência. Também seu irmão aqui na Granja Mesomo, lá no Rincão de Santana, seu Darcy. Te agradeço. José Paes também lá em São João Mirim. Nosso obrigado pela audiência. Pessoal também de Mercedes, Sarandi. A gente agradece, como por exemplo Mercedes, né? Sinara também nos enviou um alô hoje de tarde, né? Mandou uma mensagem aqui pelo WhatsApp da emissora. Olá, Uberina, escuta aqui no serviço, roda pra nós a música Morena Faceira com os Milongueiros, o gaúcho, ah, sim, o Luiz, né, tá certo, obrigado Luiz pela audiência, sintonia na programação da 1260. Ah, estamos devendo a música aí da Dona Fátima pra Karine, né? Lá no Sarandi, com o Bugre do Mato, a música do baile do Cordiona, né, então, do grupo Cordiona, o Bugre do Mato, na programação da Cultura. 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Doutora Dara de Meira, aqui no centro da cidade, Galeria Presidente Vargas. 17h22, então atendendo a Dona Fátima e seu Valdir aí com o Grupo Cordiona na programação aqui da Tarde é Sua e o Espaço Tertúlia. Música.

0: 7:26. Vamos então trazer a previsão do tempo, né? Aqui na programação da 1260. Projeção do tempo, como você comporta o tempo para essa semana, a partir da quinta-feira, aqui para São Borja, também para a região e também no final de semana, chegando da Metsul.
1: Olá, pessoal, chegando com as informações de uma quinta-feira, onde a massa de ar seco e frio segue sendo a grande influência aqui para São Borja e para toda a fronteira oeste. Um dia de sol, mais uma vez, que chega a predominar durante grande parte da quinta-feira. As temperaturas vão subir, pessoal, e depois de um amanhecer frio, temos uma tarde quente, máximas de 26 a 28 graus. Olha só, na tarde de hoje, tá? Então tem aquecimento. Vai ter um pouquinho mais de nuvens no decorrer do dia, mas isso é mais para o final da quinta. Ainda tem sol nessa sexta, onde o dia já não esfria tanto de manhã e à tarde de novo vem para uns

0: 25, 27 graus, só que a sexta, pessoal, ela é bem mais nublada. Tem sol, mas perde muito espaço, o céu vai ficando encoberto, e quanto mais para o final da sexta, mais encoberto fica. E até mesmo a gente terminar a sexta com chuva, não dá para descartar. E eu mais peço que você tenha atenção com o sábado, porque pode chover a qualquer hora do dia, em alguns momentos pode chover forte e vir com algumas trovoadas. Atenção ao sábado, temperatura já cai. Bom, domingo, pessoal, 20 de setembro. A boa notícia é que a chuva é muito na madrugada do domingo. Já aos pouquinhos, ao longo da manhã, começa a ter abertura de sol, o tempo vai ficando seco e o sol vai aparecer gradativamente ao longo do 20 de setembro e a temperatura sobe. Tem uma tarde aí quente também prevista para o domingo. Abraço a todos, informações do tempo da Metsul, Leandro Puchalski.
1: Vamos para o Mário, né? Para o seu Casimiro, também para a Rose. A gente agradece lá no Bairro do Passo. Você então teve a projeção do tempo a partir de amanhã, aqui através do Leandro Buchalski, da Metsul. Chegando aos Ribeiros, 17h28.

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1: Justiça Eleitoral.

0: Gaúcha inicia a preparação das urnas eletrônicas que serão utilizadas nas eleições de outubro. A Justiça Eleitoral Gaúcha inicia amanhã a preparação das urnas eletrônicas que serão utilizadas nas eleições de outubro. O procedimento inclui a carga dos sistemas e dados necessários para o funcionamento dos equipamentos no dia do pleito. Para a votação em Porto Alegre, os trabalhos serão realizados em um depósito da Justiça Eleitoral localizado em Canoas, na região metropolitana. A preparação dos equipamentos é realizada pelas zonas eleitorais, cada uma responsável pelas urnas sob sua jurisdição. Entre os procedimentos está a instalação e carga dos sistemas, a verificação dos equipamentos e a realização dos testes necessários para garantir o seu funcionamento. A carga das urnas faz parte dos procedimentos de segurança, controle e transparência adotados pela Justiça Eleitoral. Durante a preparação, são realizados testes operacionais e observadas etapas de auditoria e fiscalização previstas na regulamentação do TSE, Tribunal Superior Eleitoral.
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7: Sete e trinta e sete, já na reta final aqui da programação Espaço Tertúlia, né? Nosso obrigado aí pela audiência e sintonia da programação. Boa tarde na audiência, em casa, tomando chimarrão e ligados na tarde é nossa. Tá certo, obrigado aí. A tarde é sua, né, Nathanael? Obrigado pela audiência, os familiares aí do Nathanael, os vizinhos. E também o João Ratz lá na Paris Sampaio. Tudo bom, João? Aqui o Luiz cobrando a música, né? Tá certo, Luiz. Tem duas músicas do Milongueira, que tem Morena Faceira e também seu Leomar Mil, que nos pediu cedo também a música Thierry Mangue vem com os Milongueiros. Tá certo, uma vão ter que ficar devendo aí, Luiz. Não sei se é do seu Leomar ou do Luiz, aí já estamos na reta final do programa. Mas falando sobre o Nathanael, né? Obrigado, Nathanael, tudo bom? Agora no Espaço Tertúlia, né? Melhor da música do Rio Grande, 17h37, na medida possível a gente roda aqui. Às vezes dá tempo, às vezes não dá tempo de trazer todas as músicas aí dos ouvintes na programação da cultura.

gente retorna amanhã na programação Nas Madrugadas aqui da Cultura, a partir das 5, né? Com o programa Amanhecer na Cultura, depois no Gente Notícia, e à tarde, a partir das 15h30, dentro da tarde é sua, 17h38, para o Mercado da Casa, também a Ótica Líder, doutora Dara de Meira, Nicola Veículos, JLA Energia Inteligente. A gente deseja a todos uma excelente quarta-feira e até amanhã aqui na programação da Cultura, 17h38.

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Boa tarde, queridos ouvintes do programa Escola de Jesus. Proclamação do Evangelho de Jesus Cristo segundo Lucas. Glória a vós, Senhor. Naquele tempo disse Jesus: com quem hei de comparar os homens desta geração? Com quem eles se parecem? São como crianças que se sentam nas praças, se dirigem aos colegas, dizendo: tocamos flauta para vós e não dançastes, fizemos lamentações e não chorastes. Pois veio João Batista, que não comia pão nem bebia vinho, e vós dissestes: ele está com um demônio. Veio o Filho do Homem, que come e bebe, e vós dizeis: ele é um comilão e beberrão, amigo dos publicanos e dos pecadores. Mas a sabedoria foi justificada por todos os seus filhos. Palavra da salvação, glória a vós, Senhor. Celebramos hoje com grande alegria a memória de dois grandes mártires, São Cornélio, Papa, e São Cipriano, Bispo, os quais viveram na mesma época e derramaram o seu sangue por Jesus Cristo no tempo das perseguições. Não devemos romantizar achando que todos os cristãos que eram entregues aos pagãos, presos e levados para o cárcere, professavam a fé, triunfantes e morriam como mártires. Sim, milhares de cristãos gloriosamente alcançaram a palma do martírio, mas também muitos chamados lapse, ou seja, os caídos, fraquejaram. Os cristãos que, levados diante dos tribunais pagãos, terminaram oferecendo sacrifício a César, abjurando a fé cristã ou entregando os livros sagrados, cometeram gravíssimos pecados, ofenderam a Deus e, portanto, perderam o estado de graça. Então, arrependidos de seus maus feitos, muitos começaram a pedir à Igreja o regresso. Mas surgiu uma grande controvérsia. Bispos e padres mais rigoristas adotaram uma postura intransigente, que na prática significava não receber de volta esses cristãos, pois acreditavam que a chance de ser fiel a Cristo era apenas uma. No entanto, os verdadeiros pastores da Igreja, homens muito virtuosos e capazes de derramar o seu sangue pela fé, como São Cornélio e São Cipriano, souberam acolher de volta essas ovelhas perdidas. E ao fazerem isso, manifestaram o coração amoroso de Nosso Senhor. São Cornélio e São Cipriano, pois, mostram-se filhos de uma profunda sabedoria, a de compreender que a Igreja, ao mesmo tempo que nos desafia para a conversão e a santidade, também está pronta para nos acolher, se verdadeiramente arrependidos nós abandonarmos o mau caminho. Desse modo, os dois extraordinários mártires de hoje nos revelam as duas faces da santidade da Igreja, constituída por homens e mulheres capazes de serem fiéis a Deus até o derramamento do próprio sangue, mas também com o coração tão semelhante ao de Cristo, que acolhem amorosamente os pecadores verdadeiramente arrependidos. Que São Cornélio e São Cipriano intercedam por nós lá do céu e ajudem-nos a trilhar o caminho seguro da salvação, a fim de que permaneçamos firmes na fé e confiantes na misericórdia de Deus. Deus os abençoe.

Em nome do Pai, do Filho e do Espírito Santo. Amém. O anjo do Senhor anunciou a Maria e ela concebeu do Espírito Santo. Ave Maria, cheia de graça, o Senhor é convosco. Bendita sois vós entre as mulheres e bendito é o fruto do vosso ventre, Jesus. Santa Maria, Mãe de Deus, rogai por nós, pecadores, agora e na hora de nossa morte. Amém. Eis aqui a serva do Senhor, faça-se em mim segundo a vossa palavra. Ave Maria, cheia de graça, o Senhor é convosco. Bendita sois vós entre as mulheres e bendito é o fruto do vosso ventre, Jesus. Santa Maria, Mãe de Deus, rogai por nós, pecadores, agora e na hora de nossa morte. Amém. E o Verbo divino se fez carne e habitou entre nós. Ave Maria, cheia de graça, o Senhor é convosco. Bendita sois vós entre as mulheres e bendito é o fruto do vosso ventre, Jesus. Santa Maria, Mãe de Deus, rogai por nós, pecadores, agora e na hora de nossa morte. Amém. Rogai por nós, Santa Mãe de Deus, para que sejamos dignos das promessas de Cristo. Amém. Infundi, Senhor, em nossos corações a vossa graça, para que, conhecendo pela anunciação do anjo a encarnação de vosso Filho,

0: cheguemos por sua paixão e cruz à glória da ressurreição, pelo mesmo Cristo, Senhor nosso. Amém. São Miguel Arcanjo, defendei-nos no combate, seja o nosso refúgio contra as maldades e ciladas do inimigo. Ordene-lhe Deus, instantemente o pedimos, e vós, príncipe da milícia celeste, pela virtude divina, precipitai no inferno a Satanás e a todos os espíritos malignos que andam pelo mundo para perder as almas. Amém. Ó minha Senhora, ó minha Mãe, eu me ofereço toda a vós, e em prova de minha devoção para convosco, eu vos consagro neste dia e para sempre meus olhos, meus ouvidos, minha boca, meu coração, inteiramente todo o meu ser. E porque assim sou vós, ó incomparável Mãe, guardai-me, defendei-me como coisa e propriedade vossa. Amém. Santo anjo do Senhor, meu zeloso guardador, se a ti me confiou a piedade divina, sempre me rege, me guarde, me governe, me ilumine. Amém. Em nome do Pai, do Filho e do Espírito Santo. Amém.
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6: Quantos graus? 23 graus a temperatura. Boa tarde, amigos, amigas que nos dão a honra da sintonia, tanto na cidade quanto no interior. É, então, eu e o Bonimar Lima agradecemos a Deus pelo privilégio, pela saúde, pela disponibilidade, pela vontade e a honra de estar com você.

0: Estamos aí no final da tarde, na boca da noite, aí com o nosso, o seu Entardecer na Querência. Chegamos, né, Bonimar, nesse dia 16 hoje, já vamos aí com 260 dias do ano, em plena semana Farroupilha, em plena semana de todos nós gaúchos, 106 dias faltando para acabar o ano. 38 semanas já, viu? 38 semanas já do ano. Nascimento de Lupcínio Rodrigues, cantor, compositor, em 1914, nasceu Lupcínio Rodrigues em Porto Alegre, faleceu no dia 27 de agosto de 74, e de Domêncio Benotti Garibaldi, filho da Anitta e do Giuseppe Garibaldi, em São Simão, terceiro distrito da Mostarda, em pleno período da Revolução Farroupilha, em 1840, e nasceu o Domênico Menotti Garibaldi, filho da Anitta e do Garibaldi. Olha só que história bonita, né? Nasceu em plena semana Farroupilha, né? Agora, né? Claro, na época não tinha, né? Na época não tinha os festejos Farroupilha. Então, olha só que coincidência, nasceu o filho do Giuseppe Garibaldi e da Anitta. Bueno, Bonimar, vamos chegando com a Metsu, Bonimar, vamos saber aí como é que vai ser comportar o tempo, esperamos, né? Espero que a Metsu já nos fale aí que domingo vai estar bom, que esteja bom domingo. Vamos lá.
1: Olá, pessoal, chegando com as informações de uma quinta-feira onde a massa de ar seco e frio segue sendo a grande influência aqui para São Borja e para toda a fronteira oeste. Um dia de sol, mais uma vez, que chega a predominar durante grande parte da quinta-feira. As temperaturas vão subir, pessoal, e depois de um amanhecer frio, temos uma tarde quente, máximas de 26 a 28 graus. Olha só, na tarde de hoje, tá? Então tem aquecimento. Bom, vai ter um pouquinho mais de nuvens no decorrer do dia, mas isso é mais para o final da quinta. Ainda tem sol nessa sexta, onde o dia já não esfria tanto de manhã e à tarde de novo vem para uns 25, 27 graus, só que a sexta, pessoal, é bem mais nublada. Tem sol, mas perde muito espaço, o céu vai ficando encoberto e quanto mais para o final da sexta, mais encoberto fica. E até mesmo, a gente terminar a sexta com chuva, não dá para descartar. E eu mais peço que você tenha atenção com o sábado, porque pode chover a qualquer hora do dia, alguns momentos pode chover forte e vir com algumas trovoadas. Atenção ao sábado, temperatura já cai. Bom, domingo, pessoal, 20 de setembro. A boa notícia é que a chuva é muito na madrugada do domingo. Já aos pouquinhos, ao longo da manhã, começa a ter abertura de sol, o tempo vai ficando seco, e o sol vai aparecer gradativamente ao longo do 20 de setembro, e a temperatura sobe. Tem uma tarde aí quente também prevista para o domingo. Abraço a todos, informações do tempo.
0: Metsu.
1: Leandro Puxal.
0: Leandro, obrigado. Oh, que informação boa, pessoal. Então, vamos se preparando para o desfile Farroupilha. Vai estar bom no sábado, quinta. Nossos amigos vendedores ambulantes, se prepare, né? Se prepare de bebidas, água mineral, refrigerante, aquela cervejinha para vender para, né, para todos os tradicionalistas, né? Em especial para quem vai assistir, né? A gente até sempre lembrando aí, quem estiver desfilando, evitem, amigo, evitem estar tomando cerveja, viu? Tá, evitem estar tomando cerveja, em respeito àquelas pessoas que vão ali para te aplaudir, viu? Aquelas pessoas que vão ali para... Então evite. Tome a cervejinha antes, depois, mas durante a passada na General Marques, vamos respeitar ali as pessoas, né? Respeitar o público, né? Você quer o público, né? Ninguém desfila sem público. Ninguém desfila sem público. Então vamos respeitar eles aí, evitar de passar tomando cerveja, né? Evitar de passar tomando a latinha de cerveja, né? Deixa pra antes ou depois, tá bom? Nosso pedido aí, eu tenho certeza do entendimento de todos aí, porque não pense que fica bonito, fica feio, viu? As pessoas não vão te aplaudir tu tomando cerveja de latinha aí, ou de qualquer maneira aí em pleno desfile, depois que entra a General Marques, procure evitar aí de tomar tua cervejinha, deixa pra depois, viu? Mas aquelas pessoas que estão assistindo, o nosso evento, se prepare que vai estar quinta aí, domingo. 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Ela puxa, não roncou. Daqui a pouco ronca. 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E o Chimitão Fandangueiro. Vamos ver quem é que tem hoje lá no Chimitão Fandangueiro, lá no Rodir, meu amigo Rodir Schmidt. Deixa eu ver aqui quem é que tá lá hoje. Hoje é 16, hoje é churrasco, pessoal, hoje é churrasco e acompanhamento, grupo Gaitaço, né, Chimitão? Ontem era o Marquito,

Hoje o Grupo Gaitaço, 50 pila o churrasco e acompanhamento lá no Piquete, a Moda Véia, nosso parceiro. Bom, chega depois, Alô Delírio, traz música. Ah, o programa é mais curto hoje, Bonimar. O programa é mais curto, meia hora antes nós vamos terminar em função aí da jornada esportiva, onde Grêmio, o Tricolor, joga o jogo atrasado e o Campeonato Brasileiro aí com o Botafogo, lá no Rio. Olá, lidando nestes rincões, amigos que nos escutam, todos os rincões desse meu Rio Grande, velho, vai pra vocês.

0: Pertencia, Grupo Carqueja. E também ouvimos o Projeto Taureando lidando nestes rincão. Todos a gaúcha, né? Todos os amigos aí do campo estão chegando, desencilhando. E ligadinhos na cultura, né? E ligados na cultura, meu amigo Mário, lá no Caçacã. Abraço pro Mário, abraço pra dona Ana, mãe, lá no Rincão do Sarandi. Lá na Vila do Sarandi, um abraço aí pra dona Ana aí, que tá ligada com a gente também. Bueno, vamos chegar. Eu quero abraçar o seu Altino. Hoje eu anotei bem aqui em cima, viu? Bem na marca da paleta, seu Altino, na Vila Umbu. Um abraço aí, seu Altino. Obrigado pela audiência, viu? Seu Altino, lá na Vila Umbu, não perde o nosso programa, né? Que a gente acaba esquecendo de lembrar do amigo, seu Altino. Um abraço, seu Altino. Apareça, seu Altino, apareça. Obrigado aí pela audiência, viu, seu Altino? O Renato Monteiro, lá na Caçapava do Sul. Obrigado pela audiência aí, meu amigo Renato, ó.
1: Estamos por aqui, de calçado na cultura, chimarrando, escutando o programa. Mandar um alô pra minha irmã, pro meu irmão lá na Brizola, pra Negra, pro Rogério. E pra aquela chiruzada lá em Opurã.
0: Mas coisa gaúcha, meu Renato. Ontem nós voltamos aí, qualquer hora vamos colocar de novo aí aquele. Um trabalho com a gaita de ponta. A gaita ponta, oito baixo aí, que ele fez pra nós aí. Em relação ao nosso programa, né?

0: Renato Monteiro, tá, muito obrigado pela audiência, meu gato. Ó, viu, não deu de casa em Itapera, o Mário escutando aí, ó.
1: Muito obrigado, meu amigo velho, tá? Pensei mesmo, cheguei da lida mesmo. Cheguei em casa aí, meu guri fez um mate, agora tô tomando o segundo mate, tá? E o rádio ligado, escutando, tá? Eu tomando um mate, brother. Não sei se de noite não vou bater chinaca no, nos mateadores, no boitatá aí. Tá? Um abraço, meu amigo velho.
0: Valeu. Ô, Matheus Chicaca, os mateadores no Boitatá, né? Muito obrigado aí. Ô, Mário, não dei o de casa em Itapera, né? Capaz, tá todo mundo escutando a gente. E a gente fica feliz aí com a super audiência. Quem tá de aniversário hoje, Bonimar? É a Elisângela. A Elisângela. 5.0 da Elisângela, né? Os parabéns aí. 5.0. Muita saúde, muita luz, muita paz, muita alegria pra Elisângela. Parabéns pelo aniversário, né? Tá escutando o nosso programa, então, a família toda e os amigos aí, parabenizando Elisângela aí pelo aniversário hoje. O Sérgio Antônio Rodrigues Guzmão, tá de aniversário também hoje, Bonimar. É, trabalha aqui no BR, né? Aí, isso, no BRC, o Serginho, né? Irmão do Serginho, né? É, trabalha no BR, o Serginho, claro, o Serginho trabalha no BR Centro. Tá de aniversário hoje. Vem aqui, Bonimar, vem aqui. Vamos pra eu entender, melhor esse bilhete aqui. Ah, trabalhou, né? Claro, claro. Trabalhou no BR Centro, né? Ah, agora que eu tô lembrado do homem, Bonimar. Então, parabéns aí, Serginho. Trabalhou anos e anos no BR Centro. Parabéns, Serginho. Parabéns pelo aniversário, viu, chefe? Muita saúde. Muitas abóboras que tu colha na vida, viu? Com saúde, né, Serginho? Parabéns aí pelo teu aniversário. Meu amigo Laírton. Uma legenda, tamo na escuta, Laírto e a Letícia, né? Não vai pro Fandango hoje, Laírto? Vai pro Fandango hoje? Ali na... O Laírto escuta o programa em casa, olha, já tá pelo rancho, né? 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Por baixo, por dentro, por fora. Beto Bandeirão, né, que tu anda, Beto Bandeirão? Boa tarde, Laudelino. Aqui tomando um chimarrão com a erva mate tomeleiro no Mato Grosso, em Cuiabá. Ô, coisa gaúcha, ó. Lá em Cuiabá, o Beto Bandeiró. Forte abraço em Cuiabá, no Mato Grosso. Tá quente aí, Goiás, Beto. Aí é calor, né, Cuiabá. Lá no Mato Grosso, um baita abraço pra ti, Beto. Obrigado pela audiência. Quem mais aqui comigo? Boa noite, meu amigo. Laudelina, escuta, na Cabanha Santo Inácio, eu e o Zaqueu. Ó o Boca. Ó o Boca prefeito, o Ayrton Vale, o Boca, né? Grande abraço aí, Boca. Ayrton Vale. Tá escutando o programa, né? Ele e o Zaqueu. Mas não te anseia, viu, chefe? Não te anseia. Tu vai e o serviço fica, viu? Agora há pouco tocamos o grupo Carqueja aí. Não te anseia. Baita abraço aí. Ô, meu amigo Laírton. E por aí vai, pessoal. Mandando os recados aqui, viu? Vai mandando. Seu Leomar Milbrat escutando a gente também. Ô, seu Leomar.
2: Bueno, amigo Reto. Mamãe escuta. Mas temos... Como diz aquele ditado, pobre, quando descansa, carrega pedra. Tá o dedo assim, carregando o meu... Pedi a semana passada, tu se estrico lá de fora. Uhum. E pesado, molhado, estrume, Deus, ali.
0: É, pesado.
2: Eu tava carregando a carrinha de mão lá pro... Quase lá no chão da horta, né? Tem um quadradão lá que eu despejo lá e fica um tempão pra curtir, né?
0: De fato, seu Leomar, baita abraço aí. Opa, mas é pesado o esterco, né, seu? É pesado, ainda mais molhado. 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Vamos ver se ronca agora.

Agora roncou, mas muito pouco. 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Dois tombos, Bonimar Lima. Dois tombos para todos aqueles amigos aí que já levaram um tombito, né? Muitos amigos já levaram quantos e quantos tombos. Então vai, aqueles que levaram um tombo.

levou dois tombos, e aí por isso que ele foi. Aí ele foi morar no mato. Que garotos! E aí levou ela pra morar no mato.

6:30, 18:30. 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Na hora do seu chimarrão, como diz o Beto, né? Como diz o Beto, lá em Cuiabá, olha que ele me mandou aqui, ó. Aí eu falei na temperatura, deu uma amenizada no calor, meses, dias de frio. Nesses dias de frio chegou a 15 graus. Dia de frio chegou a 15 graus, mas é nos 40 sempre. 40 graus sempre no Mato Grosso, né? Lá em Cuiabá. Opa, um abraço aí, meu amigo Beto, mais uma vez aí. Ouvimos Dois Tombos, Chiquito e Bordoneio. Agora sim, Solange, minha amiga Solange, o Deco Vebo, agora sim roncou. Chiquito e Bordoneio, Dois Tombos e Tia Garotos, ela quis morar no mato. Ah, seu Celso, muito boas músicas, Laudelino. Opa, que bom que o pessoal gosta, né? A gente vai mesclando, uma gauchona, uma mais apaixonada e por aí vai, viu, seu Celso? Tô trabalhando bastante, só sexta e sábado vou ir dançar. Ei, ele é a dona Eleonora, né? Um grande abraço pro seu Celso. O seu Valente, ô, seu Valente. O Valente tá sempre aqui na esquina da Becker, né? 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Tá, um grande abraço pro senhor. Ah, ali na, sempre aqui na esquina da Becker de manhã, viu? Pertinho da Câmara de Vereadores. E ele tem um convite aqui para nós, lá no Rincão da Cria, ele tá ouvindo lá. Oficina Tradicionalista, Praça 15 de Novembro, dia 18, às 8:30 da manhã. CTG Revivendo a Tradição, uma oficina, às 10 horas CTG Tropilha Crioula. Às 11:30 intervalo para boia, pro almoço, oficina tradicionalista de tarde, às 2 o CFTG e às 13:30 o Centro Nativista Boitatá. Show da Marinês, pessoal, olha aí. Prefeitura Municipal de São Borja, secretário Enedir. Estão convidando todo mundo, hein? Em nome do CTG, para participar das oficinas e o show às 5 da tarde com a Marinês Queira. Todo mundo convidado aqui na Sanjão. É o convite feira na Semana Farroupilha. Reforçamos o convite para nossa feira próxima sexta-feira, sexta, hein? Depois de amanhã. Dia 18, junto com a programação da semana.

praça. É, junto com a programação na praça ali, que a guarda da Chama Crioula e por conta dos CTGs, Cavaleiro da Fronteira, dia 19, os Cavaleiros, nosso grupo, os Cavaleiros da Fronteira, dia 19, viu? Haverá programação durante todo o dia, né, São Celso? Com oficinas tradicionalistas, apresentação e show, proporcionando um ótimo movimento e uma excelente oportunidade para participar. Então, pessoal, prepara teu mate. Prepara teu mate, que tem essa baita cural dia 18, desde cedinho, né? Até as 5, até as 6, 6 e pouco, é com o show da Marinês. E quem quiser expor também na quinta-feira, dia 17, aproveitando o movimento da Semana Farroupilha, fique à vontade. Tá? Então é dia 18, mas quem quiser expor seus produtos ali ao lado da plataforma cívica, né, da Chama Crioula, fique à vontade. Mas o dia 18 vai ser o ápice dessa programação. Esperamos vocês para prestigiar e fazer parte desta programação. Ô, tio Celso, tá? Muito obrigado pelo convite, viu? Muito obrigado aí pelo convite. A minha amiga Deliberaci, Arereca e o Zé Pedro. Buenas, mano, véi, estamos escutando o programa. Anuncia para nós aqui do Galpão da Família que amanhã teremos janta a 10 pila. Janta a 10 pila. E mais o fandango, né? Animado pelo grupo da família. Zé Pedro e a gurizada lá vão animar a festança. 10 pila, viu? 10 pila no. A jantar com a família lá do Zé Pedro, viu? A Arereca perguntou se estou para ser uma sala de fazer uma saia. Ainda não, não. Estamos tentando para tua neta, Arereca. Estamos tentando para tua neta aí um vestidinho de prenda. Então vamos falar mais uma vez aí, tá? Quem tiver um vestido de prenda aí para uma menina de 8 anos, tiver um vestido de prenda para uma menina de 8 anos, família tiver aí, não está usando. Vamos dar continuidade à nossa tradição, à nossa cultura gaúcha e passar para outras crianças, né, família? Ou passar para outras crianças aí que têm vontade de ir na escola, de ir no colégio. Tá lindo de ver as escolas. Meu tempo de guri, o cara botei. Eu sempre usei bombacho, né? Aí passava, seu Celso, na época do senhor, seu Celso, passava um dia assim, onde é que é as trovas? Hoje não, né? Hoje tá tranquilo, toda gurizada andando de bombacha. É a coisa mais linda de se ver, viu? Coisa mais linda, viu? O pessoal vai pras invernadas, ensaiava um piochado, né? As crianças andam piochado na rua, ninguém, todo mundo aplaude. Antigamente, né? Naquele período ali que os tava meio americanizado na época, né? Tava meio americanizado aí, o pessoal perguntava, onde é que é as trovas? Pra tirar um sarro, né? Hoje não, hoje. Então, quem tiver um vestido de preto aí pra uma menina de 8 anos e quiser doar, né? Ou para uma senhora aí tiver um vestido de prenda, aí vamos doar para uma criança aí que tem interesse de ir na escola, aí no colégio, ainda tem uns dias para ir, né? Tá? Então vamos doar aí, que se quiser vender também, viu? Alô, Cristina, já ouço teu áudio aí, tá bom, Cristina, lá do Adidas Futebol Clube, um abraço para ti, a Liege aí, teu esposo e toda a família, tá bom? Um grande abraço, obrigado pela companhia, lá próxima, Piraí Alimentos. Quem mais tá aqui comigo? O pessoal vai mandando um recadinho aqui, ó. Bueno, vamos fazer o seguinte, eu tenho uma utilidade pública, meu colega Bonimar Lima. Nota de falecimento e convite para enterro. Diva Streck Schultz, viúva. Clayton Luiz Magda Filhos, netos e demais familiares do sempre lembrado Norberto Adolfo Schultz. Com pesar, participam aparentes e amigos do seu falecimento ocorrido hoje. Os atos fúnebres estão sendo realizados na Capela Vera Bastion, do Centro Sala A, de onde o feto será conduzido às 11 horas. Bonimar Lima, às 23, às 23 horas de hoje, para o crematório Cielo Memorial Crematório em Coronel Barros. Participamos do falecimento de Norberto Adolfo Schultz. Os familiares antecipam agradecimentos. Bom, o Tropilha Crioula, um abraço, patroa Nídia. Deixa eu ver hoje. Hoje eu bate o grupo Bate Coxa, viu? Hoje o grupo Bate Coxa, 260 pila, a mesa ali do Tropilha, tá? Pode comprar o ingresso também, pessoal, não tem problema, né, Nídia? Não há necessidade de comprar toda a mesa. Então, hoje, quarta-feira, o grupo Bate Coxa, amanhã o Daniel Hack e Gaúchos lá de fora. Dia 18, sexta-feira, o Márcio Correia e grupo Gauchismo. Vai ilustrando as botas aí, Padrinho Valdemar, e a sapatilha da madrinha Sônia. E sábado, o grupo Vaneirão. Tá, Antônio Gaúcho, te prepara aí que...

0: Sábado o grupo Vaneirão lá no CTG Tropilha Crioula. 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Bom, vamos fazer o seguinte, vamos com o chasque da rádio, tem o chasque da cultura e nós já voltamos com mais música, mas fique aí.
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3: Você vive em união estável? Então já pensou se conseguiria comprovar esta relação? Olá, sou Giliane Andreola, advogada previdenciarista, e trago informações simples sobre os direitos dos segurados do INSS. Para solicitar pensão por morte como companheiro ou companheira, não basta apenas declarar que existia uma relação. É importante apresentar documentos que demonstrem a vida em comum, especialmente próximos à data do falecimento. Podem ajudar como documentos a conta conjunta de banco ou de loja, declaração de união estável, comprovantes de residência em nome de cada um no mesmo endereço, declaração do imposto de renda, o plano de saúde em que um é dependente do outro, seguro e certidão de filhos em comum. A legislação exige início de prova material contemporânea aos fatos, ou seja, dentro dos 24 meses anteriores ao óbito. Por isso, organize essa documentação com antecedência. A união estável também precisa de comprovação.
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0: É aqui, informação com credibilidade é cultura, com jornalismo, com esporte, com programa de entretenimento, é cultura, todo mundo ouve a cultura. E o ano que vem, Bonimar, a Rádio Cultura faz 50 anos, né? Fevereiro, né, Bonimar? Fevereiro, vamos ter que fazer uma fumaça, né, Bonimar? A chefia vai ter que fazer uma fumaça para nós celebrar 50 anos de atividade da nossa emissora, né? E eu aí chegando aí há 26 anos, né? 26 anos. Bonimar já chegando quase 50 anos de história também. 44? 43? Bonimar, e 43 anos de história, né, Bonimar? Aqui na cultura, né? Saudoso Boni Lima. É, que também foi um dos que iniciaram junto com outros tantos, né? Aqui a cultura, e vamos deixando essa sementinha, né, Bonimar? Um dia a gente vai passando, né? E vai vindo outros e outros. E eu tenho o privilégio, essa honra aí de ter a credibilidade da população, dos ouvintes, né? É isso aqui, tem que criar um vínculo, né, Bonimar? E se torna uma pessoa da família no final da tarde, enfim, qualquer horário, né? O comunicador se torna uma pessoa da família. E a gente fica muito lisonjeado, muito honrado aí de poder ter essa credibilidade, esta super audiência da cultura. E claro que tem que ter os parceiros, né? Os patrocinadores que pagam o nosso horário, né? Pagam a emissora pra gente chegar no nosso horário. Bueno, Bonimar Lima, deixa eu... Olha aqui, já recebi uma mensagem aqui. Vamos ver o que a Cristina, amiga Cristina lá do Adidas, ela tinha mandado um toque pra nós, deu um toque pra nós. Agora ela mandou uma mensagem, vamos ver.
11: Padre Laurelino, como estás, meu querido? Bem, meu amor, que era uma música bem boa pra mim, pra Rosana e pro Marcel. E o vestido que tu tá pedindo eu tenho aqui. Aí, se tu quiser, eu mando o número da minha casa e o nome da rua. Tu sabe onde eu moro, aí tu fala pra essa pessoa vir pegar o vestido pra doar. Eu dou isso
0: pra doar. Que maravilha, ó. Como diz o Domingão, não tenho que o Lauderino não consiga, né? Mas eu tendo essa gama de amigos, de parceiros, não tenho que a gente não consiga, né? Normalmente a gente consegue as coisas, né? Normalmente as pessoas doam pro programa, e não sabe nem quem é no outro lado. Pessoal, muita gente faz aquela coleta aí, como você diz, uma vaquinha, né? O pessoal vem aqui na rádio me trazer dinheiro, me manda pelo meu Pix, né? Aí tiver que comprar, quando chegou, há poucos dias até eu tenho um recado para dar aqui. É de uma menina aí, do garotinho que tinha que comprar o remédio, lembra? Também, bem no fim passou, agora eu lembrei. Tá, eu tenho um áudio dela também aqui agradecendo as pessoas que doaram, né? Né? E agradeço, depois a gente avisou outros que queriam doar, digo, não, já chegou no valor que a gente necessita, deu, né? Deu. Então deixa aquela pessoa que ficou de doar, né? A tia Flori tá sempre colaborando, né? Dessa outra criança, a tia Flori, Lauderino, pode mandar aqui. É, ou te manda, ou pega aqui, Lauderino. Né? Não, eu digo, não, tia Flori, deu já completamos. Já completamos, né? Então, tantas pessoas aí que nos ajudam aí quando tem que fazer uma vaquinha para comprar uma medicação, alguma coisa. E o vestido tá doado. Um abraço pro esposo da minha amiga Cristina, o Marcelo. Alô, meu amigo Marcelo, tá? Toda a família, Liege, que estão ouvindo a gente, a Cristina. Então, eu já tenho o endereço aqui, ela me passou o endereço, vamos passar aqui para a família ir lá pegar o vestidinho. Aproveitar, né? Aproveitar aí pra gurizada ir no colégio ainda, tá bom? Pra uma menina de 8 anos. Bom demais, então vamos ouvir música? Ô, meu amigo Domingão, hoje ele me pediu e tá chegando pra ti, Domingão, na Vila Umbu. Meu amigo Cláudio, do Açougue Mini Mercado Almeida, Denise, Guilherme, vai pra vocês aí, Gildo, de frente.

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0: Leandro de Freitas, pro Domingão, a história do João Manuel. Leandro Santo Antônio das Missões e o Chico Vargas, jamais fracassei. Ouvi chegando um recado aqui, ó.
1: Olá, então, muito boa noite, tio Laudelino, abraço aí pra todos os ouvintes da rádio 1200 AM, São Borja, um abração, aqui o Edson Moreno Gaúcho, direto de Caçapava do Sul, se possível, toca uma do Renato Monteiro aí, e uma outra com José Mendes, tá bom, então, pode ser aí José Mendes, Minha Biografia ou Baile de Rancho, um abraço, bom programa.
0: O Zé Gaúcho, né, pessoal? O Ed Moreno é colega da gente, viu, Bonimar? É colega da gente, o Ed Moreno, lá em Caçapava do Sul. Muito obrigado pela audiência, viu? Lá em... Tá ouvindo também lá em Garibaldi. É lá em Garibaldi. Farroupilha, lá em Farroupilha, meu amigo Duda. Opa, uma música pra Marlene no Itaxerê. Tá? Um abraço pra Marlene no Itaxerê. Muito obrigado pela audiência, viu? Muito obrigado pela audiência lá em Farroupilha, ouvindo a gente. Quem mais tá aqui comigo? Esse é o churrasco pra assar sábado no CTG Tropilha Crioula. Um abraço, meu amigo Laudelino. 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Mas olha o churrasco, Bonimar Lima. Dá uma espiada aí no churrasco. Olha, Carlos Escobar, do teu tempo lá em São Miguel, ó. Do teu tempo lá em São Miguel, olha o churrasco ali do Tropilha Crioula, né? Seu Hamilton dos Santos, preparando o churrasco aí pra sábado que vem, ali no Tropilha Crioula. Olha os quartos da vaquinha, Bonimar. Olha os quartos e a paleta, ó. Amarelo de graxa, ó. Ô, novilha velha gorda, né, che? Um abraço, seu Hamilton dos Santos. Meu cunhado Dirceu também tá escutando o programa. Lana. Ali na Ângelo dos Santos, né? Um abraço, meu cunhado Dirceu, que tá ligadinho na programação também. Tá? Um baita abraço aí, então, pra todo o pessoal do Tropilha Crioula que estão ouvindo o nosso programa. Bueno, seu Hamilton dos Santos, bom churrasco aí, viu? É, se eu pudesse, né? A gente tem compromisso lá no Boitatá, é difícil a gente conseguir sair, viu? Senão eu estaria com vocês lá. 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

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Bonimar Lima, vamos escutar mais uma? Os Monarcas cantando no programa. A faca prateada com o padre Erlei Ramos. O padre Erlei tá lidando no churrasco lá no Boitatá, não deve estar escutando hoje. Mas é a música nova dos Monarcas.

0: uma, mais uma chegando e agora chega os mateadores. Ó, oh, né? Vai nos mateadores hoje, Enéas.
1: Vamos!
0: Veja! Vai, vai! Então tá o Enéas hoje, tem um chadito no Boitatá hoje com os mateadores. Vai pro meu filho Maicon. É, meu filho Maicon aí, os mateadores, filho, ó. Vai ter que dançar hoje esse galope do Moro.

põe no Bonimar Lima. Tchê, vamos ter que piochar o Bonimar Lima pra levar num fandango também, né, tchê? Mas que maravilha. Olha aqui, então nós ouvimos aí os Monarcas, Faca Prateada, que música ficou bonita, hein? E os Mateadores com Galope do Amor. Deixa eu ver, o tio Nito tá escutando o programa. Boa noite, estamos na escuta, família. Até ter hora do programa, tem jogo. É,

0: É daqui a pouco, viu? É daqui a pouco. Tem jogo daqui a pouquinho, viu, Tionito? Um grande abraço e boa sorte pro Grêmio. Boa sorte, o Enes Gremista. Às 7h30 tem jogo, viu, Tionito? Um abraço aí pra ti, toda a família aí estão ouvindo o nosso programa. Meu amigo Valdecir Gaúna, botando pressão, o pessoal do agro, ó, Enes, ó. Pessoal do agro botando pressão. Boa noite, meu amigo Laudelino. Boa noite, Valdecir Gaúna. Pessoal do agro aí nos levando de carona, né? O Thiago Martins, colega do Lúcio Mota lá na PAI, ó. Fala aí, Thiago Martins.
1: Aqui na Sentinela, então uma música pra nós. É pro pessoal da Sentinela aqui.
0: Um pequeno Sentinela, ó. Gurizada da PAI, um abraço aí. Toda a gurizada da PAI. O Lúcio se apresentou ontem, né? O Lúcio Mota se apresentou ontem, né? Ele e o Gabriel Rojas. Pô, Neymar Lima, vamos preparando mais uma. Eu te mandei aí o César Tati? Te mandei, então vamos trazer o César Tati aí do Super.
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passar toda a noite ouvindo cantares de um chamamé, os monarcas, e antes o Mal e a Cura, Jorge Guedes e família. Meu amigo Celso, seu Celso vai estar dia 18, né, seu Celzinho? Vai estar com caldo de cana geladinho, vai matar aquela ressaca de semana para o pilha, né, seu Celso? Ah, os cria, caldinho de cana, né, natural, né, pode ser com, né, com um saborzinho de abacaxi junto, um limãozinho junto, né, é isso, seu Celso? Tá, então, ele vai estar dia 18 ali no centro de atendimento ao turista, ali onde tinha o galpão, né, tinha o galpãozinho da praça ali. O centro de atendimento ao turista vai estar por ali, ao ladinho ali, seu Celso, ali com caldo de cana, pessoal. É, nesse evento aí que vai ter aí dia 18, que a prefeitura está organizando aí com os feirantes e tal e coisa, seu Celso vai estar ali com caldo de cana, né? Tomar geladinho, né, para matar a ressaca, né, para curar a ressaca, para curar da ressaca. É, seu Celso, ou seu, o meu amigo Charola, boa noite, bagual véi. Obrigado, ó, tá com o netinho, né? Tá com o neto. Falei, neto, manda um abraço pro neto e a Cida lá em Uporã. Alô, neto, alô, Cida em Uporã. Obrigado pela audiência, viu? E o Charola com o neto, né? Tá ouvindo o nosso programa lá no... lá no... na Vila Cabeleira. Olha aqui o Domingão. O Domingão. O Cláudio. E o Guilherme. Estão chimarreando lá com a erva mate tomeleiro lá no açougue mini mercado Almeida. Grande abraço, estou aqui no Bombacha, o meu amigo Luiz Paulo Sanabria, o presidente da nossa comunidade em Uporã. Alô, Paulo Sanabria, estou aqui no Bombacha, então um abraço aí pra ti e pro Bombacha, viu, meu amigo Paulo Sanabria, ligado na programação também. O Sadi, servidor ali da Câmara Municipal de Vereadores, alô Sadi, obrigado pela audiência, Sadi, ouvindo o nosso programa também, né, Sadi? Tá, muito, muito obrigado pela audiência. O meu amigo Uruguaiana, boa noite, Laudelino, estamos na escuta, se possível, toca para mim Tordilho Negro com os Serranos para homenagear toda a gauchada que estão se preparando para o desfile Farroupilha, né, Uruguaiana? Baita abraço e muito obrigado aí pela audiência. O amigo Uruguaiana e a Tereza ali ao lado do Centro Nativista Boitatá. 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O meu amigo João Brasil, leio do Tiro de Laço, tá com o grupo Sem Fronteira, né, João Brasil? Tá animando todas as noites de semana Farroupilha, com jantares toda noite. E durante toda a semana Farroupilha, a Rádio Atlântida FM estará presente na programação. Então, um abraço aí pro João Brasil, todo o pessoal lá do Tiro de Laço. 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E quem é que toca? O Grupo Gaitaço. Comida campeira, deixa eu ver. Hoje é 16, é churrasco. Churrasco e acompanhamentos, Grupo Gaitaço. Amanhã, comida campeira, o baile de fronteira, viu? O baile de fronteira, o dia 18, massa e galeto, 40 pila. Grupo Gaitaço, dia 19, volta churrasco, né, Chimitão? Dia 19 é churrasco, 50 pila o ingresso, Grupo Gaitaço, e a última noite, dia 20 de setembro, depois que o pessoal desfilar, aquela coisa toda, aí 20 de setembro tem aquela baita domingueira aí com baita.

Lão Gaúcho, aí não tem janta, viu? Aí não tem janta, né, Chimitão? Bueno, mais músicas, Boni Mar Lima, pra nós encerrar o programa, tá chegando Nielsen Santos, pra toda essa gauchada que estão se preparando pra mais uma noite de fandango.

coisa gaúcha, Bonimar Lima, Rincão dos Maciel, Nielsen Santos. O meu amigo Alfredo, filho do saudoso Segundini, a dona Genia. Pronto pro baile, Laudelino, me bateu uma gripe. Ah, lá, puxa, bateu a gripe, bateu o garrotilho no amigo Alfredo. Alô, Alfredo, obrigado pela audiência. O Adalto Garcia, boa tarde, Laudelino, tô te ouvindo, Adalto. Um abraço, Adalto, obrigado pela audiência, Adalto. 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Bonimar, vou largar pro lado do rancho e a última de hoje, depois uma boa sorte. É, Bonimar, ó. Uma boa sorte pro Grêmio aí que vai jogar aí contra... Vai jogar contra o Botafogo, né? Boa sorte pros tricolores. Vai estar jogo pra vocês aí. Vou trazer um mate amargo, ó. E esse mate amargo é com a erva mate tomereiro. Fiquem com Deus.

0: tricolor. Talvez seja o banco de reservas mais pesado da história de 123 anos do Grêmio, que completou ontem, né, PC Carvalho? 123 anos. Ontem também quem fazia aniversário, se estivesse vivo, o ídolo Tarciso Flecha Negra, também estava de aniversário. Renato Gaúcho, no último dia 9 de setembro, também estava de aniversário. E Lupicínio Rodrigues, que está de aniversário hoje, se estivesse vivo, estaria completando 112 anos,
1: PC Carvalho. Me dá um PC pedaço de chocolate.
0: Não, eu tô falando do chocolate, vem falar do chocolate.
1: Dá um pedaço de chocolate. Ah,
0: depois,
2: chocolate aqui,
0: depois,
2: dá licença.
0: Esse é do Vontor, dá licença aqui. O sorteio foi feito, vamos trazer as informações, as equipes, para que lado elas atacam neste primeiro tempo. E falar rapidinho aqui, ô PC, antes começa o jogo, as escalações da equipe, né? O Grêmio vai pro jogo com Everton, Diego Caio, Wallace, Kahneman e Caio Paulista, Noriega, Vila Sante, Krovinovic, Pavon, Carlos Vinícius, Giovanni Cabral. Só uma correção. Gustavo Martins e o Wallace na zaga, porque
3: tem gol.
0: Teve a troca antes do aquecimento. Vai,
2: Fernando. Rebalançando o plantão, Granal informando.
3: Descontou o Santos lá na Arena MRV, gol contra do Lianco. Atlético Mineiro 2, Santos 1, Copa Sul-Americana. A vantagem volta para o Peixe com esse resultado parcial.
2: Mas agora os mineiros querem o couro do Lianco aí, tá vendo?
3: Também.
2: Puxa,
3: vou bater o brinde ele daqui
4: a pouco. Tem outro candidato à lei do ex aí, não é só o Edenilson, né? Não vamos esquecer que o Alex Telles jogou no Grêmio, né?
2: É, também não tem ninguém do Grêmio que jogou no Botafogo aí, não?
4: Olha, eu acho que...
0: Danilo Barbosa. Danilo Barbosa, Danilo se entrar Barbosa. No segundo tempo,
4: ah, é o volante ser, Danilo Barbosa.
0: Pode ter lei do ex a favor do Grêmio, né?
3: Só um minuto de silêncio,
2: mano. O Giovanni Cabral não jogou no Botafogo lá de Cabo Verde? Eu nem sei se tem Botafogo.
4: Acho
2: lá.
4: Que não.
0: Ô, PC, Botafogo ataca pro lado esquerdo da transmissão da partida e o Grêmio fica pro lado direito. Vamos ver aqui, vamos conferir certinho, né?
2: Mas é estranho esse gramado sintético.
0: Nossa. As imagens estão focando ali só nos jogadores, não tem um plano amplo pra gente definir aqui. Ah. Não, o Grêmio ataca pro lado esquerdo e o Botafogo ataca pro lado direito da transmissão na televisão. Então o Grêmio do lado direito da transmissão de uniforme todo branco e o Botafogo do lado esquerdo, uniforme tradicional em preto e branco, PC Carvalho.
2: Será que eles vão ficar com essa imagem longe aí que não dá pra ver nada? Parece que tem um monte de fantasma na tela. Aí vai ser brabo, hein? Dose pra mamute. Prepara o teu coração para as coisas que eu vou contar. Eita, o árbitro! Começa o jogo. Bola rolando no Engenhão para a Grêmio e Botafogo. O Grêmio já começa a correr atrás da emoção maior. O gol, momento sublime, paixão e esperança do povo tricolor. Sorte, Grêmio! Sorte, tricolor mais querido do planeta. Lá vem Botafogo para o campo de ataque. O Grêmio trata de se defender. É pela ponta esquerda. Puxa o carro. O time da Estrela Solitária. Bola na entrada da grande área. O Everton tira. Levantou o Botafogo. Trabalhou a bola. Girou de um lado para o outro. Danilo fez a finta. Limpou a jogada. Abriu com passo aberto pelo setor esquerdo. Empurrando a bola para Alex Telles. Não tinha com quem jogar. Setor está congestionado. O trânsito engarrafado. Começa tudo de novo a partir do campo de defesa. Chegou levando perigo. Perigou o perigo de gol. Quase que o time da Estrela Solitária no Nilson Sano. O Nilton Santos vai pra rede, Israel.
0: Jogada pelo lado esquerdo, menos de 30 segundos de partida e Montoro recebeu pelo lado esquerdo em vez de cruzar, puxou pra dentro, bateu direto, só que o goleiro Everton estava bem posicionado, fez uma defesa de segurança, depois a defesa do Grêmio afastou, vem pro aniversário Assum, a maior festa da economia, ofertas incríveis pra você, faz assim, faz Assum.
2: Vitinho entregando a bola para Danilo. Tinha colocado ali pela direita, pedindo bola também, bem do ladinho dele. Estava o Júnior Santos, ele preferiu retrair a jogada, começando tudo de novo a partir do campo de defesa, entregando bola para Lucas. Sai pro jogo, abre o compasso aberto no tumulto da grande área. A bola pererecou, ficou nos braços do goleiro Everton, segura com tranquilidade. São os primeiros movimentos de bola em circulação, 1 minuto e 30. No Nilton Santos, no estádio do Engenhão, marcador fechado, 0 para todo lado, 0 Grêmio, 0 também para o Botafogo. Quase que se complica ali na saída, o garoto Wallace prefere retrair a jogada, entrega. Esse aí causa calafrios. Caio Paulista fez o levantamento longo em profundidade, por elevação, deu de graça para o Vitinho. Saiu para o jogo, buscou o campo de ataque. Lá vem o Botafogo.

0: Trabalhando a bola com o Guinho, Guinho pela faixa esquerda do campo de ataque, metida de bola, lá vem o Botafogo para o campo de ataque, carrega a bola, vai tentar no Teles, meteu bola no interior da grande área, Alex Teles tira a zaga do Grêmio, a bola sobe, desce, aparece, chega brigando ali pela posse de bola, bem colocado na metade do caminho, jogador da equipe do Botafogo, trabalha a bola, Lucas mete pela ponta direita, entregando bola, fecha para receber pela ponta direita, escapa, vem embora, Danilo recebeu, dominou, recolheu, carregou, colocou na frente, imprimiu velocidade, chega na recuperação, jogador da equipe do Grêmio, Wallace, ele fecha a porta para o jogador da equipe do Botafogo, com dificuldades trabalha ela, junto ao quarto de círculo, junto ao pau da bandeira ali com o Júnior Santos, vem brigar Danilo, último toque é da equipe tricolor manual, favorável time do Botafogo pelo setor direito no campo de ataque pós-graduação Unilassalle, dê um up na sua vida profissional, o tempo passa, torcedor ligado e conectado na Granal, caminhamos para 3 minutos de partida, primeiro tempo, tempo primeiro de jogo, meu grito de gol guardado, marcador fechado, zero para todo lado, chegou com Alex Telles do Botafogo na entrada da grande área, entregou a bola ao o jogador, camisa número 8, Danilo. Danilo investiu pela ponta direita, entregando bola para Vitinho. Trabalha Vitinho. E Vitinho cercado, apertado pela marcação. Buscou o tabelamento. Tabelamento feito com Edenilson. Meteu na entrada da grande área. Tirou a retaguarda do Grêmio com Krovinovic dali para o camisa número 20 da equipe tricolor Vila Sante. Vila Sante sai para o jogo. Entrega a bola para o Cabral. Perdeu a bola. Perdeu a bola. Não conseguiu o domínio. Lá vem Montoro. Escapa. Vai embora. Entrega a bola para o Edenilson. Edenilson na esquerda para Alex Telles. Serviu ao Danilo. Junto à linha de fundo. Tenta o cruzamento. Bate em cima da marcação do Gustavo Martins, a bola escapa, vai embora, vai para fora, vai para a linha de fundo, é só tiro de meta. Marca o árbitro do jogo, mais uma chegada do Botafogo, quase 4 minutos de partida, o Grêmio não passa da metade do campo, passa limpo, Israel.
1: É, o domínio é todo da equipe da casa, é todo do Botafogo, agora mais uma jogada pelo lado esquerdo, infiltração do Danilo Santos no bico da grande área pelo lado esquerdo, só que ele na hora de cruzar, chutou em cima do Gustavo Martins, na volta a bola pegou novamente no Danilo Santos e saiu pela linha de fundo, tiro de meta pro Botafogo, 4 minutos do primeiro tempo, 0-0 no Engenhão, PC Carvalho.
0: Você está ligado, você está conectado no microfone, potência máxima da Granal, todo mundo ligado, todo mundo conectado, lá vem o Grêmio pela primeira vez, bola no tumulto da grande área, fechou o Vinigol, subiu com ele a retaguarda, tirando Arthur Chaves, a sobra de bola fica pererecando pelo lado esquerdo, Alex Telles dá uma chinelada, ela sobe, desce, aparece, volta o Grêmio pro campo de ataque pela ponta direita com Diego Caetano, tira a retaguarda do Botafogo, sobra de bola, fica para Edenilson, recolheu, dominou, recolheu, meteu na ponta direita para Júnior, escapa, vai embora, ultrapassando a linha que delimita metade do campo, sai da ponta, vem para meia, meia direita, campo de ataque, tocando, rolando, buscando pela ponta direita, junto à linha de fundo, balançando o corpo, Vitinho, tenta o cruzamento, explode a bola em cima do Giovanni Cabral, na entrada da grande área para Danilo, explode em cima da marcação, chega tirando o Caio Paulista, no bate, rebate, rebate a tricolor, domina Noriega, na saída do campo de defesa, perdeu a parada, sobra de bola do Botafogo na entrada da grande área, rasga por baixo, Giovanni Cabral recua, proteção do Matias, Vila Sante abandona, meta o goleiro da equipe tricolor, o Everton, é dele, só dele a bola, não dá troco pra ninguém. 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Primeiros 5 minutos de bola em circulação, comentarista da Rádio Glenal, Vinícius Sinotti. O Grêmio chegou uma vez lá, mas não muito assanhado, o Botafogo domina e domina muito, Sinotti.
2: É, o único lance de gol realmente foi o chute do Montoro com menos de 30 segundos e já uma bela defesa do Everton a queima-roupa. O Grêmio tá, a bola parece que está queimando no pé do jogador, tem que trabalhar um pouco mais, coisa que o Botafogo faz um pouquinho melhor, mas é um jogo de muito bate-rebate, um jogo muito, muito pipocado, pouco jogado, a bola não tem transitado muito pelos meias, tem passado direto para da defesa para o ataque. Então não é um jogo até agora interessante sob o ponto de vista técnico, nem por parte do Grêmio, nem por parte do Botafogo.
0: Vem o Grêmio tentando partir o corpo inteiro para o campo de ataque. Matias Vila Sante escapa, vai embora, mete a bola na roda gigante do gramado para o Giovanni Cabral. Dormindo, cochilou, vacilou, perdeu a parada. A sobra de bola fica com o Lucas. Sai para o jogo. Deixa eu lembrar o nome do jogador aqui. É Lucas.
1: Lucas Monzon.
0: Monzon, ah?
1: Lucas Monzon. Monzon, ah. PC, mandar só um abraço pro nosso ouvinte, o Vitor, que ele mandou outra atualização. Tem mais um jogador que pode ser eleito ex a favor do Grêmio. Matheus Nascimento é ex, Botafogo também.
0: Ah, quem?
1: Matheus Nascimento. Ele e Danilo Barbosa, que estão no banco de reservas do Grêmio, são ex-jogadores do Grêmio.
0: Ah, beleza. Boa, boa.
1: Valeu, Vitor.
0: Valeu, Vitor. 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A bola rola na saída do campo defensivo. Tricolor está com Gustavo Martins, sai para o jogo. Entrega a bola para Diego Caio, aqui na saída do campo de defesa. Volta para Martins. Noriega se apresenta, encosta também ali o Krovinovic, pede bola. Trabalha o time do Grêmio agora com o Wallace dali para o Krovinovic. Devolução para o Wallace com passo aberto pelo setor esquerdo. Saída do campo de retaguarda do time tricolor com Matias e Vila Sante. Aí quando bola pela quarta zaga, entrega para o Wallace de zagueiro para zagueiro. Na linha de zaga estabelece contato. Empurra a bola para Gustavo Martins. Abre o compasso para Diego Caio. Devolução para o Gustavo Martins. Trabalha a bola na cancha de retaguarda do time do Grêmio. O Grêmio tenta evoluir para o campo de ataque. Vai estudando o time do Botafogo que adianta suas linhas. Passe do Wallace pelo setor esquerdo no campo de ataque. A bola foi de graça. Ficou fácil. Dominou Danilo com tranquilidade. Preferiu retrair aqui na saída do campo de defesa o jogador da equipe do Botafogo, Vitinho. Sai pro jogo, sai jogando curtinho, entregando a bola para Monzon. Monzon abre o compasso aberto pelo setor direito no campo de ataque, entregando a bola para Júnior Santos. Júnior Santos não tinha com quem jogar, preferiu retrair a jogada. Está começando tudo de novo com o Guinho. Estabelece contato pelo setor esquerdo com Lucas Monzon. Escapa, vai embora pro campo de ataque, empurrando a bola pelo setor esquerdo no campo de ataque, entrega a bola para Alex Telles. Partiu para cima da marcação, no bate, rebate, o rebote fica na entrada da grande área. Antecipação do Wallace. Toma a frente da marcação, sai pro jogo, entrega curtinho na saída do campo de defesa para Gustavo Martins. Este com Diego Caio, bate em cima da marcação, sobra de bola no Grêmio, vai com Noriega para o campo de ataque, mete na ponta direita, desce o tricolor mais querido do planeta, pede bola a Cristiano Pavon, na entrada da grande área, procurava a penetração do Vini, gol, chega bem colocado na talha defensiva do Botafogo, domina a bola com tranquilidade aqui na cancha defensiva, sai para o jogo de zagueiro para zagueiro. Arthur Chaves e Monzon vão fazendo o tabelamento está feito aqui na saída do campo de defesa, a bola rola, Botafogo vai tentar partir mais uma vez para o campo de ataque, trabalha a bola na saída do campo de defesa, o Lucas Monzon abre o compasso aberto na direita, entregando a bola para Vitinho, o tempo passa, torcedor ligado e conectado na Granal. Caminhamos para 9 minutos de partida do primeiro do primeiro tempo, 0 para lá, 0 para cá, no placar do futebol da apaixonada. Atenção, bola para o Vinigol, na entrada da grande área, encarou a marcação, rasga por baixo, vai colocando para escanteio, Monzon evita o goleiro Gabriel Batista. E a bola vai embora, vai para fora, mas eu acho que já tinha ali o impedimento, a irregularidade assinalada no ataque do time tricolor. Passa limpo, Israel.
1: É, jogada no meio do campo ali, a dividida de Felipe Krovinovic e o Huguinho, jogador do Botafogo, e na sobra, a bola acabou ficando nos pés do centroavante do Grêmio, Carlos Vinícius, ali na meia-lua da grande área. Só que ele estava em impedimento, ele não deu sequência na jogada, foi travado pelo jogador do Botafogo, mas a auxiliar da arbitragem já havia marcado o impedimento. 9 minutos e 36 segundos do primeiro tempo no Engenhão, 0 Botafogo, 0 Grêmio, vem pro YouTube da Grenal, em youtube.com/radiogrenal, e deixa o seu like, PC Carvalho.
0: 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Atenção, lá vem Botafogo pelo setor esquerdo no campo de ataque, carrega a bola, Alex Telles, escapa, vai embora pro campo de ataque, levantamento da feita no tumulto da grande área, tira o Wallace para o time do Grêmio, corta o jogador da equipe tricolor, entrega a bola para Diego Caio, Edenilson recupera, retoma a posse de bola, volta para Alex Telles, é na entrada da grande área, estabeleceu o contato pelo setor direito, empurrando a bola para Vitinho, a bola rola com Vitinho, Vitinho recebe, domina, recolhe, tenta partir para o campo de ataque, entrega a bola para Danilo, recebeu, rente a marginal direita no campo de ataque, vai tentar escancarar para o campo de ataque, preferiu o passe de retrocesso, passe recuado, buscou o tabelamento feito com o Guinho, voltou para Danilo, Danilo domina a bola na marginal direita ofensiva, tenta partir para o campo de ataque, na extremidade direita no campo de frente, rasga por baixo a retaguarda do Grêmio, tira com Giovanni Cabral, completa lá de trás, Noriega completa errado, rede balançando, plantão Grenal, informando o passa limpo, Fiorinho.
3: Na Copa Sul-Americana, o terceiro do Atlético, segundo de Reinier, Atlético 3, Santos 1, por enquanto a definição será nos pênaltis do classificado à semifinal. 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
0: Danilo recebeu na meia esquerda no campo de ataque, no que sentiu que podia clarear e vislumbrar, mandou um balaço pro gol, bem colocado no centro da moldura, segurou com tranquilidade o goleiro da equipe do Grêmio. 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A bola rola com Matias Vila Sante, entregando para Cabral. Cabral volta com a Matias Vila Sante, gira sobre o seu próprio eixo, prefere o passe recuado, entrega a bola para Wallace, abre o compasso aqui pela esquerda, entregando bola para Caio Paulista. Caio Paulista com elegância, opa, mas se o Grêmio continuar assim, vamos ganhar esse jogo. Atenção lá pelo lado esquerdo no campo de ataque, desce o time do Grêmio, levantamento tá feito, agora vai quadrada lá pelo setor esquerdo, chega Pavon, abre luta contra o Alex Telles, chega no carrinho de forma providencial, toca para a linha de lado, é manual que favorece o Grêmio pelo setor direito no campo de ataque. 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

0: Na live da Granal, deixa a tua digital, Diego Caíto, repõe a bola em circulação, entrega para Cruvi, Cruvi volta para Caíto, partiu para cima da marcação, jogador do Botafogo se atrapalha, a bola vai embora para fora, para a linha de lado, manual, mais um manual para o tricolor mais querido do planeta, desce para o campo de ataque, trabalha a bola Noriega, esse com Cristiano Pavão, estabelece contato na roda gigante do gramado, empurrando bola para Caio, atenção, Caio Paulista, abriu o compasso aberto pelo Franco Canhoto no campo de ataque, partiu o Grêmio com Giovanni Cabral, colocou na frente, imprimiu velocidade, passou pelo primeiro, não, passa pelo segundo, mergulha o zagueiro. Chega bem colocado Vitinho, vai de forma providencial no carrinho, toca limpinho pela linha de lado, lateral que favorece o time do Grêmio lá pelo setor esquerdo no campo de ataque, vai a pintar a casa, pintor recomenda, quem entende pinta com tintas Killing. Caminhamos para 13 minutos de partida, chega o Grêmio, atenção Caio, primeiro tempo de jogo 0-0, levantamento está feito, bola quadrada, não deu em nada, mandou pro espaço, ela foi embora, foi para fora, foi pela linha de fundo, só tiro de meta para o time da Estrela Solitária, passa limpo Israel.
1: Essa cobrança de lateral foi cavada pelo Caio Paulista, que iniciou uma jogada lá da defesa com passes bonitos. Na cobrança de lateral, a jogada parou no seu pé e ele tentou um cruzamento de perna direita. Se a canhota não é tão boa, imagine a direita. O cruzamento foi um horror. Tiro de meta já cobrado para a equipe do Botafogo. O jogo já está em andamento. 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
0: 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Atenção, lá vem Botafogo pelo setor direito, partindo para o campo de ataque. Chega a retaguarda do Grêmio no terreno defensivo. Caio Paulista recua para o goleiro tricolor. Sai do jogo, Everton. Entrega a bola para Caio Paulista. Atingimos 14 minutos de partida deste primeiro tempo. Zero para lá, zero para cá. No futebol da Granal, Grêmio e Botafogo estão jogando. O Grêmio troca passes aqui na saída do campo de defesa. Estuda a equipe do Botafogo. Está parando alguma coisa ali. O árbitro não. Deu seguimento na jogada. O Everton. Perna direita na ponta direita para Cristiano Pavon. Tenta o domínio. A bola e ele escapulindo. Envolveu a marcação do adversário. Ficou com Noriega. Triângulo formado agora pelo setor direito com Diego Caíto. Diego Caíto tenta junto a linha de fundo para Cristiano Pavon. Cabeça na bola. Partiu para cima da marcação. Brecou a jogada. Trabalhou. Tocou. Rolou. Buscou com o Vinovic. É no tumulto da grande área. Boa bola. A bola é boa. Fecha Diego Caíto. Chega também o zagueiro. Fecha a porta para ele. Ela vai embora para fora para a linha de fundo. Só tiro de meta para o time do Botafogo. Passa limpo. Israel.
1: É, jogada trabalhada pelo lado direito entre a trinca do Grêmio que tem funcionado às vezes por aquele lado. Diego Caíto, Pavon e Vila Sante. Troca de passe entre os três jogadores. Só que no último terço do campo a bola sobrou para Felipe Krovinovic, que tentou um passe entre linhas na defesa do Botafogo. Um passe muito errado, muito forte. Tiro de meta já cobrado pelo goleiro Gabriel Batista. 15 minutos passados do primeiro tempo. 0-0 no Engenhão, PC Carvalho.
0: E atenção, torcedor ligado e conectado na Granal. O prato. A informação vem comigo e com o timaço da Granal. Volume no rádio para conferir o tempo e o placar na paixonada.
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0: No Newton Santos, Engenhão, no Rio de Janeiro, cidade maravilhosa. Decorridos pelo meu cronômetro, 15 minutos 40 segundos deste primeiro tempo. Tempo primeiro de jogo, meu grito de gol guardado, marcador fechado, zero para todo lado. Quem sabe agora o primeiro gol no jogo. A bola colocada no tumulto da grande área, fechou Giovanni Cabral, bateu pro gol, para fora do gol. Para fora do gol, Krovinovic, Pavon, Pavon, Cabral, Cabral, tinha tudo para fazer e sabe o que ele fez? Israel.
1: Ele perdeu um gol feito.
0: Não fez. Passa limpo, Israel.
1: Mais uma vez, uma jogada pelo lado direito entre a trinca do Grêmio que trabalha para aquele lado. Diego Caíto, Cristian Pavon e Vila Sante. No último terço do campo, pelo lado direito, Vila Sante tabelou com Felipe Krovinovic, recebeu de volta o popular 1-2. Foi na linha de fundo e cruzou na marca do pênalti para Giovanni Cabral, de perna direita. Pegou mal na bola, bateu à direita do gol do goleiro Gabriel Batista. Bateu rasteiro, passou a uns 30 centímetros do gol da trave do goleiro do Botafogo. O Grêmio perde um gol feito lá no primeiro tempo no estádio do Engenhão, PC Carvalho. E eu vou ter que chutar o barraco.
3: Com todo respeito, Vinícius.
1: Não dá pra perder um gol desse.
3: Com todo respeito a todas as profissões, mas parece que chamaram um cara que estava vendendo pipoca lá na arquibancada. Estava vendendo picolé. Olha, entra em campo e faz o gol. Ah, mas não é muito a minha. Não parecia ser um jogador de futebol chutando ali.
4: Ele bateu de chapa, né? Ele tentou tirar do goleiro. Até tirou, só que tirou demais e voltou pra fora. Se ele entra batendo de peito, de pé, uma paulada, era capaz da bola subir nesse gramado aí e ir embora. Ele deu só de chapa, tentou chapar a bola no canto, mas jogou pra fora, errou. É uma grande chance. Aliás, a primeira grande chance do Grêmio no jogo, né? Primeira grande 15 chance.
3: 15 minutos.
4: É, o Botafogo teve aquela 30 segundos na paulada do
1: Montoro.
4: Do Montoro. E agora, o jogo é mal jogado. O jogo é muito rápido, muito elétrico. Os dois meio-campos, tanto o meio-campo do Botafogo como do Grêmio, trabalham um pouco no jogo, sob o aspecto construtor. Trabalham um pouco. É muita bola direta, muita ligação direta, muita bola espichada. E não tem sido um jogo tecnicamente bom de se ver. É muito movimentado, fisicamente bem trabalhado, mas tecnicamente muito mal jogado.
3: Final onde, Fiorin?
5: Com a Rádio Granal, primeiro tempo encerrado lá em Quito, LDU e Palmeiras 1-1, semifinal da Libertadores. Palmeiras está passando. 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
3: O 19 ali no Botafogo é o Cabral.
1: Ah. O 19 é o Arthur Cabral.
4: É o Cabral, o centroavante.
1: Sinote, eu estou anotando isso no Grêmio. Será que não é por causa, mas o Botafogo até estranharia um pouco. O Grêmio está estranhando o gramado sintético, né?
4: Não sei se está estranhando, porque já jogou várias vezes em outros gramados, Atlético do Paraná. Eu não sei se é. O jogo está muito rápido, né? O jogo está rápido demais. A bola muito viva. Isso é comum aos gramados sintéticos. Bola muito viva. Não está sabendo trabalhar a bola. Mas o Botafogo também, né? Então, nesse aspecto, acho que o gramado sintético não poderia estar fazendo mal para o Botafogo, né? Os dois times estão muito elétricos. Com pouco trabalho de bola.
3: É o que justifica a colocação na tabela de ambos, né? 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Obrigado pelo carinho, obrigado pela audiência. Você que está chegando aqui, deixa teu like, deixa a tua digital aqui na live da Granal. Pilotando a nossa máquina poderosa, o Leonel de Souza. Comandando a gurizada ali atrás também, com toda a patota, com toda a gurizada das redes sociais e também da produção, o Rafa Brum. A bola é recuada aqui na saída do campo de defesa, fica trabalhada pelo goleiro da equipe tricolor. Trabalha ali o Everton, sai jogando curtinho, onde está colocando o Wallace. Essa bola é perigosa, hein? Passou a bola ali em slow motion, na frente do atacante do Botafogo, do Júnior Santos e também do Arthur Cabral. Lá vem o Grêmio pelo setor direito com Krovinovic. Krovinovic entregando a bola para Pavon. Pavon volta com Krovinovic. Krovinovic trabalha a bola, fica com Pavon. Diego Coito colocado lá pelo setor direito no campo de ataque, prefere retrair a jogada. E vem de novo para o campo de ataque o tricolor mais querido do planeta com Gustavo Martins. Rolando, tocando, buscando na metade do campo o Matias Vilaçante. A Edna, tranquilaça até aqui, né, Gesiel? Ali, ó. Como é que é?
6: Olha como é que tá o analista do Vidal aí.
3: Pois é, né? Alguém acorda o Gesiel aí pra mim?
7: Tá, assim, tá dentro do campo a arbitragem ali, eu acho. Olhar até ver se ela tá dentro do
3: tá
7: campo.
3: Tá ali, ó, apareceu ali, ó.
7: Sabe que essa é o melhor elogio, né? Descrição, o melhor elogio pra arbitragem. 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Discreta a arbitragem da Edna Alves Batista até o momento. Senhor PC Carvalho.
5: Final.
3: Final onde?
5: Informa a Rádio Granal, intervalo de jogo em Minas pela Copa Sul-Americana, Atlético Mineiro 3, Santos 1. Por enquanto, pênaltis para se definir o classificado às semifinais. Intervalo também na Série 2 do Gauchão, Brasil de Pelotas 1, Santa Cruz 0, Glória 1, União Frederiquense 0. 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
3: Este é o futebol da Granal, para você ligado, para você acompanhando conosco as emoções do futebol pelo rádio. Daqui a pouquinho teremos também o intervalo da Granal com o comando de Regis Ramos. Lá vem Botafogo para o campo de ataque, o Guinho, muito elogiado o Guinho, mas agora essa bola quadrada aí do Guinho tomou uma bronca poderosa ali do Montoro, que ficou indignado com o passe ridículo do Guinho. O Huguinho deu um passezinho. 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A bola é recuada para o goleiro da equipe tricolor, domina o Everton aqui na saída do campo de defesa, pé direito, descarrega para o campo de ataque, balão subiu, desceu, caiu, lá na ponta direita vai brigar Krovinovic, mais alto do que ele, tira lá de trás o Lucas Monzon, sobra de bola do Grêmio, desce para o campo de ataque, se ofereceu no peitoral do peito, para a grama, recebeu, trabalhou a bola, lá vem Giovanni Cabral, na entrada da grande área para o Vinigol, não conseguiu o domínio, a bola foi nas costas do atacante do Grêmio, que ainda deu um giro para tentar, mas não conseguiu dominá-la, sobra de bola, fica com Danilo, sai para o jogo, entrega curtinho aqui na saída do campo de defesa para Júnior Santos, que veio buscar o jogo, veio buscar a pelota no seu campo de retaguarda, está entregando a bola agora para o Lucas Monzon, diga lá.
5: Eu tenho uma ameaça aqui no nosso grupo. O Pato disse que vai cantar Lupicínio amanhã no debate de manhã.
3: É uma ameaça. Pato cantando Lupicínio é uma ameaça. Isso tem é umas músicas que o Pato se dá bem, mas outras...
5: Acabou de escrever agora.
4: Isso é bom eu saber.
3: Não sei, eu acho que amanhã vou meter um atestado. Trabalha a bola aqui na saída do campo.
7: Eu tô de folga.
3: Tô de folga.
7: Pra quem arriscou?
3: Eu vou pedir pra trocar a minha folga. Quero trabalhar no final de semana.
7: Vou estar de folga.
3: Eu quero hora extra, quero trabalhar em dobro no final de semana do que ouvir o Patinho cantando Lupicínio no dupla. Não dá. Danilo domina a bola, grande Patinho. Canta uma barbaridade. Gênio do microfone do Rio Grande do Sul, Roberto Pato Mouri, figura ilustre do nosso dupla em debate. E 23 minutos, 23 segundos são decorridos. Primeiro tempo de jogo, zero para lá, zero para cá. Grêmio e Botafogo. Lá vem Botafogo com Edenilson. Aprofundou na ponta esquerda, não acha ninguém. A bola saiu. Mais uma bola quadrada. Jogo feio, rapaz. Jogo feio. Olha lá, o Gustavo Martins escorregou na casca da banana. Foi falta ali, Israel?
1: Foi falta. Falta do Júnior Santos, marcada pela arbitragem em cima do jogador Gustavo Martins, que dominou a bola e ia fazer o chutão. Colocou o corpo, aí o Júnior Santos veio. Deu aquela ombrada. O Gesiel já fez o seu gestual aqui de que não foi nada.
7: Me serve?
1: Eu acho que até concordo com o Gesiel, mas a arbitragem marcou. Que bom pro Grêmio. Falta marcada, 24 minutos. Do primeiro tempo no Engenhão, 0 Botafogo, 0 Grêmio. 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
3: 24 minutos são decorridos deste primeiro tempo. O marcador tá fechado, 0 para todo lado, 0 Grêmio, 0 Botafogo. Diga lá.
7: O meu marido e eu apitamos já futebol, né? E aquele tipo
3: Quem
7: de
3: é o teu marido?
7: O Regis Ramos. Aquele tipo de falta.
3: Procede essa informação aí, seu resto.
7: Aquele tipo de falta.
3: O dedinho
7: falta,
3: tá dizendo que não, hein?
7: Aquele que ele não gosta, ele é uma pessoa discreta.
3: Tá sendo traído,
7: ele,
3: hein?
7: Não gosta de expor a relação publicamente, mas eu tô aqui afirmando a ti que tem até união de bens já. E ele vai ficar com meus apitos, meus cartões.
1: Quem é que tu vai ficar com o
7: União?
1: União.
7: Mas,
1: União.
7: União.
1: União
7: é meu.
3: União é teu. É União estável.
7: União é meu. PC, aquele tipo de falta que a Edna marcou ali é um legítimo perigo de gol. É pra não sair gol. Aí tu deixa ali, se sai o gol, dá uma ladaia pro teu lado, dá a falta, tá certo. Igual
3: na
7: base.
3: Caiu o Paulista junto à linha de fundo, correu com a bola. Caiu o Paulista. Eu vou te contar, rapaz.
1: O PC?
3: É cada um que eles contratam,
1: PC.
3: Rapaz. Aí eles dizem, é jogador de futebol. Ah, então manda vir, né? Eles querem ganhar 500 por mês. Mas pode mandar, manda vir. É jogador de futebol. É jogador de futebol. É um milhãozinho. Tá, pode mandar, manda vir. Vai vestir a camiseta,
1: diga. PC, jogada completa parecia as videocassetadas do Faustão que passava no domingo, né? Por muitos anos passou no domingo, né? À tarde no domingão do Faustão, porque começou no meio-campo uma disputa, bola quicando e os jogadores apanhando da bola, e culminou na passagem em alta velocidade pelo lado esquerdo do Caio Paulista, que, como diria na várzea, saiu com bola e tudo.
3: Aí já, né?
1: Caiu com bola e tudo, caiu
3: Paulista. Um estádio que tem esse nome, né? Não merece um jogo de tão baixo nível.
5: Mas hoje não, é o 23º jogo do Caio Paulista no Grêmio.
3: 23º?
5: É, sabe quantos gols ele fez?
3: Nenhum.
5: Não fez.
3: Não fez. Bom, Sinote. E o jogo até aqui, fala, Sinote.
4: O jogo é aquele jogo nervoso, jogo mal jogado, jogo muito brigado, mas pouco jogado. É um jogo que não tem nenhum destaque individual, nenhum jogador ainda conseguiu se sobressair. Talvez o Júnior Santos botou o dedo na tomada, hoje está querendo jogar pelo azar do Grêmio, né? E ainda tem o Caio Paulista para marcar, então fica um pouquinho mais facilitado. Mas fora isso, nem Grêmio, nem Botafogo, com todo respeito, estão jogando absolutamente nada. Do ponto de vista técnico, O Pavon tá fora do jogo. O Grêmio parou de usar o Pavon. Tá fora do jogo. O Provinovic só joga com a bola no pé. Quando tem que marcar, não é com ele. Então o jogo até agora é um jogo mal jogado, né? Permanecendo assim, em termos de resultado...

0: é bom pro Grêmio o empate, mas é um jogo que até agora, realmente, o empate é um castigo merecido pelas duas equipes.
1: Pela ponta direita desce para o campo de ataque, o time do Botafogo, a bola rola, Roland está colocada para receber o Júnior Santos, trabalha pela manga direita, volta na intermediária defensiva, tocando, rolando, buscando o Guinho, Guinho abriu o compasso aqui pelo lado direito no setor de ataque, empurrando a bola para Montoro, Montoro dá as costas para a marcação, joga na contramão e prefere retrair a jogada, começando tudo de novo onde está colocado o Arthur Chaves. Sai para o jogo com o goleiro Gabriel Batista, 27 minutos e meio, primeiro tempo de jogo, placar está fechado, 0 para todo lado, 0 Grêmio, 0 também é para a equipe do Botafogo. Vem pra lá e vira Granal, vem pra lá e vira Granal e deixa a tua digital, youtube.com/radiogranal, youtube.com/radiogranal. Lá vem Botafogo descendo pelo lado esquerdo, Júnior Santos partiu pra cima da marcação, roubada de bola, Diego Caetano pra equipe do Grêmio com Cristiano Pavão, retrocede na grama, baixa no terreno, entrega a bola onde estava colocado Noriega, Noriega fazendo passe recuado para o Wallace, sai pro jogo, volta com Noriega, com passo aberto pelo setor direito no campo de retaguarda, vai descer para o campo de frente, o tricolor mais querido do planeta, bola rola, rola para Noriega, dali com Krovinovic, rompe a ladeira, desce a fronteira pelo setor direito no campo de ataque, entrega a bola para Pavon, Pavon ajeita curto para Krovinovic, triângulo formado agora com Diego Caetano, não tinha com quem jogar, setor congestionado, preferiu retrair a jogada, começando com Gustavo Martins, alcança na roda gigante do gramado, Matias Vilaçante estabeleceu contato pelo setor esquerdo para Caio Paulista, burocraticamente volta para o jogador do Grêmio, na intermediária ofensiva pelo setor esquerdo, ele retrai um pouco mais a jogada, entregando para o Wallace para Gustavo Martins, ergue a cabeça, estufa o peito, orienta a colocação dos companheiros, faz o passe recuado, entregando a bola para o Wallace, se domina o Wallace, puxa o carro, o time do Grêmio tenta sair jogando curtinho, entregando bola até o Matias Vilaçante, este entrega a bola para Noriega, volta com Vilaçante, Vilaçante recebeu, dominou, recolheu, carregou pelo flanco canhoto no campo de ataque, levantamento, buscava a penetração do Vinigol, subiu mais alto do que ele, tirando dali, bem colocado Arthur Chaves, resposta do Botafogo com Danilo na ponta direita, boa bola, boa bola, a bola é boa, entregou para Júnior Santos na entrada da grande área, bom momento Montoro para Danilo, vai bater pro gol, bateu, entrou, tá lá. Gol do Botafogo, do Botafogo, do Botafogo, Danilo. Contra golpe rápido, meia cancha, defesa do Grêmio totalmente envolvida e o Everton. Bom, esse não tem culpa de nada, toma o gol. E o Botafogo a 29 minutos de partida do primeiro tempo, inaugura o marcador 1 a 0, passa limpo Israel Melo.
2: É, o Grêmio ficou mais de um minuto tocando a bola, mas sem infiltrar na defesa do Botafogo. Danilo Santos deu o bote e roubou a bola. Foram necessários 4 toques na bola do Botafogo para chegar no ataque e fazer o primeiro gol da partida. Danilo Santos roubou no pé de ferro, esticou para Júnior Santos na ponta direita. Rapidamente ele tocou para dentro da grande área, onde Arthur Cabral fez apenas a parede, onde Danilo Santos, que havia roubado a bola lá atrás, estava se apresentando para concluir na entrada da grande área. Ele que bateu de perna direita, chapada no canto direito do goleiro Everton, no alto. Ele que é canhoto, deixou o goleiro do Grêmio estático no gramado, para desespero de Luiz Felipe Scolari e Renato Gaúcho. O Botafogo abre o placar no Engenhão, 1 a 0, Vinícius Norte.
3: A individualidade que eu queria, infelizmente, apareceu contra o Grêmio. Danilo recuperou a bola no campo de defesa, deu uma caneta no Vidiasantos, ganhou a jogada, alçou o campo de ataque, enfiou a bola para Júnior Santos e seguiu correndo. Júnior Santos arrancou, cruzou, o Cabral fez a parede, de trás o Danilo já chegava, chapou de pé direito, não deu para o Everton. Botafogo 1 a 0, Fiorim.
4: Grêmio, 16º colocado, está sofrendo o 36º gol no Campeonato Brasileiro. Botafogo, 11º, está marcando o 39º, 8º de Danilo Santos em 20 jogos. Em 12 jogos no Nilton Santos, está acontecendo a 6ª vitória do Fogão, que volta a vencer no campeonato após 7 rodadas.
1: Carimbo gol, Gesiel.
5: Gol legal do Botafogo e tem uma situação que chamou a atenção ali para esse Carvalho, que o jogador do Botafogo estava no campo de ataque na hora do reinício, mas ele estava fora do campo, muito provavelmente recebendo atendimento, porém deveria esperar um minuto. Se estava esperando o atendimento, deveria ter esperado um minuto. Pode carimbar, o gol foi legal.
1: É, Grêmio volta para começou na 15ª, voltou agora com esse gol para 16ª, é isso, né, Fiore?
4: Começou na 16ª, o jogo começou, subiu uma posição e já voltou para sua posição de origem.
1: É. E depois tem o Palmeiras, na estreia do Renato Portaluppi na Arena do Grêmio. É a estreia do Renato? É um anímico novo? Sim, mas o adversário é o Palmeiras. É duro, mas é queijo, já dizia um velho Chiru lambendo sabão. Lá pelo lado direito, no campo de ataque, desce o Grêmio com Diego Caetano trabalhando a bola, derrompendo a fronteira, descendo a ladeira, o time tricolor entrega a bola para Pavão, volta para Caetano, dali para Krovinovic, recebeu pelo miolo de ataque, desce o time tricolor, estabelece contato pelo setor esquerdo, empurrando a bola para Caio Paulista, se aproxima Krovinovic, entrega para Caio Paulista. Esse Caio Paulista, toda bola ele joga para trás, ele tá com medo de ir para frente. Quando ele foi para frente, saiu com bola e tudo. Pela ponta direita, lá vem o time tricolor, carrega a bola, Diego Caetano ali para Pavão, volta para Caetano, Caetano recebeu, vai tentar o cruzamento no interior da grande área, a bola aí ao encontro do Vinigol, antecipação da zaga, chega bem colocado no atalho, Arthur Chaves mete o sapato no couro e toca a bola para a linha de fundo, escanteio, Israel.
2: É, bola trabalhada pelo Grêmio lá pelo lado direito, Diego Caetano no bico da grande área, fez o cruzamento a meia altura e o zagueiro Arthur Chaves chutou pro lado que deveria, escanteio pro Grêmio, Christian Pavão na cobrança, 33 minutos do primeiro tempo, Botafogo 1-0.
3: Que é o primeiro escanteio.
1: Capricha, capricha, vai com pé no pé, que o gol é teu, Pavão. Meteu bola no tumulto da Noriega, do interior da grande área. Noriega dividiu com a zaga. Agora já é o segundo. Mais um escanteio pro Grêmio, mais uma vez, Cristiano Pavão. Vamos lá, Pavão. Vamos lá, Pavão. Bota pra derreter, eu quero fogo no barraco do Botafogo. Vários jogadores no tumulto da grande área. Quem sabe o gol de empate do Grêmio. Não tá merecendo, mas quem sabe o gol de empate. A sobra de bola pra Krovinovic. Ajeitou, veio de trás, Giovani Cabral. Giovani Cabral. A bola subiu.
6: Subiu. Subiu. Subiu. Subiu e sumiu.
1: E caiu longe do gol, Israel.
2: Sumiu. Literalmente sumiu. Escanteio do Grêmio pelo lado direito. Christian Pavon cobrou no primeiro pau, como havia cobrado o primeiro. Eric Noriega subiu no primeiro pau e desviou para o segundo pau, onde estava Felipe Krovinovic. Ele dominou, olhou e decidiu escorar na entrada da grande área para Giovani Cabral, que de perna canhota fez, como a gente fala no futebol americano, um extra point, um field goal. Um chute horroroso. Não sei se essa bola não saiu do Engenhão, mas o jogo já está valendo e tem falta pro Grêmio na entrada da grande área, PC Carvalho.
1: Isso aí vai parar lá no Leblon, rapaz. Rádio Xambala, Cerro Largo. Seberi, Seberi, audiência é tua, voz é minha, microfone é granão, Grêmio tem falta. Grêmio tem falta na entrada da grande área, quem sabe aí numa bola parada, o que é muito difícil porque esqueceram, né, desse fundamento, mas às vezes acontece essas coisas.
3: O Pavão ali, pode ser, quem
1: sabe. Tem o Pavão, é verdade. Mas
2: o Giovani Cabral tá também está ali do lado da bola.
1: Não, tira, alguém avisa ali que tira de perto, deixa pro Pavão.
2: Falta
1: deixa
2: pro Grêmio pro lado, no lado esquerdo da grande área, o PC Carvalho, falta sofrida pelo Giovani Cabral, muito contestada pelos jogadores do Botafogo, e agora tá ali o Giovani Cabral e o Christian Pavão, ambos estão do lado da bola, tem falta pro Grêmio na entrada grande área, quem sabe na bola parada. Se
1: tá bola chovendo, rolando, né?
2: Não acontece, quem sabe na bola parada, PC.
1: O Giovani Cabral vai bater? Vamos lá, né? Que os anjos te iluminem agora, Giovani Cabral. Se é pro gol, me chama que eu vou. Partiu pra bola, bateu, entrou, tá lá!

0: vibrar, torcedor tricolor. Desvio na zaga e a bola trai o goleiro no chute do Giovanni Cabral e vai pro fundo da rede, pro fundo da rede. Bendita seja essa barreirinha do Botafogo. Tricolor empata o jogo. 36 minutos de partida no primeiro tempo. Quem sabe lá do banco a estrela de Renato iluminou os pés do Giovanni Cabral, e também a cabeça do jogador do Botafogo, para crucificar o time da Estrela Solitária. E o Grêmio tem a igualdade no marcador. Passa limpo, Israel.
1: Que golaço do Giovanni Cabral, para calar a minha boca. Nunca critiquei Giovanni Cabral. Que cobrança de falta, cobrança forte no ângulo. Teve sim o desvio no Júnior Santos na barreira, mas o goleiro Gabriel Batista do Botafogo, ele ficou estático. Se o Everton ficou estático no gol do Botafogo, o goleiro botafoguense também ficou estático nessa cobrança de falta maravilhosa de Giovanni Cabral, lembrando o Anderson Lima, lembrando o Ronaldinho Gaúcho nos bons tempos. Que golaço do Grêmio. Se no a bola rolando não tá dando certo, quem sabe na bola parada. A gente falou isso antes da cobrança da falta e deu certo. Vinícius Sinotti, o Grêmio empata no Engenhão.
2: Mais uma jogada individual, um lance individual, ele cavou a falta, ele cobrou e a bola raspou realmente na cabeça do Júnior Santos, saiu da trajetória original, matou o goleiro Gabriel, foi só com o olho, tentou tirar, não deu. O Grêmio empata um jogo em que o empate realmente é o resultado mais correto, pelo que as duas equipes mostraram até agora. Tá? Dois lances individuais, um gol para cada lado, Fiorim.
3: 29º gol do Grêmio no campeonato, 15º colocado com 29 pontos, 7 vitórias, saldo menos 7 em 8 jogos pelo Grêmio. O primeiro de Giovanni Cabral, também o primeiro por obviedade no Campeonato Brasileiro, em 5 jogos. O Botafogo, 13º, está sofrendo o 42º, tem saldo negativo de 3 gols.
0: E aí, Gesiel? Carimbo gol, Gesiel Belia.
4: Falta bem marcada, bem batida, gol legal do Grêmio, pode carimbar, PC.
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3: Bola rolando.
0: Onde?
3: Começou o segundo tempo na Libertadores, LDU e Palmeiras 1-1 e também na Sul-Americana, Atlético Mineiro 3, Santos 1. 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
0: 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E eu sou PC Carvalho e narro para Carvalho, para Vieira, para Martinelli, para Sanhudo, e é um prazer na cara para você. Vem para a live da Granal. Este gol aí merece uns 300 likes. Então você que ainda não deixou o teu like depois deste gol, vem para a live da Granal e deixa a tua digital, deixa o teu like aqui na live da Granal. Um Brasil de audiência. A bola rola no setor de retaguarda da equipe tricolor. Carrega a bola, Wallace aqui na cena do campo de defesa, entregando para Diego Caio, que dá um chutão, explode para o campo de ataque. A bola subiu, desceu, caiu na ponta direita. Cristiano Pavão, boa bola, é boa. Boa para Giovanni Cabral, quem sabe mais um dele. Recondo, entregando bola para Krovinovic. Meteu agora na quina da grande área para Pavon. Por baixo, fechou o Vinigol. Abandona a meta, vai lá embaixo e pega o goleiro. Pega o goleiro Gabriel Batista. Tricolor chegou poderoso agora. Passa limpo, Israel.
1: Lançamento de Gustavo Martins lá da bandeirinha de escanteio do Grêmio na sua defesa e pegou nas costas da defesa do Botafogo. Achou Christian Pavon. Ele triangulou com o Felipe Krovinovic, chegou na linha de fundo e cruzou rasteiro. E o goleiro Gabriel Batista conseguiu se antecipar e não deixar a bola chegar no Vini da Pose. Agora o Botafogo também foi na linha de fundo e teve um cruzamento que passou direto. Lateral pro Grêmio na sua defesa. 40 minutos do primeiro tempo. 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Botafogo e Grêmio, 1-1 no Engenhão, PC Carvalho.
0: Altamir Sanhudo, em Barra dos Coqueiros, no Sergipe, no interior do Sergipe, ligado, conectado conosco, enquanto o Botafogo descia para o campo de ataque com o Júnior. Bateu pro gol o jogador Júnior Santos, bem colocado o goleiro do Grêmio para firme defesa, e além do Altamir, a Tânia Maria Leipzig. Ligada conosco, conectada em São José, na Santa e Bela Catarina. Alô, Altamir, alô, Tânia. Prazer marcar pra você. Vem pro YouTube da Granal, vem pra live da Granal. Tá na live da Granal, deixa a tua digital. A bola rola, rola no interior da grande área. O Everton, goleiro do Grêmio, sai pro jogo. Entrega curtinho aqui na saída do campo de defesa para Gustavo Martins. Na linha de zaga, estabelece contato com Matias Vila Sante, domina. Prende, protege na frente da marcação, passa o pé sobre a bola. Abre lateralmente na esquerda para o zagueiro do Grêmio, Wallace. Encontra na frente Noriega, volta para o Wallace. O Wallace recebe e domina, para na frente da marcação, cercada, apertada pelo marcador, prefere retroceder na grama, baixando no terreno, entregando bola para Matias Vila Sante, entregando bola para Gustavo Martins, desce o Grêmio para o campo de ataque, busca o jogo com Krovinovic, Krovinovic para Noriega, volta com Krovinovic, aberto pela direita, preferiu o jogador, o Kaito, pedir a bola, mas preferiu na frente Matias Vila Sante. O Grêmio vem para o campo de ataque, trabalha a bola, o tricolor era o Pavon. Pavon retrocedeu na cabeça da grande lua, no círculo central do campo, entregando bola para na ponta esquerda para o Caio Paulista. Caio Paulista.

0: De novo a partir do campo de defesa, a bola rola com Noriega, foge da marcação, se desvencilha do adversário, tocou rolando pela intermediária direita no campo ofensivo para Krovinovic, boa bola é boa, fechou, recebeu Kaito, se aproximou, Pavão é para ele, aqui na direita da grande área, balançou o corpo, preferiu retrair a jogada, entrega a bola para Matias Vilaçante, quem sabe dali, puxa o carro, ligou rápido para Giovanni Cabral, se desvencilha da marcação do adversário, entrega para Noriega não consegue dominar a bola, perde a parada, posse de bola do Botafogo com Arthur Cabral, coloca na frente, imprime velocidade, por baixo, chega bem colocado Gustavo Martins, afasta o perigo inimigo e a bola transpõe a linha de lado em manual favorável à equipe da Estrela Solitária. 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Júnior Santos passa o pé sobre a bola, carregou na perna esquerda, vai bater pro gol, alto sobre a barra pela linha de fundo, passa limpo Isra.
1: É, jogada rápida do Botafogo, chegou na entrada da grande área pelo lado direito para Júnior Santos, ele deu aquele rolinho do futsal, puxando para a perna canhota e da entrada da grande área, chutou pro gol. Ela tinha endereço, mas no meio do caminho Eric Noriega abafou e a bola foi para a linha de fundo, tem escanteio Botafogo pelo lado direito. 43 minutos do primeiro tempo, 1-1 no Engenhão, Alex Teles na cobrança.
0: 23 likes para fechar a conta no primeiro tempo, então vem pra live da Granal e deixa a tua digital, atenção, escanteio que cobra o time do Botafogo, em quadro corpo, coloca o pé no esquadro, vai levantar no tumulto da grande área, o lateral esquerdo Alex Teles, ex-grêmio, que também jogou no futebol da Europa, levantamento tá feito no tumulto da grande área, desvio, sobe a zaga do Grêmio, Krovinovic vai buscar, partiu contra ele, Montoro abriu o compasso pela ponta direita, jogou errado, a bola vai embora, vai pra fora, vai pra linha de lado, vai pintar a casa, pintor, recomenda quem 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
2: Eu, primeiro tempo, 2 minutos CMVZ, o nosso futuro é aqui.
0: Vamos até 47, portanto, na opinião de Gesiel Elias, no Banrisul, o consignado estadual tem até 6 meses para você começar a pagar em taxas a partir de 1,69% ao mês. 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Daqui a pouquinho tem Regis Ramos comandando o intervalo da Granal. Atenção, levantamento na área do Grêmio, corta lá de trás. O Alas se afasta de prima, mete o sapato no couro, estabelece contato na ponta esquerda para Giovanni Cabral. Giovanni Cabral foi puxado. O árbitro parou, marcou e determinou. Falta em cima do Giovanni, é falta para o Grêmio na metade do campo. Jogo parado, falta marcada, falta para o tricolor mais querido do planeta. 45 minutos, não subiu ainda a placa.
2: 3.
0: Subiu?
2: Eu vi subindo 3 ali.
0: 3 minutos, portanto, vamos até 48 minutos de partida neste primeiro tempo. Placar de 1 para o Grêmio, 1 para o Botafogo. O Grêmio está conquistando um ponto fora de casa, não está perdendo, mas ainda não venceu fora de casa nesse certame, nesse campeonato brasileiro. O tricolor mais querido do planeta, que no próximo sábado estará enfrentando a equipe do Palmeiras, um dos melhores do futebol brasileiro e melhor colocado também na tabela de classificação, pois não, Fiorinha?
1: Domingo, 11 horas.
0: Domingo, né?
1: Isso.
0: Ah, eu disse sábado.
1: Isso.
0: Ah, não, domingo.
1: Domingo, 11 horas.
0: Isso, domingo, 11 horas da manhã. Tomara que tenha um solzinho para comer bergamota, né? Lá vem Giovanni Cabral, meteu bola no tumulto da grande área. A bola não chega no Vini Gol, não. Hoje ele é o Vini Ilha. De novo virou o Vini Ilha, o Vini Gol. Botafogo pelo setor esquerdo, se manda, escapa, vai embora para o campo de ataque. Arthur Cabral coloca na frente, imprime velocidade, partiu para cima da marcação, rasga por baixo a defensiva do Grêmio. A bola vai embora, vai para fora, vai pela linha de lado, era o zagueiro. E curtindo uma de atacante, o Lucas Mon. Lateral favorável ao Botafogo, lá pelo setor esquerdo no campo de ataque. A bola rola com o Montoro, abre o compasso na ponta direita, segura a informação. Vitinho recebeu, dominou, brecou a jogada, parou na frente do Giovanni Cabral, trouxe para a perna esquerda, pode fatiá-la no tumulto da grande área, preferiu na entrada da grande área para Montoro. Alavancou, boa. A bola, a chance é boa pro Vitinho, vai fazer pro gol, bateu pro gol, pra fora do gol. Saída providencial, fechou a porta o goleiro do Grêmio, impediu o jogador da equipe do Botafogo. Passa limpo, Israel.
1: É, o caminho da lavoura do Botafogo no jogo é o lado esquerdo de defesa do Grêmio, o seu lado direito de ataque. Agora tabelou ali Júnior Santos, Vitinho, Montoro. E o Giovanni Cabral, que fez um golaço agora há pouco, ficou só olhando na marcação e permitiu a entrada do Vitinho. Ele recebeu um passe de cavadinha do Montoro e só não fez o gol porque o goleiro Everton saiu, fechou o ângulo e aí os dois se chocaram, a bola saiu para a linha de fundo. Tiro de meta já marcado, estamos com 47 minutos do primeiro tempo, já vai terminar a partida nessa primeira etapa. 1-1 no Engenhão, PC Carvalho.
0: Mais um minutinho e daqui a pouco assume o comando da máquina potente do microfone, potência máxima da Granal, Regis Ramos com o intervalo da Granal. Pois não.
3: Formação do São José confirmou hoje.

0: A permanência de Argel Fuchs no comando da equipe para 2027. 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
1: O tempo passa, torcedor ligado e conectado na Granal. Pra você ligado, pra você conectado conosco. Obrigado pelo carinho, obrigado pela audiência. Lá vem Botafogo. Arthur Cabral partiu pra cima da marcação. A bola pererecou pro Edenilson pelo setor esquerdo. Camisa 88, as costas, partiu pra cima da marcação. A bola vai embora pra fora, pra linha de fundo. Último toque foi do Edenilson. Só tiro de meta que cobra o Grêmio. 48, vai terminar. A Edna vai pedir a bola agora na cobrança desse tiro de gol do Everton. E nós vamos para o vestiário e também vamos para o intervalo da Granal. Termina o primeiro tempo, um para o Grêmio, um também para o Botafogo. Intervalo da Granal, o comando é teu, Regis Ramos.
2: Muito obrigado, PC Carvalho, que narrou esse primeiro tempo de 48 minutos. Empate do Grêmio em 1-1. O tricolor está conquistando um ponto no jogo atrasado nesta quarta-feira de Copa Libertadores da América, de Copa Sul-Americana. E confronto entre Botafogo e Grêmio. O Grêmio saiu perdendo, mas Giovani Cabral marcou um golaço de falta, dando empate ao Grêmio neste primeiro tempo. Israel Melo, repórter da Grenal, quais são as alternativas? O técnico Luiz Felipe Scolari barra Filipão. Antes tem o autor do gol. Vamos conferir a entrevista de carona com a TV.
3: Giovani Cabral, estou muito feliz por ter marcado meu primeiro gol aqui. Vamos continuar a jogar bem. Acho que estamos bem na partida, mas agora temos que melhorar um pouquinho e terminar com o nosso objetivo, que é ganhar o jogo.
4: Legal. Tá aí Giovani Cabral, autor do gol do Grêmio, o Regis Ramos lá no Engenhão, ele que foi um dos protagonistas do primeiro tempo, pro bem e pro mal. Perdeu um gol feito, chutou uma bola lá fora. Está agora quem tá falando é Danilo Santos, autor do gol do Botafogo.
5: Né, a marcação também falhou um pouco.
6: Boa noite a todos. Muito feliz em voltar a marcar. Mas claro que eu quero a vitória, quero o resultado positivo. E infelizmente tomou um gol logo em seguida ali. Eu acho que vocês aí da televisão veem melhor, mas eu acho que ali dentro de campo não foi nada. Não foi falta, acho que o Vitinho toca na bola. Mas isso aí já é passado, agora é ir pro vestiário ali, ver o que o Belão vai falar pra gente voltar pro segundo tempo e ganhar esse jogo.
4: Valeu. Tá aí o volante Danilo Santos do Botafogo, autor do gol do Botafogo. Ele e o Giovani Cabral, que foram os protagonistas do primeiro tempo, não só pelos gols marcados, mas porque praticamente todas as jogadas dos dois times passam por eles, Regis.
2: Muito bem, daqui a pouco o Zé traz.
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8: 20 horas e 22 minutos. 18 graus.
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1: Mata o Gabriel Paulista e faz 1-1. Resultado, Regis, justo. Resultado que espelha bem o que foi o jogo. Um jogo em que os dois gols foram marcados por jogadas individuais, uma do Danilo e outra do Cabral. Um jogo em que a minha curiosidade, sabe qual é? É a partir do segundo tempo agora, como o Grêmio vai se portar? Porque nos últimos jogos que a gente tem observado, o Grêmio, Regis, o Grêmio cansa nos últimos 15 minutos. Gramado sintético, puxa mais. Eu acho que o Filipão e o Renato, eles vão ter que, no decorrer do segundo tempo, fazer alterações para botar sangue novo no time do Grêmio.
2: Perfeito.
1: Para poder aguentar os 45 minutos, o Botafogo deve ter a iniciativa, né? O Botafogo deve tomar a bola no segundo tempo, tentar partir para cima do Grêmio, para tentar ganhar o jogo, porque o Botafogo está em casa. Então essa é uma tendência natural. O Grêmio tem que ter força defensiva para suportar e preparo físico suficiente para ainda tentar o contra-ataque.
2: Muito bem, Vini Sinotti, comentarista da Grenal, empate parcial do Grêmio em 1-1, quem sabe no segundo tempo o Grêmio conquiste a primeira vitória fora de casa nesse Brasileirão, com toda essa força, né? Esses profissionais, Filipão e Renato, que são ídolos da torcida do Grêmio, é emblemático esse jogo, né? Além do Filipão e do Renato, tem o Tite, né? Acompanhando, o Tite é o novo técnico da equipe do Botafogo, não está na beira do campo, mas está lá no Engenhão, portanto, uma noite emblemática para os gremistas, né? Muitos títulos dentro de campo, muitos títulos, né?
1: Sim,
2: divididos, tá. Filipão, Renato e Tite.
1: Três múmias.
2: É isso aí.
1: Só faixa.
2: Muito bem, para a felicidade do Israel Melo, hoje repórter da Rádio Grenal.
3: Duas Libertadores, um brasileiro, duas Copas do Brasil, tá. Duas Recopas.
2: Isso.
1: Mundial de clubes com o Tite.
3: É, o Mundial de... É, mas aí já não...
2: Aí não,
3: no
2: Grêmio.
3: Não é com o Grêmio, né? Não, tô falando...
1: Não, é que o não. Regis citou os três envolvidos.
2: Tite. É, não, com história no Grêmio e com história...
3: Os títulos do Grêmio, aí são três Copas do Brasil, porque cada um deles ganhou uma Copa do Brasil.

0: com o Grêmio.
1: Sim.
0: Um título brasileiro do Filipão.
1: Entendi agora.
0: Uma Recopa do Renato e uma do Filipão. Né? É muito título.
1: Copa
0: é.
1: Do Brasil, o Tite ganhou uma, né?
0: Isso. Renato uma e o Filipão uma.
2: Sim. Muito bem, seguimos com o nosso intervalo. Daqui a pouco tem o segundo tempo com o PC.
3: 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Cultura. 20 horas e 29 minutos. 18 graus.

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17: Na Série A2 do Gauchão, gol dele, Júnior Viçosa, cobrando pênalti lá na Arena Alve Azul, Lajadense 1, Gaúcho 0, ex-ídolo do nosso Israel, Júnior Viçosa.
18: Quanto... E o jogo da Sul-Americana, o clássico brasileiro?
17: Lá estamos com 25 do segundo tempo na Arena MRV, Atlético 3, Santos 1, por enquanto pênaltis.
18: Olha aí, vamos para os pênaltis então. Quantos minutos, senhorinho?
17: Estamos com 26 agora.
19: 26. Ah, tem muito
18: tem
19: jogo
18: muito
19: ainda.
18: Tempo.
17: E quem passar pega Cienciano ou City Torque.
18: Se o Galo fizer o gol, classifica no tempo normal. Se o Santos descontar, classifica no tempo normal. Gesiel Elias, e a arbitragem foi tranquila nesse primeiro tempo, Gesiel. Boa noite.
20: Boa noite, Regis. A arbitragem tranquila, discreta e eficiente. Porque acertou nos lances capitais ali, até o jogador do Botafogo reclama que não teria sido falta na falta que originou o gol do Grêmio. O jogador, eu não consigo fugir da polêmica, não adianta. O jogador tem que deitar com a mulher em casa, ele não tem que deitar no campo de futebol.

0: Ele não tem que deitar no campo de futebol com a mulher ou com o marido, seja com quem seja. Ele tem que deitar em casa, não no campo de futebol. O jogador que atua de maneira imprudente, ele comete falta. O jogador deu uma entrada de maneira imprudente no jogador do Grêmio, tocou o jogador do Grêmio, mesmo que não tivesse tocado, seria falta, porque a entrada foi imprudente. Falta bem marcada pela Edna, que estava perto do lance, não em cima do lance, o árbitro tem que estar perto do lance, enxergando a jogada. Falta bem marcada, gol legal do Grêmio, assim como foi legal o gol do Botafogo no primeiro tempo. Arbitragem 100%, PC Carvalho, em nome de CMPC. O nosso futuro é aqui, senhor Regis Ramos.
1: É, daqui a pouco tem o PC Carvalho para comandar o segundo tempo de empate do Grêmio em 1-1, jogo atrasado, o Grêmio somando um ponto na tabela de classificação e quem sabe aí na etapa final o Grêmio consiga virar o jogo e conquistar a primeira vitória fora de casa no Brasileirão. No próximo domingo, 11 da manhã, Grêmio Palmeiras, esse Palmeiras que está vencendo na altitude ali na Libertadores, vem a Porto Alegre então no próximo fim de semana. Movimentação lá no Engenhão, Israel Melo.
2: As equipes estão voltando agora, PC Carvalho, do intervalo. O Botafogo está voltando, o Grêmio voltou primeiramente, o pessoal está olhando na live aí. Se eu estou usando o chapelão de PC Carvalho, né? Até que...
3: Ficou bem.
2: Vamos sair daqui, vamos lá pro Harmonia, né?
0: Está parecendo o Kung Lao do Mortal Kombat.
3: Mortal Kombat. Eu achei mais parecido com o Virgulino Ferreiro Lampião.
1: Meu Deus do céu. Deixa eu fechar aqui o nosso
3: mais parecido.
1: 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Percebeu, né, PC Carvalho, que tanto o Gesiel quanto o Israel estão com saudade de ti, né?
3: É verdade. Viu, né? Eu lembrando de mim.
1: Referiram aí a ti aí no intervalo. Vem aí.
4: Gol do Santos.
1: Olha aí, hein, que boquinha. Tão PC pênalti, Carvalho.
4: Agora tá dando Santos.
1: Tá dando Santos. E o segundo tempo de Botafogo 1, Grêmio também 1. No Engenhão, Paulo César Carvalho, que narra para uma multidão de ouvintes. É contigo.
4: Olha, narra para Giovanni também, né?
1: Para Giovanni.
3: Para Cabral, né?
1: Para onde?
3: Vai começar, começou. Apita o árbitro. Começa a segunda etapa. Sorte, Grêmio. Sorte, tricolor mais querido do planeta. A bola está viajando lá na área do goleiro tricolor. Levantamento longo em profundidade para elevação. Grêmio vem para o campo de ataque. Kirovinovic trabalha a bola com Cristiano Pavão. Vai buscar a penetração ali do Vinigol. Mas a bola não chega no Vinigol. Não tem jeito. Volta para o campo de ataque o time do Botafogo. 90 é quem, hein?
2: Duas trocas no Botafogo, PC Carvalho. É. Duas trocas no Botafogo, o Glorioso volta com duas alterações para o segundo tempo. Saiu o número 33, o zagueiro Lucas Monzon. Tá. E entrou o 34, Justino. Saiu Lucas Monzon, 33, entrou no seu lugar o 34, Justino.
3: É zagueiro por zagueiro?
2: Zagueiro por zagueiro. E no meio campo, também meio campo por meio campo. O Botafogo troca o número 88, Edenilson. Saiu o 88, Edenilson, para a entrada do 90, Danilo Pereira. Danilo Pereira, número 90, no lugar de Edenilson, número 88.
3: Bom, um a menos aí para a lei do ex, né? Graças a Deus. Vai
0: 6
3: embora.
0: Por meia dúzia, né? As duas alterações. Zagueiro por zagueiro, meia por meia, né?
2: Isso
0: meia,
2: aí.
0: Nada de criativo. Aliás, o Botafogo não tem muitas opções mesmo, né, no banco. O Grêmio também não, se nós formos olhar bem, também não. Mas é, não tem nenhum grande talento escondido no banco de um nem de outro.
3: Muito bem. Repõe a bola em circulação o goleiro Gabriel Batista. A bola sobe, desce, aparece, vai lá brigar pela posse de bola na saída do campo de defesa. O Wallace vai para cima, trabalhadamente, para cima do jogador adversário, era o Diego Caíto. E a sobra de bola fica com Danilo Santos, autor do gol. Deu de graça para o Giovanni Cabral, que também marcou no primeiro tempo. Ele escapa, vai embora. Metida de bola no tumulto da grande área. mete a bola do lado esquerdo, fica mais fácil para o zagueiro, afasta, tira, toca para a linha de lado, Arthur Chaves, lateral, está marcando a arbitragem, favorável ao time do tricolor mais querido do planeta, só, lá pelo setor esquerdo, diga isso.
2: Só uma correção, PC Carvalho e Vinícius Notti, o Danilo Pereira é atacante brasileiro que veio do Rangers da Escócia pro Botafogo, então muda o sistema tático, a equipe do Botafogo tira um meio de campo Edenilson, um volante, e bota mais um atacante, Danilo Pereira, no ataque do Botafogo.
0: Porque tinha um outro Danilo lá no Botafogo que também era meia. Não imaginei que esse fosse outro Danilo, terceiro.
3: Festival
0: Danilo
3: de...
0: Pereira.
2: Danilo Pereira, atacante, veio do Rangers da Escócia.
0: Beleza, então.
3: Festival de Danilo, fica mais ofensivo o Botafogo.
0: Tirou um meia pra botar um atacante. Né?
2: 27 anos.
3: Será que já é uma dica do Tite aí, ou...
0: Não. O Tite deve estar só olhando mesmo.
3: 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Atenção, Giovani Cabral pelo setor esquerdo no campo de ataque. Boa bola para o Caio Paulista, partiu para cima da marcação, meteu entre as pernas o jogador da equipe do Cruzeiro. Chega Vitinho, toca a bola para a linha de fundo. Grêmio tem escanteio. Lá pela ponta esquerda no campo de ataque, passa limpo, Israel.
2: Troca de passe da equipe do Grêmio. Christian Pavon acionou o Giovani Cabral. Cabral pelo lado esquerdo de ataque da equipe tricolor, ele tabelou com o Caio Paulista, que foi na linha de fundo, tentou passar pelo Vitinho, que fez o bloqueio, escanteio para o Grêmio pelo lado esquerdo de ataque, na bola Christian Pavon, 3 minutos e meio do segundo tempo, 1-1 no Engenhão. 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
3: Toma posição, Pavão, atenção, autoriza o árbitro, mete no tumulto da grande área, desvio de cabeça pro gol, pra fora do gol! À esquerda do gol, a bola passa muito, muito, muito, muito perto, quase, quase com Gustavo Martins, o Grêmio chega lá, passa limpo, Israel.
2: Escanteio cobrado por Christian Pavon pelo lado esquerdo, bem fechado no primeiro pau, a bola passou por Gustavo Martins, passou pelo Wallace e ainda passou pelo Carlos Vinícius no segundo pau. A bola passou mais ou menos um metro da linha da goleira e ninguém conseguiu tocar a bola para dentro, tiro de meta pro Botafogo já cobrado. Mas o Grêmio já está no ataque novamente com esse Carvalho.
3: É bom de bola esse guri, o Diego Caio.
0: Eu já ia dizer isso aqui.
3: É bom de bola.
0: Que achado,
3: né,
0: do Grêmio esse lateral aí.
2: Quando ele foi contratado junto ao Goiás e fez as suas mensagens nas redes sociais se despedindo, boa parte da torcida do Esmeraldino disse que o desejava boa sorte e lamentava a saída de Diego Caio.
0: Bom jogador. Não veio da Europa e nem habla.
2: Ficou pedindo um pênalti agora ali, PC Carvalho. Cruzamento da direita, o Carlos Vinícius, o Felipe Krovinovich divide com a defesa, a bola sobra no segundo pau, onde o Carlos Vinícius reclama que foi pênalti. Seguro pela camiseta.
0: Pênalti.
2: Seguro pela camiseta, aí ó, Gesiel Elias falando ao vivo.
3: Ela estava dizendo que não tinha nada ali, hein, Gesiel? Não vamos chamar ela, será que não, Gesiel?
2: E mandou seguir.
0: Errou a Ed, pênalti. O jogador do Grêmio foi impedido de disputar a bola, pênalti.
3: Tá vendo,
0: não, Ed? Que mereça receber um pênalti depois da conduta que teve no Grenal o Carlos Vinícius, né? Mas foi pênalti.
3: Muito bem. Carlos Vinícius, um pênalti negado, só negado agora pela arbitragem. O Grêmio poderia ter a vantagem aí no marcador caso na obtenção, na conclusão, na cobrança da falta, marcasse aí o segundo gol.
2: E não adianta daqui a 2 semanas a CBF colocar a mensagem
3: que errou.
2: Oficial dizendo que errou, não vai adiantar nada.
3: Absolutamente nada. Lá pela ponta esquerda, Montoro arranca, vai embora pro campo de ataque, mete a bola no tumulto da grande área, sai de trás, toma ali a frente, bem colocado ali na saída do campo de defesa, Gustavo Martins para o time do Grêmio, volta o Botafogo pro campo de ataque. O Grêmio teve bons momentos à frente, dominou bem, agora vai equilibrando as ações do Botafogo. Chegou com o Vitinho, meteu no tumulto da grande área pro Montoro, vai fazer gol. O gol, bateu na trave, bateu no zagueiro, entrou, é gol do Botafogo. Do Botafogo, quando eu dizia, o Grêmio teve o domínio das ações, agora equilibrava o Botafogo, foi pro ataque, e o Montoro ficou à disposição, ficou à vontade para mandar um balaço, a bola beijou a trave, beijou também o gramado sintético atrás do gol, e o Botafogo está de novo na frente do marcador. 2 para o time da Estrela Solitária, 0, aliás, 1 para o Grêmio. Passa limpo, Israel.
2: É, um dos grandes problemas que Renato Portaluppi vai ter que resolver no Grêmio é o lado esquerdo. Mais uma vez, a Avenida Caio Paulista deixou espaço. O Botafogo fez uma troca de passe pelo lado direito, foi na linha de fundo e o cruzamento veio na segunda trave, onde estava Montoro no bico da pequena área. Ele dominou, deu de bico, a bola pegou no travessão e morreu no fundo da rede. O Botafogo, logo cedo no segundo tempo, antes dos 10 minutos, faz 2-1. Vinícius Sinotti.

0: Houve a falha do, a distância dada ao jogador do Botafogo fazer o cruzamento pelo Caio Paulista, a bola foi enfiada nas costas dele também, ninguém acompanhou, o quem cruzou acho que foi o Vitinho, lateral, e ela veio do outro lado, mas aí também tem um detalhe, né, ninguém cabeceou e o Montoro estava livre do outro lado, sem marcação, ninguém marcou o Montoro, e aí como disse o Israel, ele deu um bico, ela deu no pau embaixo, no travessão. Ainda tentaram tirar, mas já tinha entrado. Botafogo faz 2-1. No momento até em que o Grêmio iniciava melhor o segundo tempo, pelo menos esboçava uma reação melhor, o Botafogo foi lá e fez o segundo gol, Fiorim.
1: Grêmio volta à 16ª colocação com 28 pontos, está sofrendo o 37º gol da competição. Botafogo assume a 11ª com 35, marca o seu 41º gol de Montoro na competição.
2: Que nulidade esse Caio Paulista, rapaz. Bola enfiada para ele partir para a ponta esquerda, ele resolveu trazer a bola lá para o campo de retaguarda do Grêmio. Carimba o gol, Gesiel.
0: Gol legal do Botafogo, PC, pode carimbar.
2: Lá vem o Grêmio pelo setor direito com o Diego Caetano, faz a pinta, limpa a jogada, não tinha com quem jogar, preferiu retrair a jogada, passe recuado até Gustavo Martins, abre o compasso aberto pela quarta zaga, estendendo a bola até o garoto Wallace, sai jogando pelo lado esquerdo, entregando a bola para o Caio Paulista, que vai recuar com certeza, e é o que faz, recua e o Grêmio começa a trabalhar a bola novamente no seu setor de retaguarda, a bola rola para Diego Caetano sai para o jogo, mete na meia direita no campo ofensivo, entregando a bola para Krovinovic, arquiteta jogada, mete na frente para Pavon, costura legal, volta para Caetano, Caetano encontrou Krovinovic na intermediária adversária pelo setor direito, inverteu o jogo da direita para a esquerda, boa bola é boa para Giovanni Cabral, meteu junto à linha de fundo para o Caio Paulista, foi para cima da marcação, mas não adianta, não tem como. Lá vem o Botafogo pro campo de ataque com o Júnior Santos, se manda, escapa, vai embora pro campo de ataque, faz fila, mete a bola no tumulto da grande área, a chance é boa, recebeu o Cabral, vai bater, bate em cima da marcação, abandona, meta, o goleiro do Grêmio, o Everton segura, passa limpo, Israel.
3: Mais uma jogada trabalhada do Grêmio que vai pro lado esquerdo e para em Caio Paulista, contra-ataque do Botafogo, foi trabalhando a bola até a bola chegar no lado esquerdo do ataque, dentro da grande área para Arthur Cabral, que bateu cruzado, mas foi travado pela zaga do Grêmio. A bola ficou com o goleiro Everton, já colocou a bola em jogo. 10 minutos cravados agora do segundo tempo. 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
0: Eu tive o cuidado e o esmero de assistir e reassistir o lance ali, que elegância do Júnior, do Rujo Pai, mas foi muito pênalti. O Carlos Vinícius tenta se desvencilhar, eu achei até que tava um puxando o outro puxando um. Eu já ia dizer que agarramento de homem dá rasgamento de coisa, mas não houve, só houve puxão do jogador do Botafogo. Só ele segurou o jogador do Grêmio, portanto, pênalti não marcado para a equipe do Grêmio, erro grave da arbitragem, que deveria, não é poderia, é deveria ter sido revisado no VAR, porque a Edna estava cuidando da bola, não estava cuidando ali. Erro do VAR, CMPC, nosso futuro é aqui, placar do jogo não legitimado até o momento, PC Carvalho.
3: E vai mudar o Grêmio daqui a pouco, PC.
2: Daqui a pouquinho alteração que vai ser processada no time tricolor. Enquanto isso, Giovanni Cabral domina a bola, abre o compasso aberto pelo setor esquerdo, entregando a bola, atenção, vai meter Caio Paulista no tumulto da grande área, alivia a retaguarda, chega Danilo Santos, afasta o perigo inimigo, retoma a posse de bola, time do Grêmio com Noriega, abre o compasso aberto pelo setor direito, entregando a bola para Cristiana Pavon, balançou o corpo, sacudiu o esqueleto, trabalhou na perna direita, cercada, apertada pela marcação, foge do adversário, busca espaço, ninguém com ele, trabalha a bola, prefere retrair a jogada, entrega pelo setor esquerdo, vai para o campo de ataque o time do Grêmio, a bola é recuada, vai até a metade do campo, o Grêmio começa tudo de novo pelo setor direito no campo de ataque, se apresenta Pavão, entregando bola para Diego Caetano, apertado pela marcação, recua, entregando bola para Gustavo Martins, ali para Matias, Vila Sante, setor congestionado, trânsito engarrafado, começa tudo de novo a partir do campo de defesa, veio o Cisson do Grêmio, vai para o campo de ataque com Gustavo Martins, Pressão do jogador Arthur Cabral do Botafogo, recua de larga distância, começa tudo de novo a partir da grande área do Grêmio. Sai para o jogo Everton, goleiro tricolor, 2-1 para o Botafogo. Nós estamos agora com 12 minutos atingidos deste segundo tempo de jogo. O placar não está do jeito que o torcedor tricolor gosta. Na presença de Renato Portaluppi, na casa mata tricolor, o Botafogo vai ganhando do Grêmio. Ainda não é a estreia. A estreia será domingo, 11 horas da manhã contra o Palmeiras. Seria importante, fundamental o Grêmio ganhar hoje. Afinal, tem um adversário dificílimo no próximo domingo. 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A bola rola pelo setor direito aqui na saída do campo de defesa. Diego Caetano trabalha a bola frente à linha lateral do campo. Escapa, vai embora para o campo de ataque. A bola sobe e desce, aparece Danilo Santos. Entrega para Montoro, volta para Danilo Santos. 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
4: A Libertadores empata aos 44, LDU com Estrada, 2-2, LDU e Palmeiras. Vai dando Palmeiras ainda na semifinal. 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
2: 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Pinta a opinião de Vinícius Sinotti. Fala, Sinotti.
5: Isso que o Danilo do Botafogo faz, ninguém no Grêmio faz. Vem, pega a bola, busca, articula, tabela, aparece na frente, faz os homens da frente jogar. Ninguém do meio campo do Grêmio faz o que esse rapaz Danilo do Botafogo faz. Ele é o diferencial do jogo. Ele faz os jogadores de ataque do Botafogo jogar, tanto o do lado direito como do lado esquerdo, receber a bola, é ele que faz. Pode ver, ele vem buscar a bola no primeiro volante, ele assume a responsabilidade. Vão dizer assim: ah, mas ele tem qualidade. Bom, o Grêmio não contratou jogador de qualidade porque não quis. Esse articulador, essa articulação, que é feita por um volante do Botafogo, porque ele é volante, ele não é um meia esquerda. O Grêmio não tem nenhum meia que saiba fazer.
3: Troca no Grêmio, PC.
2: Vamos lá.
3: Troca no Grêmio, saiu 77, o autor do gol tricolor, Giovani Cabral, para a entrada de 99, José Enamorado. Troca no Grêmio, 15 minutos do segundo tempo, saiu 77, Giovani Cabral, e entrou 99, José Enamorado.
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2: No Newton Santos, Engenhão, segundo tempo, 15 minutos de partida, marcador não está do jeito que o torcedor tricolor gosta. Placar de 2 para o time da Estrela Solitária, 1 para o Grêmio.
4: Informa a Rádio Granal na Libertadores, a LDU faz o terceiro, a LDU 3, Palmeiras 2. Por enquanto é pênaltis para se definir um semifinalista. Na Sul-Americana segue Atlético Mineiro 3, Santos 2. No Gauchão da A2, Glória e União Frederiquense empatam 3-3. 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
2: 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Dr. Ayrton Ruscher, qualificada e elegante. Você ligado no futebol da Granal, obrigado pelo carinho, obrigado pela companhia. Todo mundo curtindo o futebol show e emoção da Granal. 25 tá pago, viu, Rafa? Atenção, bola longa, espichada no campo de ataque, desce de corpo inteiro pro campo de ataque, o tricolor. Vamos lá, Grêmio, bota pra derreter. Krovinovic partiu pra cima da marcação e tomou um chapéu, olha o jogador da equipe do Grêmio. A bola rola no campo de retaguarda, sai pro campo de ataque o time do Botafogo, trabalhando a bola agora com Arthur Chaves, estabelece contato pelo setor esquerdo, chega Enamorado, vai brigar pela posse de bola, vai pro tapete, e no sintético ele fica. Jogo parado, falta marcada, é falta para o time do Grêmio, Isra.
3: Falta do Montoro em cima do Diego Caetano. Ficou reclamando, dizendo que tinha ido só com o ombro na jogada, reclamou com a arbitragem, mas a bola já está em jogo. 16 minutos e meio do segundo tempo, 2-1 Botafogo, PC.
2: 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Atenção, o Grêmio chega com Noriega, chutou prensado, se apresentou, Vinigol vai bater pro gol, com dificuldades ainda em cima da marcação, ele explode no zagueiro, a bola desvia, amortece nas luvas do goleiro da equipe da Estrela Solitária, perde a oportunidade, o Grêmio passa limpo, Israel.
3: Jogada do Grêmio lá pelo lado esquerdo, Christian Pavou que agora está jogando para aquele lado após a substituição de Namorado no lugar de Giovanni Cabral. Pavon tocou no meio para Noriega, ele foi chutar da entrada da grande área e espirrou o taco, só que a bola sobrou para Vini da Pose dentro da grande área, só que ele estava sem ângulo, bateu prensado com a marcação em cima, ficou fácil para a defesa do goleiro Gabriel Batista. Primeira conclusão de Carlos Vinícius no jogo, isso aos 17 minutos e 20 segundos da segunda etapa. É. 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
2: Pouco abastecido, Vini Ilha, até aqui o Vini Gol. 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O
3: terminou.
2: Tempo passa. Caminhamos para 18 minutos de partida, desce o Grêmio pelo setor esquerdo do campo de ataque, uma bola quadrada que vai embora para a linha de lado, manual apenas que cobra o time da casa. Terminou onde?
4: Na Libertadores, terminou o tempo regulamentar, LDU 3, Palmeiras 2, decisão vai para os pênaltis. 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
2: Pavon, lá pelo lado esquerdo no campo de ataque, entrega para Noriega, tenta agora com Krovinovic, mas como tá errando passes esse Noriega hoje? O que tá errando de passes o Noriega é uma barbaridade. Agora
3: não,
2: o Botafogo...
3: é só ele, né, PC?
2: Não
3: tem
2: é
3: mais só ele. Ele, né?
7: Tem mais troca no Grêmio, PC.
2: Aí, o Bright White.
7: Bright White vai pro jogo, né, tem falta pro Botafogo lá no seu setor defensivo pelo lado direito, falta do Vila Sante em cima do Júnior Santos. Daqui a pouquinho, Martin Bright White vem pro jogo. O Grêmio vai fazer sua segunda alteração na partida.
2: Será no lugar do...
8: Não, espero que ele não tire o Vinícius, né?
2: Pois é.
8: Ele vai tirar alguém do meio campo, algum volante, para tentar dar mais força ofensiva pro Grêmio, né? Eu não acho que ele vai trocar 6 por meia dúzia. Aliás, não seria 6 por meia dúzia, seria 6 por 3.
2: Ah, tem gol. 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
4: Informa a Rádio Grenal na Copa Sul-Americana. Coelho aos 46, Galo 4, Santos 2... Vamos também para os pênaltis lá na Arena MRV, Copa Sul-Americana, definição de semifinal. 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Perrengue é o Santos, que está passando lá em Minas.
2: Vou chamar o Gesiel, aliás, o Israel, depois o Gesiel. Agora o Danilo Pereira ingressou na grande área, pediu a penalidade máxima. Eu quero ouvir o Israel na sequência. Gesiel Elias.
7: O jogador Danilo Pereira entrou em velocidade dentro da grande área, tomou o tranco duplo do Diego Caíto e do José Namorado e caiu pedindo pênalti. Jogadores do Botafogo estão ali em cima metendo pressão. A Edna na hora marcou falta para o Grêmio, marcou falta para o Tricolor. Agora os dois capitães estão conversando com a árbitra da partida, está ali o Alex Telles, o Vila Sante, e a árbitra, vamos ver qual vai ser a marcação dela, confirmou falta para o Grêmio, falta de ataque do Botafogo, Gisele.
9: Não foi que ele cai no chão e se agarra na bola, né, o PC? Eu já avisei, eu sempre costumo avisar os jogadores, faz qualquer coisa, não se agarra na bola, porque a falta vai ser tua. Se eu não marquei falta, tu abraçou a bola, é toque de mão. Abraçou a bola, toque de mão, falta marcada contra o Botafogo e não foi pênalti. Realmente não foi pênalti. O jogador do Botafogo trança o pé no jogador do Grêmio e cai, não foi nem falta dele, nem falta do jogador do Grêmio. Então, falta bem marcada porque ele se agarra na bola.
7: E tem troca no Grêmio, o Grêmio vai pra cima, PC.
2: É, o que aventava e aventou o nosso Vinícius Sinotti está concretizado, ó.
7: É, saiu o camisa 10, Felipe Krovinovic, para a entrada de Martin Bright White. 20 minutos do segundo tempo lá no Engenhão. Saiu o 10, Felipe Krovinovic, para a entrada do 22, Martin Bright White, o dinamarquês do Grêmio. Segunda troca do tricolor no segundo tempo, vai pro tudo ou nada para tentar empatar a partida, PC.
2: É, o Israel falou tudo ou nada, era a pergunta que estava aqui na ponta da minha língua. Chega a ser um tudo ou nada, Vinícius Sinotti?
8: Não, o Bright White, ele não é um 9-9, ele até hoje eu não entendi bem o que ele é. Ele é um meio atacante.
2: Na minha terra diriam que ele é uma cruza de Guará com mão pelada.
8: Mais ou menos. Ele é um meia, um 8,5 talvez, mas que também não é articulador, é um meia ponta de lança talvez. Ele vai encostar no Vinícius, né? Agora o Grêmio vai perder um pouquinho de poder de marcação no meio campo, né? Menos um homem, vai ficar o Noriega e o Vila Sante. Mas o Krovinovic também não marca nada, marca pouco. Então o Grêmio também não pode ficar acuado lá atrás achando que 2-1 é bom. Vai tentar o empate.
2: 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Desce pelo setor esquerdo no campo de ataque. O time do Botafogo, arquitetando a jogada com 22 minutos de partida. A bola rola com Montoro. Autor do segundo gol.

0: Botou Arthur Cabral para correr no tumulto da grande área, ele sobe, pega mal na bola e ela vai embora para fora, para a linha de fundo, não deu em nada. 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
1: Terminou.
0: O jogo está parado, terminou onde?
1: 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Grenal final na Arena MRV, Atlético 4, Santos 2. Daqui a pouco começa a definição através dos pênaltis. Final na Série 2 do Gauchão, Brasil de Pelotas 2, Santa Cruz 0, Veranópolis e Bagé 0-0. 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
0: Rádio 9 FM de Itapejara, do meu querido miúdo Vanderlei, que tem o comentarista que mais enxerga no planeta, o popular Luneta. Não tem como não enxergar, né, todas. Atenção, bola no tumulto da grande área, subiu, tirou a retaguarda, sobra de bola do Botafogo com Danilo Santos, recebe, recolhe, trabalha na perna esquerda. Levantamento longo em profundidade, abandona a meta, o goleiro tricolor sai do gol, Everton, cabeçaço na bola, mete na direita para Diego Caio, tenta na frente com a namorada, não consegue o domínio. Tem umas coisas que só não dá porque... não dá, não dá. Os caras não conseguem, não consegue, não tem como, né?
2: Mas tu viu o lançamento, né? Tu viu o lançamento do Danilo?
0: É uma
3: só precisão, aí não tem, né? No Grêmio quem faz.
0: Não tem, não tem.
3: Esse articulador, e olha que o Danilo não é um meio, ele é um
0: esse
3: volante.
0: Esse outro Danilo que tá no banco aí, será que não é melhorzinho aí do que alguns?
3: Não, assim? Mas ele é sim.
0: É.
3: O Danilo do
0: Botafogo?
3: É sim.
0: O do Botafogo é 8, mano.
3: É, esse... É. Bom, não é à toa que o Danilo foi jogar a Copa do Mundo.
0: Copa do Mundo, pois é.
3: Diferente.
0: 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Nós chegamos à marca de 24 minutos de partida da etapa complementar. O Grêmio perde pelo placar de 2-1. Grêmio e Botafogo estão jogando no Newton Santos, em Rio, no Rio de Janeiro, na capital carioca. A bola rola pelo setor esquerdo. Desce Grêmio para o campo de ataque. Matias Avila, Sante, arquiteta. Jogada não tinha com quem jogar. Setor congestionado. Empurra a bola no passe. Recuada para o Wallace. Devolução para Matias Avila, Sante. Adianta bem, fecha todas as brechas, ali o time do Botafogo se apresenta. Noriega recebeu na metade do campo, colocou na frente, tentou imprimir velocidade com Cristiano Pavon, foi obstruído a sua passagem, bem colocada no atalho, tira a retaguarda da equipe do Botafogo, com o Guinho, meteu bola longa em profundidade no campo de ataque, atenção Danilo Santos, que baita bolão, fechou na cara do gol, Júnior Santos, aparece a zaga do Grêmio para dar o bote, a bola fica com o goleiro Everton, sai do gol para proteção, sai jogando o time do Grêmio. 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Granal, na cabeça da grande lua, Noriega trabalha a bola, sai rolando curtinho, distribuindo o jogo para Diego Caio, desce o Grêmio para o campo de ataque, remete na extremidade direita no campo ofensivo da equipe tricolor, chega ali o Bright White, primeira participação na partida, toca na bola, entregando no passe recuado onde estava colocado por ali o jogador da equipe do Grêmio, Diego Caio, saiu para o jogo com Gustavo Martins, devolução para Diego Caio, com passo aberto na marginal direita, empurrando a bola, namorado, sai da ponta, vem para meia, meia direita, campo de ataque, tocando, rolando, entregando curtinho para enamorado, ergue a cabeça, estufa o peito, orienta a colocação dos companheiros, Martin, Bright White se apresenta, Diego Caio toca na bola, entrega para enamorado, enamorado trabalha a bola, arquiteto o jogo, vai fazer a inversão da jogada da direita para a esquerda, estacionando Cristiano Pavon, na marginal esquerda no campo de ataque, para na frente da marcação, retrocede na grama, baixa no terreno, tenta partir para o campo de ataque, o tricolor mais querido do planeta, perde para o placar de 2-1 para o Botafogo, você ligado, você conectado, curtindo comigo as emoções do futebol pelo rádio, aqui na Granal, Brasil de audiência. A bola recuada para o Gustavo Martins, ergue a cabeça, estufa o peito, orienta a colocação dos companheiros, encosta Diego Caio, pode dar um tapinha na bola, preferiu infiltração pelo setor direito para Martin, Bright White, recolhe Bright White, trai, triângulo formado, junta a linha de fundo, boa bola, a bola é boa para enamorado, chega antes dele, bem colocado Alex Telles, ali tem qualidade, sai protegendo ali na saída do campo de defesa, Arthur Chaves, volta para Telles, pode recuperar a bola, Matias Vila Sante buscava a penetração ali do Vini Gol, tirou a retaguarda, sobra de bola na entrada da grande área, desce o Grêmio, boa bola, a bola é boa. Atenção, Pavon saiu do primeiro, ciscou, trabalhou na perna direita. Vamos lá, Pavon, eu acredito. Cutuca que dá, chegou de trás, Vila Sante, explode a bola em cima da retaguarda. Vai brigar pela posse de bola, Gustavo Martins dá o lateral de graça para a equipe do Botafogo ali pelo setor esquerdo na saída do campo de defesa. 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